0: todo o agudo maravilhoso de Gal Costa fechou o bloco cantando para você Nada Mais. Essa música foi gravada pela Gal em 1984. E você sabia que Nada Mais é uma versão em português de uma música do Stevie Wonder? Exatamente, a música Lately foi adaptada pelo Ronaldo Bastos e virou esse grande sucesso na voz da Gal Costa. Curiosidades que a gente conta para você aqui na Noite Educativa. Continue com a gente, o intervalo é rapidinho e daqui a pouco tem mais.
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0: Você está curtindo Noite Educativa, aqui na 97.1 FM, comigo, Marilena Chociai. E tem mais música chegando agora com Zélia Duncan. Não vá ainda.

0: Chico César fechando a sequência com Mama África. E aqui na Noite Educativa é assim, sempre tem aquela música boa para recordar. Eu vou para um intervalo rápido e já volto com mais música para você. 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
2: Wagner Moura está de volta à Netflix com A Última Casa, thriller sobrenatural dirigido pelo cineasta francês Louis Leterrier, de Truque de Mestre, Velozes e Furiosos 10. E o filme parte de uma ideia muito simples, mas bastante perturbadora. O que acontece quando o lugar que deveria nos proteger se transforma em uma prisão? Moura e Greta Lee interpretam Jason e Riley, um casal que vivem com os dois filhos em uma confortável casa de subúrbio. Durante uma estranha tempestade, uma substância passa a envolver a residência, bloqueando portas e janelas. A família consegue enxergar o mundo lá fora, mas não há mais como sair. É praticamente impossível assistir A Última Casa sem lembrar da pandemia e da experiência recente do confinamento. A casa é ao mesmo tempo refúgio e ameaça. Os dias se repetem, os mantimentos diminuem e aquela família precisa reinventar a rotina enquanto tenta entender o que está acontecendo. Louis Leterrier, acostumado a grandes produções, faz aqui um movimento interessante. Reduz a escala. Quase toda a ação acontece dentro de uma casa e corredores, quartos, janelas e objetos cotidianos passam a produzir suspense. O filme funciona melhor justamente quando permanece nesse registro mais íntimo. Wagner Moura está muito bem como um pai que tenta transformar o medo em ação, buscando proteger a sua família. Greta Lee faz um contraponto mais silencioso e emocional. Os dois dão humanidade e uma premissa que poderia facilmente se limitar a um gênero em exercício. O problema aparece quando A Última Casa começa a explicar demais. À medida que o mistério dá lugar ao terror mais convencional, com criaturas esquisitas, parte da inquietação inicial se perde. O roteiro também recorre a algumas soluções convenientes demais para garantir a sobrevivência dos personagens. Ainda assim, A Última Casa é um filme eficiente e, em seus melhores momentos, bastante angustiante. Porque a imagem mais poderosa de A Última Casa é também a mais simples. Uma família diante da janela, olhando para um mundo que continua existindo a poucos metros de distância, mas que já não pode alcançar. No fim, o que assusta não é apenas aquilo que pode estar do lado de fora, é descobrir que a porta de casa não abre mais.
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0: 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Chegando agora, música sucesso da Rita Lee, na voz de Ana Canhas. Desculpe o Auê.

0: Para fechar a noite educativa desta quinta-feira, grupo Vanguard cantou Olha Pra Mim. É nesse ritmo que eu vou ficando por aqui, mas tem mais música boa chegando com o meu nobre Tobias de Santana e o melhor da nossa música brasileira no arquivo MPB. Uma boa noite para você, a gente se encontra amanhã. Até lá! 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
1: Olá, hoje trago a você algumas ideias de conteúdo e programação para curtir com a criançada no final de semana. Anote aí. Nos dias 15 e 16 de agosto, sábado e domingo, a Praça João Cândido recebe a 14ª edição do Festival de Inverno do Centro Histórico de Curitiba, com uma programação gratuita para toda a família. O evento reúne feira gastronômica, atrações culturais, apresentações artísticas e atividades para todas as idades, celebrando o inverno curitibano e valorizando a cultura e as tradições do Paraná. Para conferir tudinho que vai rolar para curtir com a criançada, acesse o site do Muralzinho de Ideias, muralzinhodeideias.com.br. Tem peça infantil gratuita para curtir em família no domingo. Azul conta a história de Violeta, uma menina de 4 anos que aguarda a chegada do irmãozinho. E com o tempo, percebe que Azul vivencia o mundo de uma maneira singular. Por meio da música, do carinho e da convivência, o espetáculo aborda o autismo de forma sensível e acolhedora. Uma história sobre empatia, inclusão, afeto e as diferentes formas de enxergar o mundo. Azul, dia 16 de agosto, domingo, às 7h30 da noite, com entrada gratuita no auditório Mário de Mari, no SESI. Se quiser mais sugestões, visite muralzinhodeideias.com.br. Desejo que você faça do final de semana da sua criança um lugar de inspiração, onde a arte e a infância se misturam e a vida acontece. Até!
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5: Conhecimento transmitido com sabedoria tem tudo para dar bons resultados. Um engenheiro químico, por exemplo, pode lidar com transformações importantíssimas, ainda que seja fora do universo esperado. Isso aconteceu com Lenine. Faltando um ano para se formar em engenharia química, ele deixou o curso para transformar sua vida e a vida de uma infinidade de pessoas ligadas direta ou indiretamente ao que viria a se dedicar. Música, arte, Para isso, utilizou seu dom, inteligência, conhecimento e preparo, criando possibilidades e canções que, por sua vez, certamente ajudaram a transformar vidas. Claro que o pai de Lenine reagiu à notícia de que o filho abandonaria a faculdade no quarto ano, perguntando: e por que demorou tanto?

0: Você ouviu Lenine com Já Que Sou Brasileiro.
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0: Filho de um casal que, além de amor, transmitiu para Lenine, naturalmente, a tolerância como um valor. Uma vez que sua mãe, católica praticante, se casou com o seu pai, um socialista convicto. Lenine recebeu como primeiro nome Osvaldo, cujo significado está relacionado a poder divino, e como segundo nome Lenine, uma homenagem ao líder Vladimir Lenin, principal líder na criação da Rússia Soviética. Da infância e aprendizado oriundo da convivência com seus pais, talvez se possa afirmar que Lenine foi doutrinado para seguir o caminho que quisesse, doutrinado para ser livre, e dessa liberdade surgiram canções e pensamentos belíssimos, como Aquilo que Dá no Coração, que criou sozinho, ou O Último Pôr do Sol, e A Rede, dele com Lula Queiroga, ou ainda Paciência e O Silêncio das Estrelas, parceria com Carlos Falcão, entre tantas outras.

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1: Comecei cantando moda, sabe? Música. Comecei cantando música. Aí depois a gente tava na rua, tudo coisa e tal. Eu cantava uma música, batia na lata de doce. E ele cantava também, batia, sabe? Na latinha de doce, agora não sabia bater. Batia qualquer jeito, sabe? Pra gente. Não sabia de nada ainda, né? Aí depois chegou tanta coisa no meu juízo, sabe? Que a gente começamos a cantar mesmo. E depois eu olhava assim, todo mundo assim. Chegava tanta coisa no meu pensamento que eu nem sabia de onde vinha. Aí comecei direto mesmo. Sei que até hoje, graças a Deus, eu vim cantar. E até hoje, graças a Deus, eu não passei fome.
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0: Esse foi Lenine interpretando Paciência.
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0: Do Recife para o Rio de Janeiro, onde se aproximou do samba e dos blocos de rua, Lenine participou do festival MPB Shell de 1981. E em 1983, incentivado por Menescal, gravou seu primeiro disco com um dos tantos parceiros e companheiros de geração, Lula Queiroga. 10 anos depois, com o álbum Olho de Peixe, os olhos e ouvidos do público começam a prestar mais atenção em Lenine, e a grande fusão de influências musicais do compositor-cantor encontra sua justa recompensa em forma de público fiel e reconhecimento também da crítica. Conquistou 6 prêmios Grammy Latino, 12 prêmios da música brasileira e 2 da Associação Paulista de Críticos de Arte. O caminho não foi fácil, exigiu, além de talento, trabalho e muita paciência, mas o pano de fundo estava lá. Liberdade de pensamento e de escolha e sensibilidade, sementes valiosas. Quando nascem em um caráter bem formado, aí a colheita é certa. Uma vida que vale a pena. Afinal, como Lenine canta, a vida é tão rara, tão rara.

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0: Você ouviu Lenine e a canção Candeeiro Encantado.
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0: Sendo Lenine um território muito fértil, recebeu sementes de Led Zeppelin, Bituca com seu clube da esquina e pronto. Coisas lindas e originais brotaram. O álbum Olho de Peixe, que comentamos no bloco anterior, foi o sinal de que ele poderia abrir todas as velas e usufruir dos bons ventos na direção que escolheu. No Instagram do cantor-compositor, Lenine comenta que as canções foram compostas entre o ano de 1984 e a época da gravação. Mas não apenas elas, como também as que foram incluídas nos dois trabalhos seguintes. A montagem, forma, fusão de canções, sequência, tudo foi feito numa tarde na casa do percussionista Marco Suzano e gravado em 4 sessões de final de semana. Lenine comenta com carinho sobre o encontro entre o pandeiro, tocado harmonicamente por Suzano, que, por sua vez, conversava com a percussão do violão de Lenine. Lenine encontra prazer no registro em estúdios e na vida do palco. Observa e aprende rápido. Tem a versatilidade do elemento carbono. Do seu jeito, especial, cria, integra, expande, experimenta e cuida para que a comunicação aconteça, dentro e fora do país.

0: Esse foi Lenine, leve e suave. Como o elemento químico carbono, que aliás é título de um álbum do cantor, Lenine hoje é vital para a vida, saúde e futuro da nossa música. Ele reúne as condições para se firmar como elemento relevante do espírito que realimenta com energia essa roda que produz o novo conectado ao novo tradicional, ou que um dia foi novo. Pois reúne ritmo, talento, história, conteúdo e as belas fusões que são uma das características do Brasil. O que Lenine faz, não só no seu maravilhoso violão, vem com a força, a imponência, o brilho e a autoridade de uma delicada orquídea, outra das paixões do artista. Ou seja, a beleza da planta que produz seu próprio alimento e que, não sendo parasita, não explora outras plantas nem nada. Ao contrário, se integra na entrega, dependendo até dos insetos para sua reprodução. São a imagem adequada da arte de Lenine, repleta de vida. Vida cada vez mais rara.
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0: Eu sou o Tobias de Santana, obrigado por participar dessa homenagem ao nosso grande artista Lenine. Até a próxima!

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3: Bom dia, hoje é um novo dia aqui na 97.1. Desejo que esse dia seja excepcional para você e nada melhor do que começar com música de qualidade como fundo musical aqui na Educativa 97.1 FM. Eu sou o Tobias de Santana, espero que esteja tudo bem com você. Seguiremos juntos até às 7 horas da manhã, navegando nesse mar seguro das belas canções da madrugada. E vamos iniciar os trabalhos com Legião Urbana. 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
1: 5, 4, 3, 2. 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
1: Você curtiu Raul Seixas, o Carimbador Maluco?
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1: Agora quem chega é Jorge Versilo, Clara.

0: Essa foi a participação de Jane Duboc, Chama da Paixão.
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0: Agora é a vez dele, o mestre Djavan, com Meu Bem Querer.

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0: Você curtiu Marcos Valle, Nova Bossa Nova.
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0: Madrugada Educativa trouxe Chico Buarque com Futuros Amantes.
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0: Madrugada Educativa, música boa na madrugada. Eu sou o Tobias de Santana, seguindo com você até às 7 da manhã. Agora quem chega é Paulo Ricardo, Um Certo Alguém.

0: Você ouviu Filho Maravilha com o Wilson Simoninha.
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0: Você agora vai recordar Brasileiramente Linda com o mestre Belchior.

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1: Essa foi a participação de Pedro Luiz e a Parede com o Rap do Real.
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1: Agora é a vez de Roberta Sá interpretar Pavilhão de Espelhos.

0: Você curtiu A Cor do Som, Mudança de Estação.
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0: A palavra encontrar tem sua origem no latim incontrare. E embora caiba a interpretação do enfrentamento, de ir contra, mais comum é entendermos o encontro como algo positivo, como a comunhão. Vinícius de Moraes escreveu: "A vida é a arte do encontro, embora haja tanto desencontro pela vida." O Abade Pierre, sacerdote francês, falando sobre o grande brasileiro médico, cientista, professor, sociólogo Josué de Castro, afirmou que o brasileiro é daquelas pessoas que, quando perguntam ao abade: "Quando o senhor conheceu o Josué?", ele responde: "Nós não nos conhecemos, nós nos reconhecemos." E desses encontros, que são verdadeiros reconhecimentos mútuos, vale destacar o de Sai Guarabira, nossa boa lembrança de hoje. O cantor e compositor Luiz Carlos Pereira de Sá é carioca, formado em Direito. Na década de 1960, fez parte de uma banda. Teve músicas gravadas por artistas como Nara Leão e o MPB4. Foi programador da Rádio Jornal do Brasil, participou de montagem do espetáculo Samba Pé de Passagem, quando o letrista Nelson Lins de Barros fez a ponte entre Sá e Gutenberg Neri Guarabira Filho, baiano do município de Barra, compositor e cantor que chegou no Rio de Janeiro em 1966 e, no ano seguinte, venceu a fase nacional do 2º Festival Internacional da Canção da TV Globo, com a canção Margarida, de sua autoria. Virou o produtor musical na extinta TV Tupi e, em 1969, sua música Casaco Marrom, defendida por Evinha, parceria com Renato Correia e Danilo Caymmi, venceu o Festival de Juiz de Fora. Somando outro craque ao time, o autor de Casa no Campo com Tavito, Zé Rodrigues, que já era parceiro de Sá em composições, fortalece as afinidades que fizeram brotar em 1971 o trio Sá, Rodrigues e Guarabira. Trio desfeito em 1973, mas o projeto continuou com o mesmo sucesso no formato de dupla. O trio retornaria por tempo limitado na época do Rock in Rio 3, até a partida de Zé Rodrigues. Curioso é que a primeira parceria da dupla Sá e Guarabira foi Me Faça um Favor, que falava sobre uma separação, fantasma que nunca assombrou a dupla. O fato é que esse encontro, essa comunhão, foi responsável pelo nascimento ou registro de obras-primas da nossa música popular, tocadas com generosidade por rádios, TVs, incluídas em trilhas de novela e lotando shows pelo país, por décadas. Sai Guarabira imortalizaram canções como Dona, Cheiro Mineiro de Flor, Estrela Natureza, Verdades e Mentiras, Quem Saberia Perder, todas criadas pela dupla. Espanhola, composição de Guarabira e Flávio Venturini, Rock Santeiro, criação de Cuevas e Guarabira, Caçador de Mim, de Sá e Sérgio Magrão, e Sobradinho, que foi concebida em virtude da dupla conhecer e gostar de andar pelo interior do Brasil, e souberam que naquela região do Rio São Francisco, lá para cima da Bahia, sem alarde, o regime militar construía a usina hidrelétrica de Sobradinho, o que obrigou que famílias nos municípios de Remanso, Casanova, Centro Sé e Pilão Arcado abandonassem suas casas, que estavam localizadas em áreas que ficariam submersas. Guarabira conta que a música não foi censurada porque os censores também desconheciam a obra.
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0: A dupla Sai Guarabira tem grande importância para a música brasileira e os caminhos por ela percorridos costuram e unem muitas histórias e vidas, como o envolvimento e talento da dupla na história da publicidade com a criação de jingles incríveis. Foram por bom tempo a principal produtora em São Paulo. Também pelo vínculo estreito que criaram com grandes músicos, como, por exemplo, os que fizeram parte da banda Som Imaginário e dos que fariam parte da banda O Terço e 14 Bis. Dentre eles, o amigo Flávio Venturini, o que aproximou a dupla daqueles bons ventos que ventaram para a turma do Clube da Esquina. E isso tudo sem falar, mas já falando, do estúdio de gravação que tiveram em São Paulo, o Vice-Versa, com o mestre Rogério Duprá, onde muita gente boa gravou, como Raul Seixas e Elis Regina. Falar de Sai Guarabira é homenagear a arte do encontro, e mais do que isso, é reverenciar a capacidade de conviver bem, construir, avançar e evoluir. Encontro, inclusive, foi a inspiração da histórica turnê de Sai Guarabira, Flávio Venturini e a banda 14 Bis, cujo título foi Encontro Marcado. Tudo para celebrar a boa música e o presente deles terem se conhecido. Aliás, lembrando o Abade Pierre, esse tipo de gente boa não se conhece, se reconhece. Eu sou o Tobias de Santana, que tal? Vamos ouvir Sai Guarabira interpretando Sobradinho?

0: Essa foi a participação de Pet Shop Boys.
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2: Veja esta frase. Venham crianças, sua mãe chegou. Fica evidenciado que as crianças são irmãs e que a mãe delas chegou. Os pronomes seu e sua podem significar dele, deles, dela e delas. E também de você e de vocês. O pronome lhe pode significar a ele, a ela, a você. O pronome lhes pode significar a eles, a elas, a vocês. Por exemplo, os alunos não tiveram aula. Sua professora está doente. Ou seja, a professora deles está doente. E ainda, as meninas levaram-lhe flores. Levaram flores para ela. O que se observa atualmente é que as pessoas estão esquecendo o uso correto desses pronomes.
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0: Madrugada Educativa, música boa na madrugada. Eu sou o Tobias de Santana, seguindo com você até às 7 da manhã. Agora você fica com Caetano Veloso interpretando Sina. Música.

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0: Esse foi Danilo Caymmi com Caminhos do Mar.
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0: Você agora fica com o Mascavo, tocando em frente.

0: sabe muito bem.
1: Essa foi Zizi Posse, Mais Simples.
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1: Agora vamos recordar Grande Amor com Luciana Mello.

0: Essa foi Ivete Sangalo, Azul da Cor do Mar.
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0: Agora é a vez da super banda Roupa Nova, interpretando a canção Amar é

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1: Essa é uma canção de um colega de profecias. É uma canção do nosso inesquecível Raul Seixas. 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

0: Essa foi a interpretação de Gal Costa para Vaca Profana. 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
2: Wagner Moura está de volta à Netflix com A Última Casa, thriller sobrenatural dirigido pelo cineasta francês Louis Leterrier, de Truque de Mestre e Velozes e Furiosos 10. E o filme parte de uma ideia muito simples, mas bastante perturbadora. O que acontece quando o lugar que deveria nos proteger se transforma em uma prisão? Moura e Greta Lee interpretam Jason e Riley, um casal que vivem com os dois filhos em uma confortável casa de subúrbio. Durante uma estranha tempestade, uma substância passa a envolver a residência, bloqueando portas e janelas. A família consegue enxergar o mundo lá fora, mas não há mais como sair. É praticamente impossível assistir A Última Casa sem lembrar da pandemia e da experiência recente do confinamento. A casa é ao mesmo tempo refúgio e ameaça. Os dias se repetem, os mantimentos diminuem e aquela família precisa reinventar a rotina enquanto tenta entender o que está acontecendo. Louis Leterrier, acostumado a grandes produções, faz aqui um movimento interessante. Reduz a escala. Quase toda a ação acontece dentro de uma casa e corredores, quartos, janelas e objetos cotidianos passam a produzir suspense. O filme funciona melhor justamente quando permanece nesse registro mais íntimo. Wagner Moura está muito bem como um pai que tenta transformar o medo em ação, buscando proteger a sua família. Greta Lee faz um contraponto mais silencioso e emocional. Os dois dão humanidade e uma premissa que poderia facilmente se limitar a um gênero em exercício. O problema aparece quando A Última Casa começa a explicar demais. À medida que o mistério dá lugar ao terror mais convencional, com criaturas esquisitas, parte da inquietação inicial se perde. O roteiro também recorre a algumas soluções convenientes demais para garantir a sobrevivência dos personagens. Ainda assim, A Última Casa é um filme eficiente e, em seus melhores momentos, bastante angustiante. Porque a imagem mais poderosa de A Última Casa é também a mais simples. Uma família diante da janela, olhando para um mundo que continua existindo a poucos metros de distância, mas que já não pode alcançar. No fim, o que assusta não é apenas aquilo que pode estar do lado de fora, é descobrir que a porta de casa não abre mais.
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0: Agora é a vez de Amelinha interpretar Mulher Nova, Bonita e Carinhosa.

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0: Você curtiu Paula Lima com Mil Estrelas.
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0: Madrugada Educativa, trazendo Patrícia Marques com Espelhos d'Água.

0: E esse foi Alceu Valença com a sua canção grande sucesso, Anunciação. E assim finalizamos o nosso passeio pela madrugada na Educativa 97.1 FM. Sempre um prazer ter a sua nobre companhia para curtir música de qualidade aqui na Educativa. Eu sou Tobias de Santana, deixando você sempre em ótima companhia. Vem aí Eureka e logo a seguir, não dá para perder, o Jornal Paraná Agora, primeira edição. Temos um encontro marcado hoje à meia-noite para um novo passeio musical na madrugada. Um ótimo dia para você e um fraterno abraço.
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4: Olá, você é sexta-feira, acredite ou não, Osvaldo, sexta-feira.
5: Centésima
4: sexta, do quinquagésimo mês.
5: Já é final de semana, meu amigo. Já é final de semana.
4: Osvaldo, Laércio faz falta, né? Laércio faz falta nesse sentido. Nesse sentido, Laércio faz falta. Quem? Aquele que de vez em quando está aqui conosco.
5: Laércio. Isso, Wolverine. Eu acho que eu tenho uma ideia.
4: Muito bem. Toniolo, como está você, amigo?
5: Sempre bem.
4: Caminhada boa nessa sexta-feira, fechando mais uma semana. E quem está conosco? A equipe do CEP, do Colégio Estadual do Paraná.
5: Exatamente.
4: 180 anos de Colégio Estadual do Paraná. Professor César conosco, super diretor, Tuca, vamos chamar assim Tuca, querido, você está nos ouvindo, que é a nossa chefe da divisão educacional, e o Carlos, a equipe completinha aqui para falar sobre educação um pouquinho mais. Então, ontem, a Tuca terminou com uma palavrinha, deixamos assim a expectativa para hoje. Retome, por favor, Tuca, daí já passa para o César e vamos adiante. Isso.
6: Acho que a palavra-chave do estadual é pertencimento.
4: Isso mesmo, maravilha.
5: Não, e o que eu ia comentar em cima disso ontem também é que isso tem muito a ver com a cultura da escola, cultura escolar, sim. Né? Aquela coisa que marca a escola por ela mesma, né? Quer dizer, tem muitas pessoas, às vezes, que não percebem essa ideia da cultura escolar, né? Não, todas as escolas são estaduais, é tudo a mesma coisa. Não, meu amigo. Não. Cada escola tem o seu jeito, identidade. A sua maneira de ser, a sua identidade, né? E isso gera pertencimento ou não, sem sombra de dúvida.
7: Sim, inclusive existem várias linhas de pesquisa em programas de pós-graduação estricto senso que pesquisa exatamente isso, sim, né? Exato. A cultura escolar. Isso. E no CEP eu vou contar uma coisa para vocês, viu? Os alunos que não nos ouçam, né? Porque senão eles vão ficar com vergonha. Mas os alunos de terceira série, eles passam o último mês de aula chorando. Todos os dias. Não pode falar para eles, né, Tuca, que eles vão embora, que acabou, que tá esgotando, fechou o ciclo, que eles choram, não querem ir embora. Vão até o último dia de aula.
8: O aluno pode até não gostar de estudar, mas de ir à escola ele gosta.
7: Opa, é bem isso. Entendeu? É exatamente isso.
8: E para você ter uma ideia da grandeza do Colégio Estadual, para quem é curitibano, conhece alguém ou tem alguém na família que estudou no estadual.
4: Sempre.
8: É, minha irmã estudou no estadual, minha esposa estudou no estadual.
7: Olha só.
8: Né, todo mundo... Mas se você nasceu em Curitiba, né, vive em Curitiba, você conhece alguém que estudou...
5: Você conhece o Marlos que estudou nos tempos do faraó?
4: Década de 80.
8: Você já dava aula lá, né?
4: Maravilha. O Eduardo já era decano. É. Senhorias, olha, daqui a pouquinho um abraço especial aos alunos, estudantes e equipe pedagógica, além da direção do Colégio Estadual Eunice Borges da Rocha, em São José dos Pinhais, terminando o meu périplo. Ontem estive em Mandirituba, em Piem, e hoje é dia de São José.
5: Quantas escolas, cidadão?
4: Com o Eunice, 139 colégios visitados nesta caminhada, que é este também ano. Apoiada por César. César e eu trabalhamos nesse projeto, além da nobre Juliane, os três que são responsáveis por este périplo todo. 139 escolas.
7: Eu, alegria, eu digo, né? Que o professor Marlos, ele é um ser humano incansável, imparável. Meu Deus, como anda, né?
4: Estamos na luta, e sempre nesse caminho. Professor César, e, é claro, o Enem, nós estamos falando sobre IDEB, né, Tuca? O Enem passará a compor a nota do IDEB a partir do próximo ano. Então, já temos essa situação. Quem garantir nota esse ano já tem uma leitura para o próximo ano. O que o CEP está fazendo nesse sentido? Eu sei que há várias atividades. Você citou pelo menos 5 delas, assim, de grande vulto, fora as cotidianas, as diárias.
7: Olha, eu vou te contar uma coisa. Eu e a Tuca, Carlos, nós temos essa vivência ali no CEP e os alunos do CEP, ainda bem que eles são, entre aspas, enenzeiros, tá? Eles gostam muito de fazer o Enem, né? Pelo menos 93, 94% dos estudantes têm essa autonomia de vou lá, vou fazer, vou me inscrever. Claro que sempre tem, né, um contingente ali, algumas dezenas de estudantes que você tem que trabalhar no convencimento, né? Falar, poxa vida, mas veja, este é o ano, né, da sua vida, o ano de você entrar na universidade. Mas nós estamos tranquilos em relação à participação. Mas claro que agora, mais do que nunca, nós vamos trazer aí algumas possibilidades formativas para eles. Inclusive, o professor Marlos esteve lá conosco agora no final do mês de julho. Acho que no último dia de julho, fazendo uma super aula de redação. Inclusive, tive feedbacks bastante positivos e que eles saíram animadíssimos, com a autoestima reavaliada ali, reabilitada, para que possam enfrentar aí Enem, vestibular da UFPR, entre outros processos seletivos e classificatórios agora.
5: Mas,
7: né,
5: de novo, vem aquela questão da cultura da escola, né? Se ele vê todos os colegas engajados, ele se engaja também, ele se volta também. Ele mesmo se cobra, pô, pera um pouquinho, eles estão com vontade, estão dispostos, por que eu não?
7: Porque a idade é complexa, né? É uma idade que tudo é interessante, né? Não é só a escola que é tudo.
5: Nós jovens temos esse problema, né?
7: Temos. Nós jovens mesmo temos, a gente já tendo feito os 20 anos esse ano,
5: sabe,
7: né?
5: Eles não entendem muito bem. Marlos e eu não entendem bem. Nós jovens entendemos.
4: Falando em juventude, vamos fechar a semana. Segunda e terça também os colegas estarão aqui conosco, Tuca, César e Carlos. E, é claro, vamos desejar um excelente final de semana. E você que não assistiu Odisseia, assista Odisseia. É isso que nós estamos recomendando, né, Oswaldo?
5: Sem dúvida.
4: Aliás,
5: tem que assistir.
4: Esse carinho
5: principalmente
4: especial,
5: o vestibulando e aquele que vai fazer.
4: Esse carinho especial, os alunos do CEPOP que estiveram conosco na segunda-feira da semana assistindo, comemorando o Dia do Estudante, antecipando o Dia do Estudante. Foi muito interessante. Valeu, senhores. Toniolo, bom final de semana. Bom final de semana, Oswaldo, nossos queridos convidados. César,
7: bom final de semana. Obrigadão, Carlos, viu?
6: Obrigada.
4: Até segunda.
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0: Olá, um bom dia para você. Agora são 7 horas, em ponto.
1: Abrimos esta edição do Paraná Agora com imagens ao vivo de Toledo. Neste momento a gente vê Toledo, olha só, Vinícius Carrasco, Toledo completamente encoberta hoje, não é mesmo? Quase que a gente não consegue ver a cidade aí. 17 graus e esse nevoeiro, então, no amanhecer da cidade de Toledo. Um ótimo dia para você que é de Toledo, viu?
0: E você que está nos sintonizando na TV Paraná Turismo e na Rádio Educativa AM e FM, a gente também vai dar uma olhada como está o amanhecer em Guaratuba. Belo amanhecer lá no litoral paranaense, ainda um pouco encoberto, mas a paisagem é de encantar os olhos. Lá em Guaratuba faz 17 graus.
1: E o dia amanhece em Paranavaí também com tempo mais aberto. Olha só, a gente já percebe também lá no fundo do horizonte, céu azul em Paranavaí. Será que vem sol por lá? Neste momento a cidade já correndo aí, ó, o pessoal já indo para os compromissos, né? 17 graus agora. Ótimo dia para você que é de Paranavaí.
0: Nós seguimos juntos até às 7h30 da manhã.
1: Isso mesmo, e vamos conferir o que é destaque, então, nesta sexta-feira.
0: Curitiba é a primeira cidade do sul do país a ter um importante sistema de monitoramento da qualidade do ar.
2: Isso nos permite poder fazer políticas públicas, né, direcionadas para cada região.
1: Prudentópolis realiza de hoje até domingo a tradicional Festa Nacional do Feijão Preto, com a maior feijoada do mundo. Nós vamos apresentar para você algumas opções de lazer e turismo para você aproveitar o fim de semana no Paraná.
0: E todos os detalhes sobre os jogos do Atlético e do Coritiba, que entram em campo amanhã pelo Brasileirão Série A.
1: Isso e muito mais no Paraná Agora, primeira edição que já está no ar.

0: Olá, seja bem-vindo, seja bem-vinda. Agora são 7h02 e a capital do estado tem um novo sistema de monitoramento da qualidade do ar. Eu fui conferir como funciona essa ferramenta. Olha só.
1: O equipamento funciona como uma verdadeira estação meteorológica completa em tempo real e traz dados sobre a qualidade do ar, a temperatura e a umidade, chuva e pressão atmosférica e velocidade e direção dos ventos.
2: Quando você fala de material particulado, são partículas em suspensões que a gente pode inalar. E aí, dependendo do índice que ele traz, isso pode ser... não é tão bom, né? Não é tão indicado para a população.
0: Curitiba se torna a primeira cidade do sul do país a fazer uso da tecnologia. Os sensores foram instalados em 6 pontos da capital paranaense, com o objetivo de colher informações e dados sobre diferentes realidades.
2: Foram em 2 escolas municipais e 3 unidades de saúde, incluindo a região Santa Cândida, Santa Felicidade, no Boqueirão, no Novo Mundo, e também no Dor Pardinho, né, que é onde tem a estação de monitoramento de qualidade do ar do IAT.
1: Toda essa tecnologia faz parte do PANCLIMA, o plano da Prefeitura para combater mudanças climáticas e garantir uma Curitiba cada vez mais saudável e sustentável.
2: Isso nos permite... poder fazer políticas públicas, né, direcionadas para cada região, né, dependendo da qualidade do ar que aqui e dos parâmetros que são avaliados em cada região.
3: São 7h04, uma ótima sexta-feira para você, viu? Muito obrigada pela sua companhia aqui no Primeira Edição. Vem cá, você curtiu essa reportagem? Você gosta de dar sugestões, de pensar também em outros temas que podem virar reportagens aqui para nós? Então, conta pra gente. Quer mandar um alô, um bom dia, um flagrante do amanhecer, uma mensagem, uma foto ou um vídeo? Pode mandar aqui para nós. 41-3331-7551. Tô com o WhatsApp aberto aqui, já na minha mão, então... manda um alô pra gente aqui, pra gente poder registrar. Se você preferir também, tá vendo aí o QR Code, ó, no canto esquerdo da tela? Abra aí a câmera do seu celular, aponta pro QR Code e você vai cair direto com a nossa produção. Manda um alô aqui pra nós. 7h05 e a gente agora fala de saúde. Nós vamos fazer contato com o repórter Luan Azevedo, que tem detalhes sobre a imunização contra a gripe. Ô Luan, a vacinação segue em todo o Paraná, mas em Cascavel, na região oeste, a cobertura vacinal está abaixo da média. Explica pra gente essa situação. Bom dia.
4: Muito bom dia, Patrícia, Vinícius, e bom dia a todos que nos acompanham. Infelizmente está abaixo, Patrícia, porque mais de 70 mil pessoas que fazem parte dos grupos prioritários ainda não tomaram a vacina contra a gripe. A cobertura está em apenas 47%, bem abaixo da meta de 90%. E a gente tem imagens de Cascavel neste momento. É importante destacar que... a preocupação maior é entre crianças e idosos. Menos de 40% das crianças foram vacinadas e entre os idosos a cobertura passa pouco dos 50%. E entre as gestantes o índice é de 58%, um pouco maior do que em comparação a idosos e crianças. A vacina é de graça, está disponível nas unidades de saúde. Mesmo com a imunização liberada para toda a população a partir dos 6 meses de idade, a orientação é para que, principalmente, quem está nesses grupos prioritários, crianças, idosos, gestantes, né? Não deixe de fazer essa vacinação para depois, porque a vacina, ela salva vidas. Patrícia...
3: aproveitando o assunto, Luan, quem quiser se imunizar também contra a gripe, mas aqui na capital, fala para nós.
4: Isso mesmo. Tem opção além dos postos de saúde. A vacinação também está sendo levada para locais de grande circulação, como empresas, feiras e supermercados, justamente para facilitar o acesso. Em Curitiba, a vacina está disponível em 107 unidades de saúde de segunda a sexta-feira. E hoje e amanhã, tem também pontos extramuros e uma unidade aberta no sábado. Hoje a vacinação ocorre na Feira de Empreendedorismo na Igreja da Paz, no Boqueirão, das 9 da manhã até as 3 horas da tarde, no Colégio Estadual Padre Cláudio Morelli, das 9 ao meio-dia e das 2 às 5 horas da tarde. Amanhã, na Unidade de Saúde Vista Alegre, aqui no Pilarzinho, funciona das 8 da manhã até as 2 horas da tarde. E a OAB, ali no AU, vai ter vacinação para a comunidade de migrantes das 9 da manhã até as 4 da tarde. A ideia é sempre aproveitar esses pontos mais próximos da rotina das pessoas para facilitar a imunização e ampliar cada vez mais essa proteção contra a gripe. Patrícia, Vinícius.
3: Obrigada, Luan, pelas informações. Ótimo dia de trabalho para você. Agora são 7:08.
0: E o inverno não é só época de se imunizar contra a gripe, não, viu? Cada estação tem suas características e esta estação do ano é uma ótima temporada para comprar imóveis. Isso porque, durante o período mais frio, o comprador pode observar com atenção alguns fatores importantes da casa ou do apartamento.
5: É no inverno que conseguimos visualizar melhor se o imóvel tem boa incidência solar, se há umidade e como é a iluminação natural. Essas características podem passar despercebidas em outras épocas do ano. A Andrea comprou a casa ideal durante este inverno.
6: Dentro da casa da Andrea existe bom conforto térmico, porque tem revestimento de pedra, laje, boa incidência solar e ainda um bom aterramento que garante a ausência de umidade e infiltração.
7: Nós buscávamos que tivesse face norte, que pega o sol da manhã na frente e o sol à tarde, no final da tarde, atrás. Então, eu tenho sol de manhã aqui e tenho sol de manhã nos fundos.
5: Para garantir um imóvel que proporcione um ambiente agradável, é preciso saber identificar os fatores que vão influenciar no conforto térmico. Então, fique atento a essas dicas.
8: Muitas vezes aquelas unidades ainda não estão equipadas com ar-condicionado em todos os ambientes. Então, conforto térmico, a pessoa sabendo escolher, ela não vai passar tanto calor no verão e vai aquecer no inverno. Porque algumas unidades podem ser muito quentes no verão e, ao mesmo tempo, muito frias no inverno. Então, saber olhar onde o sol nasce, onde o sol se põe, para que lado estão as janelas, vai fazer toda a diferença na localização desse imóvel que atenda bem a família.
5: O perfil do comprador varia, mas algumas tendências de compra se mantêm o ano inteiro.
8: Hoje a gente vê uma tendência de reformar para integrar a sala, ambiente de estar, ambiente de cozinha, tem ficado muito em alta. Para quem busca apartamento, a gente teve uma grande procura nos imóveis de garden, né? Porque eles trazem um pouco do aspecto da natureza, do quintal, do jardim para dentro de um apartamento.
3: A gente já mostrou no início dessa edição, em nosso giro de câmeras, e quem acordou bem cedinho já percebeu, a instabilidade está dando o tom dessa sexta-feira de inverno aqui no Paraná. De acordo com o CIMEPAR, hoje tem condições para ocorrência de chuvas com raios, em alguns casos até com granizo. Os termômetros devem passar facilmente dos 20 graus, viu? Vamos conferir mais detalhes em nosso mapa a partir de agora. Vamos ver o cenário, então, para essa sexta-feira. E olha só, o norte do estado, a gente já consegue perceber que vai estar diferente do restante do Paraná, não é mesmo? Depois do centro-sul aqui, ó, o cenário está tudo bem parecido. Vamos pegar, então, a região norte, Londrina. Vai ter uma sexta-feira ensolarada. É muito sol ali em Londrina. E os termômetros também, olha, já mostram esse efeito aí do sol. Temperatura mínima por lá, 17 graus, bem agradável. E a máxima vai chegar aos 28 graus. Um dia quente em Londrina, hein? Já em Maringá, os termômetros também começam com 17 graus, né? Tá bem agradável por lá o amanhecer. E os termômetros vão bater os 29 graus. Uma grande amplitude térmica, mesmo com possibilidade aí de estabilidade atmosférica atmosférica, o dia com muitas nuvens, possibilidade de chuva, mas também a presença do sol. Então, o norte vai estar quente hoje, hein? Vamos pegar aqui na região já do centro-sul, como eu falei, que daí a gente tem toda essa faixa, ó, já com temperaturas mais baixas e também a possibilidade

0: em Foz e a máxima não deve passar dos 23. Do oeste, vamos para a outra ponta, vamos aqui para o leste. Os Campos Gerais, Ponta Grossa tem um dia bastante fechado, com chuva, temperatura mínima de 14, máxima de 22 graus. Quem aí, né, não acordou ou não percebeu, não ouviu, né, a chuva que teve aí praticamente a noite toda, né, em alguns momentos temporal, muitos raios, trovoados aqui na nossa capital. E sim, Curitiba terá um dia chuvoso, viu? 14 graus, temperatura mínima hoje e a máxima não vai passar dos 20 graus. Pouca amplitude térmica, a gente percebe então, né, não vai estar tanto frio, mas não vai aquecer também muito não, como ontem. No litoral, Paranaguá também terá um dia de chuva, temperatura mínima por lá 17 graus, a máxima vai chegar aos 21 graus, são 7h14.
1: E a gente aproveita também para abrir a nossa janela para fora do nosso estúdio e conferir como está o tempo. Você vê na sua tela imagens de Araucária, município aqui da região metropolitana de Curitiba. Tempo encoberto, chuva, asfalto molhado e mesmo assim as pessoas já tomam o rumo do trabalho, da escola, bastante movimento ali em Araucária. Faz 15 graus neste momento. Vamos para o norte, em Londrina, situação diferente. Você vê que mesmo encoberto, o dia já amanhece claro em Londrina e faz calorão por lá no norte do estado, 19 graus. Imagens de Santa Helena, tempo também encoberto por lá, faz 16 graus, né, ainda nessas primeiras horas da manhã, o tempo permanece ali bastante tinhoso, né? Dá vontade de ficar na cama com esse tempo encoberto. E agora a gente faz contato com o repórter André Molina, que está em um cartão postal aqui de Curitiba. Molina, conta pra gente onde você está, né? E por que você está aí falando pra gente o que, que você traz de novidade pra gente. Conta.
2: Bom dia, Vinícius. Bom dia a todos que nos acompanham aqui no Paraná Agora, primeira edição. Estou aqui no Parque Barigui, o Parque Barigui que já começa a ficar mais movimentado, principalmente de pessoas que gostam de caminhar, de pessoas que gostam de utilizar aí a natureza, usufruir da natureza, os atrativos do meio ambiente aqui do Parque Barigui. E eu estou aqui porque vamos ter um grande evento aqui de empreendedorismo, né? Vai ser neste fim de semana uma feira de negócios da Via Cred, com vários empreendedores, várias atrações gastronômicas. E eu estou aqui com o Carlos Cous, ele que é gerente de negócios, que vai falar com a gente sobre essa grande feira todo final de semana. Qual que é o perfil dos profissionais que vão participar aqui desta feira, Carlos? Bom dia.
3: Bom dia a todos. Então, é um programa para a família toda, para todas as idades. A ViaCred está promovendo a 57ª Feira do Negócio Local. É um evento totalmente gratuito que a gente promove aqui no Centro de Eventos Positivo do Parque Barigui para os nossos empreendedores. Serão mais de 170 empreendedores locais aqui de Curitiba e também aberto para a família de forma gratuita, para todas as idades. Então teremos eventos desde comércio, gastronomia, moda, questões para casa, energia solar, itens automotivos, enfim, todos os produtos para a família toda, para todas as idades, inclusive para as crianças que quiserem vir junto com os pais, terá um espaço iLogs, é o cinema gratuito, com pipoca gratuita também, além de todas as atrações da nossa praça gastronômica, com um bom churrasco, vários itens de gastronomia, teatro, música e dança.
2: O Carlos, e vão ser mais aí de 170 empreendedores, várias oportunidades de negócios, oficinas. Isso também até é importante, oportunidades de emprego e de profissionalização, né? Eu queria que você falasse como é que vai funcionar isso.
3: Exatamente. A Viacred, ela atua com os princípios cooperativistas e um deles é o interesse pela comunidade. Então, além dos empreendedores que a gente está fomentando, que vai gerar renda na nossa comunidade aqui de Curitiba, também teremos oficinas através do Sebrae,

0: Por consultorias empreendedoras, também teremos encaminhamentos profissionais, outras consultorias pessoais e profissionais. Por isso eu digo, é um programa para a família toda. Inclusive, quem vier prestigiar nesse final de semana, no dia 15 e 16 de agosto, o evento é das 10 às 19h30, no sábado, e no domingo das 10 às 18 horas. Teremos também yoga no parque no sábado de manhã e um passeio ciclístico no domingo cedo antes do evento. E para finalizar, quem vier conhecer aqui a nossa feira do negócio local e tiver bons utensílios de roupa, agasalho em casa guardado, estamos também com a campanha do agasalho para ajudar aos necessitados, quem precisa também em Curitiba.
1: Legal, Carlos, muito obrigado pela entrevista. Lembrando que essa feira do negócio local, neste sábado e neste domingo, aqui no Centro de Eventos Positivo, no Parque Barigui. E no domingo, lembrando, para não esquecer aqui, vai ter também atrações musicais, a banda DeLorean e também a banda do Corpo de Bombeiros. Então, um evento bem bacana neste final de semana aqui em Curitiba, cultura com negócio. É com você, Vinícius.
2: É isso, pessoal. Obrigado, Molina, pelas informações. Pessoal, pode aproveitar bastante essas opções aí, né? Unindo o útil ao agradável, indo até o evento, fazendo aí a yoga, essas outras atividades, inclusive essa opção de curtir aí, né, o lazer dessas atrações culturais. Mas não é só aqui na capital que tem opção de lazer, não, né, Patrícia Armentano?
3: Não, o Paraná está movimentado neste fim de semana. Nós temos imagens agora de Foz do Iguaçu. E olha só, tempo já abrindo por lá, ainda está um pouquinho nublado, né? A gente tem possibilidade de sol e também de instabilidade com chuva em Foz. Mas nesse momento, lá no fundo do horizonte, já parece que está abrindo por lá. Olha, quem está na cidade do Oeste Paranaense, ou está pegando a 277 agora, está indo lá para Foz, seja, né, você morador, está voltando para a cidade, ou turista, está indo para lá fazer compras também, né? Uma opção de lazer para o fim de semana é conferir a feirinha da Avenida Juscelino Kubitschek, na Praça da Paz. Hoje e amanhã a programação tem início a partir das 18h e por lá, muitas opções gastronômicas e de compras também, viu? Artesanato. Amanhã também tem música ao vivo. Já no domingo, a feirinha tem horário de funcionamento das 8 da manhã até o meio-dia. Você encontra mais detalhes no site foz.pr.gov.br. Agora a gente acompanha a movimentação de Foz bem ali na a continuação, né? Da BR-277. Quem atravessa aí o Paraná e vai pela 277, cai aí, ó, bem nessa avenida aí, que é o final da 277, chegando na aduana brasileira. A gente já percebe bem movimentado. Sexta-feira é aquele dia, né, gente? Turismo de compras, pessoal que tá indo atravessar a aduana, a fronteira, para ir lá pro Paraguai fazer as compras. Então, tudo parado já por ali, é grande a fila nesse momento por lá, e nós temos 14 graus agora em Foz, são 7h21.
2: E de hoje até domingo, Prudentópolis realiza a Festa Nacional do Feijão Preto. Localizado na região centro-sul do estado, a cerca de 200 quilômetros aqui de Curitiba, o município é o maior produtor de feijão preto do país. E para celebrar essa marca, nada mais justo do que preparar durante o evento a maior feijoada do mundo.
3: Isso mesmo, são cerca de 600 quilos de feijão preto, 1.400 quilos de carnes e embutidos e 2 mil litros de água. Tudo isso servido com o auxílio de uma escavadeira hidráulica. O que seria a concha é uma escavadeira hidráulica, viu? A panela é gigante, tem 14 toneladas. O ano que vem, essa grande panela vai ser substituída por uma nova estrutura. A gente está vendo essas imagens, inclusive, são imagens do Ricardo Pou. Nós estivemos lá no ano passado, viu, Vinícius? Eu, Ricardo Pou, a nossa equipe, nós fomos acompanhar, prestigiar, cobrir essa festa. E a gente chegou bem cedinho, justamente quando tudo começou. E depois, olha aí, ó, a feijoada pronta também. Almoçamos por lá, comemos essa bela feijoada. É uma festa que movimenta não só para o Prudentópolis, mas todas as outras cidades, toda a região rural e as outras cidades que tem no entorno ali de Prudentópolis. Para tudo por lá, viu? O pessoal passa o fim de semana, então, nessa gostosa e boa feijoada. Além de, claro, né, a curiosidade de ver a panela gigante, aquela escavadeira pegando lá a comida. É muito legal, viu, gente? É o turismo, né, em Prudentópolis, que é a terra das cachoeiras gigantes. Eu tenho um amor, né, incondicional por Prudentópolis, então eu sou bem suspeita de falar.
2: Cidade maravilhosa mesmo, viu? E além das opções de gastronomia, a programação também tem shows nacionais. A entrada em todas as atividades é de graça. Todos os detalhes estão no Instagram, @fenafep_oficial. E, Paty, vou te perguntar, a feijoada era gigante, estava maravilhosa, eu imagino. A fome também estava gigante?
3: Assim, né? A gente acordou de madrugada para chegar lá, desde as 5 horas da manhã, né? Eles já começam. Aliás, a preparação começa já durante a noite, nesta sexta-feira. Então, é durante toda a madrugada. A gente acordou de madrugada para acompanhar. Então, é muito gostoso poder acompanhar esse evento. Vale registrar, pessoal, que Prudentópolis acaba de celebrar 120 anos de emancipação política. Então, é por isso também, né, essa festa, ela vem simbolizar esse aniversário. Olha só, a gente tem então aí toda a programação, como eu falei, hoje tem abertura, tem show de Edson e Hudson a partir das 10 horas da noite e a feijoada já começa a ser preparada hoje à noite, como eu falei. Quem quiser aí pode passar a noite acompanhando, de madrugada já começa o cheiro do feijão por lá. Bela programação, amanhã tem a feijoada, servida a partir das 11 horas, show de Marcos e Belucci, também show de Mari Fernandes, continua no domingo, ó. Corrida rústica, casamento coletivo e um almoço especial, que eles também têm, né, toda essa programação de ação social com essa festa. Parabéns pro Prudentópolis, uma boa festa aí do feijão preto.
2: Maravilhoso, né? E agora a gente também traz a programação da Orquestra Sinfônica, uma programação bastante especial e diversificada, né, para o segundo semestre. Entre as atrações está a série internacional, com 3 regentes convidados. Neste domingo tem o segundo concerto dessa série da Orquestra Sinfônica do Paraná, com clássicos da música inglesa.
4: Convidada para comandar o concerto ao lado da Orquestra Sinfônica do Paraná é a maestra inglesa Catherine Larsen Maguire, reconhecida pela condução de obras de compositores ingleses dos séculos 19 e 20. A expectativa da musicista é grande, pois a parceria dela com os músicos paranaenses é inédita.
5: The orchestra is really fantastic.
6: A orquestra realmente é fantástica. Estou muito feliz de estar aqui. É minha primeira vez com eles e estou curtindo ensaiar para o concerto. A orquestra é muito de alto nível e também a atmosfera está ótima. Todo mundo está trabalhando junto, gostando de trabalhar e trocar ideias.
4: Catherine é uma das principais intérpretes do repertório britânico da atualidade. Ela é diretora da Orquestra Sinfônica das Ilhas Faroé e mantém uma agenda intensa em países da Europa e também das Américas. Aqui no Teatro Guaíra, vai apresentar canções do seu país natal.
6: Todas as três peças são de compositores ingleses. Essa é a conexão. São similares, mas diferentes. Começamos com uma obra escrita por Ethel Smyth, uma compositora inglesa. Foi escrita em 1906 para a ópera. Temos ainda uma peça fantástica, muito especial, de Benjamin Britten, com 2 fantásticos solistas, Vittorio Scarpi e Jonatas Rafael da Costa.
4: Para os músicos da Orquestra Sinfônica do Paraná, a troca de experiências com a maestra britânica fortalece o laço entre as culturas dos dois países.
7: É uma troca muito, muito rica, né? Ter contato com esses maestros, com esses músicos que vêm de outro continente, né? E é sempre bom aprender músicas novas, troca de experiências e poder rever músicas que já foram tocadas, bonitas como essa que a gente vai fazer nesse concerto.
2: Lindo, né? O concerto é neste domingo, às 10h30 da manhã, no Teatro Guaíra. Os ingressos custam R$ 10,00 a meia e R$ 20,00 a inteira. Estão disponíveis no site disqueingressos.com.br e também na bilheteria do Teatro. E Patrícia, já garanti o meu, viu? Vou conferir de perto apresentação.
3: Depois você conta para mim, né? Belo espetáculo, bela opção para você começar aí, né? O fim de semana. Começar não, né? No domingo, né? Então, para finalizar o fim de semana, né, Vini?
2: Perfeito.
3: Falando em fim de semana, né, que tá aí, amanhã a gente tem Atlético e Coritiba, com jogos importantes pela Série A do Brasileirão. Assunto para a nossa conversa de hoje com o Edson Tomás.
8: Esporte.
3: A gente já tá aqui com o Edson Tomás, né, Edson? E
9: aí? Tudo bem?
3: Tudo bem?
9: Bom dia, Patrícia, a todos que nos acompanham aqui no Paraná Agora.
3: Vamos falar dos compromissos, então, desse fim de semana. Afinal, Coritiba e Atlético, os dois jogando no sábado, um pouquinho mais cedo, né? E o outro mais à noite.
9: É, um aqui na capital, que é o caso do Atlético, e o Coritiba jogando em São Paulo. Começando com o jogo do Atlético contra o Bragantino, Arena da Baixada, com certamente um grande público. O Atlético fez uma bela campanha aí de ingressos, a R$ 60,00, inclusive. Lembrando que no primeiro turno, o Atlético jogou lá com a equipe do Bragantino, e acabou empatando um jogo bastante acidentado, né? O Bragantino, inclusive, terminou a partida com dois jogadores a menos, expulsos no segundo tempo. E o Atlético toma este gol aí, 1-0 no primeiro tempo, gol marcado pelo Capixaba de falta. E depois o Atlético acaba empatando somente no segundo tempo, depois de muita pressão, muita chuva. O Julimar, que já nem está mais no Atlético, empata o jogo. Ficou 1-1 lá em Bragança Paulista. Já falei aqui que as duas equipes fizeram jogos emblemáticos. Talvez o maior e mais importante deles foi a decisão da Sul-Americana em 2021, lá no Uruguai. O Atlético ganhou do Bragantino com gol do Nicão, conquistou o bicampeonato da Sul-Americana. O momento é outro, né? Neste momento de Brasileirão, o Atlético está acima do Bragantino, mas é um jogo bastante complicado. O Bragantino teve uma partida neste meio de semana pela Sul-Americana contra o Atlético Mineiro, perdeu por 1-0 em casa, e o Atlético terá uma mudança, que é o Santos volta a ser titular. O Santos, que tomou o terceiro cartão amarelo, não jogou lá na Vila Belmiro, volta e será titular nesta partida de amanhã, inclusive capitão da equipe atleticana.
3: Bom, o Furacão segue aí, né, na luta para continuar lá no topo, mas já o Coritiba tem uma missão também um pouco mais difícil, porque está muito lá embaixo, né?
9: É isso aí, mas o Coritiba, assim, fora de casa, faz uma campanha ok, muito boa, aliás, 15 pontos conquistados dos 30, só que o Coritiba em casa contra o São Paulo no Couto Pereira acabou perdendo a partida. Foi um jogo também que o Coritiba até jogou de igual para igual contra o São Paulo, né? O Coritiba em casa naquela ocasião, este foi o gol da equipe do São Paulo. Mas agora amanhã, a única dúvida do Fernando Seabra ainda é a respeito do Josué. O jogador ainda passa por uma avaliação e, olha, muito provavelmente vai ficar de fora dessa partida para eventualmente não perder o jogador. É uma lesão muscular, né? E um jogador já com uma certa idade e com uma frequência de jogos, né? O Josué tem jogado bastante pela equipe Coxa Branca. Talvez fique aí para a próxima rodada, mas ainda vai ficar a definição para as últimas horas. É uma situação que chama bastante atenção. Coritiba viaja para São Paulo, portanto, para enfrentar o São Paulo, que volta a jogar no Morumbis, o jogo amanhã às 21h. O do Atlético às 18h30, do Coritiba às 21h. Mas bem rapidamente para finalizar, na segunda-feira a gente traz aqui mais detalhes. Tem um caso que chama atenção do lateral esquerdo Léo Derick, do Atlético, que foi condenado em primeira instância por um caso de violência sexual, 13 anos de prisão. Ainda cabe recurso, é algo que corre em segredo de justiça. O Atlético se manifestou, mas certamente já tem muita repercussão a respeito deste jogador, o lateral esquerdo Léo Derick, do Atlético. Patrícia.
3: Pesado, hein? Mas na segunda-feira a gente volta então e quem sabe com boas notícias de duas vitórias aí dos nossos, né, times paranaenses. Obrigada, um
9: valeu,
3: bom fim de semana para você.
9: Para todos.
3: Edson.
9: Valeu.
2: Paraná Agora, a primeira edição, fica por aqui na tela da TV Paraná Turismo. Muito obrigado pela sua companhia.
3: É, para você que nos acompanha em 97.1 e também a M630, um rápido intervalo e na sequência você confere até Fecha o Pico Paraná, Baitac Marumbi, até domingo. Já acompanha a gente aí. Também a Armazém da Família ganha uma nova sede na Vila Torres, aqui na capital. E o Hospital de Clínicas busca gestantes para testar vacina contra a bactéria. E mais notícias e informações, vem junto comigo até as 8 horas da manhã, agora no rádio. Bom fim de semana para você. Obrigada a quem nos acompanha. Acompanha diariamente aqui, vem a semana todinha, viu? Aqui pela TV Paraná Turismo, 7h33, gente.
2: E a gente encerra com imagens ao vivo feitas pelo repórter cinematográfico Ricardo Pou de um dos cartões postais de Curitiba, o Parque Barigui, aqui na capital. Faz 15 graus por lá, aqui também, e um ótimo fim de semana para você.
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14: Minuto Ame-se.
15: Uma estudante de Siqueira Campos foi selecionada entre 16 mil redações para o programa Jovem Senador 2026. A aluna do Colégio Estadual, professora Maria Aparecida Chueri Salcedo, Isadora Fagundes dos Passos, será representante do Estado na iniciativa que reúne estudantes da rede pública de todo o Brasil para uma imersão nas atividades do Poder Legislativo. A redação teve como tema Democracia nas redes sociais, como construir um debate saudável e como proposta, a garota de apenas 15 anos criou um plano de transparência nas redes sociais e o fortalecimento da cidadania digital. Para saber mais, leia a matéria completa pelo portal amice.pr.gov.br e também nos siga no Instagram amice.pr.
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3: Bom dia, bom dia, bom dia Curitiba, bom dia para você que nos acompanha agora no rádio somente 97.1 FM, também pela M630. E aí, hein, tudo bem com você? Tá entrando no carro, é, tá contentinho, né? Tá ligando o rádio aí, é sexta-feira, a gente já sai com aquela alegria, assim, inerente, não é mesmo? É, conta aí para mim como é que será a sua sexta-feira, hein? Você vai sextar rapidamente? Como é que vai ser seu fim de semana? Conta pra gente, 41-3331-7516. Já tem mensagens chegando por aqui, inclusive do pessoal que nos acompanha desde as 7 horas da manhã, onde a gente faz o jornal aqui nas duas emissoras, né, da Educativa e também pela TV Paraná Turismo. E aí, hein, você acordou de madrugada com a chuvarada? A gente fala sério, hein, que temporal que deu. Eu acordei várias vezes
18: vezes, né? O sono da gente parece que fica leve por causa do barulho. No meu bairro, muitas trovoadas, raios, meu Deus, era temporal o tempo todo. Agora, em Curitiba, a gente tem um chuvisco mais leve. Aqui no Alto das Mercês, tá bem úmido, chove, mas bem leve. É 15 graus neste momento e olha, cuidado aí com o pé no acelerador. A gente sabe, né, que fica tudo mais complicado, o asfalto liso, então a gente tem que ter atenção redobrada. São 7h38, é a primeira edição que te acompanha até as 8 horas da manhã. Eu sou Patrícia Armentano, é uma alegria ter você aqui comigo. Bora então, vamos lá conferir notícias. E olha só, por causa da previsão de chuva para este fim de semana, o Instituto Aguiterra fecha temporariamente o acesso ao Pico Paraná, ao Baitaca e ao Marumbi. Claro, se já tem previsão de chuva, imagine agora, depois dessa chuvarada, então, que a gente teve a noite inteira, não é mesmo? Essa medida vale até o domingo e busca evitar acidentes nas trilhas e garantir a segurança dos visitantes. O órgão orienta que os passeios sejam adiados até a reabertura dos parques. A chuva pode deixar o terreno escorregadio e, claro, gente, aumentar o risco de quedas, principalmente em trechos de maior dificuldade. O acesso será liberado novamente quando as condições forem consideradas seguras, tempo firme. Fala sério, né? Não é um fim de semana para a gente fazer trilha, ainda mais ali, né? No Pico Paraná, Baitaca e também no Marumbi, né, gente? Vamos ser conscientes e vamos seguir as medidas. 7h39. A gente está falando de segurança, vamos falar também de trânsito para você. Atenção, a rua Torquato Tasso, ali no bairro Xaxim, será bloqueada, viu, a partir de hoje para obras de pavimentação. Você mora no Xaxim, vai sair de casa daqui a pouquinho, então tem que estar bem atento. O trecho entre as ruas Francisco de Rossi e Professor João Mazzarotto terá interdição total durante a execução desses serviços. A previsão é de que o bloqueio dure pelo menos até o próximo dia 22. Motoristas devem ficar atentos à sinalização e procurar caminhos alternativos. Isso porque serão muitos dias aí. Então já começa a procurar aí uma rota diferente, né? Quando você for passar ali pela rua Torquato Tasso no Xaxim. Assim você não vai ter surpresas, né? No caminho aí. Falando também ainda em atenção para você, agora vamos falar do bairro Caximba. E também a gente está falando de trânsito, viu? Se você é do bairro Caximba, passa por ali, a Rua do Comércio está interditada também até o próximo dia 22. O bloqueio ocorre entre as ruas Delegado Bruno de Almeida. A Delegado Bruno de Almeida é uma grande via, né? Muita gente utiliza ela ali. Então já sabe que vai ter um bloqueio ali entre a Delegado Bruno de Almeida e a Maria Mazurana por causa das obras de pavimentação ali no asfalto. A interdição é necessária para execução dos serviços e vai afetar o trânsito na região. Também aquela coisa, estar atento à sinalização, já comece a pensar em rotas alternativas, porque serão vários dias. A previsão é que o trecho seja liberado já após a conclusão dos trabalhos. Ninguém quer ser pego de surpresa, né? Ainda mais quando se trata de trânsito. Agora faltam 19 minutos para as 8. Bom dia para você que segue com a gente aqui no Primeira Edição. É uma alegria ter a sua companhia. Mensagens chegando por aqui e eu vou te convidar de novo. 41-3331-7516. Um bom dia especial para a Luciene, que está desejando um bom fim de semana para todos nós. Bom dia, Luciene. Ela é aqui de Santa Felicidade. Também vizinho dela, Luiz Guilherme, mandando seu alô para a gente. Muito obrigada, Luiz Guilherme e Luciene. Já, já a gente registra mais participações. Agora a gente fala pro pessoal ali da região da Vila Torres, hein? O armazém da família da Vila Torres está funcionando em uma nova sede. E ela foi inaugurada ontem, gente. O espaço fica na Rua dos Menonitas e atende cerca de 2.000 famílias da região, com produtos básicos a preços mais baixos que os praticados no mercado. A nova unidade é bem maior, conta com uma estrutura bem mais adequada para o atendimento. O programa é voltado à família, famílias com renda de até 5 salários mínimos, que podem comprar diversos itens aí, alimentos, itens de higiene, limpeza, tudo com preço reduzido. Vale a pena, hein? O endereço é na rua Iapó 582, no Rebouças. Tá precisando fazer uma compra? Você é da Vila Torres, já pode aproveitar hoje e conhecer essa nova estrutura, então, aí, que acaba de ser inaugurada. Faltam 18 minutos para as 8 horas. Vamos falar de Piraí do Sul, que foi aí tomada, né, por um tornado aí. Todo mundo acompanhou recentemente e os colégios da rede estadual foram suspensos, as aulas, logo depois da passagem do tornado, e o Colégio Estadual de Piraí do Sul retoma as aulas após a passagem, então, desse fenômeno. Vitor Luiz tem mais informações.
19: As aulas no Colégio Estadual Eurides Martins, em Piraí do Sul, nos Campos Gerais, foram retomadas nesta quinta-feira, após a normalização do fornecimento de energia elétrica e do abastecimento de água, que haviam sido afetados pelo tornado que atingiu o município no último sábado. Durante a retomada, a equipe pedagógica e os demais profissionais do colégio estiveram mobilizados para orientar os estudantes, acompanhar a frequência e atender às demandas relacionadas aos impactos do temporal. O Núcleo Regional de Educação de Ponta Grossa também acompanhou a situação junto à direção do colégio e prestou o suporte necessário para a normalização das atividades. As demais escolas estaduais do município seguiram com as aulas normalmente.
18: É isso mesmo, que bom, né, gente? Tem que voltar à normalidade, tem muita gente ajudando, né? Defesa Civil, Governo do Estado, muitos voluntários, muita gente ajudando o pessoal que precisa. E que bom que esse colégio já pode retomar aí as aulas normalmente. Olha só, falando aí em educação, o Instituto Federal do Paraná está com inscrições abertas para o processo seletivo 2027. O prazo termina agora, viu? Em 24 de agosto. Então tem que estar esperto para não perder aí esse prazo, quem tem interesse. Há vagas para cursos técnicos de graduação em diferentes campi, incluindo opções de licenciatura, bacharelado e cursos superiores de tecnologia. As inscrições são feitas pela internet, bem tranquilo, no portal do candidato do IFPR. Tem interesse? Anota o endereço. ifpr.edu.br ifpr.edu.br. Claro que é preciso ter uma conta pessoal no GovBR. As taxas aí de inscrição variam de acordo com o curso e chegam a R$ 55,00. Para licenciaturas, aí a inscrição é de graça. O candidato deve consultar o edital do curso escolhido, claro, antes de fazer a sua inscrição aí. Tem mensagem chegando aqui, deixa eu dar um alô então pro pessoal. Jocélia tá desejando uma boa sexta-feira, bom fim de semana para você também, viu? Marcelo Dorico também, nosso sócio aqui, né, Marcelo? E ele fala assim, ótima sexta-feira, mandou uma foto aqui, a gente vai repercutir na TV essa foto, Marcelo, não pensa que vai ficar assim, não. E ele fala, fim de semana é assim, futebol com os amigos do esporte, no Clube da Lagoa. É a famosa pelada, né, Marcelo? Então a gente vai repercutir depois na TV, tá bom? Valeu aí o registro aí do seu esporte favorito, que é o futebol. Faltam 14 minutos para as 8. Sabe que chegou o momento da gente falar de delícias? Sexta-feira é aquele dia que a gente traz dicas gastronômicas, delícias, que a gente pode curtir pela cidade. Então, bora lá? Vamos de Tá na Mesa?

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2: Quando chega a sexta-feira é aquela coisa, a gente se empolga. Além de ser sexta, eu sei que eu tenho Sérgio Medeiros com a gente aqui. Claro, sempre com boas notícias, grandes atrações, né, Sérgio? Tudo isso para deixar a gente sempre com água na boca e vontade de curtir. Tudo bem? Quais são as novidades, meu querido amigo, que você traz hoje pra gente, hein?
3: Bom dia, Patrícia. Bom dia, nossos queridos ouvintes e telespectadores. Quem mais nós temos por aí na bancada hoje?
2: Hoje na bancada sou eu por aqui, não temos o Gustavo, então tô eu aqui, eu e você. Aí, ó, nesse bate-bola bom aí.
3: Eu e você, você e eu, como já dizia o Tim Maia.
2: Isso aí, Sérgio.
3: Vamos lá então, minha amiga. Seguinte, final de semana tem duas atividades bem interessantes ali no nosso centro histórico de Curitiba, né? Ali na praça. Então é um evento promovido pelos comerciantes do centro histórico, que mistura aí arte, música, oficina de gastronomia. Inclusive eu vou estar lá, já vou te falar em que horário que eu vou estar lá, ensinando uma receita, claro, de carne de onça, né? Então vamos lá, Festival de Inverno, que vai acontecer ali no Centro Histórico, na pracinha ali do Belvedere. Você vai ter ali, no sábado, o grupo folclórico ucraniano Poltava, que é muito legal. Você vai ter aula do Senac para harmonização de queijos e cafés ali no Deck das Ruínas. Vai estar lá o Vini Lacerda também com a sua banda. O Glauco Sotter, quinteto, tocando com o Léo Gandelman, que é um saxofonista que eu gosto muito aí, né? Conhecido nacionalmente e internacionalmente. Isso vai ser aí às 18 horas no sábado. A minha aula de carne de onça, Patrícia, se eu puder estar lá, e quero convidar aí quem quiser aí ver, eu vou contar a história, vou mostrar a receita, vai ser sábado, 16 horas, aí nesse evento. Aí no domingo você tem também as oficinas de gastronomia. Você tem Carminha cantando João Lopes, a Hellis Pública, o Djambi com o seu reggae também vai estar lá presente. Então tem muita atividade, inclusive tem uma atividade montada lá para a criançada, com vários brinquedos, entretenimento, muito bacana. O que vai ter lá para comer, Patrícia? Entreveiro de pinhão do Quintal do Monge, barreado do Bar Alquimia, sanduíche de costela, pão com bolinho, caldinho de inverno, quentão, então vai estar bem bacana. Então, para você fazer as oficinas que vão ser feitas aí pelo Senac, você vai ter bastante música e comidinhas gostosas. Ali mesmo, no Largo da Ordem, bem pertinho, no bar aí, ali onde era o Caiçara, que agora é o Quero Quero, você tem a Feira Tempera Artes e Sabores. Fica ali na Claudina dos Santos, né? O bar Quero Quero. Então é uma feira de artesanato e gastronomia. Então lá você vai ter cerâmicas, gravuras, vários artesanatos. Além do movimento do bar, que é um bar muito bacana, né? Tem vários petiscos. Vai ter pães de fermentação natural para vender. Então esse aí é o Feira Tempera Artes e Sabores, na Claudina dos Santos, ali mesmo no Largo da Ordem, no bar Quero Quero. E das 15 às 18 horas ainda tem a discotecagem da DJ Babi. Então é essa programação bacana, toda concentrada ali no nosso centro histórico, que é maravilhoso.
2: A gente tem aí uma grande movimentação, né, com o festival que acontece nesse fim de semana. Esse festival de inverno dá água na boca, né, Sérgio? E além disso, dá vontade de passar em todos os locais ali, porque o centro histórico ali, nosso, gente, ele é maravilhoso. E com essas iguarias, essa programação, bacana que você vai estar lá também, hein, Sérgio, participando aí das aulas.
3: Sábado, 16 horas, a gente, além de conta de fazer a carne de onça, né, lá no palco principal da gastronomia, nós também vamos servir ali para as pessoas e mostrar a receita. Então, essa é uma programação bem bacana para o final de semana. Eu quero só, para a gente finalizar a coluna, Patrícia, te contar que a minha experiência fazendo o levantamento histórico, filmagens e fotos, entrevistas com os bares do centro, naquele nosso projeto Curitiba Centro, né, a retomada, tradição do prato, Está sendo muito legal. Então, eu tenho entrevistado aí pessoas contando a história aí de 20, 30 anos à frente de seus estabelecimentos, né? Eu entrevistei o Jamal, lá do Baba Salim, o pessoal do Oriente Árabe, o pessoal do Yu, ontem o Stewart, e tudo isso em novembro a gente vai lançar. É um projeto da Curitiba Honesta com apoio da Secretaria de Turismo do município e também do SEBRAE.
2: Uhum. Eu acompanho tudo, viu, Sérgio? Porque eu te sigo, né, ali no Instagram. Eu sigo você, quem quiser seguir também, que é o hashtag Curitiba Honesta. E eu tô acompanhando, belo trabalho, viu, com todo esse pessoal aí, para essa revitalização do nosso centro, né, que é tão lindo e que traz isso, tanta coisa boa e gostosa, né, também.
3: Eu falei errado o nome do projeto, é Clássicos à Mesa.
2: Muito bom.
3: Tá sendo bem legal e emocionante, sabe? As pessoas se emocionam, né? Contando a história ali dos pais que começaram tudo. Então, tá sendo muito bacana, bem legal mesmo.
2: Tá certo, Sérgio. Parabéns, bom fim de semana e que o Festival de Inverno aí do Centro Histórico seja mais um sucesso. Eu passando por lá, vou te procurar, tá bom?
3: Vai lá, sábado, 16 horas.
2: Tá bom, um grande abraço para você. Ótimo fim de semana.
3: Era o que a gente tinha para hoje, Patrícia. Para quem quiser ficar por dentro de tudo o que acontece na gastronomia e na cultura de Curitiba, curitibahonesta.com.br, @curitibahonesta no Instagram. Um grande abraço a você. Excelente final de semana a todos. Final de semana que vem eu volto.
2: Isso aí. Valeu. Valeu, Sérgio. Sete minutos para as oito, então só aqui ajudando a dar o serviço completo, o Festival de Inverno do Centro Histórico será realizado amanhã e no domingo na Praça João Cândido, no bairro São Francisco, e todas essas atrações vão acontecer por lá e muito mais, que o Sérgio também trouxe algumas aqui para a gente. Aproveite o fim de semana. Olha, vamos falar aí do fim de semana também, porque começam amanhã, sábado, as inscrições para o curso gratuito de Cozinha Brasileira na Escola do Mar. O Gabriel Ramos tem mais detalhes.
0: As inscrições para o curso gratuito de Cozinha Brasileira na Escola do Mar começam neste sábado. A iniciativa é realizada por meio de parceria entre a Secretaria de Estado da Educação e o SENAC. Com carga horária de 15 horas, a formação será na Escola do Mar, localizada no Parque Estadual Ilha das Cobras, em Paranaguá, no litoral, entre os dias 15 e 23 de setembro. As aulas ocorrem às terças e quartas-feiras, das 8 horas da manhã ao meio-dia. Podem participar pessoas a partir de 16 anos que tenham concluído, no mínimo, o quinto ano do ensino fundamental. Ao todo, serão disponibilizadas 15 vagas. As inscrições devem ser feitas por meio do site do SENAC Paraná.
2: O Hospital de Clínicas da Universidade Federal do Paraná, aqui em Curitiba, olha só, busca gestantes para participar de um estudo que testa uma vacina contra o estreptococo do grupo B. A bactéria pode ser transmitida da mãe para o bebê durante o parto e, em casos graves, provocar meningite e pode levar até a morte o recém-nascido. Essa pesquisa, que é internacional, está na fase 3. Ela avalia a segurança e a eficácia da vacina em um número maior de participantes. Hoje, a prevenção depende principalmente de um teste feito no fim da gestação e, quando há bactéria, do uso do antibiótico durante o parto. É saúde. Interessadas podem entrar em contato pelo WhatsApp 41 98388560. Fica a dica aí, bem importante. Agora faltam 5 minutos para as 8 horas. Obrigada por nos levar de carona aí na sua rádio favorita educativa. A gente fala ainda de saúde, porque o agosto é marcado pela campanha Verde Claro. Essa campanha chama atenção para a prevenção e o diagnóstico precoce dos linfomas. A doença afeta o sistema linfático e pode atingir pessoas de qualquer idade, tá? O alerta é importante porque os sinais podem ser confundidos com problemas comuns. Entre os sintomas estão o aparecimento de ínguas, principalmente ali na região do pescoço, nas axilas, também na virilha. Além de febre persistente, suor noturno e perda de peso sem explicação. Então, antes de pensar que pode ser qualquer outra coisa, né, procure um atendimento de saúde diante desses sinais, né? Vai que, de repente, repente tem a ver aí com o aparecimento dos linfomas. Tá combinado? Não deixe passar, não. É o Agosto Verde Claro. 4 minutos para as 8 horas. Falamos de saúde ainda, mas agora a saúde dos pets, viu? Programa de vacinação de cães e gatos chega ao litoral a partir de hoje. O Gustavo Vaz traz mais detalhes.
4: O Vetmóvel Paraná chega nesta sexta-feira ao litoral com a oferta gratuita de atendimento veterinário, vacinação, vermifugação, controle de parasitas e orientações sobre medicina veterinária preventiva e tutela responsável. As primeiras ações ocorrem no Complexo Esportivo de Guaratuba, na Avenida Paranavaí, entre os números 834 e 950, a partir de 8 horas da manhã. A agenda prevê ainda consultas nos outros 6 municípios da região: Matinhos, Pontal do Paraná, Guaraqueçaba, Paranaguá, Antonina e Morretes. O projeto é itinerante por meio de unidades móveis equipadas para serviços clínicos e preventivos e atua de forma complementar ao Castrapet Paraná, com foco na ampliação do acesso à saúde e ao bem-estar animal. O agendamento prévio deve ser feito por meio do site vetmovelparaná.com.br.
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2: Fim de semana tá aí, né, batendo a nossa porta. Eu trago dicas bem bacanas. Olha só, pessoal que mora em Araucária ou em regiões vizinhas, ou você que tá aqui em Curitiba, quer dar um pulinho, passa em Araucária, tão pertinho, né? O Teatro da Praça recebe neste fim de semana em Araucária uma programação com dança, performances e música. As atividades fazem parte da agenda cultural do município e reúnem diferentes artistas e linguagens do espaço. A programação é voltada para todo mundo, público em geral. Temos apresentações ao longo do sábado e também do domingo. E a proposta é levar opções de cultura e entretenimento para quem estiver por ali durante o fim de semana. A programação completa, horários, informações sobre ingressos, está disponível no site araucaria.atende.net. 1 minuto para as 8. Dá tempo ainda de mais uma dica. Um livro que aborda transtornos do neurodesenvolvimento e dificuldades de aprendizagem será lançado amanhã aqui em Curitiba. Senta, Davi. Foi escrito por 20 especialistas de diferentes áreas e usa a história de uma criança para falar sobre temas como TDAH, dislexia, ansiedade, transtorno opositor desafiador. O lançamento de Senta, Davi, será às 10 da manhã no Solar da Cultura, ali no Largo da Ordem, com sessão de autógrafos. Essa obra ela é voltada principalmente para pais responsáveis de alguma criança, né, que tem um desses comportamentos, educadores e profissionais da saúde. Fica a dica, então, para você também ali no Largo da Ordem. Tá combinado? Olha, gente, vamos chegando ao fim de mais uma semana. Obrigada para quem esteve com a gente a semana todinha, né? Nos acompanhando aí. Muito obrigada, valeu. Um abraço para o Cláudio, que mandou um bom dia. Excelente sexta-feira para você também, viu, Cláudio? Obrigada aí pela sua mensagem. A gente volta na segunda-feira. Eu, logo mais, a partir da 1 da tarde, estarei ao vivo apresentando o Chá com Pimenta na M630. Por enquanto, ali no estúdio vizinho da M630, então, é Ademar Marques e William Barbosa nos microfones. Bom trabalho para vocês, bom programa, gente. E para você, uma boa sexta-feira. Cuide-se, aproveite o fim de semana. Feliz dia do cardiologista, viu? Hoje é o dia desse importante profissional que cuida aí do coraçãozinho da gente. Então, dia do cardiologista. Parabéns a todos esses profissionais. Tchau.
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1: Um abraço, um bom dia, muito obrigado. Estou aqui mais uma vez pedindo licença para entrar aí na sua casa, minha amiga dona de casa, para entrar aí no seu automóvel. Aqui quem fala é o William Barbosa, o seu amigo do rádio, e é sempre um orgulho para a gente, né? Saber que tantas e tantas pessoas nos prestigiam através do rádio. Isso já há muitos anos, né, gente? Que alegria. Que Deus abençoe a todas as nossas amigas e amigos do rádio, não só de Curitiba, do Paraná, mas de todo o Brasil. Tanto você que me dá o prazer da audiência ainda na clássica frequência M630 e você que está aí também no aplicativo da Educativa M630, eu repito, por todo o Brasil e, por que não, até pelo mundo também. Eu sou William Barbosa desde pequenininho e quero te fazer companhia até ao meio-dia. Começamos às 8 e vamos juntos até o meio-dia. Ademar Marques conosco na mesa de som, na sonoplastia. Bom dia, Ademar.
2: Bom dia a você, William Barbosa. Bom dia à nossa grande equipe de trabalho, a todos os ouvintes. Estamos chegando para ficar do seu lado até o meio-dia em mais um show matinal, meu amigo do rádio.
1: Mais uma manhã de prestação de serviços, de informação, de utilidade pública, o rádio feito de coração para coração e com a linguagem do povão, né? O que é mais importante, com a linguagem do povão. E o meu bom dia. Hoje eu quero falar, gente, eu quero falar com você que acordou cansado. Mas não é cansado de trabalhar porque passou a noite trabalhando a madrugada. Você vai entender as palavrinhas tiradas do fundo do meu coração para hoje, na nossa lição de vida. Então hoje eu quero falar com você que acordou cansado. Com você que a conta chegou e o dinheiro não. Com você que recebeu um diagnóstico que tirou o chão. Ouvintes do programa William Barbosa, hoje eu quero falar com você que orou, que rezou, que chorou, e parece que Deus ficou em silêncio. Então hoje a nossa lição de vida. Atenção, minha querida Curitiba. Atenção, meu querido Estadão do Paraná, meu querido Brasil. A nossa lição de vida é sobre a fé nos dias difíceis. Porque falar de fé quando está tudo bem é fácil, né? Aí fica tranquilo. O difícil, minhas amigas e meus amigos, é crer quando a porta fecha. O difícil, ouvintes do programa William Barbosa, é louvar quando o coração está em pedaços. É dizer, eu confio quando nada faz sentido. E eu sei como é. Eu acho que todos nós, né, se você parar para pensar, todos nós tivemos momentos assim, ou até temos momentos assim, em nossas vidas. Dia difícil é quando você faz tudo certo e mesmo assim dá errado. Dia difícil, de repente, é enterrar alguém que você ama. Dias difíceis, de repente. Você que é mãe, você que é pai, é ver o filho se perder. Dias difíceis é trabalhar e não ver o resultado. É orar, é rezar e parecer que a oração bate no teto e volta. E nesses dias a gente pergunta, né? Deus, cadê você? Quantas e quantas vezes, você que está me acompanhando aí, acompanhando o programa William Barbosa, quantas e quantas vezes você não teve um momento de descrença na sua vida? Né? Não vá mentir para você, né? Se você mentir para você, você não está mentindo só para você. Você sabe que tem alguém, para quem crê, que está te olhando, que está te vendo. E o silêncio dói, gente. Mas escuta aqui vou te chamar de irmão, de irmã, não sou nenhum religioso, aqui não é nenhum pastor, nenhum padre que está falando, não, é um radialista, é um jornalista, é um comunicador, é o William Barbosa, não estou fazendo nenhuma pregação, por favor. Fé não é ausência de problema, gente. Fé é presença de Deus no meio do problema. Fé não é não chorar. Fé é chorar e mesmo assim dizer, ainda assim eu creio. Eu vou até fazer uma perguntinha para você que acompanha o programa William Barbosa. Sabe o mar? Deus não prometeu que o mar ia estar calmo. Ele prometeu estar no barco com você na tempestade. Você concorda, meu caro Ademar Marques?
2: Concordo plenamente. E o Filho de Deus fez esse exemplo, né?
1: Sabe o deserto, gente? Deus também não prometeu te tirar do deserto em um dia. Não foi feita essa promessa, meu caro Ademar Marques, né? Ele não prometeu te tirar do deserto em um dia. Ele prometeu andar com você e te dar água no caminho, né? Mais ou menos assim.
2: Ele prometeu caminhar junto no deserto.
1: E como é que a gente segura a fé quando tudo desaba? É uma pergunta aqui que eu faço. Lembra do que Deus já fez. Ouvintes do programa William Barbosa, se ele te livrou ontem, ele te livra hoje.

0: É dia de orar, de rezar antes de agir. Porque decisão na dor, a gente se arrepende depois. Se agarra nas pessoas de fé. Não fica sozinho. Liga para a igreja que você frequenta, liga aí para um irmão, né? Pede oração, um carregando o outro, bicho. E qual é a nossa lição de vida de hoje do programa William Barbosa? Atenção, ouvintes da Educativa M630. Você que me ouve em qualquer canto desse Brasilzão de Deus, hein? Qual é a lição de vida de hoje? Os dias difíceis não vieram para te destruir. Os dias difíceis vieram para te provar. Provar que a sua fé é maior que o seu medo. Provar que o seu Deus é o maior, é bem maior que o seu problema. É importante você entender que só a semente só vira árvore porque ela é enterrada primeiro. Eu nunca vi enterrar uma árvore primeiro que a semente. Você já viu, Ademar Marques?
1: Não, nunca vi, hein? Você está certo, a semente vai primeiro.
0: Vai primeiro. O ouro só vira joia porque passa pelo fogo, gente. Interessante, né? Você só vai ver o milagre porque primeiro passou pelo vale. Então, não desiste. Não para de orar. Não para de crer. Não para de semear mesmo com lágrima no olho. Porque quem planta chorando, colhe cantando. Eu não sei qual é a tua luta hoje, né? De repente tem até alguém aí me acompanhando em casa. William Barbosa, você não sabe o que está acontecendo comigo. Eu te garanto que o teu problema, por maior que seja, talvez não seja maior do que uma outra pessoa que está me acompanhando também nesse instante. Até com relação aos nossos problemas, nós somos egoístas. Então é importante a gente se colocar. Mas eu sei quem é o Deus que te segura pela mão. Ele diz para você agora, nesse instante. Eu volto a repetir, hein? Por favor, você que está ligando o rádio agora, está no rádio, está no aplicativo da Educativa M630, não é nenhum padre, nenhum pastor que está falando aqui, não. Tá? O meu negócio é com Deus, eu creio em Deus. Mas ele está falando o seguinte: filho, filha, eu não te deixei. Eu estou aqui. Chora no meu ombro. Descansa em mim, que eu vou virar essa página por você. Gente, fé é isso. É crer sem ver. É esperar sem data. Fé é confiar sem entender. Que Deus fortaleça a sua fé hoje, né? É muito importante a gente colocar tudo isso nos nossos corações, no coração de todos. Que ele seja o seu chão quando o mundo tremer. Então, o que que eu tenho para dizer para você, ouvinte do programa William Barbosa, você que está me acompanhando aqui na nossa querida Curitiba, na grande região metropolitana de Curitiba, pelo interior do meu querido estado do Paraná e por todo o Brasil, e até em outros países também. Fica com Deus, minha amiga e meu amigo. E lembrem, a noite é escura, mas o sol sempre nasce.

quero cantar ao meu Deus enquanto eu viver. 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
1: E na sessão Me Conte a Sua História, eu estou aqui curiosíssimo para saber qual é a história dessa mulher, dessa ouvinte. Ela não quer falar o nome dela de jeito nenhum, Ademar?
2: Ela pediu para não ser identificada, William.
1: Não ser identificada. Normalmente, quando a pessoa não quer se identificar, é porque o assunto é sério, né? Então, vamos ouvir aí o desabafo, digamos assim. Bom dia, minha ouvinte.
3: Bom dia. Aqui quem fala é uma amiga. Eu não vou me identificar porque o assunto é um pouco pesado, você entendeu? Mas não sei se vai resolver alguma coisa. Estou me sentindo incomodado com o que está acontecendo. Eu moro num condomínio bem grande, entendeu? Que tem vários empregados, tem uns 60 empregados por aí. E entre eles tem uma turminha que um zelador fica de contratar, você entendeu? Ele vai para o norte, ele traz os rapazes que ele escolhe. Geralmente, o que tiver mais bem afeiçoado, né? Avantajado, assim, mais bonitinho. Aí, quando chega aqui, ele faz a seleção dos que ele escolheu aí. E depois tem que sair com ele, fazer o que ele quiser. Inclusive dentro do condomínio, tem outros rapazes que sabem disso, mas se abrir a boca vai ser mandado embora, você entendeu? Então tá me incomodando muito, você entendeu? Esse velador. O que ele escolhe, ele trata como fosse assim, o peixinho da vez, trata muito bem, leva pra sair, leva pra almoçar, dá um banho de loja, você entendeu? E o pior, ele não quer saber se é casado, tem outro que até ficou papai há pouco tempo. Ele deve estar até pagando casa para esses outros. Alojam-se por aí, pelo arrebaldo nas favelas, você entendeu? Até ele resolver mudar. Eu, às vezes, nem queria falar sobre isso, né? Porque eu não posso fazer nada. São vários, e a maioria desses outros que ele contrata, são tudo parentes, sabe? É primo daqui, é primo dali, é sobrinho de lá, sabe? E no meio deles tem uns que ele escolhe lá, é o que ele vai usar, já se dizendo assim, né? Porque o que pode querer um homem casado com um filho? Esse que está agora também é casado, é pai há pouco tempo. Às vezes eu vejo lágrimas no olho do... Você entendeu? Isso me dói muito, muito mesmo. Eu já perguntei, ele falou, não, eu falei, não, eu já vi te pegar, te levar, sair do condomínio com ele à vontade, porque quem fica na portaria são os outros que também não pode falar, você entendeu? Porque eu não sabia como é que ele passava na portaria, sendo que os outros não vissem, porque tem as duas portarias, entrada e saída, e todo mundo sabe quem sai, quem entra, você entendeu? Mas eu descobri, isso aqui eu descobri ontem, quer dizer que lá na portaria estão os parentes dele. Então ninguém fala nada. Só que eu acho isso injusto, viu? Eu acho. De repente ele toma até, sobre a conversa que eu conversei com esse primo ontem, ele toma até um cafezinho lá na casa do fulano, que ele paga o aluguel, e a mulher não está nem sabendo. Você entendeu? Mas às vezes tem dia que ele falta 3 dias, eu fico, não sei porquê, mas me incomoda. Eu fico pensando, o que será que aconteceu, né? Ele vive olhando, fica que nem um cachorro ali guardando o outro, só que ele não pode estar no mesmo local desse durante horas de trabalho, mas ele fica com o rádio, ele exige que o rapaz fique com o rádio ligado para ouvir tudo que se conversa. Ele proíbe o rapaz de conversar com as pessoas. Então se vê que ele está assim meio acorrentado ali, ele faz o que o outro manda. Eu agradeço a atenção, eu não sei o que pode ser feito mais. Eu não devia nem me meter, mas eu ouço você falar aí dessas crianças e de meninas. Precisa ver isso está acontecendo com homens. Eles ficam sem saída, não tem como voltar para a terra, eles precisam de comer. E fica sujeito a essa pessoa. Eu não vou me identificar porque eu moro no local e eu tenho vontade até de mudar.
1: Eu entendi perfeitamente, né, a situação aí dessa moradora, e quando ela falou sobre que a gente fala sobre crianças, é que a gente noticia aqui os crimes contra crianças e E também entendi quando ela falou sobre mulheres. A gente não está aqui para discutir quem gosta, mulher que gosta de mulher, homem que gosta de homem, essa coisa. Não, não é isso aí. Mas eu entendi por que essa ouvinte não quis se identificar, não quis dizer o nome, né? Mas eu acho que um dos caminhos que ela deveria tomar, já que isso lhe incomoda tanto, minha querida, um dos caminhos é falar com o síndico, né? Porque pelo que eu entendi, esse cara aí que faz todo esse agito, o papaizão aí, ele é zelador, né? Então fala com o síndico, né? Fala com o síndico. Olha, o zelador, fulano de tal, tem atitudes assim, assim, assim, assado. Não é isso. O síndico é que tome as providências necessárias. Porque se ele é zelador, tem alguém acima dele, né? Agora, pelo que a senhora conta, minha querida, e os ouvintes do programa William Barbosa que acompanharam o seu depoimento, o cara é um cara de pau mesmo, hein? Esse é o verdadeiro cara de pau. O que que ele faz? Ele traz os meninos do norte, eu só não sei se é do norte do Paraná ou do norte, nordeste do Brasil,
2: Ademar. Deve ser do norte do Paraná aí, viu?
1: Do norte do Paraná.
2: É.
1: A senhora falou, né? Quer dizer, não é menino, não, né? Ele traz é homem, homem já feito.
2: Porque homem formado.
1: É 19, 20 anos. 19, 20 anos é o cara formado, bicho. Não, é um cara de pau esse camarada aí, minha querida. Você tem razão, ele é cara de pau. Porque ele faz isso e tal e a senhora está incomodada com essa situação. A senhora é uma dona de casa, né? Uma mulher aí que tem um outro ritmo de vida, preocupada com essa situação. Agora, as pessoas vão aceitando as coisas porque também, né, esses camaradinhas aí que circulam com ele acham bom, né? Porque você não faz aquilo que você não quer, você só faz aquilo que você quer. Então os camaradinhas que topam essa parada, eles curtem esse tipo de vida, né? Porque eu vou te contar, se o cara me chamar, estou falando aqui o William Barbosa aqui, ó, e né, me chama aí não sei o quê, não, mas eu preciso do emprego. Sim, eu preciso do emprego, mas eu vou para outro emprego. Eu não vou procurar um emprego porque o camarada está ali. Bicho, ó, se você gosta desse tipo de vida, né? Mas você está agindo errado, cara. Cada um faz o que quer da vida. Esse lance de sexualidade, cada um que se divirta do seu jeito aí.
2: Não precisa se expor, né?
1: Não, viu? O cara parece que é um gerentão, viu, Ademar?
2: Olha só.
1: Bom, e ela está, ou ele está, te incomodando, minha querida. Eu senti que incomodou tanto você que você quis abrir o coração, quis contar a sua história, que você me mandou esse áudio aí, essa mensagem, para falar, né? Vamos dizer assim, para desabafar. Eu acho que o caminho é falar com o síndico ou com a síndica, não sei se é síndico ou síndica aí, não sei quem é aí, né? Porque esse camarada é um cara de pau. Ele fica cantando as pessoas, dando boa vida às pessoas, sei lá o quê, né? O que que ele faz aí, né? E você disse que as pessoas não reagem, porque tem medo de perder o emprego. Você entendeu? É, e se te incomodou tanto ao ponto de você não aguentar, eu acho que você tem que procurar e falar para o síndico, né? Ô síndico, esse camarada é um cara de pau. Eu repito, a gente não está aqui também para discutir sexualidade de ninguém, mas que imagina você morar num lugar que tem um cara desse aí, que ele é uma espécie de um gerentão, daí traz aquele bando de... Né? Tem gente que gosta, né, Ademar?
2: Tem.
1: Traz os meninos, não é menininho, porque é tudo cara de 19, 20 anos lá e tal, fica sobre os cuidados dele, do zelador lá.
2: E ele apresenta para as vizinhas do condomínio como primos, sobrinhos?
1: Tio. Não, tio é muito velho.
2: É, sobrinhos.
1: Tem que ser sobrinho no máximo.
2: Sobrinhos.
1: E primo dele e tal.
2: E traz...
1: O cara é mafioso, hein, bicho?
2: Esse...
1: O cara é mafioso. Diga, DG. Está... Bom dia, bom dia.
4: Bom dia, seu William. Bom dia, seu Ademar. Bom dia, os companheiros do trabalho. Olha, eu discordo de você, William, pela primeira vez.
1: Não precisa gritar, tá? Peço encarecidamente.
4: E dela também. Eu acho que vocês estão com ciúme do cara. Ah. Arrume um monte de rapaziada aí para andar atrás de vocês e não fiquem criticando o cidadão. O cidadão dá o que é dele, entendeu? O cidadão está fazendo o que ele quer.
1: Não, mas ele trabalha num ambiente que o condomínio não é dele.
4: Tudo tudo
1: ali,
4: bem.
1: Ali tá cheio de proprietários.
4: Mas e daí se chega a molecada, entendeu, atrás dele?
1: Não, mas ninguém é obrigado fazer a aguentar isso aí. Não, ninguém é obrigado a aguentar isso.
4: Eu acho que essa mulher tá com ciúme.
1: Respeita o seu lugar. Se o senhor gosta... E quem gosta de dar marcha ré no quibe?
4: Não, eu não gosto. Eu conheço gente que trabalha na rádio e que
1: respeita
4: gosta.
1: Respeita quem não gosta.
4: Eu não.
1: Entendeu?
4: Eu acho que vocês não deviam se meter.
1: Desliga o microfone. Já falou demais.
4: Não deviam se meter na vida dos outros.
1: Já falou demais. Falou demais. Ademar Marques.
2: Ah, eu, na minha opinião, se desses sobrinhos do zelador, né?
1: Não tem nenhum sobrinho dele. Ele que inventa essa história.
2: Ele que inventa. Desses supostos sobrinhos dele, primos que vêm do interior, tudo aí. Se tiver menor de idade, a senhora deve denunciar.
1: Exatamente. Tá? Boa lembrança.
2: Fique de olho, se tiver menor, denuncie. Agora, se não tiver menor, for garotos já de maior idade, e só aconselhe o síndico para dizer para ele não se expor muito e deixe ele levar a vida dele.
1: Faz uma reunião aí com o síndico, minha querida, aí resolve essa parada. Ninguém é obrigado a ficar aguentando. Isso é um desrespeito, bicho.
2: É.
1: Eu sempre digo o seguinte: você quer fazer o que você quer da sua vida, mas não venha querer tirar onda em cima de mim, por exemplo, que daí eu vou pra porrada com você. Não, verdade. Eu respeito todo mundo e eu quero que me respeite.
2: Tá certo.
1: Agora, imagina, você está no teu ambiente, você curte uma outra coisa e um cara vem e começa aí querer fazer gracinha.
2: Você, às vezes, com a filha, criança,
1: exatamente, com um neto seu. Né?
2: O que que você vai explicar para o menino ou para a menininha, filho ou filha, de ver uma cena que não é normal?
1: Não é. O senhor quer falar alguma coisa, seu Evilásio Júnior? Bom dia.
5: Bom dia, William.
1: Não sei se você acompanhou a história.
5: Bom dia, William. Bom dia a todos os nossos colegas de trabalho, ouvintes aqui da nossa educativa AM630. Aqueles amigos, aquelas amigas que estão espalhados pelo Paraná, Brasil e pelo mundo, acompanhando o programa do Amigo do Rádio. Antes de dar minha opinião aqui, deixa eu falar do meu primo Leonel Matos, que está de aniversário hoje, morador ali do Tatuquara. Ele que, com a sua esposa Marta, eles têm também agora aí uma distribuidora de produtos coloniais, que Deus abençoe eles lá, mas o dia dele é hoje, é dia 14 de agosto, é aniversário dele, que Deus o abençoe, Deus o ilumine, Deus o proteja sempre, porque ele é um cara gente boa, um cara muito bacana, ele é um cara que também é prestativo e é pescador. Gosta de pegar na vara e na linha, no anzol, para pegar uns peixes lá. Então, que Deus o abençoe, Leonel. E eu acompanhei sim, William, fiquei até pensando o que as pessoas fazem no seu ambiente de trabalho. Ele não tem direito nenhum a receber visitas de inúmeras pessoas, como ele recebe essas pessoas.
1: Não, ele 19. Contrata. Ele contrata, inclusive. Ele falou: ó, vamos trazer os caras para trabalhar aqui, mas é a turminha dele. Que gosta da mesma.
5: Então é o time dele. Então é o time dele que vai lá trabalhar dele. E ele apresenta esses funcionários, pseudos funcionários, como sobrinhos e primos. Ele, se faz uma coisa dessas, ele está totalmente equivocado. E se for sobrinho e primo, chama-se nepotismo. E como o Ademar pegou uma coisa muito, muito certa ali, ele, se for menor de idade, ele está explorando a infância. Então ele tem que ser denunciado em todos os aspectos. Ele tem que procurar agir de forma profissional e não escolher por parentesco os profissionais que vão trabalhar lá. Ele tem que escolher pela qualidade e pela excelência do serviço.
1: Mas ali a conversa mole, pra gente que já viveu um pouquinho, não tem nenhum parente dele.
5: William, mas a gente não pode aqui também julgar, sim, porque de repente é profissional, coisa e tal, mas é de uma...
1: Se eu somar todos os sobrinhos que eu tenho, não chega na quantidade que esse caboclo leva lá pro condomínio dele. O Nivaldo Walter está chegando, não sei se o Nivaldo acompanhou a história, não acompanhou?
6: Não.
1: Então não vou nem pedir a sua opinião. Tudo bem com você, Nivaldo?
6: Tudo bem, bom dia a você, bom William, dia, bom dia Ademar, bom dia DG, bom dia Evilásio, bom dia a todos que acompanham o programa nesta manhã de sexta-feira.
1: Sextou. Legal. Ô Ademar, mas qual é a definição que tem para esse camarada aí? O cara é cara de pau, né, bicho? O cara é cara de pau, é isso? Então eu quero todo mundo falando assim: ele é cara de pau. Vamos esse lá, então. zelador. Eu vou contar até três, todo mundo vai falar: ele é cara de pau. Atenção. Um, dois, três.
7: Ele é cara de pau.

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1: E aqui no programa William Barbosa nós temos uma pitadinha de vários assuntos, né? Assuntos do dia a dia, das nossas vidas, né? Aquilo que acontece no nosso meio social, familiar. Eu estou querendo ouvir aqui também o nosso companheiro aí quase de sempre, né? O Sargento Schubert. O que, que o senhor tem para falar hoje, Sargento?
2: Bom dia, tudo bem? Vamos para mais um plantão. E hoje eu queria te falar uma coisa que eu ouvi há muito tempo. Eu acho que eu tinha uns 12 anos, 13 anos, quando minha mãe me falou isso. Ela mesmo não lembra, mas eu jamais vou esquecer. Ela disse que se ela pudesse, ela faria um pedido a Deus para que todo mundo, quando morresse, pudesse no seu velório levantar e falar. E ela disse que muitas pessoas iriam se levantar e perguntar: por que que tu tá chorando? Se quando eu estava vivo você não deu valor. E é sobre isso. Vamos aprender a dar valor enquanto as pessoas estão vivas. Vamos aprender a amar mais, a abraçar mais, a dar bom dia, a agradecer. Tenho certeza que muitas pessoas oram por você, cuidam de você até quando você não está por perto. Então, que sejamos luz na vida das pessoas. Tenham todos um dia abençoado, um dia maravilhoso, que a gente possa cumprir as nossas missões e voltar para casa com a consciência tranquila. Um abraço, força e honra. Que Deus abençoe a todos.
1: Parabéns mais uma vez ao Sargento Schubert, porque em velório, né, é muito comum. De repente você vai no velório e você vê gente fazendo escândalo, se descabelando. E às vezes a pessoa, quando o cidadão, a cidadã que está ali sendo velada ou velado, né, e eram até inimigos, digamos assim, ou a pessoa vivia falando mal da outra, daí chega ali e fica fazendo aquela cena toda. Quer dizer, a hipocrisia, né, meu caro Nivaldo e ouvintes, do ser humano, né? Então, o sargento foi muito legal. E quando ele falou que a mãe dele, quando ele tinha 12 anos, ela dizia isso, né? Que a gente poderia, quando você, naquele momento ali que você está sendo velado, você poderia pelo menos acordar um pouquinho. Escuta, por que você está chorando? Você falava mal de mim, você disse que eu era isso, que eu era aquilo, e agora você está derramando lágrimas aqui? Pois é, Nivaldo.
3: É real isso aí, William, porque normalmente todo a pessoa que está ali no caixão sempre alguém chega e fala: olha só, né, era gente boa, mas nunca falou quando estava vivo, né? Esse não falava mal de ninguém, esse era um cara que participava de tudo, mas nunca ninguém chegou falou para ele: ó, você é um cara bacana, ou você é um cara que merece, você é isso, você é aquilo. Na hora que o olho fecha e o último suspiro é dado, não adianta mais nada, né, William?
1: E sem contar os artistas, né? Nossa, que morte linda que ele teve, né?
3: Parece que está dormindo.
1: Aí se você está afim de chorar, você começa a dar risada, né? Porque parece que ele está dormindo.
3: É verdade.
4: E o outro: falei com ele ontem, hein?
1: Pois é. Ele não falou nada para mim, mas ele ia falar o quê para você?
5: Mas antigamente, William, não agora, né?
4: Você chamou ele?
5: Mas...
1: Não, deixa eu ver.
5: Por que o senhor é diretor do programa?
1: Pode.
5: O senhor comprou rádio para o senhor ver.
1: Pode falar, senhor DG. Vamos voltar.
5: Volto eu novamente, diga, com muita calma. Diga. Sabe?
1: Bem calma, por favor.
5: Isso, porque tem dois caras aí que só falam mal da vida dos outros. Será que eles vão falar também na hora de morrer? É isso que eu quero saber. Agora é o seguinte: antigamente, senhor William Barbosa e ouvintes, as pessoas iam em velórios. Eu mesmo cheguei a presenciar isso. Iam para contar piada. Aqueles velhos antigos no sítio.
1: Tinha as Maria Choradeira.
5: Tinha as Maria Choradeiras.
1: Uma tia minha falecida, ela chefiava uma equipe.
5: Isso.
1: E era, não, verdade.
6: Elas iam carpideiras.
1: Carpideiras. Ia para rezar, para chorar.
5: Tinha uma equipe.
6: Sim, tinha gente que era contratada, Ademar, para poder chorar em velório.
5: E tinha uns senhores, uns velhos, vamos dizer assim, que iam para contar piada. Você chegava
6: mas
5: no banco
6: até deles, hoje, né? É assim.
5: O que está acontecendo?
1: Tem ainda, bicho.
5: Tem ainda, né?
1: Só que hoje de uma outra maneira, né?
5: Exatamente.
1: Hoje, para desequilibrar, eles estão fazendo show em velório.
5: Show.
1: Se, por exemplo, o William Barbosa faleceu. Ele gostava, por exemplo, do Gilberto Gilmar. Se a família tiver grana, leva o Gilberto Gilmar para cantar no.
6: E tem outras situações, William.
5: Se tiver grana, a gente
1: leva,
5: churrasco.
1: Leva o Evilásio para fazer um churrasco lá no velório do fulano.
5: E se não tiver grana.
6: Mesmo. As pessoas estão fazendo. fazendo com que o velório seja uma despedida um pouco diferente.
1: Alegre hoje.
6: É, não é aquela coisa sofrida. E antigamente se dizia lá no interior, principalmente lá no interior do Nordeste, ó, a gente tem que ir no velório lá para beber o morto.
3: É, tem isso.
6: Porque eles iam lá para tomar cachaça, beber o morto. Era beber o morto.
4: O Evilásio tocou no assunto que eu queria tocar nesse assunto, na minha terra lá, o velório sem pinga não é velório. Não é velório.
6: Mas nem aqui.
5: Por isso
6: nem
5: que você é um bêbado desse jeito.
6: Eu
1: sem ofensas, por
6: eu
1: favor.
6: Eu tenho três passagens, Will.
1: Isso é porque eles são amigos.
5: A verdade tem que ser dita.
1: Porque eles são amicíssimos.
5: Não adianta esconder a verdade.
1: Calma,
5: ao ouvinte.
1: Vamos terminar aqui.
5: O Ademar, quando morrer, nós vamos levar alguns litros.
1: Corta lá o microfone. Calma.
4: Deixa eu ir lá.
1: Não quero ser mal educado com o senhor.
6: Os meus tios e meu avô, quando eles partiram, eu fiquei o tempo todo, o meu padrinho Lucino também, quando ele, eu fiquei o tempo todo com a madrinha, com os parentes. E aquilo que você falou, a gente acaba não tendo muita noção do que está acontecendo naquele momento, porque é um momento difícil, um momento de despedida, um momento que a gente não vai se ver mais. Mas eu lembro muito de que as pessoas, elas têm que fazer em vida. Ah, quer fazer alguma coisa para o William Barbosa? Faça em vida. Não venha depois que ele estiver lá com as quatro tábuas lá, circundando
1: o corpo. Quatro tábuas, isso aqui é um negócio mais tranquilo.
6: É tábua só, William.
1: Não quero tábua.
6: É tábua. Vai falar, porque eu queria fazer
1: isso. Eu quero um negócio feito igual essas rodovias novas aqui do Paraná, assim, bem lisinho, assim que você fica.
6: E aí as pessoas acham que assim vão fazer alguma homenagem. Lembro muito bem das tuas palavras, William, quando você disse, quando passou-se aí do passamento do velório, da morte de um cidadão aqui em Curitiba, que eu também não gostava e você também não gostava. Ah, você vai no velório? Eu não gostava dele, ele não gostava de mim. O que eu vou fazer lá?
1: Exatamente.
6: A gente não se gostava, por que eu vou fazer? O que eu vou fazer lá? Não tem nada disso. Agora, diferente das pessoas que a gente gosta, a gente vai lá para prestar a última homenagem, para vê-lo pela última vez, ali o corpo material, porque a alma já saiu dali.
1: Rapaz,
6: faz muito
1: eu fui
6: tempo.
1: No EDG, Ademar, Nivaldo e Vilás, eu fui num velório, um dos últimos aí, porque eu não vou em velório. Me convide para qualquer coisa, bicho, não me chame para velório.
4: Programa
1: não, verdade.
4: Programa de índio.
1: Não curto. Não, mas se for não curto, eu vou. E se for de família, porque eu sou obrigado a ir e tal, para fazer, a marcar. Eu fui num velório, bicho, foi bonito de ver. O cara, Ademar, sendo velado, e entrou mais ou menos umas cinco mulheres que era namorada dele. Entrava uma de cada vez assim.
5: Meu Deus, a casa caiu de uma vez.
1: Não caiu, né? Porque ninguém, mas a gente que conhecia mais ou menos a história, era até engraçado de ver. Entrava uma, saía, ia lá, chorava um pouquinho.
6: Meu Deus.
1: Daqui a pouco, e a outra, naquele tempo não tinha monitoramento, viu?
5: É, né?
6: É mesmo?
5: Ainda bem.
6: Mas bom, olha, eu fico imaginando, William, se realmente isso acontecer, como vai ser quando partir dessa para uma melhor? Porque o que vai ter de teúda e manteúda vindo visitar vai ser bem complicado. E eu tenho já dito para várias pessoas da minha família como eu quero ser enterrado. Eu já disse, ele já sabe como é que eu quero ser enterrado.
5: Então, agora nós já sabemos, fizemos o diagnóstico aqui. O Ademar, por exemplo, nós vamos colocar alguns litros em volta. O William Barbosa, por exemplo, nós vamos colocar aquelas duas pessoas que fizeram a vinheta para ele. O William Barbosa!
4: Tem defunto que tem que ter um banco na parede só para as viúvas, né?
1: O Evilás, você vai colocar o quê? Vai colocar o quê?
6: Ele que pelo menos coloque lá uma faca, um garfo de churrasco.
1: Ai,
6: né?
1: Jesus.
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0: Vim aqui porque, afinal de contas, epa, bicho, epa, os caras do estúdio lá fizeram uma... William, a gente gosta muito do EDG, então nós resolvemos gravar uma vinhetinha simples e tal, mas eu acho que ele vai gostar. Então, toda vez que a gente for anunciar você, EDG,
1: sim, senhor,
0: com todo o carinho, respeito, nós temos...
1: Comandão.
0: Né? Você vai colocar essa vinheta, Demar, é isso?
2: Vou.
1: Então, se não prestar vinheta, você já sabe lá fora.
0: Então,
1: né?
0: Então atenção, eu vou contar até três, daí o senhor coloca, tá?
2: Tá, vamos lá.
0: Coloca a vinheta, tá bom? Um, dois... Agora com vocês, EDG.
3: Chato ou bruxo?
1: Lá fora não se acerta, viu? Depois de terminar o programa do William, nós vamos pro braço, viu?
0: De novo. E agora com vocês, atenção. Novamente. Agora com vocês, calma, o nosso companheiro.
4: Só calma lá que eu tenho que colocar uma pausa embaixo, senão eu emendo com tudo aqui.
0: Meu Deus
4: agora
0: do céu.
4: Agora sim. Vamos lá então.
0: Agora com vocês, EDG. Eu errei o nome.
3: Chato ou bruxo?
1: Os dois matusquelos.
0: Agora é o seguinte, pra gente dar risada um pouquinho, pra sair esse clima de velório, essa coisa toda. Você tem aí o Chico Política, também, por gentileza? Dá uma localização. Porque agora a gente tá na época de campanha, né, bicho? E então, todo mundo tem que respeitar as regras e tal, né? Tomar cuidado. Logicamente,
1: pode ser monitorado.
0: Todo mundo tem que escolher o seu candidato. É importante todo mundo votar no seu deputado estadual, federal, senador, presidente da República, né? Nivaldo, Evilásio, EDG, sim. Ademar.
4: Senador,
0: falei também.
4: Dois,
0: bom,
4: né?
0: O que será que. O Chico vai falar alguma coisa lá da região dele. O Chico, você nem mora aqui. Então, você está falando da sua região, acho que você é de Goiás. Então, manda ele pro ar, né?
5: Ô, Marildo, você tem que parar com esse negócio de ficar andando atrás de candidato, viu, Marildo? Tenha dó, Marildo. Eu conheço você, já tem uns 30 anos que eu conheço você, Marildo. Você vive atrás de candidato. E o que você ganhou com isso? O que mudou na tua vida, Marildo? A tua rua não tem um calçamento, Marildo. O esgoto correndo do lado da tua casa, Marildo. E você andando atrás de candidato. A tua casa não tem forro, é só o telhado, puro telhado. Quando chove, chove mais dentro do que fora da tua casa. E todo ano de eleição, tá o Marildo atrás dos candidatos, puxando o saco de candidato, Marildo. Toma vergonha na cara, Marildo. Ó, Marildo, se você vier com conversa de pôr adesivo de candidato no meu carro, eu vou te pregar a mão no meio da cara, Marildo. Larga de ser tonto, Marildo. Todos os candidatos que você apoia a vida inteira, tá tudo rico, Marildo. E você aí, vendendo um almoço pra comprar janta... Você tá mais liso que preto de cachoeira, Marildo. Fica aí balangando bandeira de prefeito, viu, Marildo? Ele andando de caminhoneta zero e você andando de bicicleta, Marildo. Ah, tenha santa paciência, acabou que é tonto. Ô, pescocinho. Parabéns, viu, pescocinho. Acabei de ver agora aqui na internet que você tava agradecendo os votos da eleição, pescocinho. Teve pouco voto, mas teve voto, né, pescocinho? Você tá de parabéns de agradecer as turmas, viu? Porque os vereador que ganhou, eu não vi nenhum agradecer até agora. Não agradeceram nada. Tudo mal agradecido. Você teve 47 votos e tá aí agradecendo as turmas. Piscocinho. Ah, isso aí é nota 10. O ditão do funerário teve 852 votos, ganhou, entrou pro vereador e não deu um obrigado pra ninguém até agora. O homem azedo, o Marcoso também teve cento e tantos votos e hoje foi lá na padaria Pão com Ranho de manhã cedo, nem bom dia pra nós não deu. O Lazarento, você agradeceu os 47 votos, Piscocinho, e ainda prometeu lutar pela cidade. Ah, aí você tá de parabéns, viu, Piscocinho? Eu até achei que esse ano tava ao contrário à eleição esse ano. Tava igualzinho a telecena do Silvio Santos. Eu pensei, será que quem fez menos quantidade de ponto ganhou? Porque as turmas que não ganhou tá prometendo lutar pela cidade. As turmas que ganhou sumiu. As turmas que ganhou agora, Piscocinho, entra debaixo da terra e nós não encontra nunca mais. Só em 2028. Aí eles vêm com aquela cara murcha pedindo voto de novo. povo? Ah, povo nojento, viu, Piscocinho?

0: daqui 4 anos tá tudo na rua pedindo voto, e esse ano os votos que teve nem agradeceu. Desaforo. Tomare que na próxima eleição aqui tem aquele tarde debate. Eu faço a questão de levar a cadeira. Eu mesmo levo a cadeira. Os demônios dos candidatos que ganhou a piscocinha demorou um dia útil só, completo, pra país esquecer dos eleitores. Por isso que eu tô mandando essa mensagem pra parabenizar você, porque olha, você tá nota 10. Perdeu, mas perdeu com classe e elegância, né, piscocinho? Um abraço pra você, Deus que abençoe você. Mas também não sei de onde que conseguiu 47 votos, um caboclo jacu desse.
1: No final você vê que ele não
2: falou. 47 votos e o cara agradeceu, é, as 47 pessoas que votaram nele.
3: Pescocinho, tá ligado?
2: EDG, bom trabalho na sequência.
4: Obrigado.
2: Final de semana tá no ar.
4: Final aí, de, né, semana nós estamos no ar aí, convém que sábado e domingo nós estamos no Domingão da Educativa. Obrigado, bom final de semana para vocês.
2: Muito obrigado, Nivaldo Walter. 17h aqui na Educativa M.
5: Exatamente. Logo após o Tobias com o Siesta e Seresta e antes da Regininha, estamos com o fim de tarde da Educativa, de segunda a sexta, das 17h às 18h, e sábado das 16h às 18h, domingo pela manhã, Paraná Raiz, das 18h às 19h.
2: Estou curioso, o EDG. O seu programa de sábado é Vem Que É Sábado, né?
4: Vem Que É Sábado, né?
2: E o de domingo é Vem Que
3: fala
2: É Domingo?
3: Fala no microfone aí.
2: Né? Fala no microfone.
4: Não, é Domingão da Educativa.
2: Da Educativa, Domingão da Educativa. Evilásio Júnior, depois da Patrícia, e antes da Patrícia tem o esporte. Evilásio, contigo.
6: E nós vamos falar aqui sobre a preparação, a finalização das atividades do Curitiba hoje pela manhã lá no CT Baiarós, no CT da Graciosa, do Atlético à tarde lá no CT Alfredo Gotardi, CT do Caju. Resultados da Copa Sul-Americana de ontem, Libertadores de América, o Botafogo. William, você viu o que aconteceu com o Botafogo?
2: Uma lavada, né?
6: O Botafogo perdeu até o isqueiro. Perdeu o isqueiro para acender a chama do fogo. Essa que é verdade. 6-1 perdeu ontem. Dificilmente reverte o quadro jogando em casa. E hoje a gente vai receber o Fernando Toné, técnico de futebol, que vai falar aí sobre as novidades e o que ele tem preparado para a sequência da sua carreira. Tudo isso depois da Patrícia Armentano. Antes da Patrícia Armentano, o salsicha, o presunto, queijo, ou aquele que está espremido, vai falar aqui de esportes no Boeing 630 do rádio.
2: Coitadinho, né, Ademar Max? Coitadinho. Eu vou dar um sorvete para ele.
3: Verdade.
2: Coitadinho. Bom, sigamos. Como é que tá aí? Tá tudo certo aí, seu Ademar?
3: Tudo ok, tudo sob controle, meu caro William Barbosa, e vamos nesse pique aí até o meio-dia.
2: Um abraço. Alô, alô, minha querida Curitiba, grande região metropolitana de Curitiba, meu querido Estadão do Paraná. Mandar um abraço aqui pro nosso Paulo Gaiotto também, que é o comandante-geral do som, pro Dirceu Cordeiro dos Santos, da nossa produção. Um abraço, ouvintes do Brasil.
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1: O amor é a coisa mais sublime da vida. Nos dá prazer, felicidade e é o que faz a vida ser mais bonita. Por isso, não se deixe gravar na agenda rabiscada de alguém. Ficarão as marcas num pedaço de papel, no coração, na mente e na vida.

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0: Bora sim, bora povo, estamos no rádio. Bom dia, bom dia, bom dia, bom dia com alegria, bom dia com amor. Eu sou o William Barbosa desde pequenininho e quero te fazer companhia aqui na Rádio Paraná Educativa M630. Estamos juntos até o meio-dia de segunda a sexta. Estamos no rádio e já abraçando você, ouvinte, minha amiga, meu amigo. William Barbosa, estou te ouvindo aqui na minha casa. William Barbosa, estou te ouvindo no automóvel. William Barbosa, estou te ouvindo no trabalho. William Barbosa, daqui a pouco eu vou começar a te ouvir. Legal, legal, legal. Bom dia, bom dia, bom dia. Quero cumprimentar com muito carinho você, trabalhador, você, dona de casa, você, chefe de família. Quero cumprimentar você, que é motorista de aplicativo, né? Bom dia, bom dia, bom dia. Os taxistas, bom dia, bom dia. Bom dia para você que trabalha nos bares, restaurantes e lanchonetes. Muito bom dia, bom dia, bom dia. Bom dia para o pessoal da saúde. Com muito carinho aí para você que exerce essa profissão maravilhosa de médico, por exemplo, né? Os médicos, médicas, enfermeiros e enfermeiras, auxiliares de enfermagens, muito bom dia para você nas clínicas, nos consultórios, nos hospitais da vida. Bom dia, bom dia, bom dia para você que trabalha nos hotéis também. Bom dia nos escritórios. Bom dia, bom dia, bom dia para você que é um pequeno empresário, um grande empresário, muito bom dia para você que é vendedor ambulante. Bom dia, bom dia. Estou mandando um abraço também para os meus amigos cabeleireiros, barbeiros, você que tem um salão de cabeleireiro, tem um salão aí de barbearia. Bom dia, bom dia, bom dia. Bom dia para as costureiras, tricoteiras, bordadeiras, muito bom dia. Bom dia para você que trabalha com bolos, com doces, né? Para festas de aniversários, de casamentos, de separações e por aí vai, divórcio, tudo bem. Bom dia, bom dia, bom dia. E quero cumprimentar com muito carinho também o pessoal da segurança pública, né? Policiais militares, o meu carinho, o meu respeito. A polícia militar, aos policiais civis, o meu carinho, o meu respeito. A nossa polícia civil, a polícia federal do Brasil, tudo de bom. Aos policiais da federal, um abraço para você que trabalha com a justiça, promotor, juiz, delegados, enfim, vocês da segurança pública, tudo de bom. Os desembargadores, tudo de bom. Muito obrigado, gente, pelo carinho da audiência. E bom dia para você que é vigia também. Tem muitos vigias que trabalham à noite ou trabalham de dia. E também, William, quando dá um tempinho ali, eu estou te ouvindo. Bom dia a todos os vigias. Muito bom dia, sabe para quem? Para você que trabalha como entregador. Né? Entrega no automóvel, entrega na moto, trabalha como entregador o dia todo aí. Muito bom dia para você também. Bom dia para as empregadas domésticas, diaristas. Bom dia, bom dia. Bom dia, bom dia, bom dia. É para você que não está fazendo nada. Muito bom dia, bom dia, bom dia. Bom dia, bom dia para você que é caminhoneiro. Alô, caminhoneiros do meu Brasil, transportadores do progresso deste imenso Brasil. Bom dia, bom dia. Carinho grande a todos os caminhoneiros, muita saúde, muita proteção. E bom dia também para você que é psicólogo, né? Para você que é psicólogo, psicóloga, para os professores, para os alunos, para as crianças, para os adolescentes, para o vovô, para a vovó, tudo de bom. Para os filhos, tudo de bom. Para a família brasileira, que Deus abençoe a todos. Muito obrigado pelo carinho da audiência. E o meu bom dia também, gente. Um bom dia muito especial para você que é trabalhador rural, né? William Barbosa, eu tenho um sítio, tenho uma chácara, ou tenho uma fazenda, ou eu sou funcionário de um sítio, de uma chácara, de uma fazenda, não importa. Você, trabalhador rural, tudo de bom. Você que é tratorista, bom dia, bom dia, bom dia. Que legal. Você que é motorista particular, muito bom dia para você. E bom dia para você que gosta de fazer o bem, que gosta de ajudar as pessoas, né? E sempre ter uma mão estendida a quem precisa. Isso é muito bacana. Tem gente falando assim, William, eu tenho uma vizinha aqui que ela adora ajudar as pessoas da rua, aqui do bairro, aqui da vila, e não quer saber de nada em troca. Ela faz isso porque ela tem uma alma maravilhosa, tem um espírito maravilhoso, né? Gosta de colaborar com as pessoas, isso é muito bom. Enfim, bom dia à nossa direção e bom dia para você, ouvinte do William Barbosa, né? A pessoa mais importante para nós que fazemos o rádio. E todo dia tem alguém que pela primeira vez está acompanhando o programa, ou alguém que falou, escuta, você conhece o William Barbosa, o nosso amigo do rádio? Ah, nunca ouvi, não vou passar a ouvir hoje. Muito obrigado, seja muito bem-vindo, muito bem-vinda. E é muito simples, é muito fácil para você ouvir o programa William Barbosa. Atenção, você pode me ouvir pelo rádio, sintonizando a M630, você pode me escutar pelo rádio, né? Não tem problema. E você pode baixar um aplicativo para me ouvir no celular. 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Você pode me ouvir no seu iPad, no seu PC, no seu notebook, sem problemas. E eu agradeço com muito carinho a audiência também dos meus amigos e amigas, dos grupos, das redes sociais que nós participamos, muitos que administramos, outros que participamos, e uma audiência muito grande online por toda a nossa Curitiba, por toda a grande região metropolitana de Curitiba, por todo o Paraná e por todo o Brasil, pelo mundo, né? Pela internet aí chegamos, lógico, no mundo todo. Isso é muito bom. Gente, tudo certinho, tudo prontinho. Que Deus abençoe a todos. Que Deus nos dê sempre muita saúde, muita proteção. Eu desejo tudo de bom para você que faz parte da minha vida através do rádio no dia a dia. Juntos com o programa William Barbosa. Alô, Curitiba, alô, grande região metropolitana de Curitiba. Alô, meu querido estado do Paraná e do Brasil. Até o meio-dia. Fica comigo!
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0: Estamos de volta, estamos apresentando o programa William Barbosa, hoje, sexta-feira, 14 de agosto de 2026. Estamos na fase da lua nova, inverno brasileiro. Hoje é comemorado o dia do cardiologista, né? Estou mandando um abraço aqui a todos os médicos profissionais cardiologistas. Maximiliano Maria Kolbe. O telefone aqui da produção do programa William Barbosa, 41, é o nosso código de área, 41 é o DDD, 3331-7430, e mais uma vez agradecendo você que me dá o prazer da audiência ainda na clássica frequência M630 e você que está no aplicativo, né, da nossa educativa M630, está no aplicativo aí ouvindo William Barbosa pelo Paraná fora, por todo o Brasil e, por que não, até pelo mundo. São Maximiliano Maria Kolbe, Ademar Marques, quem foi?
2: Olha, o William Barbosa, ele tem uma história muito linda e triste, a vida desse Maximiliano Maria Kolbe. Ele foi um padre franciscano polonês que se ofereceu para morrer de fome no lugar de um pai de família no campo de concentração de Auschwitz, em 1941, durante a Segunda Guerra, deflagrada por Adolf Hitler. A Igreja Católica hoje celebra a sua memória litúrgica nesse dia 14 de agosto, proclamando-o como o mártir da caridade, um gesto muito bonito feito por este padre franciscano, viu?
0: Então, essa é a pequena história aí de São Maximiliano Maria Kolbe, correto?
2: Correto, William Barbosa, ele que é o mártir da caridade.
0: Mártir da caridade. E vamos dando sequência no programa William Barbosa, porque daqui a pouquinho, às 10 horas da manhã, um pouquinho depois das 10, né? Nós temos a sessão Personalidade e hoje eu vou bater um papo com o hipnoterapeuta clínico, o René Scaraboto. O René Scaraboto batendo um papo aqui com o William Barbosa, ele que é hipnoterapeuta clínico e trazendo informações de saúde aqui para as nossas amigas e amigos do rádio um pouquinho depois das 10 da manhã. René, bom dia.
3: Olá, William Barbosa. Eu, René Scaraboto, estarei aí na Rádio Paraná Educativa AM630, falando no programa William Barbosa, ali no quadro Personalidades, sobre como treinar o seu cérebro. Achou interessante? Não perca!
4: Assunto muito legal, como treinar o seu cérebro. E agora vamos fazer o seguinte, a primeira pitadinha de Sorriso Brasil.
5: Ô Paulo, eu tô bem aqui no médico, eu vim me consultar com o doutor Pinguelo, que eu peguei uma cadeirada ontem num debate, rapaz. Pois que eu me envolvi com esse negócio de política, é só o problema. Nós estávamos debatendo a democracia, e aí eu falei um negócio lá, o rapaz não gostou. Ele disse, rapaz, se tu não calar a boca, bem, eu te largo um pau na cara, ó. Aí eu disse, que nada, rapaz. Rapaz, ele papou com uma cadeira em mim. Pensa numa cadeirada bem acertada, Paulo. Eu tive que bater 4 chapas do pulmão aqui com o doutor Pinguelo. E ele passou pra mim comprar uma garrafada do garrafeiro de casco de velame, melão São Caetano, pau do tenente, nó de cachorro, jatobá de vaqueiro, mirindiba, beber essa garrafada e ficar de repouso. Aí eu não sei nem como é que eu vou fazer assim com o resto da política. Porque se essa política for demorar mais um pouquinho, eu não sei se eu aguento não, porque é pancada demais, pai. Pensa numa cadeirada, ele mirou a cadeira assim, bem no meio do meu espinhaço, chega fechar. E tu gritou comigo assim, tu quer pagar outra filha da... Aí eu disse, vixe, pai, eu tô aqui me consultando com o doutor Pinguelo. É difícil.
4: Como é que é o negócio? Ele disse que foi participar de um comício?
2: Foi
4: não.
2: Participar de um debate.
4: Debate.
2: Deram uma cadeirada.
4: Cadeirada, né?
2: Mas o doutor Pinguelo vai curar ele.
4: O doutor Pinguelo vai... Esse teu amigo, meu Paulo Gaiotto, o Chorão, é amigo do Paulinho Gaiotto aqui da Educativa. Esse é uma figura. Alô, chorados do Brasil!

0: Ô, tranchonado!
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0: Ave Maria. Paulo Gaiotto e Ademar Marques não, fazendo essa vinheta. Ademar?
2: Não, foi de dar dor de barriga e cabrito.
0: Edson Tomás, o repórter esportivo, também cumprimentando os ouvintes do programa William Barbosa. Bom dia, Tomás.
3: Muito bom dia, William Barbosa, a todos que nos acompanham aqui na Educativa. Já já, hein? As informações do futebol paranaense, da dupla Atletiba, do Paraná Clube, tudo envolvendo o esporte e o futebol do estado do Paraná. Um grande abraço, William Barbosa.
0: Daqui a pouquinho você atualiza as nossas amigas e amigos que curtem o futebol. Edson Tomás no programa, o William Barbosa. O Chico está pedindo passagem aí, meu cara, Ademar. O Chico...
2: O Chico está na linha.
0: Chico, fala, Chico.
4: A vida é assim. Um dia nós somos jovens, no outro dia nós estamos guardando sacola de plástico. Porque um dia, só Deus sabe quando, nós vamos usar essa sacola. E quem nunca fez isso, não viveu. Ah, Chico da Tiana, eu não guardo sacola velha, não. Então você não sabe, meu filho, o prazer que é ter uma sacola velha guardada. Nós pega a sacola, olha nela e fala: sacolona boa! Essa eu vou guardar. E essa eu não posso jogar fora. Não tem uma casa de pobre que não tem uma sacola cheia de sacola drento. A casa do pobre tem plástico para destruir o planeta Terra 4 vezes e ainda sobra umas 11 sacolas. Exagero? E esses dias atrás, a Bastiana, minha mulher, foi organizar o saco de sacola velha. Ela achou nada mais, nada menos do que uma sacola que estava escrevido assim: um Natal cheio de luz e um 1995 de muita paz. São os votos da Mesbra. Só que a Mesbra fechou tem 25 anos e a sacola tá aqui, firme e forte. Sem contar que nós tem orgulho da sacola que nós guarda, né? As tapoer e os potes nós não empresta, mas sacola nós sempre tá disponível pra fornecer uma pra visita levar embora. É de entortar a porta da gaiola.
0: Chico. Só falou a verdade ali, viu, Ademar? Tem uma sacola que guarda as outras sacolas.
2: E daí tinha até, inclusive, a sacola da loja mesmo, que meu fechou Deus há 40 céu. Anos atrás.
0: Chonados do meu Brasil, que acompanha o programa William Barbosa, bom dia.

0: você falou ali da, no quadro que tem gente que faz festa, no, até show, né?
1: Na, quer o, saber como no, foi?
0: Acho que foi no cortejo do nascimento. De deram uma festa cantando moda de viola até o cemitério.
1: Quer saber a razão?

0: Foi sorte ou azar?
1: Eu vi nos grupos do WhatsApp um velho tranqueira de Londrina, rico, que morreu e queria putas no velório dele.
2: Se
1: uma
2: puta
1: subiu em cima do carro.

0: Apaixonados do Brasil, programa William Barbosa, mais um amigo, mais um grande profissional, dando o seu bom dia, o jornalista, repórter André Molina, bom dia.
1: Olá, William Barbosa, um bom dia para você e para todos os ouvintes que te acompanham diariamente. Aqui quem fala é o repórter André Molina e logo mais estarei aí com você para bater aquele papo gostoso e dar as principais notícias do nosso estado de Curitiba e, por que não, de todo o Brasil.
0: E vamos com mais sorriso no rádio, meu povo.
2: Como anda a sua vida amorosa?
3: Minha vida amorosa tá igual uma gaveta que eu tenho lá em casa, cheio de meia.
2: Como assim?
3: Procuro, procuro, não acho um pai. Quando eu acho, é furada.
0: Ai, ai, ai, ai, tá parecendo a gaveta de meia, a vida amorosa dele. Boa, boa, boa. Chorados do Brasil, mais uma aí.
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1: Nesse ritmo, nesse clima, olha, hoje às 11 da manhã nós vamos ter música ao vivo aqui no programa William Barbosa com o cantor e compositor, o Jimmy Reuter, né? Vai estar conosco aqui. O Jimmy já esteve aqui no programa tempos atrás, ele faz um show muito legal com a banda dele, é um cantor aí muito talentoso. Alô, Jimmy, bom dia!
2: 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Até lá!
1: Legal, legal, legal. Jimmy Reuter conosco às 11 da manhã na entrevista do dia, mandando um som ao vivo aqui para todos nós. O Chico virou sócio aqui do programa, né? Foi promovido, agora segura o homem. Alô, Chico!
3: Às vezes, sabe o que eu queria? Às vezes eu queria ter paciência o que eu tenho de fome, porque ultimamente o trem tá feio. A vontade de comer some? Não some nunca. Mas a paciência, quando você mais precisa dela, ela some mais rápido do que torcedor chato quando o time dele perde. Sabe aquele torcedor insuportável que só fala em futebol? Aí quando o time dele perde, o desgraçado some. Mas você não acha ele nem a revólver. E esse ano nós estamos com a paciência à prova o ano inteiro. Se você for pensar bem, 2025 é só pros fortes. Perguntaram pra mim, ô Chico, o que que te irritou em 2025? Eu falei, 2025. Nós que estamos com o réu primário em dia, nós temos que levantar as mãos pro céu. E ainda tem gente que fala, respira e conta até 10. Eu não quero contar até 10, eu quero contar até 2. Dois lanches, dois de salada, dois pedaços de torta, dois sorvete, dois bife caprichado com a cebolinha. Duas raças que a Násia tem que estudar. É a turma que come, come, come e não engorda. E a turma que é muito calmo demais. Eu não tenho paciência com essa turma. É igual a turma que é calma no trânsito. Dá pra entender? A pessoa é calma no trânsito, fica zen, ouvindo música, respirando, calma no trânsito. Eu... me irrita no trânsito pra você ver uma coisa. É perigoso eu estar na próxima temporada da série Tremembé. É de arrepiar o chão da barbearia.
1: Valeu, Chico. Valeu, Chico, Chico, Chico. Vamos continuar sorrindo nesse clima aí. Vamos lá.
4: Pronto, amor, vamos.
5: Não, mas antes de ir pro mercado, nós vamos fazer a lista aqui do que a gente tem que comprar. Que é pra comprar só o básico, só o essencial. Que esse mês eu quero ver se a gente não economiza.
4: Só o básico.
5: Só o básico, é.
4: Tá. Arroz.
5: Arroz.
4: Feijão.
5: Feijão.
4: Macarrão.
5: Macarrão.
4: Óleo.
5: Óleo.
4: Sal.
5: Sal.
4: Vinagre.
5: Vinagre.
4: Açúcar.
5: Açúcar.
4: Café.
5: Café. Você gosta.
4: É o que mais? Extrato de tomate.
5: Extrato.
4: Macarrão.
5: Macarrão.
4: É o básico, né? Da comida, né? Só isso. Agora, leite.
5: Leite.
4: Ovo.
5: Aí, não chega não, acabou.
4: Cadê ovo? Vai, que ainda falta os de higiene. Papel higiênico. Creme dental. Sabonete.
5: Não, moço, chega. Tá bom, vambora. Estranho pra lá. Se tudo é só o básico.
1: Essa lista aí eu não sei não, bicho. Eu não faço compra, mas eu imagino que o senhor costuma fazer compra, vai dar mais ou menos quanto aí, Ademar?
6: Ah, do que ela falou ali, já passou de 800.
1: O Paulinho disse que prefere mexer com som, com transmissor, do que participar dessa lista aí. Alô, chonados do Brasil!
7: Essa aqui é de arrancar o lençol do fantasma.

0: da judiada, rapaz.
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1: E vamos com a informação, vamos com a previsão do tempo para esta sexta-feira, aqui nos estúdios da Educativa M630, 16 graus a temperatura de momento. A máxima para hoje chega a 19 graus, 16 agora. O vento a 6 km por hora, umidade relativa do ar é de 93%. Que loucura, que está dizendo que não chove mais hoje, Ademar. É, céu nublado, sei lá, bicho, eu não sou meteorologista. Quem é que está de plantão no CIMEPAR hoje, hein?
2: É, para te dar um olá aí caprichado, é o Samuel Brown.
1: Samuel Brown, olá, Samuel.
3: Olá, eu sou Samuel Brown, meteorologista. Esse é o Boletim CIMEPAR Informa, com a previsão do tempo para 14 de agosto de 2026, no Paraná. Nesta sexta-feira, o ambiente continua bastante instável no estado, com chuva em vários momentos do dia. Além da presença de um sistema frontal sobre o oceano, observa-se ingresso de calor e umidade em vários níveis da atmosfera, desde a região amazônica até o Paraná. Nessas condições, o risco de tempestades é bem elevado. Chuva forte, raios, rajadas de vento e até granizo são esperados em vários setores, com maior probabilidade para os períodos da tarde e da noite. Orienta-se a acompanhar as atualizações dos alertas meteorológicos, especialmente os disponibilizados pela Defesa Civil. No amanhecer, as temperaturas mínimas giram perto dos 12 graus no sul paranaense, mas faz um pouco de frio também nos Campos Gerais e na região metropolitana de Curitiba, com valores entre 13 e 15 graus. Faz mais calor na faixa norte, com temperaturas acima dos 30 graus na maioria das cidades. Em Loanda, Paranavaí, Santa Fé, Sertanópolis e Cambará, deve fazer perto de 32 graus. No site cimepar.br você encontra a previsão do tempo detalhada para cada município e região para os próximos dias.
1: Notícias. E vamos de informação, vamos com a notícia, o seu primeiro destaque, o Ademar Marques já trazendo a informação aqui para o ouvinte, e vamos lembrando que hoje às 11 da manhã nós vamos ter a participação do cantor e compositor talentoso, o Jimmy Reuter, né? Vai estar conosco aqui no programa William Barbosa na nossa entrevista do dia. Ademar, mandando a informação, coloca no rádio.
2: Ok, William Barbosa, o governo do estado assinou ontem, quinta-feira, dia 13, um convênio para revitalização e urbanização do distrito de São Luís do Purunã, em Balsa Nova, aqui na região metropolitana de Curitiba. Ao todo, serão investidos 10,5 milhões de reais na recuperação asfáltica da região central, sendo 10 milhões de recursos do estado e 529,1 mil reais de contrapartida da prefeitura do município de Balsa Nova.
1: Programa William Barbosa, daqui a pouquinho a sessão Personalidade, e hoje o nosso convidado é o hipnoterapeuta clínico, o René Scaraboto. Já vamos bater um papo aqui muito legal. E você tem mais uma informação, manda para o rádio, Ademar.
2: Ok, William. As aulas no Colégio Estadual Eurides Martins, em Piraí do Sul, nos Campos Gerais, cidade que sofreu com a passagem do tornado, foram retomadas nesta quinta-feira, ontem, dia 13, após a normalização do funcionamento de energia elétrica e de abastecimento de água que haviam sido afetados pelo tornado que atingiu o município no sábado passado. O retorno ocorreu de forma gradual durante a retomada. E a equipe pedagógica e os demais profissionais do colégio estiveram mobilizados para orientar os estudantes a acompanhar a frequência e atender as demandas relacionadas aos impactos do temporal.
1: Bom, nós vamos parabenizar os aniversariantes do dia. Hoje, sexta-feira, dia 14 de agosto de 2026. Muitas donas de casa, o chefe de família, a criança, o adolescente, o vovô, a vovó. Quem é que está aniversariando hoje para receber aí os parabéns de toda a equipe aqui do programa William Barbosa? E a nossa homenagem hoje, hoje tem saxofone, é isso? Hoje é o professor Ricardo, Ademar?
2: Hoje é o professor Ricardo com sax.
1: Então, manda para o ar aí.

0: E vamos parabenizar aí também os famosos ou famosas, né? Vamos saber se tem famoso ou famosa aniversariando hoje. Tem famoso ou famosa aniversariando hoje, Ademar?
1: Temos sim, William Barbosa. Hoje é aniversário do apresentador, radialista e jornalista santista, o Luciano Fatioli. Hoje também é aniversário da ex-jogadora de voleibol catarinense, famosa em todo o Brasil por ser

0: repórter Edson Tomás com as informações completas, né? Seja bem-vindo mais uma vez, Edson Tomás. Bom dia, bom dia.
1: Muito bom dia, William. Um abraço para você e para todos que nos acompanham aqui na Educativa nesta manhã de sexta-feira. Dúvidas na dupla Atletiba para a partida de amanhã do Atlético contra o Bragantino, do Coritiba contra a equipe do São Paulo. O Atlético entra em campo para enfrentar o Bragantino na Arena da Baixada com uma promoção de ingressos, R$60, e certamente com um grande público amanhã na Arena. O horário não é dos melhores, mas enfim, é um sábado 6:30, convidativo aí para que o torcedor atleticano apoie o time neste momento muito importante. O Atlético, que tem uma sequência muito complicada daqui para frente, mas ocupa neste momento a terceira colocação neste Campeonato Brasileiro. Pela frente, o Atlético ainda vai ter, depois da partida de amanhã contra o Bragantino, o Botafogo na outra rodada. Depois joga contra o Fluminense. O Botafogo será no Rio de Janeiro, recebe o Fluminense na Arena da Baixada, joga contra o Cruzeiro em Belo Horizonte e depois tem o clássico Atletiba. Esta é a sequência do Atlético na Série A do Campeonato Brasileiro. Convenhamos, uma sequência bastante complicada, mas para quem quer chegar a Libertadores da América no ano que vem, ou minimamente estar na Copa Sul-Americana, vai ter que passar por todas estas situações, a começar por o jogo de amanhã, o jogo mais importante, que é exatamente a partida contra o Bragantino, sem Carlos Terán, sem Esquivel, sem Claudinho, mas com Portilla sendo uma das opções no banco de reservas. Volante colombiano recuperado de uma lesão, mas Odair Helman deve inclusive manter o mesmo time que acabou vencendo o Santos lá na Vila Belmiro com a volta do goleiro Santos. Será a grande novidade na equipe do Atlético, titular novamente e capitão do time, segundo o próprio técnico Odair Helman. Já o Coritiba amanhã também, 9 da noite, tem o São Paulo jogando, portanto, lá no Morumbis. O São Paulo volta a jogar em casa e o Coritiba tenta mais uma vitória como visitante. Time alviverde, que tem o São Paulo amanhã às 9 da noite, lá no Morumbis. Depois, o Coritiba joga contra o Corinthians domingo que vem, no outro domingo, portanto, dia 23, no Couto Pereira. Na 25ª rodada, no último dia de agosto, dia 30, enfrenta o Remo em Belém do Pará. Depois tem ainda um jogo importante na 26ª rodada. O Coxa recebe o Mirassol no Couto Pereira. E depois tem o clássico Atletiba também no Couto Pereira. Ou seja, o Coritiba, em tese, com alguns jogos mais acessíveis do que o Atlético. De qualquer forma, Coritiba vai enfrentar equipes da parte de cima da tabela de classificação e também equipes que estão lutando para não serem rebaixadas, casos aí, por exemplo, do Mirassol, do próprio São Paulo na partida de amanhã. Tudo muito difícil na Série A e não será diferente também para a equipe alviverde. É isso, William. Um grande abraço, excelente final de semana. Até segunda, aqui na Educativa.
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0: convidado de hoje, amigão.
1: Hoje, nos visitando mais uma vez, já esteve conosco aí tempos atrás, o competente hipnoterapeuta clínico, o René Scarabotto, grande profissional, que nos honra mais uma vez com a presença aqui. Seja muito bem-vindo ao programa William Barbosa. Bom dia, René.
2: Bom dia a todos os ouvintes. Eu que agradeço sempre a oportunidade de poder falar para esse público maravilhoso e sempre falar um pouquinho aí sobre saúde mental, como é que funcionam os mistérios da nossa mente. E é sempre um prazer ter aqui a presença e Lucy, né, do William Barbosa na frente aqui, é maravilhoso.
1: Seja bem-vindo aí, o Ademar também cumprimentando o René.
3: Valeu, René, bom dia, seja bem-vindo ao programa do William Barbosa, e eu também estou curioso para acompanhar aí, né, o tema de hoje, que eu tenho certeza que é de grande importância para os ouvintes.
1: E só para adiantar, René, o tema é...
2: Vamos lá, vamos falar um pouquinho sobre como treinar sua mente, treinar seu cérebro, os cuidados aí, principalmente agora no mundo mais moderno aí, de como cuidar realmente aí para ter uma saúde cerebral, né? Vamos falar um pouquinho mais de como é que funciona ele lá.
1: Uma saúde legal, mental, digamos assim.
2: Exato, exato.
1: Maravilha. E, aliás, é o que o mundo está precisando, né? As pessoas, né?
2: Exatamente.
1: Porque dá a impressão de que a cada dia que passa... as pessoas vão ficando mais doentes mentalmente. Eu não sei se eu estou falando besteira aqui.
2: Não, está falando exatamente o que está realmente acontecendo, né? Devido ao excesso de pressão, cobranças, a própria globalização aí, a todo momento, né? Exigindo de nós demandas, acaba que se a gente não tiver cuidado, a mente acaba sofrendo.
1: Pois não. René, vamos, para quem está ligando o rádio hoje pela primeira vez aqui no programa William Barbosa, ou para quem não acompanhou nem pelo rádio, nem pelo aplicativo da Educativa M630, quando você esteve aqui, vamos conhecer um pouquinho aí do René Scarabotto. Você é nascido aonde?
2: Sou curitibano, aqui é o leite quente.
1: Curitibano da gema.
2: Exato.
1: O nome dos pais do René?
2: Laércio e Regina.
1: Tem irmãos?
2: O Rony, que está lá na Alemanha ouvindo a gente.
1: Na Alemanha, está lá com o aplicativo, legal.
2: Exato.
1: Bacana, bacana. E você, o que te levou à hipnoterapia?
2: Sempre fui muito curioso no comportamento, né? Análise de comportamento. Eu sou biólogo de formação inicial e lá a gente tem uma matéria chamada etologia, que é o estudo do comportamento animal. E isso é extremamente interessante, né? Aí a gente vai para a neuroquímica cerebral também, que é uma coisa interessantíssima. E isso me estimulou muito a buscar essas informações e acabei batendo aí na hipnose como uma técnica de terapia, até para mim inicialmente. Depois eu acabei fazendo a formação para poder atender as outras pessoas também e distribuir o benefício que eu também recebi com a hipnose.
1: Experiência própria, digamos assim?
2: Experiência propríssima, né? Eu tive aí uma cura, literalmente, quando eu era paciente da hipnose, e isso me fez ter ela como uma técnica até para mim, no meu dia a dia mesmo, de autocuidado.
1: Pois não. Bom, e você, então você de formação é biólogo?
2: Biólogo. Uhum.
1: Exerceu a profissão, não?
2: Exerci por uns 10 anos ali, e tendo a hipnose sempre como segunda, um hobby pago, né, eu falo. Então, depois das 18h30 eu vesti meu jaleco e atendi o pessoal.
1: Bacana. Eu vou fazer uma pergunta aqui curiosa, por favor não me leve a mal. Mas é que eu sou muito curioso e muito falastrão também. Mas pelo menos eu não sou falso, eu sou verdadeiro. Eu falo e tem gente que gosta, tem gente que não gosta, mas a vida é assim, né? Ademais, essa barba sua dá muito trabalho para cuidar?
2: Olha, eu falo que lá em casa...
3: Eu não imaginava que seria essa coisa.
1: O Ademar ficou pensando, o que será que vem ali? Nem o René também esperava.
2: A trança vai no meio da barriga aqui, para quem está nos ouvindo, né?
1: Pena então... que a gente não está mostrando isso aqui numa live e tal, mas...
2: Tô numa live aqui, ó.
1: Ah, você está na live? Na live do
2: René. Dr. René SK, vocês podem me ver aí. Mas dá um trabalho. Eu falo que lá em casa, a minha esposa é a que se arruma mais rápido. Eu sou que tem que ir meia hora antes, ajeitar a barba, cabelo. Olha, eu que sou o que atrava o banheiro.
3: Quantos anos essa barba?
2: Olha, a barba para ficar comprida dessa forma, assim, a gente começa ali a partir do segundo ano, ela já dá uma caidinha. Mas essa aqui eu já tenho há bastante tempo, acho que vai ser uns 5, 6 anos já.
1: Nossa! Ainda bem que é você que cuida dessa barba, não ficou para a esposa, não?
2: Não, não ficou. Sei trançar, sei... Pode ficar bem tranquilo.
1: Eu vou te contar, bicho, eu fico imaginando se eu tivesse uma barba dessa, o que será que eu faria da vida? Bom, vamos lá. Desculpa a brincadeira, René.
2: Tudo certo.
1: Bom, Com relação ao assunto de hoje, eu vou começar te perguntando o seguinte aqui. Atenção, ouvintes do programa William Barbosa. Um bom dia também para a Verônica aqui conosco. Tudo bem, Verônica?
0: Bom dia, tudo ótimo. Satisfação mais uma vez estar aqui.
1: Trazendo também mais um convidado especial aqui para o programa William Barbosa, que tem, graças a Deus, muito conteúdo.
0: Obrigada.
1: E graças a todos os colaboradores. É possível, René Scarabotto, dizer que estamos vivendo uma espécie de epidemia de distração por causa do excesso de estímulos digitais? É uma questão. E o que acontece no cérebro quando somos interrompidos o tempo todo?
2: Pois então, é uma epidemia, sim. Eu falo que para quem viveu aí a época sem internet, sem celular, a gente tinha momentos sociais de afastamento, né? Então, a partir das 18 horas, 18h30, nós éramos da família, da casa, não se interferia. Eu lembro muito bem que na minha infância, quando o telefone tocava nesse horário, a gente ficava tudo preocupado porque podia ser alguma coisa, um assunto muito sério, né?
1: Não era legal, digamos
2: assim. Não era legal, não. E às vezes, quando vinha só um amigo do meu pai, minha mãe ficava louca da vida, falava, olha, que desrespeito, que despautério alguém ligar nesse horário. E hoje não tem, né? Hoje, advento do WhatsApp, nós recebemos aí informações, mensagens, demandas a todo momento. Seja elas demandas profissionais, sejam demandas sociais, as pessoas entram aí nas redes sociais e acabam consumindo ali informações a todo momento. Isso deixa o nosso cérebro maluco, porque ele precisa tensionar, né? Então não tem momentos de calma, de tranquilidade. A todo momento nós estamos fazendo isso. E principalmente o celular acaba recebendo muitas notificações a todo momento. Isso faz com que nós tenhamos essa atenção. É como se alguém assobiasse para você, e você vê que algumas das notificações, inclusive, subiam para nós, né? É. Então faz com que o nosso cérebro fique atento. Bom, como eu gosto de falar que o nosso cérebro é como se fosse um músculo, como é de qualquer outra parte do corpo. Fica com uma caixa pesada na mão aí para você ver. Por quanto tempo você aguenta manter ela e o seu músculo começa a fadigar? Pois é, o nosso cérebro faz a mesma coisa. Se você ficar mantendo ele em pressão, que seria na atenção, concentração, foco, puxando a intenção dele para ele ter que ficar trabalhando, tem uma hora que ele começa a fadigar.
1: Pois não. Estamos apresentando a sessão Personalidade, o hipnoterapeuta clínico René Scarabotto aqui conosco. Ademar, você tem uma questão aí, manda para o rádio.
3: Ok, William. Então, René, por que uma simples notificação consegue interromper tanto a nossa concentração? O cérebro realmente interpreta esse estímulo como algo urgente?
2: Exatamente, é isso que acontece. Para o nosso cérebro, como ele está lá dentro, né, eu gosto sempre de falar isso, nós que estamos conscientemente aqui fora, que temos que informar a ele alguma coisa.
3: Perfeito.
2: E ele acaba interpretando aquilo como um sinal de emergência, como outro qualquer, né? Então, se a gente buzina, se a gente acaba tendo alguma sinalização no dia a dia, a intenção é que seja chamando nossa atenção. Só que para o nosso cérebro, ele não sabe diferenciar que é uma notificação de um aplicativo sem muito sentido, um iFood da vida que está ali mandando um ok, ou é uma notificação de uma mensagem muito séria que precisa da sua atenção, do seu foco, da sua concentração. Ele vai interpretar tudo como algo urgente. E o que acontece quando o teu cérebro começa a fazer isso? Ele começa a picotar a sua atenção. Porque a todo momento, então, ele tem que quebrar a atenção no que você está fazendo para dar atenção naquilo que está se notificando. E isso, então, acaba minando a nossa concentração, a nossa produtividade durante o nosso dia.
3: Perfeito.
1: E mais uma questão, meu caro René Scarabotto, aqui para os ouvintes do programa William Barbosa. Ficar alternando entre celular, computador, WhatsApp, e-mail e outras tarefas prejudica a produtividade da pessoa? É uma pergunta. E o cérebro da gente consegue fazer várias coisas ao mesmo tempo ou apenas troca rapidamente de foco, René?
2: Exatamente. Então, isso é uma coisa que os computadores, né, a parte digital nos deu, que é multitask, né, multitarefa. E a gente fala, gente, nosso cérebro não é multitarefa para tarefas atencionadas. Ele é multitarefa para nós. Então, ao mesmo tempo que eu estou aqui falando, meu coração está batendo, eu estou respirando, tem várias situações. Mas para informações focadas, aquela informação, aquela atividade consciente, ele precisa de uma só por vez. E toda vez que a gente muda de um celular para o computador, para questões, né, alguém veio falar comigo aqui na reunião e vai cortando, o nosso cérebro, ele precisa parar aquela função anterior e começar uma nova. Isso Uma vez, duas vezes, ele até aguenta. Mas quando ele começa a fazer isso várias e várias vezes, você começa a cansar ele. E daí ele começa a, literalmente, como a gente fala, né, embolar as informações. E você, cada vez que você tenta retornar para aquela atividade, demora mais tempo ainda. Ou seja, a produtividade despenca, porque daí você não consegue mais voltar com aquela energia. E, claro, a chance de dar erros é gigantesca. Porque a partir daquele momento que você vai e volta, a chance de você perder alguma informação, não conseguir colocar aquilo em prática é gigantesco. Então, sim, o nosso cérebro precisa de um tempo focado somente para uma função só. Se você precisa fazer algo importante, desconecte-se de outra forma e dê foco. Antigamente a gente falava, né? Olha nos meus olhos, né? Enquanto está falando comigo. Então, olha aqui para mim e foca no que eu estou fazendo. E hoje a gente precisa fazer isso também, por mais que os aplicativos, os aparelhos estejam chamando a nossa atenção.
1: Eu aprendi ao longo da minha vida que algumas pessoas, não vou lembrar nomes aqui, agora citar nomes não, né, mas sempre me diziam: William, tome muito cuidado com quem você conversa e não olha no teu olho, né? E eu sempre brinco, tem um político famoso aqui do Paraná, que eu não vou citar o nome dele agora, até porque a gente está em época de eleição, e eu admirava porque Um dia ele falou para mim, ele falou: William, caramba, você está me encarando porque você está me achando bonito? Ou porque realmente eu gosto de falar olhando nos olhos? Eu falei: não, eu sei que você é bocudo, eu sei que você é um cara que conversa olhando nos olhos, e eu estou te olhando nos olhos também, porque eu gosto desse contato aí. Então, não sei se isso tem a ver, se é a insegurança da pessoa. Porque é terrível, né, quando você conversa com alguém e a pessoa começa a olhar do lado, olha para baixo e não olha para você, né, Renê?
2: Antigamente a gente já podia falar que era um pouquinho de insegurança, pessoas mais tímidas, mais, sim, introspectivas, mas hoje essa fuga de olhar não está para o chão, para uma outra coisa. Às vezes é para o celular que está tocando, hoje os smartwatches tocam toda hora, então ele fica todo momento ali, né? Tanto que quando a gente, antigamente, né, só existia um relógio literalmente no punho de alguém, quando ele olhava para o relógio, a gente já sabia que ele tinha horário, era um sinal ali do tipo: verdade, vamos terminar a nossa conversa porque eu tenho um assunto na sequência. Hoje não, hoje a gente não sabe, a pessoa está conversando com você e ela olha o celular como se aquilo fosse normal. Né? E isso faz com que realmente a gente comece a passar informações truncadas. Eu não sei se ele está prestando atenção, se está falando enfadonho, se ele tem alguma outra coisa para fazer. É complicado.
1: É que nem no rádio, né? É terrível quando você está com alguém e você está abordando um assunto e o cara está querendo conversar com outra pessoa, uma coisa que não tem nada a ver. Caramba!
2: Exato.
1: Que profissionalismo é esse aí? Vamos, né? vamos se enxergar aí. Manda mais uma questão aí, meu cara Ademar, para o Renê.
3: Quero saber do Renê. Existe uma quantidade de tempo que uma pessoa deveria passar sem olhar o celular para recuperar a capacidade de concentração? E como você recomenda criar esses intervalos de silêncio mental?
2: Vamos lá, o tempo de exposição ele é muito variável de pessoa para pessoa, porque depende do tempo que ela se expõe mesmo. Às vezes tem pessoas que falam: Renê, eu não uso muito celular, então tá tudo certo.
3: Sim.
2: Mas nós estamos falando aí de pelo menos uma meia hora, tá? Uma meia horinha você afasta-se dele. Puxa, Renê, mas eu vou ficar sem o celular? Bom, lembrando que você nessa meia hora não é para você ficar sem fazer nada, você vai estar focando em alguma atividade. Então, seja no seu trabalho, seja numa atividade específica, e você vê que de repente no seu dia a dia você olhar meia hora para uma atividade sua é praticamente nada. Quando você vê um estralado de dedo ali, acabou, né? Então nós estamos falando aí, às vezes, professores que vão entrar numa sala de aula em 45 minutos já acabou a aula. Então, são poucos esse período quando a gente fala nas atividades do nosso dia a dia mesmo. Mas é importantíssimo a gente ter esse momento, a gente também ter um momento para olhar o celular. Então, assim, olha, eu preciso fazer uma atividade, coloca lá no cronograma, não tem problema, coloca lá num cronômetro, ele vai apitar quando você puder olhar para ele. E deixa no modo foco, deixa no modo silencioso, vira ele para um canto lá e foca no que você está fazendo. Você vai ver que a tua produtividade vai expandir de maneira inimaginável, porque agora você tem 100% da atenção.
1: Hipnoterapeuta Renê Scaraboto, o excesso de informações, de repente, pode prejudicar a memória? Por que às vezes consumimos tanto conteúdo durante o dia, mas temos dificuldade para lembrar do que realmente importa? Eu até colocaria mais uma questão aí, esse excesso de informação, e de repente você fala, não, eu tenho que estar no notebook, eu tenho que estar no iPad, eu tenho que estar no WhatsApp, eu tenho que estar no Messenger, eu tenho que olhar isso aqui, de repente pode provocar até esquecimento na pessoa?
2: Não, até pode, como é um dos motivos que causam.
1: Porque, esquecimento.
2: Exato, porque o que acontece? Quando excesso de informação, a gente tem um termo que a gente fala que dá, é uma coisa chamada obesidade mental, né? Então, ou seja, o que que nós estamos falando, por exemplo, na parte física da obesidade? É quando tem um excesso de gordura que não é utilizado. Então, nós temos um excesso de informação que não é utilizado. Quando não é utilizado, o que que acontece? Eu não consigo chamar de volta, eu não consigo... Eu sei que eu li, mas eu não consigo trazer aquela informação de volta. Logo, as pessoas falam, ah, eu estou com um problema de memória. Não, é que aquela informação, não é que você não está conseguindo memorizar, mas é um excesso de informação gigantesco. E para formar memória, nós temos que ter uma coisa que é a repetição. Então eu preciso repetir aquilo algumas vezes, ele precisa ter uma carga emocional sobre aquilo. Então quando a emoção vem junto com uma repetição, a gente consegue memorizar muito melhor. Tanto que já vi quando a gente tinha aquele professor gente boa lá no colégio, né, na escola, fala, puxa, eu consigo entender a matéria dele. Sim, porque ele emociona, ele dá exemplos, ele faz com
1: ele
2: que...
1: Ele atrai,
2: ele faz com que a memória realmente seja formada de maneira muito mais fácil. Agora, quando nós estamos hoje simplesmente num fluxo de informação desenfreada, às vezes informações também que desencontradas, nem era para você estar lendo aquele negócio, você está arrastando o dedo na sua tela ali, o teu cérebro fica na dúvida, fala, eu tenho que memorizar isso aqui ou não, e às vezes uma coisa importante também passa nessa linha, e ele fala, bom, para mim passou dessa forma, eu vou esquecer mesmo. E daí as pessoas entram em consultório olhando para mim e falam assim, Renê, acho que eu estou com problema de memória. Eu falo, não, você está com problema de saber como registrar essas informações. Quer memorizar alguma coisa? Eu gosto sempre de buscar um pouquinho no antigamente, né? Que era isso. A gente andava sempre com um pedaço de papel no bolso, porque a gente sabia que não ia memorizar algo. Oh, pega o meu número aí. Falou, peraí, né? Deixa eu anotar aqui. Mas se eu quisesse memorizar alguma coisa, principalmente nas rádios, né? Ah, como é que vinha o número? Vinha sempre com cantoras, né? Com um jingle. Pra gente memorizar, ou seja, trazia uma emoção. Aí quando eu vi, eu tava no meio do dia cantando o número daquele serviço, daquela situação, e falava, olha só, memorizei, rapaz, que legal. Pois é, hoje a gente ficou tão dependente das estruturas, né? Ah, qualquer coisa bota no Google, qualquer coisa coloca, tá lá no celular, que a gente esqueceu como é que memoriza, esqueceu como é que faz para poder realmente registrar no nosso cérebro ali uma informação.
1: Eu tenho uma maneira antiga de trabalhar, mas que eu sinto muito orgulho, porque... ela é organizada. Fazem 200 anos que eu trabalho assim, com todos os quadros, e quando eu erro, o operador me corrige. Se de repente eu anotei alguma coisa que eu pulei, tal, o operador tem liberdade para me chamar atenção e vice-versa, né, Ademar?
3: E
1: a coisa assim funciona. Dentro desse script aqui, são 4 horas de programa. Olha. Nunca falta, sempre sobra. Né? E é uma coisa que eu aprendi com um grande diretor de rádio que eu tive, e falei, perfeito. É terrível. Imagina você pegar um cara apresentando um programa, o cara não tem improviso, e de repente ele tem...
3: Não tem conteúdo.
1: E não tem... Aí o que que acontece, né? Você como hipnoterapeuta clínico aí, você deve manjar bem isso. Uhum. Uma outra questão, então. Ademar, você tem uma pergunta, né? Pode colocar no ar, hein? Manda lá.
3: Eu quero saber do Renê, qual é a relação entre qualidade do sono e memória? E o que o cérebro efetivamente faz quando dormimos que não consegue fazer da mesma maneira quando estamos acordados?
2: Perfeito. Existe uma frase que a gente coloca que esquecer é aprender, né? Então eu preciso limpar o meu cérebro para poder ter espaço para que ele possa memorizar novas coisas.
3: Deletar o lixo eletrônico.
2: Exato. Não só o lixo eletrônico, porque olha só que interessante. Eu gosto de falar assim, se você passou a vida inteira falando que não sabe falar inglês, vai lá e faz um curso de inglês e aprende a falar inglês. Você tem que esquecer que não sabe mais falar inglês. Você não pode mais falar, olha, eu não sei falar inglês. E agora entendi. Eu falo, eu tenho que falar inglês. Então você vê que são pequenas situações que eu preciso ir abrindo essa informação para poder acessar novas. E uma coisa que o nosso cérebro faz durante a noite, que é maravilhoso, é a limpeza do nosso cérebro. Então, durante a noite, o nosso cérebro começa a limpar tudo aquilo que não é importante. Olha só, vocês vieram aqui para a rádio, com certeza vieram dirigindo. Por quantos carros você passou?
1: Pois é.
2: por vários, tanto que você escolheu faixas e tudo mais. Só que você não lembra mais, não está ali, não teve nenhuma situação de memória. Se eu fizesse uma sessão aqui, eu conseguiria recuperar até placas de carro nesse período. É. Mas o que acontece é que, durante a noite, o teu cérebro vai falar assim, não, essas informações não são necessárias, pode deletar. Só que ele precisa de pelo menos 4 horas de sono profundo para realizar isso. E daí entra o nosso problema, né? Uma pessoa ali com sono picado, às vezes, René, eu acordo várias vezes durante a noite. Você não consegue acessar o sono profundo. Ou você chega lá, chega em pouquíssimo tempo. Então é aquela coisa, às vezes os reloginhos falam ali, né? Olha, você não acessou lá o sono REM, o sono profundo. É, porque nesse momento é onde ele começa a deletar informações. Se você consegue ter uma noite eficiente, teu cérebro funciona no outro dia e está apto a criar novas memórias, a criar novas informações. Agora imagine você dorme pouco, no outro dia tem que memorizar, tem que trazer informação. Ah, ele já começa a embolar e aí a gente começa a ter problemas seríssimos aí com memória e foco.
1: Estamos apresentando o programa William Barbosa e a sessão Personalidade. O meu convidado hoje aqui é o hipnoterapeuta clínico René Scaraboto. E tem uma questão também, meu caro René, dormir pouco por vários dias pode afetar apenas a disposição ou também a capacidade de tomar decisão, controlar emoções, resolver problemas, pode afetar isso?
2: Super afeta. E como a gente tem também durante a noite de sono uma recuperação fisiológica, metabólica, então o nosso corpo ele produz energia durante a noite. As pessoas vão falar assim, eu vou me alimentar durante o dia. Você fala, não, isso você só está recuperando um pouquinho da energia que você gastou. Mas a produção energética do nosso corpo mesmo é feita durante a noite. Durante a noite que ele produz realmente a energia do nosso dia. Então, passar várias noites mal dormidas, não dormir direito, começa realmente a não disponibilizar isso para o seu corpo. Uma vez que você faz isso, o teu corpo vai estar funcionando da pior maneira possível, em todos os âmbitos. Seja eles fisiológico ou metabólico, então você não vai começar a sentir que a tua saúde física não está legal. Aí entra as respostas, às vezes a pessoa fala, por que eu não vou para a academia? Por que eu não tenho disposição para fazer as coisas? Eu falo, porque o teu corpo não vai te dar disposição, porque ele não está funcionando da melhor forma possível. A questão mental, emocional, começa a ficar completamente desorientada, né? Como é que você vai fazer gestão de pensamentos, gestões emocionais, se o seu cérebro não está preparado para isso? Então aí entra aquela situação, acontece uma situação no trabalho, eu não consigo orquestrar, não consigo organizar ali. E você começa, então, a ver que a tua vida vira, né, de cabeça para baixo. Você vê que muitas vezes o pessoal chega lá em consultório e fala, minha vida está muito complexa, está muito difícil, está tudo horrível. E a gente vai lá, faz uma, duas sessões. Eu falo que 90% dos nossos problemas se resolve com uma bela noite bem dormida, né?
1: Pois não. Ademar, mais uma pergunta para o René Scaraboto aqui no programa William Barbosa. Manda para o rádio.
3: Então, René, por que pensamentos repetitivos, especialmente aqueles ligados a preocupações e fracassos, podem se tornar tão difíceis de interromper? E o cérebro aprende esses padrões?
2: Exatamente. Esse é o grande pulo do gato aqui, como eu falei, do treinamento mental. Nosso cérebro tem uma coisa chamada neuroplasticidade, que ele vai funcionar através da repetição. Então, a repetição é a que vai fazer com que os registros mentais se consolidem em nosso cérebro. Só que o nosso cérebro não sabe falar se é positivo ou negativo. Para ele, tanto faz, né? Você está colocando lá dentro, ele vai armazenar. Então, quando nós estamos falando de pensamentos negativos, pensamentos vitimistas, né? Aquelas pessoas que ficam ali tecendo isso durante todo o dia.
1: Eu não sirvo para nada.
2: Exato, ninguém, eu sou burro, eu sou não sei o quê, eu sou feio, eu sou incompetente, né? Ou até mesmo para fora, né? Nossa, a sociedade está horrível, o governo está horrível.
1: Nada presta.
2: Nada presta, tal. Bom, o teu cérebro começa a entender, então, que aquilo é uma verdade. Ele fala, bom, a partir de agora, então, tudo que eu olhar vai ser a luz desse viés que você está construindo. Da mesma maneira que as pessoas falam assim, porra, René, sério que é só ficar olhando no espelho e falar que eu sou bonito, que eu sou legal, que eu sou inteligente? Pá, mas isso não parece tão simples para resolver todos os problemas da minha vida? Eu falo, porque é simples. A tua mente precisa de uma repetição. Depois nós podemos ir para questões mais complexas, né? Então você pode trabalhar uma configuração mental, uma repetição mental para coisas mais complexas. Mas inicia-se por aí. E essa repetição vai criando então o registro lá dentro. Os nossos traumas acabam sendo criados dessa forma, se você ficar repetindo isso a vida inteira. Sim, mas também aquela coisa, aquela pessoa que fala, nossa, essa pessoa é extremamente bem sucedida. Nossa, parece que ela vive num outro mundo, né? Para ela as coisas sempre dão certo. Sim, porque a mente dela então tá condicionada a olhar o copo sempre meio cheio, né?
1: Uma curiosidade não. Eu acordo, quando eu me olho no espelho, a primeira coisa que eu faço, eu me amo.
2: Exato.
1: Aí eu fico olhando, puxa, William, você precisa dar uma arrumada nisso aqui, mas depois que eu fiz o elogio. Uhum. Mas eu digo, eu me amo. Então, a gente não vai ficar esperando ninguém virar, e às vezes até com falsidade, falar, eu te amo, né?
2: E olha que legal, você falou, Renê, depois que eu falo eu me amo, eu vou corrigir as coisas. Mas isso que eu falo sempre em consultório, a gente não cuida do que nós não amamos. Então, o que vem depois não é uma cobrança negativa, é um cuidado.
1: Cuidado.
2: Olha que diferença.
1: Bacana. Obrigado, hein, René? Vou continuar aí mais do que nunca, como diria o nosso querido Faustão.
3: Perfeito.
1: Manda uma questão, Ademar.
3: Então, quando uma pessoa repete diariamente frases como eu não consigo, não sou capaz, vai dar tudo errado, isso pode influenciar seu comportamento? Onde termina a força do pensamento e começa a necessidade de uma ação concreta?
2: Pois então, rapaz, tudo nasce no nosso cérebro.
3: Tudo vem dali.
2: Tanto que é possível de calcular, né? Os cientistas conseguem fazer isso, o tempo de resposta. Então, por exemplo, né, eu levanto a mão, enfim, existe um tempo de resposta, onde o meu cérebro se comunica com as células musculares e faz essa movimentação. Claro que é extremamente rápido, tanto que a gente quase não percebe isso. Mas então imagine, se eu tenho que pensar primeiro para movimentar uma mão, imagine o que eu não posso produzir lá fora. Então, se eu colocar pensamentos negativos, o meu corpo vai ter que gerar isso. E as pessoas falam assim, não indo tanto até para questões místicas, energéticas, que também tem as pessoas que acreditam nisso e também conseguem entender essa atração energética, mas olha só, é simplesmente você se colocar numa situação, né? Ah, porque o trânsito é muito perigoso. Eu fico falando isso, o que meu cérebro tem que fazer? Tem que fazer aquilo virar verdade. Então, toda vez que você dirige, você tem medo, você tem ansiedade, você tem insegurança, você tem falta de foco, falta de prestar atenção. Bom, é claro que você vai estar se colocando em perigo, seja dentro de um carro ou fora. Toda vez que você vai atravessar uma rua, teu cérebro fala, não, tem que ser perigoso, então eu vou criar essa estrutura. Então você atravessa sem prestar atenção, você se coloca em situações de risco. Aí a pessoa fala, nossa, parece que alguém lá em cima não gosta de mim, né? Porque só acontece coisa negativa na minha vida. Você fala, não, meu anjo, é teu cérebro mesmo que está condicionado. Ele tem que fazer aquilo virar verdade. Né? Da mesma maneira que quando está positivo, você começa a falar assim, meu Deus do céu, como é que essa pessoa se conectou com tantas oportunidades boas? É porque o cérebro dela está sempre procurando uma oportunidade boa para fazer jus àquilo que ela colocou lá dentro.
1: Nesse caso, Renê, no caso assim, a gente falaria, você é o problema, né? Quer dizer, a pessoa, o ser humano, né?
2: Exatamente. Tem aquela frase, né? Ah, mas eu não vou conseguir, então você está certo. Ah, mas eu vou conseguir, então você está certo também.
1: Está certo também.
2: Você está sempre certo.
1: É possível treinar o cérebro para desenvolver mais foco, disciplina e concentração, meu caro Renê? E quais práticas têm maior potencial para isso?
2: Temos sim, né? Vários delas, né? Não é só as que eu passo aqui, mas eu falo que eu gosto de passar algumas que cabem no dia a dia, né? Então, uma delas é essa, você poder ter um momento para olhar o seu celular. Puxa, mas isso... Eu falo sim, porque o teu celular vai notificar você a todo momento. A gente agora com os smartwatches, enfim, tudo vibra, tudo chama a tua atenção. Então, ele está louco para chamar a tua atenção. Tenha um momento para isso. Como eu coloquei ali no começo da nossa conversa, uma meia hora, uma hora, eu tenho que fazer algum trabalho aqui, eu tenho que fazer um relatório, eu tenho que ler alguma coisa. Então, pega esse tempo e deixa o celular afastado. Não olha de jeito maneira. Ali você vai ter concentração e foco. Você vai estar treinando o seu cérebro a falar assim, olha, aqui é a hora de dar atenção para isso. Quando eu fizer esse movimento, eu tenho que ter foco e atenção, né? Modo foco, gente. Modo foco do celular não está lá para enfeite. Está lá para justamente você poder utilizar ele. Coloca no modo foco, ele ajuda mais ainda você a distanciar esse processo. Uma outra coisa que eu gosto de falar é higienização do próprio celular. Vai lá, abre os aplicativos e vê quais que estão mandando notificação para você. Hoje, praticamente todos os celulares fazem isso. Tira as notificações daqueles aplicativos que não fazem sentido para o teu dia a dia. Você vai ter essa possibilidade de poder se organizar assim. E entender que nós só fazemos uma coisa de cada vez. Então, foca somente naquilo que você está precisando de importância. O resto, ele vai acabar tirando a tua atenção e o foco e a produtividade sobre aquilo. Então, a gente precisa ter esse processo de treinamento.
1: Tem mais uma questão, meu caro René Scaravotto, hipnoterapeuta clínico, dizendo aqui para os ouvintes que acompanham o programa William Barbosa por todo o Brasil. Existe um hábito simples, René, que você considera subestimado para melhorar o funcionamento cerebral no dia a dia? E qual seria e por quê?
2: O descanso. O descanso é algo que as pessoas subestimam demais, porque no dia a dia, hoje inclusive, o descanso do dia ele está sendo confundido com uma coisa chamada procrastinação. Então a pessoa olha e fala, ah, meu Deus do céu, eu passei aqui, ó, fiquei um tempo aqui sentado no sofá, eu procrastinei. Eu falo, cuidado, sem certeza que não era um período de descanso. Né, um momento de fazer nada. Né? Eu tenho um casal de amigos que eu e minha esposa, a gente liga, manda uma mensagem para eles assim, vamos fazer um nada coletivo? Vamos fazer um nadismo? Né?
1: Nadismo.
2: Não vamos fazer um nada, porque assim, não estamos afim de ter nenhum compromisso com alguma coisa. Vamos simplesmente sentar aí e fazer um nada coletivo? Então, é muito subestimado. As pessoas hoje buscando desesperadamente produção, elas acabam não conseguindo descansar. Eu falo que o silêncio também é necessário. O momento de a gente deixar ali a nossa mente dar uma descansada e tal. E às vezes, claro que nesse momento a pessoa vai lá e acaba arrastando uma rede social ali. E eu falo, gente, não tem tanto problema quando você entende que naquele período você está querendo dar uma descansada. Aí você vê que as informações não pegam mesmo, mas aí é uma situação natural. Como antigamente, quando não tinha celular, a gente sentava depois do almoço, né? E ficava olhando para o céu, ver o passarinho passando. Era descansar, eu estava ali realmente dando um reset, dando um tempinho para a minha mente. Isso aí hoje está difícil de a pessoa conseguir ter. Hein?
1: Mas você sabe que naquela época também tinha muito reclamão, né? Se estava nublado, ó, toda vez que eu saio para fora, parece que o céu não gosta de mim. Meu Deus do céu, caramba. Ou o sol está quente demais, quando tinha muito sol, era porque o sol... Então, bom, uma coisa que, até fugindo um pouquinho aqui do assunto, o que, que você acha como hipnoterapeuta clínico, eu acho que você manja muito disso, aquelas pessoas que ficam mandando para você, por exemplo... Eu trabalho na comunicação e a gente está sempre aprendendo com todo mundo, a cada instante, a cada minuto. A gente aprende com criança, com adolescente, com idoso e por aí vai. Com aquelas pessoas que ficam mandando coisa para você, como se você não estivesse sabendo. Às vezes coisas que aconteceu mês passado, você viu isso aqui, você prestou... Cara, eu li 200 vezes aquele negócio...
3: E a pessoa sabe que você é da área.
1: Isso também é um distúrbio, o René Scaraboto, dessa pessoa, logicamente.
2: Sim, é aí que a gente entra, né? Nós temos uma... Eu gosto de falar que essa estrutura conectiva de rede social e tudo mais, ela acabou dando certo porque ela pegou uma coisa natural do nosso cérebro como ser vivo. Na natureza, nós temos a necessidade de compartilhar informações, né? Então, por exemplo, puxa, o elefante precisa tomar água, só que o elefantinho nasceu e não sabe disso. Então, ele compartilha aquela informação, ele fala, olha, você tem que ir para aquele lugar. Só que o problema é que nós não precisamos mais disso, né? Então, só que o nosso cérebro continua tendo essa necessidade de compartilhamento. Claro que quando você tem um filho, uma criança pequena, você está dando uma mentoria, um curso, você está ensinando ali, está um foco para aquilo. Mas o problema é que no dia a dia não tem. E tem pessoas que já não tem mais filho, que não tem gato, não tem cachorro, não tem nada para ensinar, né? Aí ele pega o WhatsApp, ele pega a rede social. E ali, meu amigo, ele acha que ele é o rei do compartilhamento, que é informação. A informação que ele tem ali é de extrema necessidade.
1: E que é só ele que tem, né?
2: Nossa, extrema necessidade e competência dele. Ele é o relator de tudo aquilo ali. Então, acaba conversando com uma parte cerebral ali que não realmente acaba tendo essa distorção. Né? Não é uma informação tão importante assim. Às vezes ela fala aquela coisa, quer saber, a gente fala, né, quer um teste, quer saber compartilhar? Será que é importante para todo mundo ou é importante só para você, né?
0: Posso perguntar em relação a isso, Renê? Não é também um pouco de carência dessa pessoa de querer, olhe para mim, me dê atenção?
2: Exatamente. Como é uma coisa natural do nosso cérebro, ela está buscando prazer, né? Porque quando o elefantinho vê a água lá, ele fica feliz. E isso é uma questão natural. E ele vai aprender que também precisa ensinar isso para um outro. Então, o adulto que ensinou para a criança fecha um ciclo de prazer ali cerebral.
1: É uma satisfação para ela.
2: Uma satisfação. Agora... Quando a gente vem para um nível social, às vezes a pessoa está carente, ela está afastada, está na casa dela, ela não tem o que fazer, então ela acaba fazendo esse processo também como uma forma de tentar reconhecimento, alguma coisa assim.
1: Bacana. René Scaraboto, você tem mais alguma questão aí, meu caro Ademar? Manda para o rádio.
3: Assim, William. Ô, René, se você pudesse recomendar apenas 3 mudanças para alguém que quer começar a treinar o cérebro hoje, quais seriam?
2: Bom, mais ou menos um compilado que a gente conversou aqui, né? Durma bem. Higiene do sono. Gente, remova celulares meia hora antes de dormir, né? Sem luz branca no quarto. Vamos higienizar o sono. Pesquisa aí no Google mesmo, higienização do sono, você vai ver que tem várias linhas. O sono é imprescindível para uma qualidade de vida melhor. Concentração e foco em tudo que você está fazendo, uma coisa de cada vez. Mas Enê, meu trabalho está pedindo. Bom, o que o teu trabalho está pedindo e você está fazendo, ele vai continuar pedindo. Né? Cabe você a colocar os pontos nos is ali, o que você precisa fazer. E o momento correto para as notificações do celular.
3: Tá certo.
2: Afasta ali e faz somente no momento correto ali que vai ser sucesso.
1: O que que você diria, Renê Scaraboto, para uma pessoa que acredita que não tem mais capacidade de mudar seus hábitos, melhorar a memória ou recuperar a concentração? É uma pergunta. E até que ponto o cérebro continua capaz de aprender e se adaptar ao longo da vida, meu caro Renê?
2: Pois é, existia uma mentira antigamente que falava que o nosso cérebro só crescia até uma certa idade, que ele só evoluía até uma certa idade. E graças, né, ao processo aí de neurociências e o estudo do cérebro, a gente aprendeu uma coisa chamada neuroplasticidade. Entendeu que o nosso cérebro a todo momento ele está produzindo novas conexões e evoluindo e crescendo. Então não tem idade para absorver, não tem pessoas que falam, Renê, mas eu não consigo aprender. Eu falo, mas aí nós estamos falando mais de uma questão de técnica de absorção de informação do que de capacidade mental e cerebral para isso. Né? Então, às vezes, você precisa realmente ir para um colégio, para um curso, para um centro que vai te ensinar, uma mentoria, uma leitura específica. Agora, querer aprender sentado em frente à televisão, assistindo ou mexendo no celular, aí não, né? A gente daí não tem aquela coisa, criação espontânea de conhecimento, né? Ela exige foco, atenção e repetição, mas todo mundo tem capacidade, se tiver com o seu cérebro saudável, de absorver e aumentar mais ainda o seu nível de conhecimento.
1: É uma coisa muito comum hoje em dia, né, Renê? Às vezes numa rodada aí com amigos, com parentes, com familiares, você está sentado ali, de repente você está falando sério com a pessoa. Pode ser um parente seu, pode ser um filho, pode ser um conhecido. Você está ali, então, fulano, está acontecendo isso e tal. Daqui a pouco a pessoa está ali no celular e começa a dar risada, né? Você fala, o que está acontecendo? Não, eu estou rindo aqui de um... Quer dizer, o cara nem se ligou, não ouviu nada do que você falou. Terrível, né? Mas é bacana que muitos profissionais hoje que eu tenho percebido, falam, William, tem que ter tempo para olhar o celular... Você tem que ter horário para tudo isso, porque isso aqui é um vício maldito. Uhum. É interessante, é bom, é ótimo, mas a gente tem que ter horário.
2: Exatamente.
1: Não ficar 24 horas ali em cima daquilo.
2: Exatamente.
1: Bom, Renê Scaraboto, hipnoterapeuta clínico, mais uma vez, muito obrigado pela sua presença aqui. Você, com todo o respeito, é maravilhoso,
2: muito
1: talentoso.
2: Obrigado.
1: E pega muito maluco assim no atendimento, Renê?
2: Nossa, só
1: é o que
2: doido.
1: Mais tem, né?
2: É o que mais tem. Só os malucos, mas na verdade eu falo para os meus pacientes, falo assim, que eles vêm, né, perturbado e tal. Aí eu falo, não, prepare-se para ser maluco depois que sair daqui. Né? Eu falo, por quê? Porque a sociedade olha para quem é autoconsciente, né, autorregulado, como se fosse maluco. Então, aquele que pensa por si só, que veste aquilo que quer, que come o que quer, que pensa da forma como quer, é taxado como maluco. Então, eu falo, prepare-se para ser maluco depois de sair daqui.
1: Mas é o cara,
2: daqui.
1: Né?
2: Mas, assim, é o cara que está vivendo a sua própria vida, né?
1: Bacana, bacana. Parabéns mais uma vez, pois não, Verônica?
0: É importante a gente citar aqui que o Renê, ele também é neurocientista, além de hipnoterapeuta. E ele está agora com uma novidade. Fale um pouquinho do Instituto, por favor.
2: Ah, sim. Nós estamos, a partir desse segundo semestre, nós estamos já com o Instituto Informação, conectado ao Instituto Brasileiro de Hipnologia também, né, para a gente poder dar a formação em hipnose aqui na região de Curitiba. É começar, então, a lecionar aqui e também a ter encontros, né, sobre saúde mental, sobre desenvolvimento humano, para ter mais um lugar aqui na região para que a gente possa realmente melhorar a qualidade de vida das pessoas.
1: Parabéns, eu acho que eu vou marcar uma consulta com o Renê, viu, Ademar?
3: Vai fazer uma limpeza mental lá.
1: Exatamente, né? Bom, mais uma vez, parabéns pela sua profissão, pelo seu talento e, logicamente, pelos inúmeros números de pessoas aí que você ajuda, né, bicho?
2: É,
1: no dia a dia. e eu quero o seu endereço nas redes sociais.
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1: Tem todas as informações
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1: ali.
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1: Do serviço que você presta com relação à saúde, né?
2: Exatamente. 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
1: Bacana, bacana. Renê, quando você está descansando, que tipo de música que o amigo gosta de ouvir?
2: Eu sou do rock, né? Essa barba e esse cabelo já mostra isso, né? Então, são esse estilo de música que nos atrai, né?
1: E qual é o... Escolheu alguma banda, algum cantor para hoje, hein?
2: Hoje eu escolhi a música aqui no Metamorfose Ambulante, do Raul Seixas. Opa. Né? A gente falou de mudança de pensamento. Essa música traz justamente isso.
1: Esse cara era um diferenciado aí, artisticamente, né, bicho?
2: Exato. E também de pensamento. Era o cara maluco que eu gosto sempre de falar. Pensar por si só, né?
1: Então eu acho que eu sou meio maluco, viu, René?
2: Olha lá.
1: Eu boto uma camisa. Se alguém falar, nossa, William, você ficou feio com essa camiseta. Eu falo, não, mas eu gostei.
2: Exato.
1: Aí,
2: e você vê que vai, o resto acha você
1: o
2: maluco.
1: O seu sapato,
2: né,
1: não está combinando com a sua calça, mas eu gostei. Tá tudo certo, doutor?
2: Tá tudo certo, nada patológico.
1: Verônica, um abraço para você, querida. Bom final de semana.
0: Obrigada, igualmente para você e para todo mundo.
1: Então, anuncia aí o Raul Seixas, doutor René Scarabotto, aqui no programa William Barbosa.
2: O Raul Seixas com Metamorfose Ambulante para vocês.
1: Ademar,
2: curtão.
1: Ademar, antes do som, dá tchau pro doutor René aí.
4: Um abraço.
1: Liga o microfone. Liga o seu microfone.
3: É muito botões aqui, ó. São tantas emoções.
1: São tantos botões.
3: Os botões da blusa e tudo mais. René, um forte abraço. Parabéns aí pela entrevista. Parabéns pelo seu conhecimento aí, que foi repassado aos ouvintes aí. Você é o cara.
2: Valeu, meu guri. Tamo junto.

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0: turma legal, uma turma da pesada no bom sentido. Estou recebendo aqui o curitibano Jimmy Helter, estou recebendo aqui também o Fábio, o Danilo, a moçada que vai fazer um som ao vivo, né? Só tem fera aqui. E eu quero ver o Dirceuzinho dançando aí, viu, Ademar Marques? Eu quero ver ele dar uns passinhos aí também.
1: Vai ser até engraçado. Eu vou gravar.
0: Jimmy Helter começa mais ou menos assim.

0: Eita, bando de puxa-saco aí, todo mundo aplaudindo. Receberam o Pix. Olha aí. Pagamento em dia, tá todo mundo certinho. Gente, que alegria. Desculpa a brincadeira. Jimmy Reuter. O curitibano Jimmy Reuter reúne uma trajetória marcada pela experiência e pela versatilidade como instrumentista, cantor, compositor e produtor musical. Em seu novo espetáculo, apresenta canções do álbum autoral Brasilidades, um trabalho que celebra a riqueza dos ritmos brasileiros, ao incorporar elementos do pop, sonoridades contemporâneas e diferentes influências musicais. Com uma identidade própria, o Jimmy, vamos dizer assim, ele constrói uma visão singular e atual da música brasileira, né? Dialogando com referências como Baiana System, fala? Baiana System, Academia da Berlinda e Nação Zumbi. O resultado é um espetáculo que valoriza a diversidade da música nacional, unindo tradição, inovação e muita brasilidade. Jimmy Reuter, levantar um pouquinho mais aqui, deixa eu tirar o microfone para o Jimmy, para ele não ficar com dor no pescoço. Bom dia, Jimmy,
1: bom
0: tudo
1: dia,
0: bem?
1: Bom dia, bom dia aos ouvintes também.
0: Seja bem-vindo, cara.
1: Obrigado.
0: Seja bem-vindo. E tá cansado, tá tranquilo? Fizeram alguma apresentação de ontem para hoje ou não?
1: Não, estamos tranquilos. Ontem foi dia de ensaio só, né? Não teve show, não.
0: Uma curiosidade, perguntar isso para artista, para cantor da noite assim, você gosta de acordar cedo ou não?
1: Olha, cara, eu não...
0: Com sinceridade.
1: Não gosto, não, cara. Especialmente em dias frios, né? Assim, esse inverno, Curitiba.
0: Pior
1: assim,
0: ainda.
1: É, pior ainda. Vou dizer que eu, não é natural pra mim. No verão, eu acordo 8 horas, no máximo, assim, tranquilo.
0: De boa.
1: Sem despertador. Agora, no inverno, pra mim,
0: é puxado.
1: É puxado, é sofrido.
0: Então, a culpa é do Dirceu, tá? Qualquer coisa aí, se qualquer coisa, você briga com ele depois. Quero cumprimentar também o Fábio. Fábio, nesse microfone?
2: Isso.
0: Seja muito bem-vindo aqui ao programa William Barbosa. Bom dia, tudo bem, Fábio?
2: Bom dia, tudo bem.
0: Eu acho que você vai ter que chegar um pouquinho mais ali, né?
2: Mais perto aqui.
0: Isso, vou puxar isso aí, beleza. Tudo tranquilo? Você também gosta de acordar cedo ou não, Fábio?
2: Olha, eu não tenho muita opção, porque eu tô

0: um bebê recém-nascido, então é ele que acorda, ele que manda,
1: ele,
0: né?
1: Que manda na casa.
0: Ele que manda na casa agora.
1: Se ele acorda 4 horas da manhã, o paizão tem que...
0: Tem que estar lá, né? Tem que estar lá.
1: Tá certo, tá certo. Seja muito bem-vindo ao programa também, viu?
0: Tá bom, muito obrigado.
1: E vamos cumprimentando o Danilo, que é o tecladista. Tudo bem, Danilo?
2: Tudo bem, com você?
1: Que
2: tudo
1: alegria, bem. Que honra tê-lo com a gente.
2: O prazer é nosso aí poder estar aqui.
1: Gosta de acordar cedo ou não, Danilo?
2: Eu gosto.
1: Gosta?
2: Na verdade, não é uma questão muito de gostar. Meu corpo acorda cedo todo dia. 7 horas, 8 horas no máximo.
1: Já?
2: Às vezes eu chego de madrugada de trabalhar, assim, 4 horas da manhã. No máximo 8 horas, ali, 8h30, eu tô acordando.
1: Legal, legal. Vamos dar uma geral. Jimmy, você é nascido aonde, Jimmy Reuter?
3: Eu sou nascido aqui em Curitiba mesmo.
1: Curitiba. O Danilo?
0: Não, eu sou Fábio.
1: Fábio, desculpa. Fábio,
0: eu sou nascido em São Paulo, capital, mas eu me criei em Curitiba.
1: E você, Danilo?
2: Eu sou de Curitiba mesmo.
1: De Curitiba.
2: Isso.
1: Danilo, teclado. Você começou a tocar teclado mais ou menos com quantos anos?
2: Eu comecei lá por 13, 12 anos, eu tocava baixo, na verdade, aí comecei a tocar guitarra, aí comecei a tocar teclado, porque meu pai tinha alguns instrumentos em casa, então fui pegando, assim, aos poucos, né? Hoje em dia eu toco flauta transversal também, eu gosto de transitar entre esses três instrumentos.
1: É tecladista, toca baixo também?
2: O baixo um pouco menos, agora mais guitarra e violão, né?
1: Violão.
2: E o teclado e flauta transversal.
1: Você é percussionista, meu caro Fábio?
0: Uhum, eu sou percussionista já há mais de 20 anos, já.
1: Há mais de 20 anos?
0: Isso.
1: Acho que aprendeu um pouquinho, né?
0: É, deu pra... umas duas, três coisas, deu pra saber um pouquinho.
1: É interessante. Pro cara ser percussionista, ele tem que já ter um dom de ter ritmo, né? Como é que é isso?
0: É, eu acho que nós todos temos ritmo, né? Se for estimulado, assim, de sempre, desde criança...
1: Pode-se aprender.
0: Pode-se aprender tranquilamente, né? Eu acho que faz parte da natureza humana, assim. Mas eu sempre gostei muito da batucada e desde cedo me envolvi e fui cada vez mais...
1: E ficou.
0: Me aprofundando, exatamente. Mas é um caminho árduo, você
1: legal.
0: Tem que estudar pro resto da vida.
1: Tá certo. Jimmy Reuter, você... canta, lógico, desde pequeno, né? Mas é isso mesmo ou não?
3: Profissionalmente não, claro, mas por gostar de cantar, eu canto desde criança, assim.
1: Desde criança. Você lembra de algum ídolo seu quando você era criança?
3: Lembro do primeiro, foi o Raul Seixas.
1: Raul Seixas,
3: foi,
1: bicho?
3: Foi. Na verdade, não era o Raul em si, era uma fita que tinha do Balão Mágico na época. Aquelas fitinhas, né? Que tinha tapezinha e coisa. E aí eu gostava de ouvir aquela fita, mas especialmente porque tinha uma música do Raul, que era o tema, né, do Balão Mágico, inclusive, né?
1: Que música era?
3: Pluti, Platis, não vai
1: bom,
3: a lugar
1: nenhum. Olha aí, Deus.
3: Cara, eu escutava essa música, eu tinha uma guitarrinha de plástico e eu fingia que eu tava num palco. E
1: que legal.
3: Fingia que tava cantando e eu nunca imaginei que eu seria isso um dia, né? Pra mim era só uma coisa de criança.
1: Assim. Danilo, você tinha seu ídolo aí também na sua infância? Lembra de alguma?
2: É, meu pai escutava muito Queen, então Queen. Pra mim era a banda ali que... Queen e Beatles, né? Mas mais Queen, assim, que tem muita variedade musical, né? Muitos estilos de música ali e a qualidade musical também. Era...
1: Teu pai gostava de coisa boa, hein, bicho?
2: Isso.
1: Então, são seus ídolos também já lá da época
2: isso,
1: de infância, né?
2: Desde lá até
1: o
2: hoje.
1: O pai ouvia, você também passou a gostar, digamos assim, né?
2: Isso mesmo.
1: E você, Fábio?
0: Ah, eu, de infância, assim, eu me lembro muito da minha mãe escutando Rita Lee.
1: Rita Lee.
0: É, ouvia bastante, muita música brasileira em casa, assim, sabe? Eu sempre gostei das batucadas dos sambas e tal. E aí fui aflorando pro batuque.
1: Pois não. Jimmy Reuter, o que me chama a atenção aqui, ó, com relação à sua, vamos dizer, à sua musicalidade do seu grupo, né? Essa brasilidade, mas num estilo assim diferente. Vocês já abriram aqui com um som legal diferente, né? Como é que a gente analisa, como é que a gente classifica esse tipo de som aí? Porque vocês mandam MPB, devem mandar também samba, vocês são ecléticos, né? Mas o ritmo de vocês realmente, como é que você classifica?
3: Eu diria que é uma mistura, por isso que eu uso o termo brasilidade, né? Porque eu acho que ele define, assim, exatamente o que é. Porque primeiro que é feito no Brasil, é música brasileira, é produzido aqui. E eu sou um pesquisador musical, não só da música brasileira, mas de toda a música aí, mundo afora. Tem muita coisa pra conhecer, a gente passa uma vida inteira e não consegue conhecer, acho que nem uma pequena fatia de tudo que tem no mundo, assim, né? Muita coisa, muito artista escondido, muita cultura escondida que a gente não tem que ir num lugar, às vezes, pra conhecer. Então, eu sou fascinado por isso e amo a cultura brasileira, né? De norte a sul, a gente tem muita coisa, a gente tem um país realmente privilegiado, né? Uma pena que nem todo mundo dê esse valor, né, para o nosso próprio país, né? Mas em termos culturais, nós somos um dos países mais ricos do mundo, sem dúvida alguma, né? Música, folclore. E a gente tem uma diversidade de música incrível no Brasil, né? Assim, se falar de música antiga, né? Música dos anos 70, o que estava acontecendo no Nordeste, o que estava acontecendo no Norte, aqui no Sul, em São Paulo, Rio de Janeiro, é tanto artista, tanta coisa, né? Que fica difícil até mensurar isso daí, né? É muita, muita cultura mesmo, né? E hoje em dia a gente tem tudo isso já reformulado, aconteceu muita coisa, Chico Science no Recife trazendo Mangue Beat, tem o Baiana System, como você citou nas minhas referências aí também, que é uma coisa já mais moderna, que mistura eletrônico com essa coisa do Brasil. Então eu sou acho que uma esponja, assim, né? Eu vou ouvindo essas coisas, vou absorvendo, né? E eu acho que a música brasileira hoje ela tem um certo contexto, né? Que não é mais o que era antigamente. A gente não pode definir, acho que a música brasileira atual só como MPB também, muito embora acho que é bem genérica essa sigla.
1: Não só também, como sertanejo também, porque tudo, né, é evolução, né, essa coisa toda.
3: Com certeza, a música sempre está dando um passo à frente, as tecnologias vão trocando, essa acessibilidade a diferentes culturas vai se tornando mais, cada vez mais fácil, né? Então... Eu me sinto assim, uma esponja, e esse disco, esse som que eu faço, né, em específico, ele é uma mistura, é um caldo de tudo isso que eu vivi, que eu vivenciei, e eu acho que uma visão minha, né, da música brasileira. E a música brasileira é tão rica que eu acho que fosse... Acho não, tenho certeza, né? Se fosse outro artista, ele já teria uma outra visão completamente diferente da minha.
1: E com a tecnologia, com essa evolução toda, essa mudança na tecnologia a cada minuto, a cada segundo, você vê quantos e quantos artistas brasileiros aí que a gente nem sonhava que os caras estavam escondidos, né? E que agora, através das redes sociais, a gente encontra muitos, né?
3: Com certeza, eu acho que um ótimo exemplo, inclusive, é o Di Mello, que é um cara lá das antigas, anos 70, que... Na época do Jorge Benjó e tal, ele tem um disco fantástico dos anos 70, produzido por Hermeto Pascoal. E esse cara, ele ficou desconhecido muitos anos, assim, faz acho que uns 15 anos que redescobriram o Di Mello e tal, que descobriram o vinil e foram atrás dele, ver onde é que ele tava, descobriram ele e ele voltou a tocar, e tanto que virou o apelido dele Imorrível, né? Sou muito fã, inclusive.
1: Imorrível.
3: Já conheci ele pessoalmente, um grande, grande, grande pessoa. Grande músico também. Então tem esses resgates, né? E hoje muita gente também, às vezes, né, que estaria meio isolada em algum lugar, ela consegue se projetar para, né, às vezes, nacionalmente, internacionalmente.
1: Vamos fazer o seguinte: o que vocês mandariam agora? Eu sei que você também é compositor, fique à vontade para fazer o som que vocês quiserem, se quiser fazer uma música sua, enfim, ou algo que vocês já interpretam aí nas apresentações, fique à vontade.
3: Vamos tocar uma nossa. Essa aqui se chama Sereia do Mar.
1: Sereia do Mar, é sua essa música?
3: Essa aqui é minha. Todas que eu vou tocar hoje aqui são minhas.
1: Todas autorias?
3: Isso,
1: todas autorais.
3: Anteriormente também era minha, chama Santo Protetor.
1: Santo Protetor.
3: E essa Sereia do Mar.
1: Jimmy Reuter.

0: Parabéns, parabéns, parabéns. É um som. Que é isso aí? Que é isso? Oh, vou te mandar embora, bicho. Ô, é oh, Chacrinha, você ressuscitou, Chacrinha? Você voltou? Jimmy Reuter, parabéns, cara. Um som diferenciado aí, o som de vocês aí. Parabéns, legal, alegre, gostoso. E é autoral também essa música.
1: Autoral, sim.
0: O nome dessa canção?
1: Sereia do Mar.
0: Sereia do Mar.
2: Ninguém fica triste com a música dessa,
0: não. Conseguiu fazer eu dançar, bicho? Olha, pensa que eu sou ruim pra caramba de dança, hein? Conseguiu fazer eu levantar? O Ademar também. Você também não dança nada, né, Ademar?
2: Eu tava me preparando pra dançar, pro Dirceu filmar, mas ele não olhava pra cá, daí eu deixei pra próxima.
0: É, deixou pra próxima. O Jimmy Reuter, se não for pedir muito, pelo menos um pedacinho, já que o seu ídolo lá de quando você começou era o Raul Seixas, você faz um sonzinho dele assim, só um pedacinho?
1: Um Raul?
0: Só um trechinho?
1: Vamos ver aqui
0: então. Ah, bicho.

0: Aí, Jimmy Reuter. Jimmy Reuter. Parabéns, parabéns, parabéns, parabéns. Jimmy Reuter, Fábio, Danilo. Tem mais componentes, Fábio, na banda aí?
1: Sim, sim. Tem o Alexandre, que é guitarrista, né? Hoje ele não pôde vir. Né? Temos o baterista também.
2: O Guilherme.
1: E temos o baixista, que é o Aleph. Também,
0: Aleph,
1: né? Aleph. Nome bonito, né? Aleph.
0: Nome, ele é o quê? Ele é árabe?
1: Não, ele é brasileiro mesmo.
0: É brasileiro. Aleph, a gente já pensa que o cara é da Arábia. Né?
2: Ele é do Rio Grande do Norte, inclusive.
1: Do Rio Grande do Norte, é. Então tem essa mescla na banda também. Cada um de um canto, eu de São Paulo, ele do Rio Grande do Norte, o Jimmy de Santa Catarina.
0: Bacana.
1: Danilo, eu não sei.
0: O Danilo
1: Curitiba, então, Curitiba. Também tem que ter um representante local também. Danilo.
0: Você nasceu em qual bairro aqui? Você lembra, Danilo? Nasceu não? De que bairro que você morou?
3: A gente morava no Santa Cândida ali. Aí hoje eu tô no Boa Vista, que é pertinho. Eu não saio daquele bairro ali por nada ali. Adoro ali.
0: Quando a sua mãe o teve, era na Santa Cândida.
3: Isso. Diz que foi no Pacionic, do hospital ali no centro, né?
0: Tá certo. Eu perguntei pro Dirceu, onde é que você nasceu? Ele falou, não me lembro mais. E você, meu caro Fábio, você que é de São Paulo, né? Você veio ainda pequeno ou morou bastante tempo lá em São Paulo?
1: Eu morei pouco, eu vim cedo. Por isso que eu falo que eu me criei aqui, né? Sou praticamente curitibano, porque com 12 anos de idade eu já estava aqui, né? Vim com a família é pequena. E aqui segui...
0: Se estabelecendo
1: com a família e tal, estudando aqui e me envolvendo com música. Então, e lá a família que restou em São Paulo é muito pouca gente. Então, eu acabei não retornando muito para lá, sabe?
0: Pois não.
1: Então, eu conheço mais Curitiba que São Paulo. Então, assim, se for ver, eu sou mais curitibano.
0: É mais curitibano. É, curitibano de coração ainda.
1: De coração, exatamente.
0: Legal. Jimmy Reuter, você também é curitibano? Que bairro que você morou na sua infância aí?
2: Eu sou um curitibano fake, na verdade, né? Porque eu nasci aqui, mas minha família não é daqui, né? Meu pai, na época, foi transferido para cá e aí eu acabei... Que nasci aqui, depois logo voltei para Santa Catarina e fui criado em Santa Catarina, né? Mas na época, meus pais tinham um apartamento ali na Vila Isabel.
0: E Santa Catarina, que cidade lá?
2: Aí eu morei um tempo em Blumenau, acho que foi a maior parte da minha vida, morei lá.
0: Blumenau.
4: William.
0: Você tem descendência alemã, né?
2: Tenho descendência alemã.
0: Pois não, Ademar.
4: O Jimmy falou ali, né? Que era um curitibano fake, né?
2: Curitibano fake.
4: A minha mulher também falou que eu sou fake. Fake dói.
0: Não tenho inveja do senhor, porque eu também sou muito fake.
4: Sou fake. Fake dói.
0: Segundo o meu netinho, o Lolo, lá de 9 aninhos, avô, você é muito feio. Quando eu viro pra dar uma dura nele, mas eu te amo.
2: Que quebra, né, velho?
0: Bom, você então, e como é que era o Jimmy Reuter na infância? Era arteiro, bagunceiro ou era tranquilo, Jimmy? Você lembra de alguma coisa?
2: Lembro, não. Teve uma fase que eu acho que foi muito tranquilo. Inclusive, eu disse que eu era aquele bebê que não chorava, podia deixar em casa, ali na padaria, tranquilo, que eu era bem tranquilo, assim. Mas agora teve fase da vida que eu aprontei muito, assim, né?
0: Adolescência
2: foi terrível.
0: É mesmo,
2: foi terrível, foi terrível.
0: Tinha que conversar com teu pai e com a tua mãe, né?
2: Tinha, bastante.
0: Como é que é o nome dos seus pais?
2: O Reinaldo e a Marli.
0: Tem irmãos?
2: Por parte de pai, tenho. Tenho dois, uma irmã e um irmão.
0: Uma irmã e um irmão. Tem mais músicos na família, não?
2: Tem, a família por parte de pai é toda a família envolvida, assim, de certa forma com a música, mesmo que uma atividade como hobby, né? Mas todo mundo da família tem um certo envolvimento. Meu avô já era maestro, tocava, né? Tivemos essa influência familiar, que eu acho que foi bem importante, assim, inclusive.
0: Bacana, bacana. E você, Fábio, o nome dos seus pais?
1: Meus pais são a Helenice e o Nilo.
0: Helenice e Nilo.
1: Isso, são os meus pais.
0: Vocês são brasileiro ou tem alguma descendência europeia também?
1: A gente tem... Eu tenho descendência italiana e portuguesa, assim, né? Na família, assim. Né?
0: Ok. Tem irmãos?
1: Tenho dois irmãos. E na minha família também tem o meu avô, que é compositor, né? Vem desse lado aí. Ele era o Branco Tavares. Ele foi um compositor de choros.
0: Bacana.
1: Em São Paulo, ali na década de 50, 60, assim.
0: Caramba. Bacana, bacana. E você, Danilo, o nome dos pais?
3: É Cícero e Cleide.
0: Tem irmãos?
3: Tenho um irmão.
0: Tem um irmão?
3: Um irmão.
0: Também é músico, não?
3: Ele toca um pouco também, assim. É, mas ele é presbítero, acho que de uma igreja evangélica. Ele toca lá na atividade da igreja. Né?
0: Dá pra você dar só um sonzinho aí, só do teclado aí pra gente escutar? Só um sonzinho aí. Faz um.

0: Valeu. Mas é puxa-saco, Adamar, pelo amor de Deus, meu Deus. Agora vamos ouvir o som ali do percussionista também, o Fábio aqui conosco. Manda lá, Fábio. Valeu, valeu, valeu. E agora, ele deu umas repicadas no violão ali e tal, solando, fazendo um barulho legal. Manda lá também um som do violão aí, sola qualquer coisa que você gosta aí, meu caro Jimmy Reuter.
1: Vamos lá. Olha aí.

0: Valeu. Maravilha. Então todo mundo toca, viu, gente? Não tem bromeixa aqui não, bicho. É isso aí. Ô, Jimmy, vamos fazer mais um som aí com a rapaziada?
1: Vamos fazer.
0: Jimmy Reuter, aqui no programa William Barbosa, ao vivo, com o Danilo, com o Fábio e Companhia Limitada.
1: Vocês.

0: Parabéns, parabéns, parabéns, parabéns, Jimmy Reuter, aqui nos estúdios, programa William Barbosa na nossa entrevista do dia com música nossa, curitibano, o Fábio paulistano, mas curitibano também, o Danilo curitibano e tal. Uma curiosidade, né? Perguntar não ofende. Vocês, por um acaso... Agora eu acho que eu vou derrubar, viu, Ademar? Por um acaso, mesmo assim, ensaio, em brincadeira, vocês fazem alguma coisa sertaneja, assim, no ritmo de vocês? Vocês nunca pegaram uma música sertaneja e falaram, não, vamos fazer no nosso ritmo aqui, no nosso batidão. Hoje tem muito disso, né?
1: É um desafio, né?
0: É um desafio. Acho que vocês não pegaram esse desafio ainda.
1: Se vira
0: nos 30, então, aí. Do jeito que vocês mandaram, a gente acolhe. Só quero ver, ó. Jimmy Reuter.

0: cara. Agora
1: tirou no ritmo de vocês. Você tirou no ritmo seu aí. No estilo dele, né? Tirou no estilo dele.
0: Mas realmente o sertanejo é uma coisa que foge bastante da nossa praia, assim. Por mais que sim, a gente seja pego por muitas influências, eu acho que o sertanejo ele vai pra um outro...
1: É um outro, caminho.
0: Muito embora esse sertanejo que eu tentei tocar aqui. Tentei ver o que eu lembrava, não lembrava da música direito. Mas, pô, eu sou muito fã dessa música, inclusive, Almir Sater. Eu sou muito fã do sertanejo antigo, né? E eu gosto muito. E ainda tenho a vontade de resgatar algumas músicas dessas e trazer pra...
1: Se vocês forem resgatar, eu vou dar uma ideia pra vocês aqui.
0: Diga.
1: Eu costumo brincar que eu sou cantor sertanejo de uma música só. E eu cobro R$1 milhão pra cantar essa moda. Só que eu canto de graça. Ô, cara mentiroso, bicho. Aquela música do Tião Carreiro e Pardinho, vocês dêem uma ensaiada nela, bicho, porque se vocês fazerem no ritmo de vocês, aí vocês vão arrebentar também.
0: Como é que é o nome dela?
1: Amargurado.
0: Amargurado.
1: O que é feito daqueles beijos que eu te dei? Daquele amor cheio de ilusão que foi a razão do nosso querer. Mas deixa eu parar por aqui, porque senão o pessoal me manda embora.
0: Não, vou perder o emprego.
1: Eu preciso de emprego, preciso de emprego. Vamos mandar mais um som de Jimmy Reuter. Você ia falar alguma coisa, Fábio?
2: Eu ia falar uma coisa rapidinha, que essa coisa do sertanejo é legal a gente... É, porque o sertanejo é uma coisa muito abrangente, né? Hoje em dia ele significa uma coisa, né? Um tipo de som que a gente tá acostumado a ouvir no rádio ali. Mas ele é, desde isso que você falou, tinha
1: um Carreiro e Pardinho, Tonico Tinoco.
2: Tonico Tinoco, e o Sáter que ele falou. Então tem muita coisa assim que tá dentro disso. Então, quer dizer, é muito diversificado também esse universo todo, né? Pra gente saber disso.
0: Vamos dizer que houve uma fase que o sertanejo era cantado por pessoas do campo, né?
1: Exatamente. Eu me lembro, Tonico Tinoco, o slogan deles era a dupla coração do Brasil. Eles gravaram mais de 40 long plays, cara.
0: Imagina.
1: O meu pai foi vendedor de discos da dupla na época.
0: Imagina.
1: Naquele tempo tinha... Vocês nem pensavam em nascer ainda. E em circo, quando tinha um show do Tonico Tinoco e outros artistas também, e uns caras vendendo discos, né? A dupla ia se apresentar e tinha a turma vendendo disco do artista. Coisa que hoje, né? Não tem disco, não tem CD, não tem mais nada.
0: Não.
1: Hoje é tudo Spotify, YouTube e por aí. Falando nisso, tem várias canções, Jimmy Reuter, suas... Nas redes sociais, né?
0: Estão todas nos streamings, né? O pessoal pode procurar ali, Jimmy Brasilidades, que vai encontrar.
1: Jimmy Brasilidades.
0: E estamos no YouTube também, tem alguns vídeos no YouTube, tá pra sair um clipe.
1: Bacana.
0: Procurar Jimmy Brasilidades no YouTube vai encontrar também.
1: Bom, faz aí um som que vocês costumam apresentar nas apresentações de vocês. Um som aí que sempre tem que sair e tal. Você, o Fábio, o Danilo, mais os outros componentes, o que que manda aí? O que que pode ser?
0: Vamos fazer um...
1: Vocês estão aqui ensaiando, tá? Aqui é um ensaio...
0: Nós vamos mandar um com cover agora.
1: Jimmy Reuter, tá. Cover.
0: Cover.
1: Legal.

0: Aplausos. Tim Helter. Essa música é de quem?
1: Essa música tem uma versão muito conhecida dos Gilson, dos Gilsons, né? Mas ela é do Olodum. Não, esqueci o nome do compositor do Olodum.
0: Banda Olodum?
1: É, isso, Olodum da Bahia.
0: Olodum da Bahia.
2: É o samba reggae, né? Tocado nas ruas, em bloco, assim. Essa composição original.
0: E é muito antiga, não?
1: A original é.
0: A original é antiga.
1: Já é, acho que dos anos
2: 80, 90.
0: Né? É do tempo. Será que é do tempo do Lázaro ainda? O Lázaro era essa banda.
2: O Lázaro Matumbi?
0: Isso. E depois ele virou evangélico e tal.
2: Não, o Lázaro ainda.
0: Ah, não. Então,
2: Lazo Matumbi, né? Tô falando do Lazo, não. Que era foi um cantor do Olodum. Isso. E hoje em dia ele tem a música autoral dele, ele canta muito reggae também.
0: Ah, tá.
2: Né?
0: Tá,
2: mas eu não sei se essa canção é dele. Eu acho que não. Acho que é de outro compositor do Olodum. Porque tem muitos compositores do Olodum também, dependendo da época, né? Eu não me recordo agora essa. Várias queixas de qual época do Olodum, né? Mas.
1: E aí tem a versão agora do Gilson, né? Que são os filhos, né? Do Gilberto Gil, né? Que tem um grupo deles que fizeram essa releitura, né? Uma versão um pouco mais.
0: Você falou filhos do Gilberto
1: são
0: Gil?
1: São filhos do Gilberto.
0: Quantos filhos será que o Gilberto Gil tem?
1: Ah, só nessa banda. É, Damar, você que agulhou. Três ali, né?
0: Três?
1: É. Não sei se todos são filhos dele mesmo, acho que sim.
3: Três filhos, sim. Daí faleceu a Preta Gil e ficou com dois
1: só. Isso, faleceu.
0: Bom, agora eu vou pedir encarecidamente o respeito de todos aqui no estúdio, porque tem um camarada aí que tem uma... Já que nós falamos em brasilidades, mas aqui a brasilidade é com relação ao ritmo musical aqui do Jimmy Helter, da rapaziada, do Danilo, do Fábio. Tem alguém aí pedindo essa atenção, meu caro Ademar?
3: Temos sim, William Barbosa. Vamos nessa?
0: Coloca lá.
4: E se o hino nacional fosse tocado no arranjo original, só que em cinco violas?

0: Sem querer puxar a sardinha para nós, mas o hino nacional brasileiro é o mais bonito do mundo, né, bicho?
1: É muito bonito.
0: É bonito, né, cara?
1: Bem arranjado. Muito gostei.
0: Legal, legal. Agora, nas apresentações de Jimmy Helter e a banda, porque o ritmo de vocês é um ritmo de vocês, né? O estilo musical e tal. Não aparece lá alguém pedindo para vocês cantarem outras coisas, daí você fala, pô, aí não dá, bicho, né? Esse som nós não fazemos.
1: Aparece muito, cara.
0: O que que já pediram assim?
2: Às vezes até no rádio, Penny, né?
0: Boa, Danilo.
1: Ó, mas a música que
0: você
1: mais...
0: Você não gostou de mim,
2: brincadeira.
1: A música que mais pedem, que geralmente eu não toco, é Evidências.
0: Rapaz, você vai... Você não vai tocar a música que eu também peço? É mais uma.
3: Porque mexe muito com o Jimmy, mexe lá dentro do Jimmy.
0: Ah,
3: é por isso.
0: Então tem a ver. Você não faz um trechinho do Evidências no ritmo de vocês aí, bicho?
1: Puta, agora de cabeça vai ser
0: cara,
1: complicado.
0: Eu vou judiar essa rapaziada.
3: Ele vai chorar daí.
0: Vocês pensaram que ia ter moleza aqui, né?
1: Botou nós pra trabalhar.
0: Faz um trechinho aí, Jimmy, só pra mostrar que não é só o ritmo.
1: Vou abrir aqui uma.
0: Tá certo, pode.
3: Ele tem que se preparar, porque senão ele chora. É complicado. Essa aí é música aí, pega legal nele.
0: Ele é chorão.
3: Nossa, ele vai pra tocar essa música aí, né? Não é fácil.
0: Uma pergunta, enquanto o Jimmy se ajeita aí. Danilo, você é um cara romântico ou não?
2: Sou romântico.
0: É romântico. E você, Fábio?
3: Ah, eu sou romântico, sim.
0: É romântico?
3: Sou.
0: É daquele cara que ainda leva flores ou não?
2: Passa o tempo e a gente esquece, né? Faz 2 anos.
3: Não tá em dia essa parte.
0: Ele segurou. Mas pode fazer uma declaração agora aí, não tem problema.
3: Meu amor, eu te amo, viu? Parabéns pelo seu aniversário de ontem. Foi muito bom passar o dia com você e com o nosso filho.
0: Opa, maravilha, parabéns. Parabéns. E, Danilo, se tiver alguma declaração também para fazer, fica à vontade aí, bicho.
2: Bom, Gabriela, né, muito obrigado por todos esses anos aí, se você estiver ouvindo aí. Eu sei que você está aí esperando o cara terminar de consertar o ar-condicionado enquanto eu estou por aqui, mas muito obrigado por tudo, te amo.
0: O Ademar também, obrigado também. Quer fazer uma declaração para a dona Elisa? Fica à vontade aí, Ademar.
4: Mas ela não está ouvindo hoje.
0: Ah, tá. Então...
4: Não, falar para quem não está ouvindo, mesmo que mandar lembrança para quem não conhece, né?
0: Nossa, você viu o romantismo do cara, bicho? Coisa de louco.
4: Mas eu, mesmo assim, alguém vai ouvir, vai contar para ela. Elisa, eu amo você, minha princesa, meu pitelzinho.
0: Jimmy Helter, quer fazer declaração também? Você vai cantar um pedacinho de uma música aí que já...
1: Minha declaração é para todas as mulheres e para todos os homens.
0: Em forma de canção, né? Então manda lá, bicho. Se vira nos 30 agora.
1: Só um trechinho, hein? Só um trechinho. Em reggae, pode ser?
0: Pode ser, claro.

0: mesmo? Legal, legal, legal, legal. Jimmy Reuter, quero te agradecer pela presença aqui.
1: Eu que agradeço.
0: Foi uma honra, uma satisfação. Saúde, paz e proteção, bicho. Que vocês continuem aí voando muito mais alto no bom sentido aí. E parabéns, viu, pela musicalidade, pela brasilidade e pelo seu talento, cara.
1: Muito obrigado, agradeço imensamente a você, a sua equipe, ao público que está ouvindo aí, seja onde for. Muito obrigado, espaço. Muito parabéns pelo seu programa.
0: E até breve, né, bicho?
1: A galera, e até breve.
0: E até breve, vai voltar, hein?
1: Vamos voltar,
0: vai
1: dependendo
0: voltar
1: da gente, já estamos aí.
0: Fábio, saúde, paz e proteção também. Proteção divina aí para todos. E que você continue também brilhando, fazendo parte do grupo aí do Jimmy Reuter. Sucesso, viu, amigão?
2: Valeu, muito obrigado, William, pela sua simpatia aí. E a gente gostou muito de ter ficado esses minutinhos aqui conversando com você.
0: Vamos voltar, né?
2: Vamos voltar.
0: Legal,
2: fomos
0: legal.
2: Bem tratados, vamos voltar.
0: É isso aí, bicho. A casa é...
3: O cafezinho tá bom.
0: A casa é de vocês. Danilo, tudo de bom para você também, querido.
3: Obrigado,
0: saúde,
3: William.
0: Paz e proteção. E continue firme no pedaço, hein, cara?
3: Ah, sim. Sempre firme. Muito obrigado aí a vocês, todos aqui que acolheram, toda a equipe, todo mundo muito gentil com a gente se sentiu em casa aí.
0: Maravilha, foi só uma brincadeira, né? Até breve, hein?
3: Até breve.
1: Até breve.
0: Obrigado, Jimmy Reuter. Obrigado, Fábio. Obrigado, Danilo. E posso dar a hora certa aqui, seu Evilásio Júnior? Eu ia falar para o Evilásio oferecer também, fazer uma declaração de amor aqui. Ele virou para mim e falou assim: tem 10 aqui para mim. Eu falei: ai, ai, ai, ai. Onde é que está passando esse filme? Qual o cinema? Qual o shopping de Curitiba? Agora são 11 horas da manhã, 56 minutos em Curitiba. 11:56, Brasil.

0: Simbora, simbora, povo, alegria, alegria, alegria, que Deus abençoe a todos nós, muito obrigado pelo carinho da sua audiência, as minhas amigas e amigos do rádio, desde as 8 da manhã, acompanhando o programa William Barbosa aqui na Educativa M630, na clássica frequência M630 e pelo aplicativo, acompanhando o nosso programa por todo o Brasil. Obrigado à nossa equipe, o Ademar Marques volta às 14h também com o seu programa e até a próxima, né, Ademar?
1: Até a próxima, William Barbosa, um abraço aí ao Jimmy, a toda a rapaziada da banda aí, e eu volto logo mais às 14h com o Momento Sertanejo.
0: Evilásio Júnior, daqui a pouquinho o esporte é contigo aqui na Educativa, Evilásio.
2: Projetando os jogos da dupla Atletiba contra os paulistas, o Atlético em casa contra o Bragantino, o Coritiba fora contra o São Paulo, falar muito de Sul-Americana, Libertadores, últimos jogos ontem, tem dois jogos que acontecerão somente semana que vem e vamos receber Fernando Toné, técnico de futebol, nosso convidado de hoje.
0: Obrigado, obrigado Dirceu Cordeiro dos Santos, da nossa produção aqui do programa William Barbosa, Nivaldo Walter, obrigado. EDG, muito obrigado. Obrigado, obrigado. Paulo Gaiotto, nosso comandante geral do som. E lembrando que já na sequência nós temos a Patrícia Armentano, Justiça para Todos. Depois o Evilásio Júnior com o esporte. Às 13 horas tem Patrícia Armentano de volta. Às 2 da tarde o Ademar Marques. Às 3 da tarde Fabrício Campos. 4 da tarde, Tobias e Santana. 5 horas tem o Nivaldo Walter. 6 horas a Regina Meister. Gente, boa sequência de sexta-feira, ótimo final de semana a todos. Um abraço, minha querida Curitiba, grande região metropolitana de Curitiba, meu querido Estadão do Paraná. Um abraço, ouvintes do Brasil.

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4: Olá, uma ótima tarde para você que está sintonizado, sintonizada aqui na Rádio Educativa. Seja bem-vindo, bem-vinda. Aqui é Patrícia Armentano e eu começo a partir de agora uma nova edição do programa Justiça para Todos. Hoje o assunto interessa a muita gente, viu? Que está em um relacionamento, mas não sabe muito bem onde está pisando. Afinal, namorar é diferente de viver junto, de viver uma união estável? E o que isso muda na prática, inclusive na hora de ter bens ou ter que dividi-los? Quem nos ajuda a entender tudo isso é a juíza titular da Terceira Vara Judicial de Campina Grande do Sul, a doutora Maíra dos Santos Avataro. Boa tarde, doutora Maíra. Seja bem-vinda.
5: Boa tarde, Patrícia. Eu que agradeço aí me receber, né, para conversarmos sobre esse assunto, que, como você comentou, importa para muita gente, né?
4: É um alerta para muitos casais, não é mesmo?
5: Com certeza. Às vezes tem gente pisando num terreno desconhecido, né, sem saber, hein?
4: Então, vamos começar direto no ponto, magistrada. Qual que é a diferença entre namoro e união estável?
5: Bom, ambos, vou falar primeiro das semelhanças, né? As duas características que estão presentes tanto no namoro como na união estável é essa união contínua, duradoura e pública, né? Aquele que todo mundo vê o casal junto ali, se relacionando, entende que aquilo ultrapassa uma amizade. A principal diferença é a intenção de constituir família. E essa diferença, né, essa intenção, ela está presente na união estável e ausente no namoro.
4: Existe uma forma de provar que o casal está só namorando? Porque, por exemplo, pode até viver o casal em residências separadas, mas que já vivem uma união estável, com bens, juntos, com sonhos, com planejamentos.
5: Pois é, então, não há um critério objetivo para isso, né? A jurisprudência vem, traz alguns critérios, as decisões de tribunais, mas na prática, em havendo uma discordância depois da dissolução, se aquilo era um namoro ou era uma união estável, a gente precisa realmente analisar as provas. Normalmente, além de prova documental, como no caso de haver bens, né, e registros, vamos precisar ouvir testemunhas e entender como que a sociedade via aquele casal. Muitas vezes o casal está só namorando, mas tem aquela coisa de dormir na casa um do outro, né, com bastante frequência. É o que a gente chama, a jurisprudência convencionou chamar assim, um namoro qualificado. Mas isso também não é uma união estável se não houver a intenção de constituir família bem demonstrada. A intenção de constituir família, ela está realmente nessa vontade de construir uma vida juntos. Eventualmente ter filhos ou não, mas que a vida seja construída patrimonialmente e pessoalmente em conjunto.
4: Quais são, então, as principais provas, digamos assim, utilizadas para demonstrar o intuito de constituir uma família, doutora?
5: No quesito da prova documental, a gente pode mencionar, inclusive, a aquisição de um imóvel em conjunto, né? Muitas vezes o casal aí que está pensando em morar junto já vai olhar junto a casa, já vai fazer uma modificação naquele imóvel em conjunto, vai fazer uma contratação de prestação de serviço também em conjunto, ambos vão dar ordens para esse prestador de serviço. E no quesito ali da prova testemunhal, realmente aqueles que conviviam, trabalhavam eventualmente juntos aí com uma das partes, que podem dizer, não, esse casal estava sempre junto numa festa de final de ano da empresa, né? Um sempre ia buscar o outro no final do expediente. São exemplos de provas que podem vir a demonstrar, então, essa intenção de realmente construir uma vida juntos.
4: Uhum. Por exemplo, a senhora falou, muitas vezes os namorados, cada um tem a sua casa, mas nos finais de semana dormem juntos, um na casa do outro, e de repente divide conta bancária. Dividir conta bancária, mesmo não morando sob o mesmo teto, pode configurar uma união estável?
5: Exclusivamente não, mas dentro de outras circunstâncias, né, que vem ali também trazendo elementos relevantes para constituir essa prova, também pode, em conjunto, aí é uma análise conjunta, né, pode levar sim a uma configuração, mas exclusivamente o fato de dividir a conta não leva a consequência de caracterizar uma união estável, de forma alguma.
4: Uhum. Muito se fala hoje, muitos casais também fazem isso, um contrato de namoro. Existem vantagens em fazer um contrato de namoro antes que a relação evolua, né, para uma união estável, até para um casamento?
5: Na verdade, muitas vezes as partes que se decidem para firmar esse contrato, o que elas querem é excluir a caracterização da união estável, né? Mas a jurisprudência tem um entendimento no sentido de que esse contrato por si só também não vai excluir a caracterização da união estável se as demais provas demonstrarem que essas partes viviam com essa intenção de constituir família.
4: Uhum. Mesmo se houver o reconhecimento de um cartório, de um tabelionato, pode haver no futuro o entendimento da justiça de que aquilo que foi falado que era uma união estável, de repente, era só um namoro, doutora?
5: Isso daí no caso de ser feito o registro da união estável, não em cartório, quando firma reconhecida, e está caracterizada, né, a união estável. Esse documento, ele tem fé pública, no caso da, né, do registro da união estável. Ele vai produzir no mundo jurídico todas as consequências que uma união estável produz, que são muito semelhantes, né? Hoje há uma equiparação ao casamento.
4: Então, do ponto de vista, né, jurídico e patrimonial, falando em patrimônio, quais as diferenças, então, né, entre... É igual? Os direitos são os mesmos? Uma união estável com um casamento?
5: Sim, o casamento, a diferença, ele vai poder vir do regime escolhido na hora que um casal se casa, né, com as formalidades do casamento. Na união estável, o regime de bens vai ser a comunhão parcial de bens, obrigatoriamente. E havendo a necessidade, havendo a vontade de alterar esse regime, aí ele é feito em um documento à parte, né? E aí já está formalizando o casamento mesmo.
4: Uhum.
5: No casamento há essa opção de escolher entre outros regimes. Na união estável, o regime vai ser o de comunhão parcial de bens. Nesse regime, se presumem que todos os bens adquiridos durante essa união são dos dois. Não importa a contribuição financeira exclusiva de cada parte. Mas presume-se que é meio a meio.
4: Isso a partir de quando eles resolveram ter a união estável. Ou seja, se um deles já tinha um imóvel, por exemplo, e o outro foi morar junto, esse imóvel ainda está financiado, está sendo pago. Se houver uma separação depois, como que ficaria esse imóvel numa união estável com essa separação, né, de bens que a senhora citou escolhida?
5: No caso do financiamento, ainda durante ali a união, aí há também de se depender de uma produção probatória para entender quem que continuou pagando, se houve uma contribuição. Porque se foi feito tudo no nome de uma pessoa só e essa uma pessoa só continuou exclusivamente pagando, então é dela. Não entra nessa divisão.
4: Correto.
5: Mas, e aí vem uma produção de provas dizendo que não, a outra parte passou a assumir o financiamento porque também o desejo era de que o mall fosse dos dois. Aí a consequência pode ser diferente. Realmente não há como dizer que tem preto no branco nesse caso.
4: E doutora, conteúdos em redes sociais podem ser provas, podem ajudar para determinar qual era a relação vivida por um casal se houver uma separação?
5: Com certeza, no mundo de hoje, todo mundo acaba dividindo muito da sua vida particular aí para o público, e as redes sociais acabam sendo uma fonte probatória, sim. É claro que devemos ter muito cuidado, né, com a forma em que é apresentado esse conteúdo da rede social, essas fotos, mas pode ser usado, sim, a jurisprudência aceita, como uma prova válida.
4: Que conselho a senhora daria, então, para os casais, né, que ainda não sabem definir o que são, se são realmente namorados, se cada um vive na sua casa, se eles têm vontade de ter uma família, se já estão constituindo essa família, não é mesmo, através de compras, de bens juntos, se querem casar ou querem ter uma união estável, que conselho a senhora daria, né, nesse momento?
5: Bom, eu sei que quando a gente está vivendo uma união estável, né, isso eu digo como a minha vara, ela tem a atribuição, a competência da família, e o que a gente vê na prática é que quando você está vivendo ali feliz, você não pensa em separação, né? Então, você pensa, não preciso me resguardar, tá tudo bem, não vai acontecer nada. Mas aí, às vezes, vem a vida e realmente, né, acontece aí a dissolução dessa união. E cada um acaba, muitas vezes, levando ressentimento aí para a divisão. E isso tem implicações muito graves. E a gente fica dependendo de provas muito sensíveis que podem prejudicar um ou outro. Então, o meu conselho seria que, se você se entende como parte de uma família junto, né, com o seu parceiro, sua parceira, que seja feito, então, um contrato de união estável, já marcando a data de início dessa união, para formalizar e facilitar uma eventual dissolução lá na frente.
4: Muito bom. Muito obrigada pela sua disponibilidade, a sua entrevista hoje aqui, falando desse assunto, né? Afinal, namoro ou união estável? A gente entendeu um pouco mais aqui as diferenças entre os relacionamentos e, como a senhora falou, as consequências jurídicas. Obrigada pela entrevista.
5: Eu que agradeço, Patrícia. Eu só vou aproveitar a oportunidade para acrescentar uma outra consequência, que a gente pensa só no patrimônio, né?
4: Sim.
5: Mas o nosso Código Civil, ele também traz hipóteses da presunção de paternidade em vista da união estável. Então, se há essa formalização da união e ela é dissolvida, seja pode ser por vontade das partes ou pode eventualmente ser por a morte, né, pela morte de um deles, a união estável formalizada, ela também garante essa presunção da paternidade do genitor, dependendo do prazo em que ela ali se iniciou. Então, é uma garantia não só no patrimônio, mas para resguardar o direito de um eventual filho aí que venha desse relacionamento.
4: Inclusive, então, a senhora tocou num assunto para a gente finalizar, né? A presunção da paternidade. É quando vem um filho, então, nessa relação da união estável, correto?
5: Sim.
4: Mas pode acontecer casos também em que a mãe já tem um filho, o rapaz vai morar junto e ele acaba assumindo também esse filho como se fosse dele. Também aí, numa dissolução desse relacionamento, a gente pode ter consequências também aí jurídicas, não é mesmo?
5: Com certeza, com certeza. Tem um vínculo afetivo, às vezes, formado ali, né? Mas não tem um vínculo biológico.
4: Muito obrigada, novamente, aí pela observação.
5: Imagina. Eu que agradeço, muito obrigada pelo espaço aí, e fico à disposição para outras dúvidas.
4: Nós também estamos à disposição. Um abraço e até a próxima.
5: Até. Muito obrigada.
4: Eu quero agradecer também a sua sintonia. E do outro lado, eu acabei de conversar com a juíza titular da Terceira Vara Judicial de Campina Grande do Sul, a doutora Maíra dos Santos Zavattaro, e ela trouxe explicações para nós, né? A diferença entre o namoro, entre união estável e aí as consequências jurídicas. Eu sou Patrícia Armentano. 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Até!
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0: Da nossa educativa M630 chegar. Muito boa tarde, um afetuoso, caloroso, respeitoso. Boa tarde. Nesta que é uma sexta-feira, dia 14 de agosto de 2026, o ano, estamos no inverno brasileiro, vivendo do 126º dia corrido do ano. Semana 33, 139 dias faltam para o final de 2026, lua nova, 61,9% do ano já se foi. Com os trabalhos de apresentação de Evilásio Júnior. Reportagens Edson Tomás. Produção Dirceu Santos. Boeing 630 com a Educativa Esportiva a bordo, levanta voo no campo, na quadra, na piscina, no tatame, no octógono, no tabuleiro, na pista, no velódromo do seu rádio. E até a chegada da Patrícia Armentano com o seu chá com pimenta, vamos falar muito de esporte, saúde, bem-estar e qualidade de vida para você, querido ouvinte Educativa. E de imediato vamos às manchetes do programa de hoje. Dupla Atletiba finaliza hoje os trabalhos para enfrentar dupla paulista pela frente na rodada do Brasileiro. Desfalques marcam as preparações tanto de Atlético como de Curitiba. Copa Libertadores de América, ninguém é de ninguém. 8 jogos, 8 empates. Tudo ficou para os jogos de volta, que acontecerão semana que vem, tirando um dos jogos que acabou sendo transferido, o jogo de ida, para a próxima quarta-feira. Já na Sul-Americana, o Botafogo ontem conheceu uma triste noite jogando contra o Ceiciano. Foi trucidado pelo time por 6-1 e agora fica quase impossível reverter esse quadro no Engenhão. A segunda divisão do futebol brasileiro marca jogo hoje do Londrina contra o Sport. Mesmo que o Tubarão vença, não sai da zona do rebaixamento. 5 pontos tem de diferença. O Ceará, o primeiro fora da zona com 25. E o Londrina, o segundo, o primeiro dentro da zona com 20 pontos ganhos. Já o Operário vai jogar em casa domingo pela manhã e tentando voltar a vencer na competição para voltar a estar entre os 3 melhores da competição. E o Maringá de técnico interino vai jogar contra o Confiança no Batistão domingo 18h30. Uma grande dificuldade para o time do Norte, o Dogão, poder se classificar. 3 jogos faltam para finalizar a primeira fase, 11ª colocação para o Maringá. E ele precisa vencer os 3 últimos confrontos, sendo que o último é fora de casa contra o Paysandu. A Taça Paraná já tem as datas para começar e aqui você vai conhecer a primeira rodada da mais charmosa competição do futebol semiprofissional do sul do Brasil. E ao vivo nos nossos estúdios, o meu amigo, ele que é preparador físico, ele que é professor de educação física, ele que é técnico de futebol, licenciado pela CBF e que com certeza vai estar chegando para fazer história também no futebol paranaense. Fernando Toné é o convidado da tarde de hoje. Mas agora quem chega é ele, Edson Tomás, com todas as suas notícias e informações no programa de hoje. Edson, desfalques na dupla Atletiba e principalmente jogos muito complicados. O Atlético tem a volta do Santos, o Coritiba não conta com o Josué Pesqueira. Nos dê os detalhes e informações, muito boa tarde, bem-vindo à frequência, Edson Tomás.
1: Boa tarde, Vilaço, a todos do Educativa Esportiva. Dúvidas na dupla Atletiba para a partida de amanhã do Atlético contra o Bragantino, do Coritiba contra a equipe do São Paulo. O Atlético entra em campo para enfrentar o Bragantino na Arena da Baixada com uma promoção de ingressos, R$60, e certamente com grande público amanhã na Arena. O horário não é dos melhores, mas enfim, é um sábado, 6:30, convidativo aí para que o torcedor atleticano

0: apoie o time neste momento muito importante. O Atlético, que tem uma sequência muito complicada daqui para frente, mas ocupa neste momento a terceira colocação neste Campeonato Brasileiro. Pela frente, o Atlético ainda vai ter, depois da partida de amanhã contra o Bragantino, o Botafogo na outra rodada. Depois, joga contra o Fluminense. O Botafogo será no Rio de Janeiro. Recebe o Fluminense na Arena da Baixada. Joga contra o Cruzeiro em Belo Horizonte. E depois tem o Clássico Atletiba. Esta é a sequência do Atlético na Série A do Campeonato Brasileiro. Convenhamos, uma sequência bastante complicada, mas para quem quer chegar a Libertadores da América no ano que vem, ou minimamente estar na Copa Sul-Americana, vai ter que passar por todas estas situações, a começar por o jogo de amanhã, o jogo mais importante, que é exatamente a partida contra o Bragantino, sem Carlos Terán, sem Esquivel, sem Claudinho, mas com Portilla sendo uma das opções no banco de reserva. Volante colombiano recuperado de uma lesão. Mas Odair Hellman deve inclusive manter o mesmo time que acabou vencendo o Santos lá na Vila Belmiro, com a volta do goleiro Santos. Será a grande novidade na equipe do Atlético, titular novamente e capitão do time, segundo o próprio técnico Odair Hellman. Já o Coritiba amanhã também, 9 da noite, tem o São Paulo jogando, portanto, lá no Morumbis. O São Paulo volta a jogar em casa e o Coritiba tenta mais uma vitória como visitante. Time Alviverde, que tem o São Paulo amanhã às 9 da noite lá no Morumbis. Depois, o Coritiba joga contra o Corinthians domingo que vem, no outro domingo, portanto, dia 23, no Couto Pereira. Na 25ª rodada, no último dia de agosto, dia 30, enfrenta o Remo em Belém do Pará. Depois tem ainda um jogo importante na 26ª rodada. O Coxa recebe o Mirassol no Couto Pereira. E depois tem o Clássico Atletiba também no Couto Pereira. Ou seja, o Coritiba, em tese, com alguns jogos mais acessíveis do que o Atlético. De qualquer forma, Coritiba vai enfrentar equipes da parte de cima da tabela de classificação e também equipes que estão lutando para não serem rebaixadas, casos aí, por exemplo, do Mirassol, do próprio São Paulo na partida de amanhã. Tudo muito difícil na Série A e não será diferente também para a equipe Alviverde. É isso aí, Vilásio. Excelente final de semana a todos e até segunda aqui no Educativa Esportiva.
1: Evilásio Júnior. Muito obrigado, meu caro Edson Tomás, por todas as suas notícias, suas informações aqui no nosso Educativa Esportiva. Meio-dia mais 24 minutinhos, meio-dia mais 24 minutos. Antes de tratarmos de Série A, Série B e Série C do Campeonato Brasileiro, vamos trazer os últimos resultados da Supercopa Sul-Americana, que aconteceram ontem. 3 partidas, uma foi transferida entre Santa Fé e River Plate para a próxima quarta-feira, dia 19, às 9:30 da noite. Os resultados de ontem: Santos de virada 2, Macará 1, Vasco da Gama 0, Olímpia 0, e Cienciano 6. Isso mesmo, meia dúzia para o Cienciano, 1 para o Botafogo. Jogos de volta marcados para a próxima semana, exceto o jogo do Santa Fé River Plate, que vai fazer o jogo de ida somente a semana que vem. Na Libertadores de América, a mesma situação, porque Tolima, Independente e Del Valle vão se enfrentar somente na terça-feira, dia 18, às 9:30 da noite. Ontem nós tivemos os dois últimos jogos desta fase, oitavas de final, jogos de ida. Mirassol 1, LDU 1, Rosário 0, Corinthians 0. Todos os jogos, os 7 jogos já realizados, todos empatados, então ninguém é de ninguém. Quem vencer no jogo de volta a partir de terça-feira da próxima semana, no tempo normal ou nos tiros livres da marca do pênalti, estará classificado para as quartas de final. Nós também vamos ter neste final de semana, a partir desta sexta-feira, hoje, o início da 22ª rodada da Série B, a segunda divisão do futebol nacional. Teremos hoje o jogo de Ponte Preta e Náutico, São Bernardo e Botafogo de Ribeirão Preto, confronto paulista hoje. Também hoje ainda teremos Sport Londrina às 8:30 da noite na Ilha do Retiro. Amanhã nós teremos Ceará e Cuiabá, Atlético Goianiense e Vila Nova, clássico goiano, e também Criciúma e Goiás. Às 18:30, Juventude Fortaleza. O jogo que o Juventude precisa perder para que no domingo o Operário vença o Avaí jogando no Germano Krieger. O Germano Krieger deverá estar lotado e é um jogo do Operário contra um time que está na zona do rebaixamento. Tem obrigação o time do Operário de vencer essa partida. Também no domingo nós teremos América Mineiro e Atlético. Atlético dirigido pelo nosso paranaense o Alex Souza, o eterno 10 do Coritiba. E lá no Rei Pelé teremos CRB e Novo Horizontino. Esta é a 22ª rodada do Brasileiro da Série B. Operário é quarto colocado, 35 pontos ganhos. E o Londrina está na 17ª com 20. 5 pontos atrás do Ceará, 16º, 25 pontos ganhos. A Série C marca o jogo do Maringá para o domingo, às 18h30, no Batistão. Contra o Confiança, o Maringá tentando se reabilitar na competição depois de ser goleado pelo Amazonas, perder o seu técnico e vai com o interino. Ele tem que sair dos 23 pontos ganhos, chegar a 26 e, quem sabe, com este resultado, ficar entre o 5º e o 6º lugar da competição, dependendo da combinação de resultados. E faltando 3 jogos para acabar esta primeira fase, joga com Confiança no Batistão, depois vai receber em seus domínios o time do Barra, lá de Santa Catarina, no domingo, dia 23, 4 da tarde, e encerra contra o time do Paysandu, no dia 28, a sua participação na segunda divisão, jogando na Curuzu às 5 horas da tarde. A Série A do Campeonato Brasileiro marca jogo para o Maracanã amanhã às 4 da tarde, entre o time do Fluminense e Palmeiras, 4h30 da tarde, este jogo abrindo a rodada. 18h30 tem Atlético e Bragantino na Arena da Baixada. 9 da noite, no Morumbi, Cícero do Pompeu de Toledo, São Paulo e Curitiba. Domingo, 11 da manhã, Arena Condá, Chapecoense e Bahia. 4 da tarde, teremos em São Januário, Vasco da Gama e Santos. E na Arena MRV, Atlético Mineiro e Grêmio. 18h30 nós teremos 2 jogos, Maião, Mirassol e Flamengo. No Barradão, Vitória e Botafogo. 19h30, Corinthians e Cruzeiro na Arena Itaquera. E na segunda-feira, 8 da noite, no Beira-Rio, Internacional e Remo. O Atlético é o terceiro colocado com 40 pontos ganhos, por mais que perca este jogo para o Bragantino, não perde a colocação, porque o Fluminense, que é o quarto, tem 35 pontos ganhos, é o 5 pontos a menos, quarto colocado na competição. E o Curitiba é o décimo com 30 pontos ganhos. Se vencer este jogo, poderá, com a combinação dos resultados, quem sabe ficar até na 5ª colocação do Brasileiro da Série A. A Taça Paraná já tem definida a primeira rodada. Nós teremos dia 13 de setembro os jogos do Grupo A. Trieste contra o Jefferson Pisotto, Corcovado contra o Rio Verde, Imperial e Sartori. No dia 20, nós teremos jogos do Grupo B, Pinheiral e Bangu, Capão Raso e Colônia, Iguaçu e Vila Nova. No Grupo A, Urano folga na primeira rodada. Meio-dia mais 29 minutos, tem um recadinho para trazer para você na sequência. O papo é carreira, o papo é conquista, o papo é de quem está em atividade e que vai aí com certeza vir trabalhar aqui no sul do Brasil a partir desse segundo semestre. Fernando Tonel, convidado de hoje, é papo, resenha, é muita prosa que teremos depois do intervalo lá e cá. Voltamos já, mais informação para você no AM630, no meu, no seu, no nosso Educativa Esportiva.
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1: Em Curitiba são meio-dia e mais 31 minutos, meio-dia mais 31 minutinhos. E de agora até o final do programa nós vamos falar de carreira, nós vamos falar de muita coisa boa. Vamos falar aqui no nosso programa de hoje sobre uma personalidade que é curitibano, que é paranaense, que é um profissional que começou como preparador físico, professor de educação física e que hoje é técnico de futebol licenciado pela CBF. E é com imenso prazer que eu falo que Fernando Toné é meu amigo. Tô certo ou errado, Fernando? Uma boa tarde. Como é que você tá, meu irmão?
5: Tá totalmente certo. Boa tarde, Vilásio. Boa tarde a todos que estão ouvindo. Eu vim aqui para mais um bate-papo, aproveitar esse período que eu tô em Curitiba, né? De folga nessa transição de troca de clube.
1: E eu vou dizer para você que essa tua troca de clube aí, essa tua folguinha, ela tem mais pelo menos... No máximo mais 20 dias. Daqui 20 dias, Deus vai te abençoar e vai te colocar num novo clube aqui no sul do Brasil para que você possa ficar mais perto da gente, mais próximo do calor dos amigos e principalmente da família, né, Fernando?
5: Amém. É isso que eu tô planejando também, né? É isso que eu espero. Eu tô já desde 2013 na região Nordeste trabalhando todos os anos. Tive 22 no Marcílio Dias, em Santa Catarina, mas fiz uma passagem rápida, já voltei pro Nordeste novamente. E esse ano estava no Motoclube, disputei o Campeonato Estadual da Primeira Divisão e depois a Série D do Campeonato Brasileiro. E agora tô em casa aí nessa espera.
1: E quando tá aqui, com certeza vai visitar os amigos, mas não fica longe das notícias, das informações, de tudo que acontece e gira em torno do futebol. Nós temos uma diferença muito grande, e eu sempre disse isso, que o futebol do sul do Brasil, não só da região sudeste, porque quando pega o de São Paulo, Paraná, Santa Catarina e Rio Grande do Sul, é um futebol mais pegado do que os outros estados. Essa é a ótica que eu vejo, é assim que eu faço a leitura do futebol. É um futebol onde tem mais a perspectiva de ser um futebol com menos habilidade, mais um futebol de pegada. Tô errado na leitura que eu faço, Fernando?
5: Não, está certo. A bem da verdade é que o futebol aqui da região sul e sudeste do Brasil, e é por isso que tem tantos clubes na Série A do Campeonato Brasileiro, quando comparado à região norte e nordeste, devido a não só a qualidade dos jogadores, né? A parte financeira também é importante, mas o nível de competitividade aqui na região sul e sudeste, ele é muito maior, é mais forte. O próprio dia a dia de treinamento, a estrutura que os clubes têm, ela ainda é melhor do que a outra parte do nosso país.
1: Eu tenho dito sempre que se a gente tem uma transformação no futebol brasileiro, nós devemos muito ao Clube Atlético Paranaense, que foi um dos primeiros pioneiros a ter um CT de qualidade para oferecer aos seus jogadores. Quando eles saem do Pavoc e vão até lá o CT Alfredo Gotardi, CT do Caju, se cria uma maneira de se dar ao profissional da bola, ao jogador, ao técnico, ao fisioterapeuta, a toda a comissão, uma condição de trabalho mais adequada, Fernando. É exatamente isso. Essa é a diferença, porque os clubes de São Paulo, Paraná, Santa Catarina, Rio Grande do Sul, eles têm uma estrutura melhor para oferecer para os profissionais do que o resto do Brasil?
5: Sem dúvida. Apesar de que está crescendo muito também a questão de estrutura na região Nordeste, na região Norte, mas ainda assim, essa parte de baixo aqui do país, a região Sul e Sudeste, ela oferece uma condição melhor devido à estrutura, à capacidade dos profissionais e a parte financeira, né? Consegue pagar melhor. E aí o que a gente tem de mais qualidade fica realmente aqui para a parte de baixo do país.
1: Desde o seu início de carreira, eu te acompanhei muito no Altos, lá, e também a sua passagem muito rápida lá pelo Globo, agora pelo Motoclube, a gente tem tudo isso. Mas para que o ouvinte, que não está sempre conosco, que a nossa audiência é rotativa, possa lembrar um pouco rapidamente, desde o início até o Motoclube, a carreira do Fernando Toné.
5: Eu comecei como preparador físico nas categorias de base do Paraná Clube. Eu ainda era acadêmico de educação física, me formei pela Universidade Federal do Paraná. E o caminho mais curto que eu achei para chegar no futebol profissional, apesar de ter sido atleta, né? Cheguei a ser profissionalizado pelo Matsubara, mas não atuei como um profissional.
1: Que ano no Matsubara, Fernando?
5: 92.
1: 92, então o Neto já tinha passado por lá ou passou
5: já,
1: depois?
5: Já tinha passado por lá. Já tinha passado. Quem estava lá era o irmão dele, eu acho, o Sid Clay. Mas o Paulinho era o goleiro, que todos conhecem aí, um grande goleiro no estado do Paraná. Mas eu profissionalizei e não joguei, né? Eu joguei na base do Colorado, que hoje é Paraná Clube, na base do Atlético Paranaense, que treinava onde você comentou, que era o Pavoc, e hoje já está no CT do Caju, com uma estrutura espetacular. E aí, da base do Paraná, cheguei rapidamente à categoria profissional, mas a minha vontade sempre foi de me preparar para ser um futuro treinador de equipes profissionais e não preparador físico. E aí eu fui fazendo essa transição. Cheguei a assumir departamento de fisiologia, parte de coordenação, sempre esperando aquela primeira oportunidade para treinar uma equipe profissional. E aonde a minha carreira começou a aparecer mais no futebol profissional foi no Nordeste, a partir de 2013, no Piauí Esporte Clube. Dali até o último clube, que foi o Moto esse ano, né? Que nós jogamos o estadual e a Série D do Brasileiro. Passei por várias equipes na região Nordeste. Trabalhei, disputei as competições de Série C do Campeonato Brasileiro, Série D, Copa do Brasil, Copa do Nordeste. E dos estaduais eu já perdi a conta.
1: Esses estaduais que sempre lhe trouxeram triunfos, conquistas e muitas alegrias, Fernando. Quando você fala que você foi preparador físico, ex-atleta, preparador físico, e daí veio para ser treinador de futebol, é mais ou menos o caminho que muitos fazem. Poucos são os jogadores que fizeram educação física paralelo ao futebol e que se tornaram depois técnicos de futebol. É uma primícia, porque eu lembro de Cláudio Coutinho, que era preparador físico. O Carlos Alberto Parreira foi preparador físico de 1970, depois foi técnico pentacampeão. O próprio Vanderlei Luxemburgo, pela entrevista que eu vi, ele fez educação física, depois foi preparador físico também. Isso é um caminho meio que natural para o profissional?
5: Eu acho muito importante, porque você tem, além da prática, o conhecimento teórico, né? Então você une a teoria à prática. E isso te dá um respaldo muito grande para você organizar dia a dia de treinamento, para você saber lidar com os atletas. E, além disso, eu ainda fiz a licença que a CBF pede, né? Fiz a primeira licença A.
1: Muito caro para fazer esse curso lá? Falaram que passa de 20 mil reais, é verdade?
5: É verdade, o custo é alto. Além do curso, você ainda tem que pagar a hospedagem, né? A alimentação e o transporte até lá, né? E as passagens. Então, é alto ainda, não é aberto para todos devido a esse alto custo financeiro, mas é importante que se faça, né? Hoje eu tenho a licença PRO, que é o nível mais alto de treinador de futebol profissional aqui no Brasil.
1: Sempre conosco, você sabe, o nosso produtor Dirceu Santos, você já conhece ele faz bastante tempo, e a gente faz um programa aqui até a chegada da Patrícia Hermentano, que hoje é a menina dos olhos do Dirceu Santos. Né, seu Dirceu? Como é que você está?
6: Muito boa tarde, Vilas. Boa tarde, Fernando.
5: Boa tarde.
6: Fernando, a tua história, como já você comentou, a respeito, você tentou ser um jogador de futebol, né, e daí migrou para outra área, né, e ser um treinador. Mas o treinador de futebol, ele vai muito além de montar uma equipe, né? Quais são hoje os principais desafios de um técnico para treinar uma equipe? Qual é o desafio que você, como técnico, que hoje você é um treinador, você tem para montar uma equipe para ser bem sucedida e poder assim disputar os campeonatos, hein?
5: Sim, exatamente. O próximo ano, 2027, eu completo exatamente 30 anos de formação em educação física pela, certo, Universidade Federal do Paraná. Desses 30 anos, são 13 como treinador de equipes só profissionais.
6: Certo.
5: Os últimos 13 anos. E inicialmente não, daí era preparação física, era categoria de base, era academia, era aula na faculdade, era um pouquinho de cada coisa que eu fazia. Mas isso me ajudou muito, porque essa geração nova de atletas, esses atletas mais jovens, a gente não usa mais o mesmo tratamento que usava quando eu fui jogador, por exemplo. Né? Os técnicos naquela época, o comportamento era mais bronco, mais bruto. E hoje você tem que tomar muito cuidado com aquilo que você fala, com a forma com que você aborda os atletas, porque tudo passa a ser preconceituoso, tudo é complicado. Então você tem que ter um bom conhecimento, não só prático, como teórico. E eu, além dos cursos da CBF, eu procuro me especializar muito na gestão de grupo, na gestão de pessoas, né, na gestão de equipes, porque o tratamento, para mim, atualmente é fundamental.
6: Inclusive, você até comentou algo interessante, de tem que saber como tratar hoje os atletas, né? O próprio Vanderlei Luxemburgo, ele era uma pessoa que lhe dava bronca, assim, de uma forma bruta até, né? Daí eu assisti uma entrevista que ele fez, ele falou que ele mudou o proceder dele, ele viu que tinha que mudar, né? E mudou. É difícil você ser um técnico áspero, cobrança e até mesmo, e daqui a pouco você tem que fazer essa mudança para você poder assim conquistar os atletas e até mesmo não levar um processo, porque às vezes hoje em dia, se você olhar meio torto para um atleta, você já é processado, né?
5: É verdade. A partir do momento que você está disposto a mudar o seu comportamento ou ajustar ele, não é nem mudar, né? Ajustar o seu comportamento de acordo com o que vem aparecendo de novo, o fato de você estar aberto a isso é mais fácil. Senão é muito difícil mesmo de você mudar totalmente o seu nível de comportamento em relação a tratar as outras pessoas. Eu assisti uma entrevista esses tempos do filho do Bernardinho. Uhum. Né? Que o Bernardinho hoje, ele mudou a forma de abordar os atletas quando comparado à época da geração de ouro, que era tratado a ferro e fogo. E o próprio filho do Bernardinho falou: pai, essa geração nova não é assim, o tratamento é diferente, mudou, é outra forma que você tem que abordar o jogador para poder ter aquele mesmo resultado que você tinha antes. Então a gente tem que se adaptar. A cada dia aparece algo novo e a gente tem que estar pronto e preparado para entender tudo isso.
1: E é uma evolução tão rápida no futebol, e que nós temos hoje, através de um guarda-chuva da FIFA, as confederações, as federações e também a todo o que diz respeito ao futebol, seja masculino ou feminino, é direcionado à FIFA, que vai passar por um processo, inclusive, de eleição agora. E o atual presidente, o Infantino, vai ter como seu principal adversário o presidente do PSG para tentar tirar a dinastia do Infantino da FIFA. Novas regras vieram, Fernando, e essas novas regras, elas vêm muito rapidamente sendo colocadas em prática no futebol. Isso veio para facilitar e para melhorar a qualidade do futebol mundial?
5: Sim. Tudo que eles fazem é com esse intuito, né, de melhorar. Às vezes, o ser humano tem o hábito de reclamar de tudo, né? Então tem gente que reclama das mudanças, das modificações, mas tudo é para o bem do futebol. Eu acredito que novas mudanças ainda acontecerão, muitas outras, né? Inclusive, a gente teve alguns debates quando eu fiz a licença pró da CBF em 2024, fazendo 2 anos, e teve um dos assuntos que era exatamente sobre isso. Né, fazer uma listagem de ideias de mudanças para a melhoria do futebol mundial. E uma delas era a questão de tempo, né? Foi comentado de tempo cronometrado, que pode ser que num futuro breve, num futuro recente, que a FIFA tome essa decisão e, de repente, o futebol, para ter menos cai-cai, vamos dizer assim, que é o termo que a gente usou lá, pode até passar a ser um jogo cronometrado, quando a bola sai, como é o futsal, como é o basquete, pode acontecer.
1: É onde eu ia chegar, porque o basquete, o futsal, que são tempos menores, eles, e principalmente o basquete ele é disputado em 4 quartos. Então são 4 tempos durante um jogo só. E hoje nós tivemos aí o advento da pausa para a hidratação, a Hydration Pause, né? Que são as duas, uma no primeiro tempo, uma no segundo tempo. Acaba transformando isso também num 4 tempos o jogo de futebol, Fernando?
5: Parcialmente sim, né? Porque não dá exatamente 4 tempos, porque a pausa é muito pequena, né? São 2 a 3 minutos no máximo que fica parado, e o intervalo entre o primeiro e o segundo tempo já são 15 minutos. Então não chega a dar esses 4 tempos, desde que o intervalo não é fixo, né? Não é igual ao intervalo do primeiro para o segundo. Mas, indiretamente, acaba sendo 4 tempos. O que a gente comentou lá no curso foi que como a FIFA preconiza que o futebol tem que ser jogado pelo menos por 60 minutos, passar a ser o futebol dois tempos de 30, não de 45, só que cronometrado. Daí não daria aquela uma hora e meia, né? Os 45 mais 45, os 90 minutos. O futebol passaria a ter 60 minutos
1: de bola rolando.
5: Isso está em estudo. 60 minutos de bola rolando, como a FIFA preconiza. Só que com dois tempos de 30 cronometrados. A bola saiu para o cronômetro.
1: E tudo isso vem para evoluir. E quando se diz da evolução, colocaram agora que se o jogador cair e for atendido, fica um minuto fora de campo. É, o VAR pode interferir no lance de escanteio. O VAR pode chamar para alguma questão de irregularidade que o juiz não tenha visto, como na Copa do Mundo foi com o jogador da Suíça. Ele simulou uma falta que não existiu. O juiz tinha dado falta, o VAR chamou e falou, ó, nem encostou. Ele já tinha amarelo e foi expulso. Então, tudo isso vem para melhorar a qualidade do espetáculo, mas também tem que melhorar os árbitros. Porque aqui eu vou colocar o exemplo do jogo do Palmeiras na quarta-feira. O Palmeiras teve, no primeiro tempo, um lance em que o jogador do Cerro Porteño simulou uma penalidade máxima, onde ele pisa na perna do Carlos Miguel e nem amarelo levou. O jogador Vitor Roque, ele foi simplesmente acertado nas duas pernas e o jogador não visou a bola e nem amarelo o jogador do Cerro levou. Aí vem o Andreas Pereira para tentar se desvencilhar e toma um cartão vermelho direto. Está também faltando qualidade de arbitragem, não só a nível brasileiro, mas mundial, Fernando?
5: Não só qualidade, como critério. Né? Porque a gente percebe que em alguns jogos o critério que é usado para uma equipe não é o mesmo que é usado para outra. Né? Então esses dois pesos e duas medidas é que acaba atrapalhando. Falta mais profissionalismo, sim. E a partir do momento em que a arbitragem profissionalizar mais, vai contribuir muito para o crescimento do futebol.
1: O que você vê de perspectiva para o futuro do futebol, além deste fato dos dois tempos de 30 minutos e também qualificar melhor a arbitragem? O que podemos esperar de um futebol aí dentro de 5, 10 anos?
5: Mais qualidade, mais competitividade, é isso que a gente espera, né? Mais profissionalismo por parte do pessoal que apita, de repente colocar isso como uma categoria profissional também, para ele ser o árbitro de futebol, não ter que ter 3, 4 empregos ao mesmo tempo, que isso acaba dificultando, e uma remuneração maior, de repente, para que eles consigam melhorar a qualidade do espetáculo.
6: Agora, Fernando, na sua avaliação, né, como técnico, já passou por vários clubes, e você até mesmo comentou que a maior parte da tua vida foi treinando e treinando e treinando, né? O que diferencia um grande jogador de um jogador apenas talentoso, na tua opinião? Um grande jogador e aquele que só tem talento.
5: Um grande jogador em que sentido? Porque o grande jogador, ele tem o talento também. Uhum. Né?
6: É, porque tem alguns que só tem talento, mas não faz gol, né? E às vezes não mostra ser aquilo que o técnico espera daquele jogador, né? Porque às vezes tem alguns que sabem driblar, sabem fazer várias coisas, mas quando chega na hora de chutar no gol, é que nem o Canóbio. O Canóbio agora acertou. Depois que foi pro Fluminense, quando jogava no Atlético, ele chutava quase 200 metros longe do gol, né? Agora não, agora ele tá conseguindo acertar o gol. É talentoso, é guerreiro, mas agora ele conseguiu, né? Agora não sei o que aconteceu lá no Flamengo, no Fluminense, que ele conseguiu agora acertar o gol. Nesse quesito estou me referindo.
5: A relação do jogador é a mesma coisa com a qualidade do jogo e a qualidade das grandes equipes em relação às equipes menores. Uhum. Eu ouvi uma vez e nunca mais eu esqueci, eu carrego isso para a minha vida. A grande diferença entre um time grande e um time pequeno é a qualidade na finalização. Uhum. Porque eles chegam na frente do gol e fazem o que precisa, que é o gol. E o futebol não é jogar bem, o futebol é resultado no sentido de que vence quem faz mais gols. E a qualidade das finalizações das equipes maiores, ela é muito mais, a eficácia, né, é muito maior do que nas equipes pequenas. O grande jogador também. Para ele ser um grande jogador, um diferencial, e não ser só um jogador talentoso que não faz gol, né? Uhum. De repente, tudo bem, um zagueiro faz menos gol, mas muitas vezes ele ajuda no sistema ofensivo, numa bola parada, num cabeceio, e acaba decidindo o jogo também. Então, todos os jogadores têm que ter uma capacidade muito boa de finalização. Isso aí é um grande diferencial.
1: Não muito longe, mas no teu tempo e também de Marcos, o grande goleiro do Palmeiras, pentacampeão com a seleção brasileira, a chegada ao futebol profissional era lá pelos seus 18, 19, 20 anos às vezes. Isso caiu para 16, 15 anos. Exceto o Pelé, que em 58 entrou com 16 lá na Copa do Mundo e foi simplesmente o rei do futebol. Essa prematuridade do futebol antecipando fases também está atrapalhando o futebol, Fernando?
5: Não digo que está atrapalhando o futebol, é uma nova realidade. E a gente tem que se adaptar a isso. Da mesma forma que a gente comentou, né, com as modificações que a FIFA vem fazendo no futebol, a gente tem que se adaptar e entender que hoje o ser humano, não é só no futebol, mas as pessoas começam a trabalhar mais cedo e se especializar cada vez mais cedo. E a gente tem que se adaptar a essa nova realidade para que isso não seja um empecilho.
1: O Palmeiras inaugurou recentemente seu novo centro de treinamentos para as categorias de formação. Eu falo sempre categorias de formação, todo mundo fala categoria de base. Aprendi no Atlético Paranaense, quando lá passei em 2013, que não se fala categorias de base. Se forma não só atletas, se forma cidadão para o futuro. Então é categoria de formação de cidadãos atletas. Lá, nesse centro de treinamentos, tem um campo terrão, tem um campo esburacado, tem um campo gramado natural, tem um gramado sintético. Cada etapa eles estão dividindo. Sub-14, 15, 16 treinam no terrão. 16 e 17 no esburacado. Para que eles possam entender que o futebol é muito raiz, é muito isso. É muito ter a dificuldade para manter-se com a qualidade de habilidade num terrão. E que quando passa para campo é muito maior. Vamos dar um exemplo. Jogadores de futsal com o raciocínio rápido vão para o campo e se dão bem. Ricardinho, Alex, jogadores como... Quem não deu certo foi o Falcão, mas aí teve um problema com o Leão, técnico lá e coisa e tal. Tá faltando isso também, Fernando? Trazer mais a raiz para o futebol? Voltar o Brasil ser o que era antigamente?
5: Eu digo que não só isso, né? Mas é importante essa metodologia que o Atlético tem utilizado. É uma tendência para você voltar a formar grandes jogadores, né? Mas o Brasil sempre teve grandes jogadores. A dificuldade maior, na minha opinião, não é a formação de atletas. É depois, né? É quando chega ao futebol profissional, você entender de que tem que continuar competindo em altíssimo nível para que a gente volte a conquistar os resultados.
1: E tudo isso tem que passar por pessoas que estejam preparadas não só para olhar como jogador, mas para olhar que aquela pessoa, aquele jogador, aquela jogadora, e vamos colocar as mulheres também, elas têm família, elas têm problemas pessoais, eles têm as suas dificuldades no dia a dia. Como é que é também para o técnico nesse momento, além de ser técnico, ser psicólogo e às vezes paizão de todo mundo?
5: É tratar os atletas dentro da sua individualidade, né? Alguns você tem que pegar um pouquinho mais firme, um pouquinho mais forte, outros você tem que abraçar com mais carinho, com mais cuidado. E isso, o conhecimento teórico, né? O estudo da parte da psicologia do esporte e da gestão de pessoas faz com que você consiga diferenciar isso dentro de um grupo de profissionais.
1: Fernando, qual que foi o jogador que foi aquele teu craque, aquele que você lembra e diz assim, poxa vida, se eu pudesse eu levaria ele em todos os times onde eu for treinar?
5: Craque, tem algum? No nível que eu trabalhei, porque eu não trabalhei em Série A de brasileiro.
1: Sim, exatamente, né? É por isso
5: que
1: eu digo
5: para
1: você.
5: Eu não trabalhei nem Série A,
1: daquele teu sarrafo onde você trabalhou. Mas você olhava para aquele jogador e falava sempre, esse eu vou levar para onde eu for, eu tenho que ter esse jogador comigo. O homem de confiança, sabe?
5: Sim. Eu já pensei nisso e o que impossibilita você fazer isso é a parte financeira. Porque esse jogador é o jogador que o salário dele começa a aumentar cada vez mais e vai para times maiores, e eu não consigo, no nível em que eu trabalho, levar esse jogador comigo, né? Um desses jogadores que eu me lembro bastante é o Romarinho, que estava no Fortaleza.
1: Lembro do Romarinho.
5: O Romarinho jogou comigo no Globo, na Série C do Brasileiro. Você não consegue um nível daquele jogador. Para mim, ele tem nível de seleção brasileira. O nível desse jogador, para manter ele numa Série C do Brasileiro, você não consegue, porque o destaque dele é maior. Outro jogador também, na mesma época do Romarinho, no Globo, o Negueba, que está no Mirassol hoje.
1: Ele jogou aqui pelo
5: jogando, do Paraná. Jogando aqui. Brasileiro, jogando Libertadores da América, também trabalhou comigo, e ele estava no começo da carreira, lá no Globo. É um jogador que eu levaria para onde fosse. Agora, a parte financeira não permite você fazer isso.
1: Teve algum técnico que você trabalhou como preparador físico que foi um espelho, uma inspiração para você?
5: Eu gostava muito do Caio Júnior, falecido Caio Júnior. Eu trabalhei com ele na base do Paraná, no sub-20 e depois no profissional.
1: Em 7 você estava naquela equipe maravilhosa do Paraná que conquistou a vaga para Libertadores como auxiliar do Caio?
5: Não estava. Eu tinha ido para o Rio Branco, de Paranaguá, com o Saulo.
1: Você tinha descido a estrada aí, a serra, e tinha ido para lá.
5: A gente disputou o campeonato estadual pelo Rio Branco.
1: Fernando, vamos falar um pouquinho da vida pessoal do Fernando Toné?
5: Vamos falar
1: dessa coisa gostosa? Tá em casa, não tá fazendo nada, de repente bate a fome. Churrasco ou comida japonesa?
5: Churrasco.
1: Ah, gosta de tomar lá alguma coisinha lá no final de semana com a dona Cirlei. Claro que depois de correr, né? Porque ela é atleta maratonista, sabia disso, Dirceu?
5: Opa! É maratonista não, né? Mas a gente corre até 21 quilômetros, a gente corre. Até a meia maratona a gente corre, tanto eu quanto a minha esposa.
1: É, os dois ali. Um puxa o outro, outro puxa o um.
5: Já foram 4 participações em São Silvestre.
1: E depois que vocês fazem lá a corrida de vocês chegam em casa... Claro, vão lá, toma um banho, relaxa, coisa e tal. Cerveja ou vinho?
5: Nenhum dos dois, nem cerveja nem vinho. É isotônico e água e suco.
1: Vocês não bebem bebida alcoólica?
5: Nada.
1: Isso é bom.
5: Nem um pouco.
1: O que eu tô vindo aqui, pessoas que não bebem, tá sendo grande a perspectiva. Praia, campo ou cidade?
5: Praia.
1: Se o Fernando Toné não fosse... preparador físico, profissional do esporte, o Fernando Toné seria?
5: Hoje eu seria dono de clube, presidente e dono.
1: Tem alguma coisa que marcou, que fez o Fernando virar a chave na vida, não só como profissional, como pessoal? Alguma coisa que naquele momento fez acender uma luz? Não, é por aqui o caminho?
5: Conhecer bem as minhas limitações e ficar sempre acreditando em que tudo aquilo que acontece na minha vida profissional está amparado pelo nosso Papai do Céu, e esperar as oportunidades. É memória e paciência. Escutei uma vez o Zico falando isso numa entrevista, da época que ele teve, o período que ele teve no Japão. Ele disse que o ser humano precisa ter duas coisas na vida: memória e paciência. Memória para aprender, que tem para lembrar, que tem sempre tem que ter paciência.
1: E assim a gente fica muito grato, Fernando, pela tua participação aqui. Dizia da satisfação pessoal que Vilásio tem, porque o Fernando é um daqueles caras que a gente fez uma amizade muito bonita no futebol, e o esporte deu como uma amizade muito sincera. A gente espera, e tenho certeza, não sou profeta, não sou vidente, não sou nada, mas pela qualidade do trabalho, pelo profissional que é, em menos de 20 dias vai ter uma oportunidade para o Fernando estar trabalhando no futebol do sul do Brasil, com certeza. E Deus, Papai do Céu, vai querer, ele vai dizer amém nesse momento. Fernando, deixa teus contatos aí, deixa como o pessoal conhece o profissional Fernando Tomé.
5: Eu tenho as redes sociais, né? Eu participo de todas elas, né? Tenho o LinkedIn, tenho o Instagram, o Facebook. E tem tudo lá. O meu histórico profissional está todo nessas redes sociais aí. Só digitar Fernando Toné no Google, lá você encontra tudo que você quiser pesquisar em relação ao meu trabalho, em relação a tudo que eu fiz até hoje dentro da minha carreira profissional.
1: E assim a gente chega ao final do programa de hoje, que teve a participação, a apresentação de Evilásio Júnior, as reportagens do Edson Tomás e a produção do Dirceu Santos. Não desligue seu rádio, ela está chegando. Patrícia Armentano, Chá com Pimenta. Depois tem o Momento Sertanejo com o Caboclinho, Gadamar Marques. Às 15h tem o meu amigo Fabrício Campos com o Melhor da Tarde. 16h, Sesta e Seresta, meu amigo Tobias de Santana, o Nobre. 17h, o Fim da Tarde da Educativa com o Nivaldo Walter. E às 18h, une as duas. A M630, FM 97.1, com o Clássicos da Educativa. Nós voltamos segunda-feira com mais Educativa Esportiva para você. Compromisso marcado, agendado, assumido. Até lá e bom final de semana, galera do esporte querido.
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11: Olá, boa tarde, boa tarde, boa tarde, Curitiba. Boa tarde para você que é mulher, que está trabalhando, que está nos levando de carona aí no seu carro, você que está em casa cuidando aí das suas tarefas, não é mesmo, do dia a dia, você que está em casa ainda almoçando. E aí, tudo bem com você? 1h04, eu sou Patrícia Armentano e a partir de agora te faço companhia, viu? Nessa uma hora, até as 14h, hoje é sexta-feira. Quando a gente fala que é sexta-feira, não precisa falar mais nada, não é mesmo? Já vem aquela graça, aquela euforia, aquela sensação de paz, não é? Porque sexta é sexta, né, minha gente? O fim de semana tá aí e a partir de agora, então, você acompanha aqui boa conversa, tem também bate-papo sempre com um especialista, boa música, curiosidades, poesia, tudo isso e muito mais para deixar o seu início de tarde com um conteúdo, emoção, tudo mais agradável e leve. O Chá com Pimenta está no ar.
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11: Às vezes, calar é preciso para ouvir a nós mesmos. Mas quando o silêncio nasce da dor ou do medo, ele se torna um peso. Que o silêncio seja uma escolha, viu? Nunca uma prisão. E que nunca nos falte coragem para falar o que sentimos.

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1: Agora é 1h10 desta sexta-feira. Gente, haja imunidade para a gente que mora aqui em Curitiba, não é mesmo? Com tantas mudanças no tempo aí, em tão poucas horas. A gente teve aí, desde o início da semana, foram dias aí gelados, né? Diversos dias a gente teve o amanhecer extremamente gelado e também céu nublado, não é mesmo? Isso foi até quarta-feira. Aí ontem tivemos aquele dia ensolarado, bonito. Logo após o almoço, o sol foi ficando mais forte, né? Deu até pra lavar roupa, né, gente? Colocar no varal. A temperatura chegou ali por volta dos 26 graus e meio, 27 graus. Parecia até um veranico. E hoje, aliás, durante toda a madrugada, né? Nós dormimos aí com muita chuva e temporal aqui. Principalmente, né? Em alguns lugares mais pontuais aí, bairros de Curitiba, tivemos aí temporal, muita chuva. Pois é, por isso que eu falo, haja imunidade pra gente. Então, poucas horas mudar tanto, né? Como já dizia o poeta, um dia eu tomo sorvete, no outro eu tomo sopa, né? Essa é Curitiba sendo Curitiba. E olha, depois desse tempo instável que a gente teve aqui, nesta sexta-feira e muita chuva, agora aqui no Alto das Mercês, o céu está nublado, tudo fechado, mas a gente não tem chuva. Durante esta sexta-feira, segundo o CIMEPAR, as condições de meteorologia permanecem altamente instáveis no Paraná, viu? Com uma maior frequência, né? Possibilidade de pancadas de chuva e até incidência de raios. Ingresso de um calor e umidade desde a região amazônica do país segue intenso. Intenso. O que provoca isso? Condições favoráveis ao desenvolvimento de outras áreas e linhas de instabilidade. Por isso, há previsão de grande potencial para fortes tempestades, inclusive com granizo associado, viu? As temperaturas máximas superam os 30 graus na faixa norte do estado agora à tarde. Desde de manhã, a gente já tinha o norte do estado, a cidade de Londrina, aí acordando nesta sexta com muito sol. Então, olha, na região norte do Paraná, as temperaturas seguem em elevação. Mas vamos falar da gente aqui também na região leste, hein? A previsão para amanhã, sábado, é o seguinte: ainda deve chover, viu? Deve chover, principalmente na metade sul paranaense, ou seja, naquelas cidades que estão mais ao sul, quase fazendo fronteira ali, né, a partir de Guarapuava, do centro-sul para baixo, quase fazendo fronteira ali com Santa Catarina, viu? Pancadas de chuva vão acontecer irregularmente e não se destaca chuva mais forte em algumas cidades. Como eu falei, próximo a Santa Catarina, o risco de tempestade é um pouco mais elevado. No norte e noroeste do Paraná, o tempo vai ficar amanhã mais firme, mais estável. E olha só, viu? O destaque são as altas temperaturas que, na região norte e noroeste, os termômetros devem superar os 30 graus. Vai fazer calor lá para cima, lá no norte e noroeste do estado. Aqui para a capital paranaense, a previsão é de um dia aí com instabilidade. A gente pode ter pancadas de chuva, o sol querendo romper aí a barreira das nuvens, o céu às vezes nublado, às vezes com solzinho, sabe aquela coisa? Parcialmente nublado e chuva? Pois é, a temperatura mínima será de 13 graus neste sábado e a máxima não deve passar os 22 graus. Não tá ruim também, né, gente? Já para o domingo, se você quer programar aí o seu fim de semana com a família, aí sim a gente vai ter um tempo mais seco, com menor possibilidade de chuva. O domingo vai amanhecer com temperatura mínima de 15 e a máxima deve chegar aos 23 graus. Quer se animar agora com o que eu vou trazer, de acordo com o CIMEPAR? Aí sim, gente, a segunda-feira, a partir de segunda, a gente deve ter um sol mais intenso. Segunda deve ter temperatura mínima de 14 e a máxima, para começar bem a semana, será de 28 graus. A terça, a máxima aqui na capital, deve chegar aos 29 graus. tá bom, né? Isso aí, sabe o que que é? Já é a primavera, dando aquele alô, tô quase chegando, né? É isso aí, daqui a pouco a gente tem a primavera. Enquanto isso, a gente segue então com essas mudanças bruscas aí no clima. Uma ótima tarde pra você que tá chegando agora em AM630, Rádio Educativa. Eu sou Patrícia Armentano, sigo ao vivaço aqui, direto do Canal da Música, no estúdio, junto com Ademar Marques e o nosso produtor, o Dirceu Cordeiro, com chá com pimenta. Vem junto, vem, tá chegando agora? Nunca nos ouviu? Mas vem, bora junto. Eu tenho certeza que você vai gostar da programação. 1h15.
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1: A nossa poesia de hoje se chama Dança da Solidão. Quando a noite chega devagar e o silêncio toma conta do lugar, há uma voz escondida no coração, sussurrando baixinho, solidão. Ela chega sem pedir licença, traz lembranças, saudade e ausência. Senta ao nosso lado, sem dizer por quê, e nos faz conversar com o que não se vê. Mas a

esperança para transformar o mundo. A solidão pode até nos visitar, mas não precisa para sempre ficar. Depois da noite, vem sempre o amanhecer. E há novos encontros esperando acontecer. Poesia João de Almeida Santos. E você ouve, a partir de agora, Solidão. Vem aí, Alceu Valença.

0: Acabamos de ouvir aqui no Chá com Pimenta a música Solidão com Alceu Valença, um dos nossos grandes talentos, não é? Da música popular brasileira. Agora, 1h21. Obrigada aí pela sua companhia.
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0: Olha só, para quem está aqui na capital, uma dica bem bacana neste fim de semana é o Festival de Inverno do Centro Histórico aqui da capital, que será realizado amanhã e no domingo ali na Praça João Cândido, fica no bairro São Francisco. A programação é de graça e começa às 10 da manhã, neste sábado, e no domingo ao meio-dia. Uma bela pedida aí, viu, para você fazer um passeio com a sua família, pegar o pessoal, vai lá passar, ver boa programação. Por lá serão oferecidos shows, apresentações folclóricas, atividades para criançada e muito.

0: muita opção de gastronomia. O espaço da criança, por exemplo, funciona das 10 da manhã às 5 da tarde nos dois dias, tá? Do festival. Também haverá aulas de graça de gastronomia, da 1 às 3 da tarde. E a gente tem lá diversos destaques. Tem diversos restaurantes, bares ali que fazem parte do centro histórico, então eles terão lá uma programação, pratos especiais, enfim, tudo no clima do Festival de Inverno. Música? Tem também. Hellis Pública, Jambi, Vina Lacerda Quinteto, boa música, música autoral aqui de Curitiba. Bacana, né? Então já anota aí na sua agenda para pegar a família e dar aquele passeio gostoso pelo centro de Curitiba. 1h22.
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0: Porque por aqui a produção não para não, viu? Exatamente. Nós, jornalistas, estamos todos produzindo e trazendo informação para você em tempo real. Quem tá aqui comigo é a Tarita Franzini. Boa tarde, Tarita, que já chegou cheia de informação, né? Tudo bem?
2: Tudo bom, Patrícia.
0: Tudo bem.
2: Uma boa tarde para todos. O primeiro boletim que a gente tem é uma orientação quanto à saúde. É sempre bom dar um alerta, né? Nesse mês de agosto, nós temos a campanha Agosto Verde Claro, que ela alerta para o diagnóstico precoce de linfomas. Por que que é importante? Porque essa doença, ela causa sinais que podem ser confundidos com problemas comuns, como aparecimento de ínguas, né, a febre persistente, suor noturno, a perda de peso sem explicação. Então, é interessante estar alerta a esses sinais e buscar um atendimento médico, porque quanto antes o diagnóstico acontecer, maiores as chances de um tratamento adequado.
0: Uhum.
2: Também falando em saúde, né, em querer se movimentar no final de semana, a gente tem aí uma previsão de chuva. E por isso o IAT fechou temporariamente os picos Paraná, Baitaca e Marumbi até domingo. Porque assim evita alguns acidentes que poderiam acontecer ali nas trilhas, né, e garante a segurança dos visitantes.
0: Exatamente.
2: Então quem planejava fazer essa subida vai ter que adiar um pouquinho, esperar que o tempo melhore e logo o acesso vai ser liberado.
0: Tem que estar esperto, né, Tarita? Já que o IAT, inclusive, está fechando essas três atrações aí, é sinal que a gente teve muita chuva nas últimas horas, né?
2: Sim, já deve estar bem escorregadio, né, o terreno também, com a previsão de vir um pouco mais de água por aí. Melhor a gente aguardar e poder fazer esse trajeto com segurança.
0: É isso aí, gente. A gente pode combinar assim, né, Tarita? O que que você acha? Um cafezinho, um passeio ali pelo centro histórico, como eu falei, que dá para entrar em um restaurante, levar a criançada para brincar, né?
2: É verdade, tem muitos lugares cobertos aí pra gente conhecer, museus também, dá pra colocar tudo na agenda do final de semana.
0: É isso, gente, tá? O recado também da Tarita. Obrigada, Tarita, bom trabalho pra você, viu? Agora, 1h25, você está sintonizado no Chá com Pimenta. Nós vamos ao vivo aqui com informação e boa música até as 2 horas da tarde, ainda hoje tem entrevista por aqui, tá? Você não pode perder. Vamos então continuar com a nossa programação 1h25.
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0: Vamos então à informação precisa de trânsito. Neste momento, de acordo com o aplicativo Waze, a Avenida Kennedy, atenção você, se vai passar por ela, está pegando ela agora. Quem vai da direção do centro para o bairro pela Avenida Kennedy, a gente tem um carro que está com problemas ali na pista. E esse carro, ele está com problemas bem ali, quase chegando na esquina da rua Morretes. Bem no meio da rua ali, assim, no meio da quadra, quase chegando então ali no semáforo que tem da Kennedy com a rua Morretes. Devido então a este carro parado com problemas, o fluxo está parado agora ali na Avenida Kennedy. Ele segue assim com problemas, esse fluxo, né, naquele anda e para muitos carros por ali, pelo menos até no cruzamento da Avenida República Argentina, para quem vai pegar a Rua Itatiaia, onde a gente tem o terminal de ônibus, o portão e também os dois shoppings ali da região. Motorista, né, se você puder, procure aí caminhos alternativos. Quem está pegando a Rua Santa Catarina por ali também, uma via importante ali do bairro, a Rua Santa Catarina que leva ali para o bairro Fani, para o bairro Lindóia, a gente tem agora duas quadras ali com movimentação, né, intensa, o trânsito está parado desde o cruzamento da Rua Pará até chegar no cruzamento com a Avenida Kennedy. Procure rotas alternativas. Agora é 1h27.
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0: 18 graus agora em Curitiba. E aí, hein? Tudo bem com você? Já fez aquele cafezinho gostoso? Ah, eu adoro. Sabe o que eu gosto? Quando eu tô em casa e eu acho isso o máximo. Aquela casa que tem cheirinho de café, sabe? A sua casa tá assim? Ai, que delícia, né? Muito bom. Como eu não tô em casa, daqui a pouco eu vou pegar um cafezinho aqui pra gente seguir, né, juntos até as 2 da tarde, 1h30. Vamos de música. Já, já. Tem uma entrevista aqui muito especial e eu tenho certeza que isso incomoda muita gente. Dependência emocional e relacionamentos abusivos. Pesado, né? Enquanto isso, vamos andar com fé? Vamos de Gilberto Gil.

0: Andar com fé, importante, né? Já dizia essa bela música aí. Com Gilberto Gil, muito obrigada aí pela sua companhia, viu? Nesse início de tarde, sexta-feira, ó, o fim de semana, tá batendo aí na nossa porta, que coisa boa, hein? Você gosta da sexta? Eu gosto muito. E o fim de semana, hein? Ah, como é bom, né, gente? Enquanto isso, a gente vai trazendo informação para você aí, né? Já que a sexta tá indo pros finalmente, aí a gente vai te fazendo companhia, agora é 1h34.
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0: Você já se perguntou por que o noivo só pode ver a noiva na hora do casamento? Tem aquela coisa, ver vestido de noiva, né? Então, entre mitos e verdades, esse quesito fica a critério dos noivos. É um dos rituais mais antigos. E segundo, né, dizem ver a noiva pronta antes da cerimônia, vestida com a roupa da cerimônia, pode até atrair má sorte. Além disso, todos os convidados amam ver justamente a reação do noivo ao ver ali a sua amada vindo em sua direção. É muito emocionante, não é mesmo? Porém, há quem não siga essa tradição e prefira fazer sessão de fotos antes da festa do casamento, por exemplo, para captar, né, retratos mais espontâneos e emocionantes. Enfim, vai da preferência de cada um, no final das contas, e no que cada um acredita. Concorda comigo? Agora, 1h35, quem está chegando por aqui é Jorge Benjor. Vamos nessa pegada? Vamos na levada de Jorge Benjor com País Tropical?

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1: Uma e 39 agora, vamos falar aqui hoje de dependência emocional ou relacionamentos abusivos. Nem todo relacionamento que começa com muito carinho, atenção e paixão permanece saudável para sempre, viu? E infelizmente, né? Em algumas situações, o excesso de ciúme, controle, manipulação e medo pode transformar a relação em um ambiente de sofrimento. A dependência emocional também pode fazer com que uma pessoa tenha necessidade da outra e tenha mais dificuldade para se afastar daquele relacionamento que lhe faz mal, acreditando que não vai conseguir viver sem o parceiro ou sem a parceira, né? E que precisa suportar determinadas situações, aguentar aí determinadas situações para não perder a relação. Mas olha, como a gente identifica, né, os sinais de dependência emocional? Quando que o ciúme deixa de ser uma demonstração de amor e passa a ser um controle? Quais são os sinais de um relacionamento abusivo? Você sabe? Pois é. Para conversar sobre este assunto tão delicado e também importante, nós recebemos hoje aqui na bancada, aqui no estúdio da AM630, uma psicóloga que vai nos ajudar a entender essas situações. E ela vai falar, viu, sobre os sinais de alerta e como buscar ajuda. É a Elisângela Passos, psicóloga especialista em saúde mental ocupacional. Boa tarde, Elisângela. Bem-vinda.
2: Muito boa tarde, muito obrigada.
1: Muito bom tê-la aqui para falar desse assunto que interessa a todos nós, né? Dependência emocional. O que que significa uma pessoa ser dependente, né, emocionalmente da outra, e de que maneira que ela pode aparecer, surgir dentro de um relacionamento?
2: Uhum. Imagine assim, ó. Quando um relacionamento, ele precisa... Imagina que ele precisa ser um triângulo, né? De um lado, imagine agora nesse exato momento um formato de um triângulo. Então, de um lado, a pessoa A. De um outro lado, a pessoa B. E embaixo, a A mais o B. Ou seja, dentro de um relacionamento, a pessoa não pode perder a individualidade dela também. De um lado, a individualidade da mulher, de um outro lado, a do homem, ou seja, dois homens, duas mulheres, independente, a forma que for o casal. E embaixo, a base, o nós, né? Então, a partir do momento que você não tiver o eu dentro do nós, você pode entender que você já está dependente daquela pessoa. A gente precisa ter esse espaço.
1: O eu sempre em primeiro lugar.
2: Sempre, sempre. Porque, veja, um relacionamento saudável é permitido entender que dentro do nós, você tem os seus espaços de eu. Do eu. O que que significa isso? Né? Você tá junto, às vezes tá na mesma casa, no mesmo movimento, mas um quer ler, um quer assistir, um quer dormir, né? E você tá tranquilo, porque você tá completo sabendo que existe um nós, mas que jamais separado ou você deixar de ser você para estar dentro do relacionamento.
1: Uhum. Aquele casal que começa a construir uma vida juntos, né? Começa a namorar ou vai morar junto, ou ainda no namoro. Ah, vamos ter uma conta corrente conjunto, vamos guardar dinheiro junto. Isso é péssimo para começar, né?
2: Muito.
1: Aquele
2: Muito.
1: Casal que às vezes a namorada ou a noiva, a esposa fala assim: ai, amor, tá vendo aqui, ainda mais agora pelo WhatsApp, olha, amor, eu vou pôr essa mini saia aqui, esse mini vestido, o que você acha?
2: Péssimo.
1: Péssimo também.
2: Péssimo também.
1: Ai, amor, eu vou passar esse batom vermelho e eu vou sair com as minhas amigas hoje. Uhum. Tudo bem pra você?
2: Péssimo, péssimo. De que forma que fica legal? Manda uma foto. Amor, olha como é que eu tô. Que gata!
1: O amor responder isso.
2: O amor responder. Que gata. Uau. Né? Isso é legal. Entende? Você pode, porque às vezes as pessoas misturam tanto que falam, tá, não podemos falar mais nada.
1: Mais
2: então,
1: nada
2: no relacionamento.
1: Pode falar, não pode falar mais nada.
2: É, não pode ser. Não posso nem perguntar se o batom vermelho tá bonito, né?
1: Que chato, né? Porque a pessoa que eu gosto, que tá ali,
2: exato,
1: eu quero que ela me ache bonita com aquele
2: exatamente.
1: Batom.
2: Exatamente. Então, essa é a diferença, né? Então, assim, amor, o que você achou dessa roupa? Gatíssima, tá perfeita. Que legal, ficou legal. Se, essa blusa também combinou, ou coisa e tal, né? Agora, quando não é legal... Essa saia, não. Isso esse aí batom vermelho, não.
1: Isso aí seriam os primeiros sinais de que a pessoa pode estar em uma relação abusiva, tóxica e ainda não percebeu?
2: Pode. A gente tem que cuidar bastante, Patrícia, justamente novamente, né? Porque o pessoal está nos ouvindo, o pessoal às vezes pega um recorte da fala e já acha que está. Então, veja, são sinais que vão se somando ao longo, né, do relacionamento.
1: Não é uma vez só, não, né?
2: Exatamente.
1: É um fato de uma única vez. A pessoa tem que fazer um teste, assim, ir avaliando dia após dia para ela ter essa leitura do que é o parceiro ou a parceira.
2: Isso, porque assim, conflitos temos, não é verdade?
1: Mundo, né?
2: Todo mundo tem, todo tipo de relacionamento a gente tem um conflito. Às vezes, hoje mesmo ainda estava conversando com um paciente, ele assim, a gente tem umas essas discussõezinhas, eu não lavou a louça de novo, coisa e tal, coisas assim, né? Então, essa é a separação. Aonde que começa a ser sinais? Quando a pessoa começa a limitar a outra, né? E esse é um olhar muito grande, porque às vezes começa com um sinal do quê? De cuidado, eu estou te cuidando, né? Então, essa saia tá muito curta, né? Olha, aonde você vai, como que você vai ser visto, eu estou te cuidando. Esse batom não fica bom em você, eu estou te cuidando.
1: Isso vai, né, subindo gradualmente?
2: Vai.
1: Esse controle, esse eu tô te cuidando, eu tô de olho em você?
2: Vai.
1: E ele vai dando sinais cada vez, né?
2: Olha, por exemplo, quando você chegar lá, você me avisa que você chegou, ok? Não é verdade? Então, a pessoa está aí no trânsito, nas viagens, né? Então, quando você chega, você avisa, oi, amor, cheguei, tá tudo certo.
1: Até hoje em dia a gente tem, né, a facilidade. Amor, eu fico preocupado que até você chegar lá. Você me coloca aqui a sua localização em tempo real, só para eu saber a hora que você vai chegar lá, para eu ver que você tá no local. Isso aí, ok.
2: Agora, o tempo inteiro me mande foto.
1: Quero vídeo.
2: A hora que você chegar lá, eu quero que você me tire foto para ver que você chegou. E quem estiver com você, tire foto. Percebe aonde tá o cuidado e o controle? Uhum. Passou de cuidado, virou controle. Então, é essa medida que a gente precisa perceber, né? Virou controle, não é mais cuidado.
1: Então, o ciúme, a gente sabe que ele é muito inerente, né? A nós, não só a nós seres humanos, também os animais sentem ciúme, né?
2: Uhum.
1: Mas nós, animais humanos, a gente sabe que é muito inerente essa questão do ciúme pelo que a gente gosta, pelo que a gente zela. Uhum. Até onde o ciúme pode existir? E, é uma coisa gostosa, dá uma apimentada, é bom ou não é? E aonde ele já é? Em que momento ele é excessivo e fica fora de controle?
2: Tá.
1: Elisângela.
2: Olha só, o ciúme é uma emoção, né? Então, como você bem diz, todos nós sentimos, faz parte. Nós temos emoção.
1: Igual,
2: né,
1: a gente fica alegre, triste, com raiva, o ciúme é uma emoção.
2: Se a gente for lá pro filminho lá Divertidamente, quem tá lá? Os ciúmes, né? Ele tem, tem esse movimento lá. No entanto, o que acontece? Como ele é uma emoção, depende muito da maneira como ele é colocada e interpretada pelo outro. Agora, a gente dizer assim, então, eu tenho ciúmes, mas eu converso com você sobre isso. Com meu parceiro, entendeu? Com a minha parceira. Porque às vezes os ciúmes vêm até de história de vida, né? Enfim, de infância, de adolescência. Então, assim, eu sinto ciúmes quando acontece determinada coisa. Então, você está conversando com o teu parceiro, você está dividindo uma emoção e um sentimento. Aí a gente volta lá pro relacionamento e coloca assim, não, ciúmes apimenta. Ciúmes, né? De quem não tem ciúmes não ama.
1: Inclusive, tem gente que faz de tudo para causar ciúme no parceiro, na parceira.
2: Perfeito. Alerta ligado e alerta vermelho, tá? Ciúmes não é sinônimo de amor. Ciúmes não é termômetro. Esquece isso pra vida. Porque a gente vem de uma época assim de romantizar. Entende? Ah, não. Eu às vezes eu vejo isso em redes sociais, ou às vezes até em próprio consultório. Não, o sistema é bruto, né? Meu companheiro tem ciúmes, não gosta que eu vire pro lado, não gosta que eu... Meu Deus, se ele chegar na portaria e eu estiver conversando com o rapaz né? Tem ciúmes. Gente, esquece. Ciúmes não é sinal de amor, é possessividade.
1: Uhum.
2: E a partir do momento que ele vira possessividade, ele vai para a era do controle, tá? Muito cuidado. Porque começa também devagarinho e você começa assim, porque ele me ama muito, né? Aí começa aquela coisa gostosinha, que legal, nunca ninguém teve ciúmes. Esquece. Não normalize o anormal. Uhum. O relacionamento precisa ser tranquilo, precisa ser leve, precisa ser que aquece o coração. Negócio de adrenalina, que é a mil por hora, sempre tentando, por exemplo, você nunca sabe como vai ser aquele dia. Você vai chegar depois de um trabalho, depois de uma reunião, depois de um movimento, e sempre na expectativa, se não deixou algum traço, algum cisquinho que possa ter virado um motivo de ciúmes e depois de discussão e depois de cobrança.
1: Isso é muito triste, porque daí a pessoa não tem paz também, né?
2: Nenhuma paz, nenhuma paz. E aí, as pessoas, Patrícia, que são acostumadas a viver em relacionamentos turbulentos, quando eles conseguem sair e eles conseguem um relacionamento que passa a tranquilidade, eles estranham. Eles chegam no consultório e falam, eles não sei, eu acho que eu gosto, mas tá tão assim, parece que morno.
1: Ai, tá tudo tão morno, ele me trata bem, a gente tá bem, não tem ciúme, não tem briga, não é? Não é ruim um relacionamento assim?
2: E olha, chega isso, tem gente que pergunta. E eu não culpo, sabe, Patrícia, de forma alguma, muito pelo contrário, né? É uma pessoa que passou muito tempo adoecida. Muito tempo dentro de uma situação do qual ela precisou normalizar para viver. Então, ela acha que está errado. Quando ela começa a abrir o olhar, abrir a mente, entender o que é aquele acolhimento, o que é aquele cuidado realmente gostoso de sentir, nunca mais na vida ela quer um relacionamento turbulento.
1: Que bom, né? Que ainda nem todos são iguais, né? Aliás, por quê? Né? Às vezes ela não se deu conta ainda, mas porque algumas pessoas até se dão conta que, puxa vida, eu amo tanto aquela pessoa, mas ele judia tanto de mim. Nossa, às vezes eu sofro, às vezes ele fala coisas que eu não gosto. Por que essa pessoa permanece em relacionamento assim? Por que ela tá percebendo, que nem você falou, ela já vem tão desgastada de relacionamentos assim, que ela não consegue normalizar que pode existir uma pessoa do bem do lado dela. Então, por que que algumas pessoas continuam presas a alguém, permanecendo em relacionamentos assim abusivos, tóxicos, sem respeito?
2: E novamente, né, eu assim acolho essas pessoas e de forma alguma, assim, né, a gente pode julgar, porque o que que acontece? Ela vai entrando nesse relacionamento e vai sendo tirado tanto dela ao longo, né? Então imagina assim, ó, eu gosto de dizer que relacionamento tóxico, né, a palavra tóxica, ela é veneno. Né? Então, você imagina assim, em grego, né? Ela, o toxicon, que diz veneno. Então, imagina assim, ó, o veneno, geralmente, ele vai matando pouco a pouco. Então, imagina o que seria um relacionamento tóxico, né? Então, é um relacionamento venenoso que vai matando pouco a pouco, vai tirando toda a alegria, a vitalidade, né? E com isso, a segurança, né? Vai minando e a pessoa vai perdendo toda, ela vai ficando dependente cada vez mais daquela pessoa, né? E vai ficando, ela não acredita mais nela. E muitas vezes ela não tem recursos financeiros, inclusive, para sair. Então, a pessoa do outro lado, ela inverte tanto que ela fala assim, você precisa de mim. Sozinha você não consegue nada. Ela chega a dizer, chega a determinado momento que a pessoa fala assim, você não consegue nada, você sabe que você precisa de mim, você sabe. E se acontece esse tipo de coisa, se eu fico nervoso com você, é culpa sua. Você sabe, então ela vai tirando e a pessoa vai minando realmente. Então, a pessoa não tem forças para sair, né? Aí você pode me perguntar, e Elisa, e aí? Então a pessoa fica o resto da vida? Muitas pessoas, Patrícia, tem pessoas há 20 anos em relacionamento assim. Há 30 anos, há uma vida. E dá pra sair? Dá pra sair. É possível, né? Porque a pessoa que tá também vai pegando essas pequenas alertas, esses pequenos movimentos que é o que a gente tá fazendo aqui, e começa a falar, pera, ela tá acabando de dizer que eu preciso estar confortável no relacionamento. Se eu não tô, eu não tô confortável. Faça essa pergunta você em casa, se analise. Eu não tô confortável. Eu tô sempre com medo. Eu tô sempre um passo atrás. A pessoa Eu tô sempre em alerta. Eu tô sempre achando que eu fiz algo errado e que eu vou ser punida, que eu vou ser culpada, né? Então, esse é um olhar para de repente, você trocar com alguém da família que você conhece, que você tem segurança e procurar ajuda.
1: Então, nessa pegada agora do que você falou, quem está vivendo esse tipo de situação, está ouvindo aqui, está se identificando, então, qual seria o primeiro passo? Essa questão de tratar da ajuda de familiares, amigos, filhos adultos que estão vendo ali, né, o pai ou a mãe nessa situação. Qual é o primeiro passo, Elisângela?
2: Primeiro passo para você que está ouvindo, pense assim, ó, eu quero sair dessa situação. Eu quero, eu não estou numa situação confortável, eu acreditei, eu normalizei ao longo da minha vida que era, mas não era, né? Então, primeiro passo, assim, é pedir ajuda no sentido do familiar mesmo, tentar ver quem você mais confia, ajuda terapêutica sim, com psicólogo sim, com psiquiatra, com pessoas que te passem essa segurança para você tentar, porque é como se a mente ficasse assim, numa forma, em forma de nuvem.
1: Uhum.
2: E a pessoa não conseguisse ter sozinha o poder da decisão. Chega isso muito, assim, Elisa, eu quero, mas eu não consigo, é mais forte que eu. Você precisa de alguém que te puxe, né? E um olhar importante é pro familiar que está junto. Igual você falou, filhos, né? Irmãs, né?
1: Primas, vizinha que é muito amiga.
2: Perfeito. E outra, ó, a gente tá comentando como se fosse só morando na mesma casa, casados, né? E existe relacionamentos abusivos de quem namora. Muito, e desde novinho, assim. Então, não é só grandes um grande relacionamento com relação a tempo, entende?
1: Sim.
2: É pessoas... Então, às vezes, você tá em casa e tá percebendo. Quais são pontos que você pode perceber? A pessoa que tá em casa fala assim, olha, eu tô achando que a fulana, que eu, né, que o cicrano, que mora aqui com a gente, tá no relacionamento, sim. E ele não quer que eu... Não tá dando... não tá abrindo conexão pra conversa. Como é que você pode perceber? Mudança padrão de comportamento. Então, imagine assim, ó, uma pessoa que é extremamente expansiva, que gosta de falar, que gosta de dar risada, que está em todos os movimentos sociais ali da família e tudo. De novo, não é um caso isolado, tá? Não é um caso isolado, é uma junção de casos, de situações. Mas, por exemplo, pessoas que começam a ficar quietas, perde a vitalidade.
1: Se apaga.
2: Começa a deixar de sair, deixar de estar em eventos sociais. Mas às vezes é almoço em família. Mas a pessoa do outro lado, o abusador, ele vai colocando que a família está prejudicando o relacionamento. E que o importante é vocês dois. Uhum. Aí a pessoa vai tirando a outra do relacionamento. E é um passo bem importante. Pense assim, ó. Pessoas que, igual você colocou, que está sempre com medo. E que está como um passo atrás. A pessoa que parece que nunca tá pra... que sempre tá um passo atrás observando o que vai acontecer na frente pra ir ela ver se ela aparece. Pensa uma pessoa intimidada, uma pessoa que se esconde, uma pessoa com medo, uma pessoa acuada.
1: Tem que estar em alerta.
2: O tempo inteiro.
1: Fugiu o quanto é antes dessa situação, né?
2: O tempo inteiro.
1: Muito bom, viu? A gente ficaria muitas horas conversando aqui. Como é bom, né, ouvir uma psicóloga, uma pessoa que pode trazer essa palavra. Fique em alerta, você aí, fica a dica, né? Vamos nos olhar e tem vida pela frente. Isso que importa, né, Elisângela?
2: Com toda certeza.
1: Dá tempo sempre, né?
2: Com toda certeza, A gente tá aí no agosto lilás, né? Que é o mês preventivo, né, de violência contra a mulher. Então, só um recado rapidinho. Abre o olho, né? A violência, ela nunca começa somente pela agressão física. Ela começa sempre pela verbal.
1: Lá atrás, que foi aquilo que a gente falou. Muito bom conversar com você aqui.
2: Obrigada.
1: Muito obrigada.
2: Eu que agradeço.
1: Acabei de entrevistar Elisângela Passos, psicóloga especialista em saúde mental ocupacional. Estamos sempre aqui de portas abertas para você, tá bom?
2: Estarei sempre aqui. Muito obrigada, viu?
1: Muito bom, né, gente? A gente poder falar isso e você ficar de olho aí em você, na sua filha, na sua prima, na sua irmã, né? Em qualquer mulher ou até a situação contrária também, né? Da mulher para o homem. Tá combinado? Agora faltam 3 minutinhos para as 2. Vamos de música ainda. Dá tempo, né, Ademar? Vamos ouvir Saber Amar com os Paralamas do Sucesso.

Bom, bom, bom, muito obrigada pela sua companhia. Você que veio a semana inteira com essa novidade aqui na M630, programa Chá com Pimenta, agradeço demais. E falta um minuto para as duas, sou Patrícia Armentano, fico por aqui. Um bom fim de semana para você, até segunda-feira, claro. E você vai ficar em excelente companhia agora, viu? Quem está aqui comigo e agora vai também abrir o microfone e trazer música boa para você, o momento sertanejo, é o Ademar Marques. Fique bem, bom fim de semana e até. Te deixo com música, Mulher, Sexo Frágil, com o queridíssimo Erasmo Carlos. Tchau.

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3: Valeu, minha gente. Boa tarde, Curitiba. Alô, capital mais fria e chuvosa do Brasil. Alô, região metropolitana. Forte abraço, amiga dona de casa, amigos trabalhadores, gente do comércio, do trânsito, gente da segurança pública, meus amigos e minhas amigas dos ateliês de costura, por aí, os padeiros, confeiteiros, fofoqueiros, enfim, todo mundo por aí. Vamos aumentando o volume do rádio. Ademar Marques chegando, pedindo licença para estar com vocês em mais um programa Momento Sertanejo desta sexta-feira, dia 14 de agosto de 2026. Estamos chegando, Paraná! Estamos chegando, Brasil! Estamos chegando no repique da viola com eles, Nestor e Nestorzinho! 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

0: Valeu, gente. Curtimos aí Renata Paz e Juninho. Não adianta no dia da morte.
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0: É, e por aqui no Momento Sertanejo, a boa música tem sequência. O Ademar Marques mandando um abraço a você que me ouve no comércio, no trânsito, em casa, no trabalho ou no lazer. Aquele abraço. Vem aí, Teodoro e Sampaio.

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1: Muito bem, gente querida. Alô, dona Marli, seu Uziel, toda a família aí em Roça Grande Colombo, sempre ligadinhos com a gente, acompanhando o Ademar Marques nesta sexta-feira de tarde, final de semana. Sextou, minha gente. Um abraço aí ao meu amigo, colega de trabalho. Rapaz do céu, se eu te contar que já faz umas 3 décadas que a gente se conhece, hein, EDG? Barbaridade, hein? Mas, EDG, pega esse microfone ali, ó. Esse ali, ó. Quem fala aí fica em primeiro lugar da audiência, você sabe disso, né? Quem fala nesse microfone aí vira campeão, viu?
2: Diz, né?
1: Boa tarde.
2: Boa tarde, é por isso que ele diz, fica comigo, Brasil!
1: É, isso aí, estamos falando do William Barbosa, isso. Que está aqui na Educativa.
2: Até o meio-dia todo.
1: Das 8 ao meio-dia, de segunda a sábado.
2: Isso.
1: É isso aí. DG, faz mais, não vamos falar o número exato, mas faz mais de 18 anos e meio que a gente se conhece, né?
2: Mais ou menos.
1: Mais de 18 anos e 6 meses
2: mais,
1: que a gente.
2: Né, muito mais.
1: Bota o dobro? Deus não, livre. Não, também não, né?
2: Eu também, né?
1: EDG, então amanhã, sabadão, vem que é sábado.
2: Vem que é sábado com o EDG, das 15 em diante. E
1: domingo?
2: Domingo nós temos o Domingão da Educativa, com música bonita.
1: Depois?
2: Depois do Ademar.
1: Aê! Domingo eu vou do meio-dia às 3 da tarde, e a partir das 3 da tarde até às 18, tem o EDG com...
2: Domingão da Educativa.
1: Domingão da Educativa.
2: Só música boa.
1: Valeu, EDG, um abraço pra você.
2: Outro, vamos.
1: Boa sexta-feira, hein?
2: Obrigado.
1: Valeu, esse é o EDG, nosso companheirinho de trabalho, comunicador dos finais de semana aqui da Educativa. Obrigado, café aí, EDG. Café forte, dá pra escrever na parede. É isso aí, minha gente, vem aí o Terceira Dimensão.

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5: Valeu, gente querida. Olha a hora certinha, Brasil. São 14h, mais 34 minutinhos. E você sabia que o William Barbosa também está aqui na Educativa M630? Traz o William Barbosa aí para dar um recadinho, Brasil.
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1: Sou eu mesmo, ao vivo e a cores. Olha só, a cores eu não sei, mas ao vivo nós estamos mesmo, viu? Gente querida, são 2:45. Nós estamos aqui com o Momento Sertanejo, nosso encontro semanal de segunda a sexta, das 2 às 3 da tarde, aos sábados pela manhã, das 7 às 8 da matina, antes do William Barbosa, todos os sábados, viu? E aos domingos, eu estou do meio-dia às 3 da tarde, antes do programa do Comunicador EDG. Né? Falando em programa, daqui a pouquinho nós teremos aí o Melhor da Tarde. E ele já está por aí, o âncora do programa, Fabrício Campos. Boa tarde.
2: Boa tarde, Ademar. É uma honra, né, ser tratado como âncora.
1: Lasqueira.
2: Olha só, a gente faz o que pode aqui, apresenta o programa. É um bate-papo leve,
1: no
2: agradável,
1: caso, assuntos interessantes. É o titular do programa.
2: É o titular do programa.
1: É.
2: Me faz lembrar do Cid Moreira.
1: A voz forte do programa é você.
2: A voz forte da tarde.
1: Me diz uma coisa, meu caro Campos. Me diz aí, quem será ou quem serão os entrevistados?
2: Serão duas entrevistadas, Ademar, um assunto muito interessante sobre o aprendizado na infância. Então, para quem acompanha o aprendizado de crianças que precisam de uma atenção especial, é o neurodesenvolvimento, é o lançamento de um livro que vai acontecer amanhã. Nós vamos estar repercutindo isso aqui, conversando com duas das coautoras, são 20 coautores. Duas delas estarão aqui, a fonoaudióloga Simone Gebran e a doutora Débora Cristina, que fazem parte na autoria, né, desse livro Senta, Davi. Muito interessante.
1: Que legal. Tudo isso e muito mais.
2: Isso e muito mais. Daqui a pouquinho no Melhor da Tarde.
1: E depois, na hora que você chega, eu já faço uma torda do paletó.
2: Faz a torda do paletó. E olha, hoje tá friozinho, hein? Você tem que pegar e aproveitar pra correr, porque tem possibilidade de chuva. Por enquanto não chove.
1: Quanto mais eu corro, mais faz a torda e dá pra jogar um carteado no paletó do índio velho.
2: Vai a favor do vento.
1: Vai. É isso aí. Um abraço.
2: Um abraço. Até daqui a pouco.
1: Este é o Fabrício Campos, o homem do Melhor da Tarde, que daqui a pouquinho vai estar com vocês. Enquanto ele não chega, vamos matando saudade. Túnel do Tempo Sertanejo, Tião Carreiro e Pardinho.

Tá aí, gente, a música bonita de Tião Carreiro e Pardinho, que você matou saudade com a gente aqui na Educativa M630. A música linda, né? Chamada a Cobrar.

moda boa, moda bonita aqui no Momento Sertanejo. Gente querida, é sexta-feira, né? Sexta-feira, que pena, né? Chegamos ao final de mais um programa, chegamos ao final de mais um encontro musical, chegamos ao final de mais um Momento Sertanejo. Amigos e amigas, fiquem com Deus. Muito obrigado pela audiência. Olha, desejo a todos vocês um bom final de tarde de sexta-feira e que Deus abençoe os lares, o trabalho e o trânsito aí de cada pessoa que esteve me acompanhando e continua ligados aqui, né, na Educativa M630. Fica aqui meu abraço, meu carinho e os votos de uma boa tarde e uma boa noite de sexta-feira, viu? Amanhã, 7 da matina, estarei por aqui, às 7 da manhã, com mais um Momento Sertanejo, edição especial de sábado, antes do programa do William Barbosa, amanhã, sabadão, viu? Então, gente, até amanhã, fiquem com Fabrício Campos e é claro, né, o melhor da tarde. Tchau, gente, fiquem com Deus.

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0: Uma boa tarde para você que está acompanhando a programação da Educativa AM 630. Hoje é sexta-feira, dia 14 de agosto de 2026. Estamos rumo aos 2 meses de programa Melhor da Tarde. É uma satisfação estar aqui com você nesse momento, a partir das 15 horas, para trazer informação, entretenimento, prestação de serviço e muitas, muitas histórias inspiradoras, sempre com uma programação leve, dinâmica e acolhedora, que é o jeito de ser na Rádio Paraná Educativa AM 630, há 73 anos, com você. No programa de hoje, nós vamos ter uma entrevista sobre aprendizagem na fase da infância, transtornos de aprendizagem, a questão do neurodesenvolvimento, um assunto muito importante dentro de instantes com as nossas convidadas que já estão chegando, estão se aproximando aqui dos estúdios da Educativa M630, que fica no canal da música. Para participar do programa, se você quiser acompanhar, mandar a sua mensagem, registrar a audiência, 41 999 55 0482, 41 999 55 0482, para você acompanhar o programa, você que está ligado no dial do rádio na Educativa M630 ou pelo aplicativo Radiosnet, também Rádio Educativa M630, ou pelo portal da comunicação, pela internet, que é um dos meios em que o pessoal costuma bastante acessar quando pede o link. Fabrício, eu quero acompanhar a entrevista. A gente já pega e já passa os links pelo 999-55-0482 através da produção. Anote aí, comunicação.pr.gov.br/rádio AM ao vivo. Rádio AM tudo junto, ao vivo, separado por hífen. Você que estava acompanhando agora há pouco com o nosso grande Ademar Marques, o Momento Sertanejo, fica o convite, permaneça conosco. Daqui a pouco, depois da entrevista, volta boa música para você, com César Seresta, Tobias de Santana, sempre ao vivo a partir das 16, e depois continua com meu grande amigo Nivaldo Walter, que tem o Fim de Tarde Educativo. Uma boa tarde para você, Nivaldo. Seja bem-vindo. É uma satisfação poder contar contigo de novo, mais uma vez conosco aqui, operando a nave, a tecnologia, aqui dos estúdios da AM 630, a Rádio Paraná Educativa.
1: Muito boa tarde a você, Fabrício. Boa tarde aos amigos, às amigas que acompanham o seu programa em toda a grande Curitiba, na região metropolitana, litoral, as que acompanham pela internet em todo o Brasil, aonde se entende o idioma brasileiro, os nossos cumprimentos. Fabrício, manda brasa!
0: É isso aí, falou português, está entendendo aqui o nosso programa, a nossa programação do Melhor da Tarde da Educativa. E a gente hoje vai falar de um assunto importante. Daqui a pouquinho nós vamos tratar desse assunto, que é o neurodesenvolvimento e aprendizagem na infância. Mas por enquanto, é uma prestação de serviços aqui, a questão da temperatura. Hoje, sexta-feira, 14 de agosto, grande possibilidade de chuva. Já esteve mais frio, a temperatura já chegou na fase próxima dos 14 graus Celsius. Agora estamos no momento mais quente do dia, é aquele calor abafado e úmido, estamos com 19 graus, mas a temperatura deve cair até a noite, até a madrugada. Vai cair por volta dos 15 graus no final da tarde, comecinho da noite, e vai ficar nos 14 de madrugada. Então, possibilidade grande de chuva. Temperatura atual 19, o vento soprando um pouquinho mais fraco, agora 7 km por hora, pode chegar dentro de uma hora a 11, mas umidade relativa do ar em 73% e aumentando. Isso quer dizer possibilidade de 90% de chuva. E a chuva que castigou um pouco a cidade durante a madrugada de hoje, bastante precipitação em Curitiba. E como eu falei para vocês, daqui a pouquinho aqui no Melhor da Tarde, nós vamos trazer um assunto que mexe com o coração de muitas famílias. É o neurodesenvolvimento e o aprendizado na infância. Nós vamos receber duas especialistas para conversar sobre o livro que vai ser lançado neste final de semana, neste sábado, o livro Senta, Davi. É um livro que traz um olhar cheio de afeto para temas como o TDAH, o Transtorno de Déficit de Atenção e Hiperatividade, e outros transtornos de linguagem. E para despertar a nossa atenção e nos preparar para focar nesse papo, eu te pergunto, cuidar, educar, incluir, é uma tarefa simples? A gente sabe que não, mas o nosso objetivo hoje é justamente te ajudar, junto com essas especialistas, a tornar essa jornada ainda mais leve. Então, para sintonizar nessa energia, nós ficamos agora com Jota Quest, cantando que tudo que é bom na vida deveria ser como? Deveria ser fácil. Curte aí e na volta nossas convidadas já estarão sentadas aqui conosco para esse bate-papo especial.

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1: Isso aí, você ouviu Fácil com Jota Quest, como a vida devia ser em todos os casos. E agora nós vamos abrir espaço para um assunto fundamental: neurodesenvolvimento e o aprendizado na infância. Quantas vezes você já ouviu ou até mesmo disse a frase "Senta, Davi"? Pois esse comando do dia a dia virou o título de um livro infanto-juvenil sensacional que vai ser lançado amanhã, aqui em Curitiba, no Solar da Cultura, para nos ajudar a entender como transformar rótulos em acolhimento e escuta atenta. Nós recebemos hoje nos nossos estúdios duas das 20 coautoras da obra. Estão aqui comigo a fonoaudióloga Simone Gebran Schirmer. Uma boa tarde, Simone.
2: Oi, boa tarde, tudo bem?
1: Isso, com mais de 40 anos de experiência clínica e também a fonoaudióloga doutora Débora Cristina Schibisch. Falei certo?
2: Falou certo.
1: Isso aí, boa tarde, doutora em pediatria, com ênfase em neurodesenvolvimento. Seja bem-vinda, Débora.
3: Boa tarde.
1: Sejam muito bem-vindos, nós queremos começar conhecendo um pouquinho da trajetória de vocês duas. Então, vou perguntar aqui para Simone Schirmer. Você soma mais de 40 anos na carreira de fonoaudiologia. O pessoal,
2: sim,
1: carinhosamente,
2: sim,
1: chama de fono, né?
2: Fono.
1: Dentro
2: fono
1: do meio. A minha esposa é físio.
2: Ah, então é fono mesmo.
1: E você costuma dizer, Simone, que a dança, as viagens e sua vivência como mãe trazem leveza para o seu trabalho.
2: Com certeza.
1: Como que essa busca por humanidade acabou moldando a sua forma, Simone, de atender ao longo dessas quatro décadas?
2: Então, antes de ser fono, eu fui professora. E ali eu já trabalhei bastante com crianças, tenho bastante afinidade com crianças, me relaciono muito bem com elas. E depois eu resolvi fazer a faculdade de fonoaudiologia, que era um sonho que eu comecei a ter quando eu estava, acho que no ensino médio, mais ou menos. E depois eu me tornei mãe. E depois que me tornei mãe, ficou mais fácil ainda esse relacionamento com as crianças, porque antes eu sabia toda a teoria de como lidar com crianças. E depois eu soube na prática de mãe como lidar com as crianças, superar os desafios que a gente tem na maternidade. E isso me ajuda bastante com os meus pacientes até hoje.
1: É uma experiência e o acolhimento materno, literalmente,
2: isso,
1: né, Simone?
2: Isso.
1: E Débora, você é doutora em pediatria com foco em neurodesenvolvimento e idealizadora de uma clínica focada no modelo centrado na família, já que a gente está falando sobre esse assunto, né? Como que a sua pesquisa acadêmica se conecta com esse acolhimento prático dos pais no consultório desde os primeiros anos de vida da criança, doutora Débora?
3: Excelente poder conversar com vocês. Essa ideia da intervenção precoce, especialmente no modelo centrado na família, ela veio justamente de uma demanda ao longo de alguns anos de pesquisa ali na UFPR, vinculado justamente a esse intuito de fazer com que as crianças tivessem dentro de casa esse estímulo adequado. Então, que as famílias pudessem realmente saber como orientar, saber como estimular, saber o que esperar dos marcos de desenvolvimento. Então, a proposta na clínica é justamente esse acolhimento para as famílias, essa orientação de perto, para que as mães, os pais, os cuidadores saibam como cuidar do desenvolvimento também em casa, não só no momento de terapia.
1: Eu tinha comentado, né, que minha esposa é fisioterapeuta, um dos trabalhos principais, fundamentais, é junto com a família, né? Porque senão,
2: sim,
1: é feito uma sessão lá de meia hora, 45 minutos, uma hora, e depois fica o restante da semana, às vezes, se for uma ou duas sessões por semana, é por conta da família. A família tem que estar colaborando sempre, né? E para começar a falar do livro, como vocês duas se sentiram ao receber o convite para fazer a parte de uma obra coletiva tão importante sobre o neurodesenvolvimento infantil? E pelo jeito foram estágios, né? Um primeiro estágio com a Simone e depois, na sequência, com a Débora. Por favor.
2: Então, foi uma alegria muito grande, um reconhecimento nessa nossa trajetória de trabalho com a fonoaudiologia e uma honra poder fazer parte desse projeto cheio de excelentes profissionais. Isso nos engrandece como pessoa e como profissionais. E essa obra, ela não trata do transtorno da criança, ela trata da criança. E é isso que a gente tenta fazer, trabalhar nas nossas clínicas com as crianças. O nosso foco é a criança e não o transtorno.
1: Certo.
2: A gente trabalha com a criança e com a família, pedindo que essa família sempre reforce o que a gente explica ao final de cada sessão.
1: O transtorno você vai regular, vai controlar de alguma forma, mas é a família que vai estar ajudando e o foco principal na criança, né?
2: Na criança, sempre no acolhimento dessa criança.
1: E nesse convite, a Simone recebeu o convite e depois acabou convidando a colega também, a
2: isso
1: Débora.
2: Isso, mesmo.
1: Débora?
3: Isso, e até o que a Simone trouxe, muito importante sobre esse olhar para a criança, porque o livro traz muito disso, da potencialidade da criança. Então, não olhar apenas para o transtorno, mas para tudo que essa criança pode, de fato, desenvolver. Então, acho que essa clareza, não só para os profissionais, mas para as famílias também, para os profissionais de educação, é muito importante. Entender que muito mais do que um diagnóstico, nós temos ali uma criança.
1: É isso aí. E amanhã, no dia 15 de agosto, sábado, às 10 da manhã, tomara que o tempo esteja bom, o que tiver que chover, que chova hoje, até durante a noite, de madrugada, amanhã às 10 horas nós vamos ter o lançamento oficial do livro bonito Senta Davi. Você não está podendo ver, porque nós estamos no rádio, mas eu vou descrever para você. Olha, é uma

0: explorar as dificuldades de todas as crianças e explicar ao longo dessas páginas o conteúdo do livro. E cada página tem um QR Code, que agora eu vou deixar, sim, a Débora explicar, porque senão eu fico falando demais.
1: Não, fica tranquila.
2: O QR Code vai trazer justamente essa visão a mais. Então, além do que nós trazemos ali na escrita de cada página, o QR Code vai trazer informações extra, que são vídeos com cada um dos profissionais, explanando um pouco mais, então, sobre cada transtorno.
1: Então, é um livro super interativo,
2: super,
1: né?
2: Super interativo.
1: É quase que são 20 coautores, são quase 20 consultas ali, né? São vários QR Code, né? Muito legal. Por favor,
2: exatamente,
1: Débora.
2: E é isso. Então, o QR Code é um plus ali do livro, desse material, para justamente quem tiver acesso ao conteúdo poder se aperfeiçoar um pouco mais e entender um pouco mais sobre isso. Então, o livro, ele é para as crianças, mas ele vai auxiliar com certeza as famílias, os profissionais de saúde e de educação também.
1: Muito bom. Olha, parabéns pela iniciativa, né? É praticamente um livro televisão, assim, né? Que tem o QR Code, ele acaba conectando, né, com os dispositivos do leitor. Muito bacana mesmo. Comando Senta, Davi, é uma frase que pais e professores de crianças mais agitadas ou desatentas, né, vamos usar essa forma, repetem muito no dia a dia. Como que foi o processo de transformar esse comando cotidiano no título acolhedor de um livro, como vocês fizeram?
0: Então, foi assim. A Alessandra, que é a nossa coordenadora lá de Joinville, ela foi dar uma palestra numa escola e tinha um menino chamado Davi. E ela dizia, senta, Davi, senta, Davi, porque o Davi não parava quieto. E quando ela foi conversar com o André, que é o da Lado A, nosso editor, ela contou essa história para ele. Ele disse, já está escolhido o título, vai ser Senta, Senta Davi. Davi.
1: Olha só, então foi um dedinho aqui do editor, né? O
0: Sim.
1: editor, ele percebeu ali a oportunidade de registrar. O André Greca, muito bacana, né?
0: Isso
1: Depois
0: mesmo.
1: A gente vai falar um pouco sobre a edição do livro. E eu queria perguntar aqui, o livro promete, doutora Débora, unir o rigor científico à sensibilidade da narrativa infantil. Por que é tão importante oferecer uma ferramenta que fale a língua da criança e, ao mesmo tempo, respeite a psicopedagogia?
2: Justamente para ter esse olhar como um todo. Então, se nós entendemos essa criança como uma criança e não como um transtorno, esse cuidado, até como a linguagem do livro, vai trazer isso para as famílias.
1: Muito legal. E eu queria falar agora sobre a acessibilidade afetiva, que é um dos pontos que vocês trazem aqui no livro. Muitas pessoas comentam que hoje em dia se fala mais sobre TDAH e autismo do que antigamente. E esses transtornos infantis sempre existiram e ganharam mais estudos agora? Ou será que existe uma espécie de moda em torno desse tema na atualidade? Qual que é a visão de vocês?
2: Eu acredito que o que impacta muito hoje em dia é que nós temos muito mais conhecimento científico sobre isso do que nós tínhamos alguns
1: Sim.
2: anos. Até quero que a Simone fique à vontade para complementar, né?
0: É exatamente isso. Tem crianças que estão sendo... Tem adultos que estão sendo diagnosticados agora,
1: Sim.
0: depois que eles têm filhos e até mesmo netos dentro do transtorno do espectro autista, que não sabiam que eles faziam parte desse espectro, mas com o diagnóstico dos filhos e muitas vezes netos, eles conseguem se perceber nessa mesma dificuldade. Deve ter tido uma infância e uma juventude com dificuldade, sempre duas vezes chamado de esquisito. Então, às vezes me perguntam, mas agora está na moda ser autista? Não, não está na moda ser autista. Mas o número de casos realmente cresceu e o número de pessoas que procuram um diagnóstico também cresceu e os nossos neuropediatras estão preparados para esse diagnóstico.
1: É graças ao avanço da tecnologia, dos estudos na área da saúde que isso está acontecendo. Não está na moda, não. Ele está mais evidente agora, né?
0: Sim.
1: Doutora Débora, o diferencial do Senta Davi e de outras obras que versam sobre essa temática é a chamada acessibilidade afetiva, que muda o foco do que o que a criança tem para como ela se sente. Por que essa mudança de perspectiva é tão transformadora, na opinião de vocês?
2: Isso é muito importante porque a criança também percebe que algumas questões para ela são diferentes do que para os demais. Então, essa compreensão para as próprias crianças começar a ser levada em conta é algo que nós, entre profissionais da saúde, dessa área especialmente, sempre discutimos e poder trazer isso em forma de livro para que as crianças também possam se sentir acolhidas é muito importante. Então, esse olhar já é um olhar de discussão há muito tempo,
0: Sim.
2: então trazer para o Senta Davi é muito relevante.
1: É, é aquele foco que a Simone tinha falado. Desculpe interromper, doutora Simone.
0: E outra coisa que acontece, as crianças perguntam, no nosso caso, por que só eu vou na fono? Ou por que só eu vou na psicóloga? E agora conhecendo

0: Conhecendo o livro, a criança vai entender que não é só ela
1: Entendi.
0: que vai na fono, vai começar a entender que tem outras crianças que vão na fono, que vão na psicóloga, na psicopedagoga, e isso fica mais aceitável para a criança, embora as crianças adorem fazer fono.
1: E é legal também que a criança vai perceber que não só colegas, né, também vão, mas também pais de coleguinhas, às vezes, né? E é
0: Sim.
1: importante ter essa inclusão da família que vocês proporcionam. Doutora Débora, você escreveu que o livro nos convida a construir um mundo onde a criança se sinta verdadeiramente parte desse mundo, em vez de exigir que ela simplesmente se encaixe. Como que a sociedade pode praticar essa escuta atenta?
2: Eu diria que com certeza entendendo mais. Acho que a compreensão da sociedade a respeito do próprio transtorno de neurodesenvolvimento, como da dificuldade de aprendizagem, vão fazer com que o acolhimento vá surgindo. Então, à medida que a família, que os profissionais entendem, eles vão saber de fato como mediar esse processo.
1: Legal. Então, eu queria fazer mais uma pergunta para a doutora Débora aqui, que tem a ver com o processamento auditivo, que é uma das suas linhas de estudo, tá, doutora Débora? O seu capítulo, ele aborda o transtorno do processamento auditivo. Depois eu quero ver em que página que ele fica aqui exatamente, folheando o livro. Explica, por favor, para o nosso ouvinte, de uma forma simples, o que que acontece com a criança que ouve bem, mas que tem essa dificuldade para processar os sons da fala, que seria aí o processamento auditivo, né, doutora?
2: Então, de uma forma prática, é como se essa criança estivesse escutando bem, então ela tem uma acuidade auditiva boa, ela escuta todos os sons, mas esse processamento, essa compreensão da parte auditiva não vai funcionar bem. Então ela recebe uma informação, mas ela não consegue processar de maneira adequada. Por isso que o acompanhamento fonoaudiológico nesses casos vai ser tão importante, para justamente fazer um treinamento, então nós chamamos ali do treinamento auditivo, que é justamente moldar esse funcionamento para que essa criança receba informação auditiva e o seu cérebro consiga processar essa informação.
1: Isso é uma percepção que quanto mais cedo aconteça, é melhor, né?
2: Nós temos algumas discussões ainda sobre isso, sobre idade, então pensando em diagnóstico, mas muito precocemente a gente consegue ver algumas habilidades que podem nos mostrar para uma criança que pode ter no futuro ali um transtorno de processamento auditivo central.
1: É a sensibilidade, talvez, que seja um sinal? Qual que seria uma pista para que os pais possam perceber que isso pode estar acontecendo, doutora?
2: Crianças pequenas, por exemplo, então você fala um recado: ah, filho, a gente tem que comprar ovo no mercado, cenoura, avisa lá o papai que faltou tal coisa em casa. Você passa algumas informações, essa criança vai repassar e perde uma ou duas até pelo
1: Mas
2: caminho.
1: isso acontece comigo. Falou mais de três coisas para comprar no mercado, fala para a pessoa: peraí, que eu vou ter que botar aqui no celular. Mas olha só, interessante, né?
2: Então, ou por exemplo, outro exemplo prático da escola é a criança está em sala de aula e aí tem um barulho lá fora. Então, por exemplo, um amiguinho, uma turma saindo para educação física. Ele perde o foco atencional porque aquele ruído competitivo lá fora faz com que ele não consiga manter o foco aqui. Então, não é só uma questão de atenção, então um déficit de atenção, mas pode estar associado a uma alteração de processamento auditivo central também.
1: Muito interessante. E como que as falhas nesse processamento dos sons e da fala acabam impactando diretamente a alfabetização, a leitura, a escrita no cotidiano escolar?
0: Pois então, a criança precisa, além de ter acuidade auditiva, ela precisa conseguir discriminar os sons, o que já fica difícil para uma criança com alguma alteração de processamento auditivo. Muitas vezes ela faz trocas até na escrita, e também ela precisa, essa criança precisa ter, conseguir escutar num ambiente que tenha ruído, como explicou a Débora. Crianças indo para aula de educação física, ou então está num restaurante e a criança não consegue acompanhar a conversa porque tem ruídos externos.
1: É aquela questão, causa uma distração e aí já pode ser um sinal para os
0: Mas
1: pais de que algo está acontecendo. Ou simplesmente a criança está atenta ali, né? Está num ambiente novo e está descobrindo aquilo, né?
0: é, mas na verdade a gente tem um teste, que é um exame, que é a avaliação do processamento auditivo central, que também é feito por fonoaudiólogas, que nos dá o resultado disso, porque a avaliação do processamento auditivo, ele tem
2: Algumas
0: algumas habilidades
1: habilidades.
0: testadas, isso, algumas habilidades. Então, a criança pode ter dificuldade em uma habilidade e não em outra, então a gente precisa saber exatamente o que que está sendo prejudicado para a gente trabalhar exatamente aquelas habilidades. Então, a gente não começa a trabalhar o processamento auditivo porque a gente acha que a criança tem alguma dificuldade. Existe um exame que nos mostra isso.
1: O exame, ele ajuda a detectar, né? Como é que é? Avaliação do Processamento Auditivo Central. Eu escrevi a PAC aqui, não sei se é o nome.
0: Exatamente,
1: é PAC. Se eu fosse... PAC. É o PAC, aí como avaliação não precisa do A, né?
0: Não.
1: Toda avaliação vai começar com A. Muito legal. Doutora Débora, muitas vezes a criança com esse transtorno, ela pode ser taxada de distraída, de desobediente, às vezes até exagerando como mal educada, mas ela está tendo essa dificuldade de comunicação, porque ela não atende aos comandos de primeira. Como que a fonoaudiologia e o livro, principalmente, ajudam a desmistificar esse comportamento distraído da criança?
2: Excelente. A Simone falou justamente sobre as habilidades do teste. Quando nós vamos ali analisar o resultado, ele vai mostrar para o profissional se existe ali uma dificuldade de função executiva que nós falamos. Isso pode estar associado, por exemplo, a um transtorno de neurodesenvolvimento. Quando isso aparece, nós vamos ali organizar a terapia para justamente trabalhar essas dificuldades da criança. Então, esse conhecimento, esse entendimento vai fazer a família entender que não é uma desatenção apenas, não é porque a criança é desobediente ou não quer parar, mas existe ali uma dificuldade que vai justificar esse padrão de comportamento também.
1: Muito legal. E qual que seria o prejuízo para vocês duas, né, de um rótulo colocado cedo demais, seja pela família, pela escola ou até pelas pessoas mais próximas que não têm essa sensibilidade de detectar que isso precisa ser investigado?
2: Eu diria que muito mais do que um nome, do que um diagnóstico, nós precisamos entender essa criança e buscar um acompanhamento. Então, se ela tem uma dificuldade, muito mais do que um laudo, ela precisa de fato de um acompanhamento. E aí, às vezes, esse diagnóstico precoce ou até um rótulo de forma incorreta, ele pode, de fato, ser muito mais prejudicial do que benéfico. Então, além, né, muito mais do que pensar em um nome, é buscar realmente uma avaliação profissional, adequada, entender o que está acontecendo para poder favorecer esse desenvolvimento.
1: O negócio é estar atento para poder investigar quando é o caso, né? E, de repente, o medo de rotular pode fazer com que a família acabe até adiando a consulta, a avaliação, que seria importante para aquela criança, né?
0: Isso é uma pena, porque tem muitas crianças que os pais percebem dificuldade de fala, essa mesma dificuldade de atenção, de memorização. Não, tem muitos pais que nem sabem do que se trata a avaliação do processamento auditivo, e isso acaba atrapalhando nosso trabalho, por assim dizer, porque às vezes a criança chega um pouquinho tarde. Antigamente, dizia-se que devia procurar o atendimento de fonoaudiologia depois que todo o desenvolvimento da linguagem, da fala e da linguagem estivesse completo, e daí se aparecesse alguma dificuldade, depois dos 4 anos e meio, 5 anos, é que se procurava fono. E hoje em dia a gente já sabe que não é isso. A Débora, por exemplo, trabalha com aleitamento materno, ela já trabalha com bebês. Eu já trabalho com crianças pouquinho maiores, mas já atendi até uma criança de quase 1 ano que não balbuciava. E a gente precisou fazer um trabalho desde o início para ensinar a criança a balbuciar. Eu atendi essa criança até os 4 anos e meio, quando ela falava de tudo. Então, essa...
1: Com que idade que ela não balbuciava, doutora Simone?
0: Com 10, 11 meses.
1: 10, 11 meses, ela não fazia aquilo que seria normal
0: de
1: uma criança,
0: né, ela...
1: começar a balbuciar, né?
0: Nesse caso em específico, ela balbuciava, teve uma queda da cama e parou de balbuciar. Daí o neurologista mandou ela voltar para fono.
1: Interessante. É um trabalho multidisciplinar ali, né?
0: Sim. Então, é muito importante esse olhar atento dos pais. Eu sempre digo, não espere o diagnóstico, não espere alguém fazer um alerta para você. As mães têm muita intuição. Se você acha que alguma coisa não está certa, busque uma avaliação. Fez a avaliação, ouviu uma opinião profissional de que está tudo bem, de que não precisa, você já pode respirar aliviada, mas não fique com essa interrogação na sua cabeça, pensando, tem alguma coisa, porque a intuição das mães muitas vezes está certa, não é, Débora?
1: Não,
2: com certeza.
1: É importante ter essa sensibilidade. Eu sinto que tem alguma coisa errada. Em vez de pegar e tentar disfarçar, falar, não, é coisa da minha cabeça, é exagero, conversa com alguém da área, né? Tem tantos bons profissionais da área de saúde, fisioterapeutas, fonoaudiólogos, terapeutas ocupacionais, que podem realmente perceber, olha, é melhor você pegar e marcar uma consulta para você pegar e investigar isso, fazer as avaliações que são importantes,
0: né? Antes, né?
1: Para não ficar naquela conversa de festa de aniversário de criança, né? Que percebe, de repente, que tem alguma atenção mais a ser dada para a criança ali, né?
0: Isso.
2: Exato. E essa valorização da queixa da mãe é extremamente importante, porque os bebês, inclusive, eles podem muito pequenininhos darem sinais de que vão ter algum atraso de desenvolvimento. Então, a mãe que percebe, mesmo de forma precoce, buscar avaliação é o fundamental.
1: Isso é legal. Alguma percepção que já possa ser feita já desde cedo, talvez até desde antes dos 10, 11 meses, que vocês possam pegar e estar trazendo como uma dica para os nossos ouvintes, as nossas ouvintes que estão acompanhando aqui o Melhor da Tarde. E fica o convite, quem puder mandar mensagem, que estiver registrando a nossa audiência aqui, 419-9955-0482. 419-9955-0482. Nós estamos conversando com a doutora Simone e a doutora Débora sobre o lançamento do livro Senta Davi, que vai ser amanhã, sábado, às 10 da manhã. Mas, doutora Débora, que sinais que os pais podem perceber, ou os parentes mais próximos, para poder dar aquele toquezinho para os pais? Ó, tá na hora de marcar uma consulta, hein? Com a fono, com a físio.
2: Muito bem. De forma muito precoce, então, um bebê que é muito silencioso já é um bebê de risco. Então, mesmo um bebezinho ali, 5, 6 meses, que solta pouquinhos sons, que quase não solta grunhidos, ele já é um bebê que chama atenção. Depois disso, 9 meses, não balbucia, precisa de avaliação de fono. E a partir disso, se esse bebê continua não atingindo os seus marcos, então, um aninho de idade, não fala primeiras palavras, 18 meses, ele não tem ali 20 a 50 palavras, não forma frases simples, 2 anos ainda fala pouco, é uma criança que precisa sim de acompanhamento. Então, atualmente, as pesquisas já mostram que muito precocemente esse bebê dá sinais. Então, é importante entender o que esperar para buscar de forma oportuna essa avaliação.
1: Muito legal. Nós estamos falando aqui sobre o lançamento do livro, que vai acontecer amanhã, às 10 horas, no Solar da Cultura, que fica na rua Doutor Claudino Santos, 142, no Largo da Ordem, que é o Senta Davi. Duas coautoras estão aqui conosco, a doutora Simone Gebran Schirmer e a Débora Cristina Prispich. Eu botei um R aqui que não tinha. Schibich. Daqui a pouquinho a gente vai voltar, nós vamos para um rápido intervalo, mas não saia daí, fica atento, porque no próximo bloco a nossa conversa com a Simone e com a Débora vai ficar ainda mais profunda. Nós vamos falar sobre transtorno de linguagem, processamento auditivo e como tudo isso impacta na alfabetização, e vamos falar de autoestima, autoestima das crianças na escola. E a autoestima da criança depois vai para o jovem, vai para o adulto. Vamos discutir também o TDAH, ansiedade e como as famílias devem se preparar, e os professores também. Hoje em dia é num instantinho, a gente volta já.
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1: Olha só, Melhor da Tarde da Educativa de hoje. Se você quiser participar, já tem ouvinte mandando participação aqui. Anote aí, 419-9955-0482. Se a gente não puder ter a resposta da doutora Simone Schirmer e da Débora Pschibich, que estão aqui conosco falando sobre transtornos de linguagem, de aprendizagem, a gente vai encaminhar para a assessoria, para a Marlise. E aí depois a gente vai trazer a resposta para vocês. A gente vai trazer aqui primeiro a pergunta do ouvinte. A gente está retornando aqui. o José Pequeno, do Bairro Alto. Ó, ele tem um filho autista e durante uma atividade em sala de aula, a professora pediu para a turma pegar o lápis preto. O meu filho pegou o lápis preto de escrever e a professora acabou sendo meio agressiva com ele, né? Chamou de bobo, né? De burro. A turma começou a rir. Eu fiquei muito chateado com isso. A pergunta, como capacitar os professores que estão em sala de aula recebendo salário para dar atenção aos alunos especiais de uma forma não agressiva, né? Ele acaba estuda numa escola municipal um pouco mais jovem, talvez uma falta ali de sensibilidade do professor, da professora, a professora aqui no caso, na hora. Como que a gente pode capacitar os professores nesse sentido?
0: Na verdade, no mundo ideal, todos os professores deveriam ser capacitados para trabalhar com essas crianças autistas. Porque elas têm um entendimento diferente, uma sensibilidade diferente. E se você pensar bem, ela mandou pegar o lápis preto. Uhum. Ele pegou um lápis preto de escrever. Ele Isso. não estava errado. Ele fez...
1: Não para pintura, né?
0: Não para pintura, lápis de escrever. Mas ele pegou um lápis preto. Então, faltou um pouco de sensibilidade dessa professora e talvez até de paciência de dizer, você pegou o lápis preto, mas eu queria o lápis preto de pintar. Não precisava...
1: É, exatamente, uma simples entende? Troca ali,
0: uma
1: né?
0: Uma simples troca, uma sensibilidade, porque ele não fez errado, não atendeu errado o pedido da professora.
1: Então, tá certo. Aqui a resposta da doutora Simone para a pergunta do João Pequeno, pai lá no Bairro Alto, com relação, né, ao aprendizado do filho. E eu tenho mais uma pergunta aqui para a doutora Simone, que é com relação a transtornos de linguagem e autoestima. A gente já começou a entrar na autoestima, né? Você vê que coincidência, né? Começa a chegar as perguntas. Doutora Simone, no capítulo, que a gente está com ele aberto aqui, você fala por que as pessoas não entendem o que eu falo. Aí seria o outro lado da moeda. Você trata do transtorno de linguagem. Quais são as maiores barreiras invisíveis que uma criança enfrenta quando ela tenta se expressar e não consegue ser compreendida totalmente pelos coleguinhas ou até pela família?
0: Eu acho que a família faz um grande esforço para entender a criança e acaba traduzindo o que a criança fala. Então, se os avós não entendem, os pais traduzem, o que na verdade não é bom, porque fica sempre na dependência do pai. E na escola, as crianças se sentem rebaixadas quando uhum. os colegas não entendem o que eles falam. Só que nós, por mais que a gente vá na escola de todos os pacientes, que a gente faça uma orientação para as professoras, a gente não consegue orientar as crianças. Então, acaba tendo esse tipo de coisa. Ah, eu não entendi o que ele fala igual um nenê. Então, isso é muito desgastante e afeta a autoestima da criança. Por isso que a gente fala que existem os marcos do desenvolvimento. Então, existe o que a criança deve falar com um ano, o que a criança deve estar falando já com 2 anos e até 3 anos. E se chegar aos 3 anos, tem um marco que eu considero muito importante aos 3 anos, é que a criança tem que ser entendida fora da família. Mesmo ainda que apresentem algumas trocas com sons de R, mas a criança tem que ser entendida fora da família aos 3 anos. Já é a hora de procurar a fono, porque para evitar que essa criança passe por constrangimentos futuros.
1: A gente está falando desses transtornos de linguagem aqui, seriam aquelas trocas de fonemas, né? Trazendo, né, para o popular, é falar que nem o Cebolinha, por exemplo,
0: pode
1: né?
0: Pode ser, falar igual.
1: Pode ser, falar com o Cebolinha.
0: Cebolinha, ou então, muitas crianças trocam banana por manana.
1: Manana.
0: Buiaco. Então, a criança que não fala esse R brando de buraco, pera, farofa, dificilmente vai falar aos 4 anos os encontros consonantais DR, que seria prato, frio, trem, trator. Então, a gente, quando a criança não está falando esse R brando aos 4 anos, a gente já pode saber que ela vai ter outra dificuldade lá na frente. Então, isso seria um atendimento precoce, porque a gente já entra com esse R brando e já previne que ela fale errado os encontros consonantais DRL.
1: Interessante. Então, seria já uma intervenção precoce. Doutora Débora, de que forma que essa intervenção precoce da fonoaudiologia reflete não apenas na fala, mas na autoestima e na participação social dessa criança, os seus coleguinhas, você que trabalha bastante focada em família?
2: Uhum. A clareza de fala da criança vai trazer muita segurança para ela. Então, à medida que a própria criança percebe que os amiguinhos entendem, ela vai sentir mais segura para se comunicar também. Então, no consultório mesmo, eu recebo muitas famílias que trazem essa queixa, que na escola, por exemplo, estão em grupo e a criança não quer falar, ou fica muito tímida, ou, por exemplo, ela fala, o amigo não entende, ela não quer repetir, justamente porque começa a ficar se sentindo mal por não ter essa compreensão de fala. Então, essa intervenção precoce, ela vai trazer trazer segurança e com certeza vai refletir em autoestima também.
1: Tá certo. E para a doutora Simone, você transita pela análise comportamental, né, o ABA, né, que é uma das formas, sim, e pela neuropsicopedagogia. De que maneira que a jornada lúdica do nosso personagem aqui do livro, do Davi, serve como uma ponte terapêutica para essas crianças na vida real?
0: Na verdade, dentro da fonoaudiologia, para a gente trabalhar com crianças, a gente sempre trabalha de uma maneira lúdica. Então, eu falo para os pais dos meus pacientes, eles vão dizer que brincaram. Uhum. E, na verdade, eles brincaram, porque a gente consegue, precisa e consegue fazer exercícios de motricidade oral, trabalhando lábio, língua, bochecha da criança, respiração, que precisa ser sempre nasal. Mas a gente vai trabalhar sempre de uma maneira lúdica, diferente do que a gente trabalharia se fosse um adulto ou um adolescente. Então, essa parte lúdica vai estimular a criança e fazer com que ela queira vir na fono, animada. Eu tenho, a Débora também deve ter um armário cheio de brinquedos.
1: Sim, tem que estar já desde a recepção, né?
0: Muitos brinquedos a gente mostra para as crianças e eles... Mas a gente usa algumas técnicas, assim, para usar os brinquedos de um jeito diferente. Por exemplo, tem um brinquedo que eu uso muito, que é o quebra-gelo, só que eu coloco umas figurinhas em cima de cada gelinho. Então, para martelar, a criança tem que falar buraco, areia, farofa, entendeu? Não é só brincar por brincar.
1: Tudo com R brando que você falou, né?
0: Sim.
1: Já percebi
0: então,
1: aqui.
0: Então, não é o brincar só por brincar, é o brincar com objetivo, mas a criança pensa que ela está brincando.
1: Muito legal. É o aprendizado lúdico, né? Doutora Débora, há crianças que sabem a resposta, mas não conseguem organizar a linguagem para demonstrar aquilo que sabem. Acontece isso? O que isso provoca na vida escolar e, às vezes, acaba vindo até da família? Que na família é engraçado, é bonitinho. De repente, na escola, começa a causar alguma estranheza para os colegas ali.
2: Isso. Dentro do desenvolvimento de fala e linguagem, nós temos aí algumas áreas. E aí, dentro disso que você trouxe, entra muito de componente de linguagem. Então, às vezes, a criança realmente não consegue organizar essa fala, essa produção para, de fato, conseguir oralizar. Isso repercute muito na comunicação como um todo, porque se ela não consegue fazer essa organização, a produção oral dela não vai acompanhar. Então, apesar dela pensar, ela não consegue organizar para vocalizar. Esse tipo de situação prejudica bastante a interação na escola, então essa troca com os colegas, com os professores, por isso, desse olhar atento, não apenas da família, mas também da escola. Então, uma professora que saiba dessas dificuldades, ela pode, identificando que um aluno tem dificuldade para se comunicar, por exemplo, com os colegas, já encaminhar para uma avaliação fonoaudiológica, para uma avaliação neuropsicológica ou de outros profissionais da área, que possam nos auxiliar nesse processo e favorecer esse desenvolvimento aí de produção também.
1: Muito legal.
0: Outra coisa que eu deixei passar foi o seguinte: a criança que fala errado, 4 anos e meio, 5 anos, ela tem uma grande chance de ter problemas na escrita. Então, as crianças têm que estar falando corretamente até os 5 anos, dos 4 anos e meio, 5 no máximo. Vai desenvolver o vocabulário, aumentar o vocabulário, experiências para começar a ser alfabetizada. Tem muitas escolas que já entram com as vogais com 5 anos e meio. Então, a gente não pode correr esse risco da criança que fala errado passar essa dificuldade também para a escrita.
1: É muito legal. E o livro, ele trata aqui com várias especialidades da área da saúde, né? A gente está focando mais aqui na questão da fonoaudiologia, que é a especialidade de vocês, mas tem toda aquela questão neurológica, acompanhamento que tem que ser feito com a criança, né? Então, além das questões de fala e de audição, a história do Davi passeia por temas complexos, né? Que a gente falou, né? Não estão na moda, mas estão mais visíveis hoje em dia, como o TDAH, transtorno de déficit de atenção e hiperatividade, isso? A ansiedade, dislexia, transtorno opositor desafiador, esse eu não conhecia, o TOD. Como que o livro consegue humanizar essas crises sem aquele peso dos rótulos que a gente estava falando no início da nossa entrevista?
2: Eu acho que um ponto importante da obra e que faz o Centro Davi ser muito diferenciado é esse olhar de forma leve. Então, até um dos exemplos ali, por exemplo, o menino vai, ele escreve, ele tenta colocar de um jeito que não era exatamente assim e ele começa a perceber, opa, essa palavra não é bem assim. Então, ele começa a entender a dificuldade com um olhar mais leve. E essa abordagem de outros transtornos vai fazendo com que essa aceitação e esse entendimento fique também de uma forma muito mais acolhedora.
1: Muito legal. Estava dando uma olhada aqui, vai tendo uma jornada do Davi, o rostinho dele vai ficando mais alegre no decorrer aqui. Depois eu quero ler o livro com calma, muito, muito bacana, assim. Realmente ele chama atenção. É uma obra naquele estilo assim, de revista mesmo, o pessoal chama de gibi. Gibi são aquelas histórias e quadrinhos. É um livro muito bem diagramado, tem aqui o texto preparado aqui pelas profissionais. O lançamento vai ser amanhã às 10 horas, a gente já vai falar mais um pouquinho, mas chegou uma pergunta aqui de uma ouvinte e é uma questão, né, que já está trazendo o reflexo na vida adulta, tá? A gente percebe muito mais facilmente, talvez, nos meninos, né, essa questão, talvez sejam número de casos maiores, mas é uma ouvinte, ela falou o seguinte, ó, eu cresci ouvindo muito a frase, ai Dani, só você, e ela autorizou a falar o nome. Nem sempre era dita de uma forma positiva e só adulta ela percebeu quanto isso marcou da maneira como ela se enxergava. Quando ela era uma criança, né? Ela falou, quando uma criança é constantemente definida como diferente, distraída, complicada, ou é o que só ela faz isso, que impacto essas pequenas frases que a pessoa vai ouvindo, né, podem ter na construção até da autoestima dessa criança, na opinião de vocês?
0: Então, essa criança... A Dani, quando criança, isso, deve ter tido alguma coisa que ela não foi diagnosticada e não foi auxiliada nessa dificuldade. Então, isso foi crescendo ao longo da vida dela. Ai, Dani. Ai, Dani. Então, hoje em dia, ela percebe que causou algum dano na vida dela. Então, você imagine ela pequenininha, escutando só você, o prejuízo que teve na autoestima dessa pessoa, dessa criança, né? Que hoje em dia... consegue ter uma consciência de que isso trouxe um prejuízo na vida dela. Mas quando pequenininha, ela não conseguia ter essa consciência. Então, ao invés da gente fazer esse tipo de comentário com a criança, a nossa experiência e o livro do Senta Davi é um livro voltado para atenção para a criança. A gente não fica, sim, corrigindo o tempo todo. O nosso papel é completamente diferente. O nosso papel é acolher, é o acolhimento que a gente faz para que essa criança não tenha problemas de autoestima.
1: É muito legal. Eu agradeço aqui a Daniele, que pegou e compartilhou, né? Abriu aqui o coração para poder trazer essa experiência. Eu quero pegar e voltar aqui para a obra. O editor André Greca, vocês tinham comentado, ele comentou até que o Senta Davi, que foi a percepção que ele teve ali, preenche uma lacuna importante no mercado editorial brasileiro, porque ele trata temas densos com uma generosidade emocional. O que, que muda no ambiente familiar, doutora Débora, quando um livro assim entra em cena?
2: Um livro assim, ele vai favorecer até as próprias famílias a conseguirem conversar com seus filhos sobre essas dificuldades. Então, ali dando exemplos realmente da sala de aula, do dia a dia do Davi. Então, isso é muito interessante porque a família consegue explicar de uma forma simples, na linguagem das crianças, e a própria criança que está ouvindo consegue se sentir acolhida, que é justamente o que a Simone trouxe, esse olhar de acolhimento para a dificuldade que as crianças podem apresentar.
1: É o acolhimento, né? O mais importante é o acolhimento. Aí a Dani pegou e comentou aqui que ela está tratando disso, já tem tratado há alguns anos na terapia, mas é importante ter essa percepção e que possa ser percebido cada vez mais cedo para que as crianças possam pegar e transformar isso em um aliado, né? Uma forma diferente de aprender. Então, relembrando aqui, o lançamento é amanhã, sábado, às 10 horas, no Solar da Cultura, no Largo da Ordem. Para quem quiser adquirir a obra, qual que é o caminho principal? Seria o site da editora lá do A ou tem outros canais? Amanhã com certeza vai estar disponível, né, para o pessoal que quiser adquirir o livro, né?
0: É muito bom ir amanhã no lançamento do livro, vai nos conhecer, pode conversar um pouquinho com cada uma das autoras que vai estar lá, principalmente todas as de Curitiba. E o caminho mais fácil é comprar diretamente da editora. Você procura www.ladoa.com.br.
1: www.ladoa.com.br, que é o nome da editora.
0: Está
1: aqui, ela tem uma estrelinha, umas dobraduras, parece um origami aqui, né? Sim. Bonita, que é a logomarca. Essa é uma forma, né, de você adquirir o livro. E vocês duas vão estar lá amanhã?
0: Com certeza.
2: Estaremos
1: quantas
2: lá.
1: Autoras de Curitiba? Quantas autoras de Curitiba
0: aqui de
1: nós
0: Curitiba
1: temos?
0: Curitiba somos em cinco.
1: São cinco autoras de Curitiba e mais outras 15 de outros estados, né?
0: De outros estados.
1: Santa
0: tem
1: Catarina,
0: muitas de Joinville. Eu acredito que duas ou três de Joinville estarão aqui também.
1: Tomara que consigam, né, pegar a estrada, não pegar chuva, para poder estar aqui junto, né, nesse lançamento, né, um momento importante. Eu vou fazer um esforço. Eu espero que não tenha nenhum compromisso que seja marcado para o horário, que eu quero estar lá às 10 horas para prestigiar, porque é muito bonito esse trabalho que vocês duas estão fazendo.
0: Esperamos você.
1: Ah, com certeza. Então, ó, para a gente poder encerrar, para a gente encerrar esse nosso encontro com o coração aquecido, que é a proposta de vocês ao fazer um trabalho tão bonito com as famílias, com as crianças. Que mensagem de afeto, de paciência, de acolhimento vocês duas, doutora Débora, doutora Simone, deixam para os pais, para as mães e educadores que ouvem a gente agora e que buscam, acima de tudo, ver essas crianças, né, florescerem, elas poderem se desenvolver e serem finalmente compreendidas?
2: Na minha perspectiva, com certeza, olhar para a potencialidade. Então, muito mais do que de uma dificuldade, essa criança tem muito potencial para se desenvolver. E esse olhar cuidadoso, acolhimento da família, da escola, dos profissionais, vai fazer toda a diferença ao longo da vida dessa criança.
1: É isso aí, doutora Simone.
0: Então, que o foco principal não seja a dificuldade da criança. Que a gente sempre consiga, como disse a Débora, valorizar as potencialidades da criança. Que não seja o foco principal o transtorno ou a dificuldade que ela apresenta. E que as pessoas que convivem com ela consigam acolher e não ficar chateado, brigar, forçar a criança alguma coisa, porque não é dessa maneira que isso funciona. Não. A criança precisa realmente de carinho e acolhimento, assim que ela vai crescer em todas as suas habilidades e potencialidades.
1: Me ocorreu aqui fazer uma pergunta bônus aqui. Teria uma outra forma mais carinhosa que ocorra para vocês, né? É claro que a proposta aqui do livro Senta, Davi, como é que a gente poderia tratar de uma maneira ainda mais acolhedora, mais carinhosa o Davi, para pegar e pedir para ele ter essa calma, essa atenção ali? Como é que vocês sugeririam aqui?
2: Eu diria, senta, Davi, eu te ajudo.
1: Senta, Davi, eu te ajudo. Olha só, é só complementar, muito bacana.
2: E essa é a proposta do livro, né? Então, acho que a ideia do livro é justamente essa, fazer com que o Davi entenda. Então, estou aqui com você, eu te ajudo a entender os transtornos de neurodesenvolvimento e a sua própria dificuldade.
1: É o olho no olho, né? Fantástico, né?
0: Perfeito.
1: Acompanhei, né, o desenvolvimento, o crescimento da nossa filha, a Maria Eduarda. De vez em quando ela está acompanhando o programa. Não sei se ela teve a oportunidade de acompanhar hoje. Mas a Carlinha, fisioterapeuta, neuropediátrica, trabalhando com muitas crianças com dificuldade de desenvolvimento, ela sempre falando com as crianças olho no olho, e a mesma coisa com a Maria Eduarda. Ó, a mamãe vai sair, daqui a pouco eu tô de volta, né? Fica tranquila. Aquela questão assim de você realmente tratar a criança como outro ser humano, né? Fantástico isso, né?
0: Transmitir a tua tranquilidade para a criança, porque se a mãe fica ansiosa, o pai fica ansioso, não precisa nem dizer que está calmo, tentar dizer que está calmo, porque a criança percebe que não está calmo.
1: Exatamente.
0: Então, o ideal é acolher a criança e transmitir segurança e tranquilidade.
1: Então, tá joia. E com essa mensagem tão bonita de afeto e acolhimento, nós vamos encerrando o nosso programa de hoje, né? Senta, Davi, que eu estou aqui para te ajudar. Eu quero agradecer imensamente a presença e a generosidade das fonoaudiólogas Simone Gebran Schirmer e a doutora Débora Cristina Schibisch. Parabéns pelo trabalho de vocês e de todos os outros 18 especialistas, são 20 no total, que deram essa vida ao livro Senta, Davi. Lembrando ao nosso ouvinte, o lançamento com sessão de autógrafos acontece amanhã, sábado, a partir das 10, no Solar da Cultura, lá no Largo da Ordem. Se você quer construir esse mundo onde as crianças se sintam pertencentes, vale muito a pena prestigiar. A você, amigo e amigo ouvinte, nosso muito obrigado pela audiência. O custo do livro? Então, tá joia. Tem um custo do livro, né? É porque o livro não é distribuído gratuitamente. Então,
0: não.
1: Por favor, doutora Simone. Bom, eu imagino que seja uma obra que ela teve um custo elevado, né? Porque tem QR Code, né? Para todos os vídeos dos especialistas. Por
0: Mas,
1: favor, pode falar.
0: Pelo conteúdo, eu vou dizer para você que o preço não é alto.
1: Sim, é mais barato que uma consulta, né?
0: Com certeza.
1: Com certeza.
0: É R$65 o livro.
1: R$65 e o acesso a um vasto conhecimento.
0: A um vasto conhecimento, porque tem 20 profissionais falando das suas áreas.
1: Legal, é uma construção de conhecimento de uma forma cooperativa que está sendo oferecida à população por um custo bastante acessível. Amanhã, às 10 horas, no Solar da Cultura, lá no Largo da Ordem. Mais uma vez, muito obrigado para vocês. Sucesso amanhã, espero poder reencontrá-las lá. A gente vai ficar com uma música e daqui a pouquinho vai vir o nosso CS Seresta com Tobias de Santana, né? Gonzaguinha, né? Nada melhor que terminar com essa música, né? O que é a vida, viver, não ter vergonha de ser feliz, que é como deve ser com as nossas crianças. Muito obrigado.

0: É isso aí, nós terminamos o programa de hoje com Gonzaguinha, e já está aqui para assumir o comando da nave junto com o Nivaldo Walter, CS Seresta, o meu grande Tobias de Santana. Você acompanhou essa entrevista maravilhosa hoje, né? Sobre TDAH, transtornos de aprendizagem, de desenvolvimento, com as doutoras Simone e Débora. Maravilha, né, Tobias?
1: É, mas no Melhor da Tarde, dificilmente você vai encontrar uma entrevista ruim, né? Você só tem Melhor da Tarde,
0: é,
1: né,
0: bondade
1: Nivaldo?
0: Bondade sua, bondade
1: aí,
0: sua.
1: Não tem como ser ruim, mas um assunto super importante, né? É relevante, e que a gente está tendo muito mais atenção aí nos últimos tempos. Antigamente não era diagnosticado, eu sou de um tempo que não era diagnosticado, eu provavelmente devo ter essa deficiência.
0: Essa característica, vamos chamar assim, né?
1: É uma deficiência mesmo de atenção que eu sempre percebi que eu tive, que eu tinha, e eu comecei a tentar resolver, encontrar uma forma. Naquela época não era diagnosticado, né? Mas meu filho, ele tem e diagnosticado. E aí, exatamente, tomou as providências, a gente cuidou do que tinha que cuidar e tem uma vida absolutamente normal, né? Eu acho até que antigamente alarmavam muito sobre isso, né? Mas agora acho que a gente já compreende melhor isso e entende que, de fato, todos nós somos, temos diferenças em algum grau, né? Você sempre vai ter alguma coisa em que você não é um super-herói.
0: Exatamente.
1: E nós somos, assim, meio que criados com essa coisa de perfeição. Não somos perfeitos, e é muito bonito dessa forma,
0: é,
1: né?
0: Bonito. Porque todo super-herói é que nem se fosse o Homem-Aranha, né?
1: Exato.
0: Cheio de imperfeições.
1: Exatamente.
0: Grandes poderes trazem grandes responsabilidades, né, meu amigo Tobias?
1: Então, na realidade, eu acho que é isso. Eu acho que é interessante, a ciência avança, nós vamos nos conhecendo mais, conhecendo nossas qualidades, também as nossas dificuldades. E as dificuldades existem exatamente para isso, para serem vencidas, né? E eu acho que nós estamos num bom caminho também nesse tema, né?
0: Maravilha. Amanhã é o lançamento do livro. Quero ver se eu consigo lá comparecer, prestigiar. Eu deixo você, amigo ouvinte, na companhia do Nivaldo Walter, que está aqui operando a mesa de som, comandando a nave, e o grande, meu nobre, Tobias de Santana. Um bom CS Seresta para você. Amanhã tem o Melhor da Tarde especial, do meio-dia a uma, e segunda-feira a gente está de volta aqui às 3, e eu quero pegar e entregar novamente para você, em suas mãos, com carinho, para você cuidar da nossa audiência aqui da Educativa M630.
1: Obrigado, Tobias. Querido, e parabéns pelo trabalho, pelo belo programa.
0: Eu que te agradeço. Muito obrigado. Por mais que esteja
2: errado. 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
1: Boa tarde aos amigos da Educativa M630. Estamos mais uma vez juntos para ouvir lindas canções logo depois do almoço, da nossa siesta, porque ninguém é de ferro, e é um grande prazer fazer companhia para os amigos da Educativa. Espero que você, ouvinte, incluindo sua família, seus amigos, estejam todos muito bem. Eu sou o Tobias de Santana e fico com você até às 5 da tarde com um bate-papo bem rapidinho, assim, para que a gente possa tocar e ouvir aqui muitas músicas, muita música boa aqui no Siesta e Seresta, onde todos os gêneros aceitos nas serenatas são muito bem-vindos. E hoje eu trago na nossa abertura uma linda letra, também muito conhecida no nosso mundo das serestas, e essa é de um craque, um baita artista que é um orgulho para todos os amantes da boa música, Luiz Vieira, um notável compositor que teve grandes parceiros também. Vamos lembrar da letra desse grande poeta, que não precisava falar muito para dizer o que queria, e com uma beleza rara. Nós vamos recitar aqui, jogar luz na seguinte letra: Prelúdio para ninar gente grande. Quando estou nos braços teus, sinto o mundo bocejar. Quando estás nos braços meus, sinto a vida descansar. No calor do teu carinho, sou menino passarinho com vontade de voar. 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Belíssima contribuição para os nossos ouvidos do grande Luiz Vieira. Então, vamos ouvir com o próprio Prelúdio para Ninar Gente Grande.

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1: Educativa M630, rádio que toca o coração do Brasil. A mágica de viajar no tempo, lembrando de tempos especiais e das canções que fazem parte da história da nossa música brasileira, e estão aqui no programa Siesta e Seresta. E encerramos este primeiro bloco com a competência de Silvio César e a canção Pra Você, uma belíssima canção. Você lembra, nós abrimos o programa com o grande mestre Luiz Vieira, interpretando Prelúdio para Ninar Gente Grande. Depois tivemos o sensacional Tito Madi, interpretando a canção Deusa da Minha Rua. E a presença também feminina Tânia Alves, representando muito bem, cantando Negue. E agora, aqui no Canal da Música, são 16 horas e 21 minutos.
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4: 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Quanto aos ônibus de transporte municipal, há várias leis semelhantes. Eu cito, por exemplo, Maringá, onde a lei garante a qualquer usuário o desembarque fora do ponto a partir das 22 horas, desde que em local permitido de estacionamento e no trajeto da respectiva linha.
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0: Que legal ter você com a gente, aqui na Educativa M630. 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

da nossa grande música, vamos, com todo respeito aos que gostam de outros gêneros, pedir licença para mostrar um hino fantástico que, interpretado pelo cantor Francisco Petrônio, e a obra, essa obra que muita gente boa cantou, né? Mas hoje nós escolhemos o Francisco Petrônio para cantar Rosa. A música só podia ser do Pixinguinha. A letra é do Otávio de Souza. Melhor ouvir sentado. A emoção pode balançar você.

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E ouvimos músicas fantásticas agora neste bloco. Abrimos com Francisco Petrônio interpretando Rosa. Logo depois, Hebe Camargo, aquela mesmo que você lembra, a famosa Hebe Camargo, grande apresentadora também. Ela interpretou Lua Escura. Ela que trabalhou em cinema, cantou, tem discos gravados e era uma excelente apresentadora. Na sequência, Helena de Lima interpretou Estão Voltando as Flores. Inesita Barroso, nossa grande Inesita, é outra bandeira da música brasileira. Viola em Luarada foi a sua interpretação. E fechamos o bloco com o grande Jamelão interpretando Nervos de Aço. E aqui, no Alto das Mercês, estamos no Canal da Música, 16 horas e 41 minutos.

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3: Educativa AM, vale a pena. Pena ouvir de novo, você está aqui na 630 e seguimos com uma seleção caprichada para valorizar uma hora bem empregada para ouvir músicas que tocam o coração. E agora, quem chega é o nosso Jorge Goulart, interpretando Divina Dama.

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0: Você sintoniza 630 Educativa AM, a rádio que toca o coração do Brasil. Essa mágica aqui de reviver as grandes músicas, os grandes sucessos que são a raiz da nossa grande música, tudo isso acontecendo aqui na Educativa AM 630, canções que são parte fundamental da história da música brasileira. Fechamos o bloco com Orlando Silva, interpretando Última Estrofe. Antes, nós ouvimos Luiz Carlos Paraná, o grande Luiz Carlos Paraná, com Vou Morrer de Amor. Lúcio Alves também participou, interpretando Pra Machucar Meu Coração. E ainda teve a nossa Linda Batista, né, com Foi Assim. E aí sim, abrimos o bloco com Jorge Goulart, interpretando a belíssima Divina Dama. E assim encerramos o Siesta e Seresta da semana, hoje, sexta-feira, o programa que é a sua opção para relembrar várias canções presentes no universo das serestas. Eu desejo a você uma ótima sexta-feira, um final de semana com muitos bons acontecimentos, muita saúde, muita alegria. Um fraterno abraço, um excelente final de tarde também, uma ótima noite de sexta-feira e sempre às 16h, você sabe, até às 5 horas da tarde, estaremos aqui aguardando você para curtir esse Siesta e Seresta. Até segunda-feira, um grande abraço e até lá!
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5: Alô, alô, Curitiba, alô, alô, região metropolitana, muito boa tarde. Estamos começando agora pela Rádio Educativa, mais um Fim de Tarde da Educativa. Até então, você estava com o Tobias de Santana, com o seu programa, que começou às 16h e veio até às 17h. Antes do Tobias, Fabrício Campos, com o seu programa O Melhor da Tarde. E agora, Nivaldo Walter, até às 18h.

0: Muito bem, agora são 17 horas e 11 minutos, 17:11 na capital de todos os paranaenses. Por aqui, o meu grande amigo Fabrício Campos, ele que apresenta o Melhor da Tarde aqui na Educativa, das 15 até as 16, antes da chegada do Tobias, né, Fabrício? Mais uma vez, boa tarde.
1: Boa tarde, Nivaldo, prazer te rever. Vim ver como é que estava o amigo, acompanhar. Giliardi, quanto tempo que eu não ouvi, hein? Que maravilha. É só no fim de tarde educativo para a gente ouvir uma música gostosa dessa, né?
0: As músicas de ontem, de hoje, de sempre, nós rodamos aqui no fim de tarde da Rádio Educativa AM. Fabrício, amanhã tem o teu programa, né?
1: Amanhã nós temos um programa especial, amanhã nós estamos comemorando 2 meses. Você faz parte dessa história, né, Nivaldo? Você esteve conosco, você, nas suas férias, o Rodrigo Viana. Estamos, né, comemorando 2 meses de Melhor da Tarde, o Melhor da Tarde especial de amanhã. Né? Posso dar um spoiler aqui para o pessoal se preparar? Do meio-dia a uma, antes do programa do EDG, né? O Vem Que É Sábado, a gente vai estar trazendo novamente aquela entrevista sobre o Summit Mulheres em Movimento, um evento que vai acontecer no dia 22 de agosto, em que a Alessandra Dias, ela faz o convite e a gente entrevista presencialmente a Marise Nunes e a Beatriz Dorigo, né, que são ex-nadadoras, atletas, estão atuando hoje em dia nessa parte clínica, né, falando muito da importância da mulher ter esse cuidado com o corpo. É um convite aberto para todo mundo acompanhar o programa e participar. O evento ele vai acontecer no dia 22 de agosto, ainda há inscrições para quem queira acompanhar.
0: Beleza. O programa amanhã, a partir de que horas?
1: Do meio-dia até 1 da tarde. É uma programação especial, é um programa especial de sábado, né? De aniversário, e a gente espera trazer umas novidades na segunda, mas essas eu não vou dar spoiler, eu vou deixar para trazer pessoalmente na segunda-feira.
0: Beleza. Deixa eu te perguntar uma coisa. Você que chegou agora, entrou aqui nos estúdios, antes de chegar aqui, tem aqui toda a visão da Grande Curitiba. Está chovendo ou não?
1: Começou agora, a chuva está fina por enquanto. Começou a chover, a chuva, a umidade estava muito, muito grande, estava abafado, né? A temperatura subiu e agora a chuva está começando a voltar para a terra, esfriou um pouquinho, está na faixa do que? Uns 16 graus por agora, aí, mais aí. Ou menos, quase 15, mas a chuva está vindo, pelo menos está vindo devagar, Nivaldo.
0: Quer dizer que teremos aí um final de semana, de repente, úmido, com pouca chuva ou muita chuva?
1: Deve ter uma chuva de vez em quando, tomara que não venha aquela tempestade, né? Tomara que a tempestade passe ao largo, mas por enquanto, nesse momento está chovendo, deve chover agora à noite, eu espero que amanhã de manhã, que vai ter o evento do lançamento do livro, né, das nossas entrevistadas de hoje, que estiveram aqui conosco até agora há pouco, a doutora Débora e a doutora Simone, às 10 da manhã, no Solar da Cultura, vai estar tendo o lançamento do livro Senta, Davi. Eu espero que esteja um tempo bom às 10 da manhã para que a gente possa prestigiar, né, Nivaldo?
0: Legal. Fabrício, bom final de semana, tudo de bom, muita saúde e aproveite bem.
1: Para você também, curta bastante o final de semana. Eu vou curtir mais um pouquinho aqui de fim de tarde da Educativa na M630, que é gostoso. Eu gosto nesse momento de poder dar uma relaxada.
0: Fique à vontade. 17 horas e 14 minutos, 17:14 na capital.

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1: Muito bem, agora são 17 horas e 32 minutos, 17h32, aqui Nivaldo Walter, no fim de tarde da Educativa.

Radioatividade leva até vocês mais um programa da série a série. Dedique uma canção a quem você ama. Eu tenho aqui em minhas mãos uma carta. Uma carta de um ouvinte que nos escreve e assina com um singelo pseudônimo de Mariposa Apaixonada de Guadalupe. Ela nos conta que no dia que seria o dia do dia mais feliz de sua vida, Arlindo Orlando, seu noivo, um caminhoneiro conhecido da pequena e pacata cidade de Miracema do Norte, fugiu, desapareceu, escapedeu-se. Oh, Arlindo Orlando, volte! Onde quer que você se encontre, volte para o seio de sua amada. Ela espera ver aquele caminhão voltando, de faróis baixos e para-choque duro. Agora uma canção, canta pra mim, eu não quero ver você triste assim.

0: Muito bem, agora são 17 horas e 43 minutos em Curitiba, 17h43, uma chuvinha, de repente uma garoa. Teremos uma sexta-feira úmida na capital de todos os paranaenses. Aqui, Nivaldo Walter, fim de tarde da Educativa. Os bons momentos estão de volta. Lembrando que todas as manhãs, das 8 ao meio-dia, tem o programa do Amigo do Rádio, do William Barbosa, aqui na Educativa, das 8 ao meio-dia, logo após o Jornal da Educativa. 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
0: 17 horas e 43 minutos, aqui Nivaldo Walter, com o fim de tarde da Educativa.

Minha gente, nós vamos ficando por aqui, vamos agradecendo o carinho da tua sintonia. Segunda-feira tem mais a partir das 5 da tarde, outro fim de tarde da Educativa. Amanhã tem fim de tarde das 4 às 6, no sábado. Estarei também no domingo às 7 da manhã com o Paraná Raiz. Gente, um grande abraço, uma boa tarde, uma boa noite, um bom final de semana e até a segunda, se Deus quiser. A seguir, a Regininha com o seu programa, com Clássicos da Educativa. Tchau, gente!

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12: 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Agora elas se preparam para disputar o prêmio na etapa internacional, sendo as únicas representantes do Brasil. Ao todo, 18 mil equipes se inscreveram no mundo todo. 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
13: Excelente fim de tarde para você hoje, sexta-feira, 14 de agosto de 2026. Por aqui, Regininha, e eu te faço companhia ao vivo com uma hora direto de música, sucessos, os nossos clássicos da Educativa, os maiores sucessos do passado, tocando de novo para a gente matar a saudade por aqui, sucessos nacionais e também internacionais. E vamos juntos até as 7 horas da noite. E lembrando que o espaço está aberto para você pedir o seu sucesso clássico que marcou a sua vida. WhatsApp da Educativa 3331-7516. 6:02 e a gente começa esse bloco com a música Amigo, uma das canções mais emocionantes de Roberto Carlos e uma verdadeira declaração de amizade. Lançada em 1977 no álbum Roberto Carlos, a música foi dedicada a Erasmo Carlos, parceiro de tantos sucessos e amigo de toda uma vida. A canção atravessou fronteiras e ganhou ainda mais destaque em 1979, quando crianças mexicanas a cantaram para o Papa João Paulo II durante a sua visita ao México. Amigo ficou marcada como um hino à amizade, ao carinho e à gratidão por aquelas pessoas que caminham ao nosso lado. E a gente ouve agora...

0: Clássicos da Educativa, Solidão de Amigos é uma das canções mais sensíveis e poéticas do cantor Gessé, lançada em 1982 no álbum Gessé, também conhecido popularmente como o Disco da Gaiola. E a música se destaca na música popular brasileira por abordar a saudade, a passagem do tempo e a melancolia através de uma forte conexão com elementos da natureza e da cultura interiorana. Agora 6h22.
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0: clássicos da Educativa, Stevie Wonder, I Just Call It To Say I Love You, é o maior sucesso comercial da carreira do artista. A faixa fez parte da trilha sonora do filme A Dama de Vermelho e venceu o Oscar de Melhor Canção Original em 1985. Esse foi o pedido dos nossos ouvintes, Ian, Patrícia e Rosimiro, em Araucária, ouvindo os clássicos da Educativa. Agora 6h32, boa noite.
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Educativa, sua rádio, seu momento com Tina Turner aqui nos clássicos da Educativa desta noite de sexta-feira que está apenas começando. Agora 6h44 e a gente ouve Cruzada, uma célebre canção da música popular brasileira composta por Milton Nascimento e Tavinho Moura e que se tornou uma das interpretações mais marcantes e refinadas do grupo vocal Boca Livre. E a gente ouve agora. Música.

Clássicos da Educativa País Tropical, composto e popularizado por Jorge Benjor no ano de 1969. Agora 6h53, já trazendo a nossa saideira de hoje, pedido do nosso ouvinte Juliano, Novos Baianos aqui nos Clássicos da Educativa. Excelente noite para você, os clássicos voltam na segunda-feira. Grande beijo!

0: Em Brasília, 19 horas.
1: Está no ar a Voz do Brasil. As notícias do governo federal que movimentaram o país no dia de hoje.
2: Olá, boa noite.
0: Boa noite para você que nos acompanha em todo o país.
2: Sexta-feira, 14 de agosto de 2026.
0: Vamos ao destaque do dia.
2: Vícios em apostas.
0: 1 milhão e 200 mil brasileiros decidiram bloquear o próprio acesso às plataformas.
2: E mais de 800 mil pessoas estão impedidas de apostar em bets por participarem de renegociação de dívidas. Dilson Santa Fé.
3: Desse total, aproximadamente 794.200 estão relacionadas à modalidade voltada a inadimplentes.
0: A regulação da publicidade para bets foi tema da entrevista de hoje.
2: Ricardo Morishita, da Secretaria Nacional de Defesa do Consumidor, faz um alerta para quem gosta de jogar.
4: Jogar faz você perder dinheiro. Você perde. A regra é perder.
0: E hoje vamos fazer um passeio por patrimônios históricos brasileiros.
2: O Brasil possui 26 locais com esse título mundial da Unesco.
0: Pela voz de quem vive no local, conheceremos mais sobre três cidades tombadas.
5: Sou nascido aqui em Ouro Preto, sempre fui apaixonado pela história, sempre ficava encantado, né, com aquele centro histórico ali, parecia a cidade que a gente vê nos filmes europeus.
6: São Miguel das Missões, que esse ano estamos comemorando 400 anos da história das missões.
7: E as pessoas só conhecem a cidade de Olinda pelo carnaval, mas muita coisa em Olinda aconteceu primeiramente.
2: Hoje na apresentação da Voz do Brasil, Luciano Seixas e eu, Mariana Jungmann.
0: E acompanhe a gente ao vivo, acesse radiogov.ebc.com.br ou o canal Gov na sua TV aberta.
2: O governo brasileiro abriu processo para avaliar a adoção de medidas de reciprocidade em resposta às tarifas impostas pelos Estados Unidos.
0: A análise tem como base a Lei da Reciprocidade Econômica, que permite ao Brasil adotar medidas para responder a ações comerciais consideradas prejudiciais ao país.
2: O Ministério das Relações Exteriores também informou a solicitação de consultas diplomáticas com o objetivo de buscar uma solução por meio do diálogo.
0: Enquanto isso, o governo brasileiro seguirá defendendo o multilateralismo e buscando novos mercados para os produtos brasileiros.
2: Uma resolução do Ministério de Minas e Energia define diretrizes para o combate a fraudes e adulterações no mercado de combustíveis e de derivados de petróleo.
0: A norma também apresenta medidas para o fortalecimento da fiscalização pela Agência Nacional do Petróleo, Gás Natural e Biocombustíveis, ANP.
8: O objetivo da norma é fortalecer a fiscalização do mercado de combustíveis. Elaborada pelo Conselho Nacional de Política Energética, o documento estabelece a atuação da Agência Nacional do Petróleo, Gás Natural e Biocombustíveis nas ações preventivas de fiscalização dos agentes regulados, nas atividades de produção, importação, distribuição e revenda varejista de combustíveis e derivados de petróleo. Assim, a ANP poderá fazer a identificação antecipada de falhas e a adoção de medidas corretivas para manter o adequado funcionamento dos equipamentos, contribuindo para o aumento da confiabilidade e segurança operacional. A norma determina ainda um maior intercâmbio de informações eletrônicas com institutos de defesa do consumidor, ministérios públicos, polícias civil e federal e Inmetro. Caberá também à ANP combater as fraudes no setor, com atenção especial para matérias-primas, tipos de petróleo utilizados, os derivados e biocombustíveis produzidos, atestando anualmente que a produção está adequada ao processo produtivo, garantindo uma maior confiabilidade aos consumidores. Nazi Brum para a Voz do Brasil.
2: Quem negociou dívidas de cartão ou de contrato com o FIES não pode realizar apostas nas chamadas bets.
0: De acordo com o Ministério da Fazenda, cerca de 800 mil pessoas estão impedidas por conta das renegociações.
2: A restrição também abrange beneficiários de programas sociais e aqueles que decidiram aderir à plataforma de autoexclusão.
3: Mais de 800 mil pessoas que renegociaram dívidas estão impedidas de apostar em plataformas autorizadas pela Secretaria de Prêmios e Apostas, a SPA. Desse total, aproximadamente 794.200 estão relacionadas à modalidade voltada a inadimplentes e 33.120 ao Fundo de Financiamento Estudantil, o FIES. Também há bloqueios para beneficiários do Bolsa Família e do Benefício de Prestação Continuada, chamada o BPC. Segundo o Ministério da Fazenda, essas restrições seguem uma decisão do Supremo Tribunal Federal, o STF. Outra opção é a plataforma centralizada de autoexclusão, que permite solicitar o bloqueio de acesso às plataformas autorizadas. Já foram registrados mais de 1.200.000 pedidos. A plataforma também oferece cursos gratuitos sobre aspectos comportamentais e financeiros relacionados às apostas. Ainda um autoteste de saúde mental, com informações sobre riscos associados a apostas e pontos de atendimento no Sistema Único de Saúde, o SUS. Para obter mais informações e entrar na plataforma de autoexclusão, acesse gov.br/fazenda. Dilson Santa Fé, para a Voz do Brasil.
0: Pois é, e o vício em apostas, especialmente entre os consumidores que utilizam casas ilegais, vem preocupando os órgãos de controle do governo federal.
2: Para reduzir os prejuízos, uma portaria regulou as publicidades das casas de apostas, as chamadas bets.
0: Entre os órgãos envolvidos na regulação e fiscalização dessas propagandas está a Senacom, a Secretaria Nacional de Defesa do Consumidor.
2: E esta semana o tema foi discutido em oficina promovida pela Secretaria com PROCONs de todo o país.
0: Hoje nós conversamos mais cedo sobre o assunto com o secretário da Senacom, Ricardo Morishita. Acompanhe.
2: Secretário Ricardo Morishita, bem-vindo à Voz do Brasil. Prazer ter o senhor com a gente. Bom, secretário, essa semana a Senacom promoveu duas oficinas voltadas para as entidades do Sistema Nacional de Defesa do Consumidor, né? Uma delas reuniu os PROCONs de todo o Brasil para tratar de crédito ao consumidor, fiscalização e combate ao endividamento. Queria que o senhor falasse para a gente, então, o que foi abordado e como os PROCONs podem ajudar nesses problemas das famílias.
9: Muito bom. Olha, esse é um tema que tem preocupado todos os consumidores, o endividamento. Ele é um tema muito relevante. A primeira medida é trocar informações. A segunda é trabalhar na prevenção, combater tudo aquilo que pode ser combatido preventivamente. E depois verificar os efeitos para que na reparação, na negociação da dívida do consumidor, a gente consiga dar sempre a melhor proteção.
0: Tem uma outra oficina, que a Mariana falou de duas, né? Que seria a capacitação desses órgãos de defesa do consumidor em relação às bets, né? As apostas de cota fixa, chamadas bets, que hoje é um problema nacional, né? Se não mundial. O que foi abordado nessa capacitação, secretário?
9: Olha, basicamente a gente estava bastante preocupado com a questão da publicidade. Essa oficina, ela reuniu, eu acho que isso é importante a gente comentar, os três grandes setores públicos, a área pública que tem poder de fiscalizar e ajuizar ações. Então, nós tivemos lideranças dos PROCONs, das cinco regiões do país, nós tivemos promotores que estão trabalhando com esse tema e também a Defensoria Pública, porque a tutela, a proteção e o acesso dos consumidores carentes individualmente, você tem a Defensoria trabalhando. E os três juntos, além de trocar informações, a gente pôde olhar, sobretudo, para como isso chega para o nosso consumidor. E o foco é sempre o combate. O combate à ilegalidade, o combate daquelas que são legalizadas, mas estão cometendo abusos. E o foco é sempre você ajudar nesse mecanismo de prevenção.
2: Inclusive, a gente teve recentemente uma portaria interministerial, né, para tratar dessa questão da publicidade das bets. E a Senacom faz parte dessa, desse grupo aí de organismos do governo que montaram essa portaria.
9: Exatamente. Isso é fundamental, né? Você vê o Estado trabalhando junto, coordenadamente, melhora, potencializa os efeitos no dia a dia do nosso consumidor.
0: As plataformas que estão regularizadas, né, junto ao governo federal, estão autorizadas a funcionar, tudo certinho, elas também têm limites, não é isso, secretário? O que as propagandas delas não podem conter, por exemplo?
9: Olha, eu acho super importante, mas eu posso fazer uma observação? O primeiro grande alerta para o consumidor, cuidado com as ilegais. Não há como ganhar com as ilegais. Elas estão descumprindo a norma, não recolhem os valores, não tem segurança para o jogo. É perda certa. Jogar numa bet ilegal é um prejuízo gigantesco para os consumidores, para o bolso dele e para a saúde dele. Então a gente faz esse primeiro alerta. Cuidado, consumidor. Cuidado com a bet legal. Essa é a primeira grande frente. A segunda, Luciano, é aquela para as legalizadas. E aqui, acho que tem uma contribuição importante, uma clareza que o Estado brasileiro está dizendo. Três frases que ajudam a gente a entender quais as cautelas que o consumidor jogador, o consumidor apostador precisa ter. A primeira delas é o que o Ministério da Fazenda diz. Jogar faz você perder dinheiro. Você perde. A regra é perder. Por isso, toda publicidade. Por exemplo, aquela que mostra que houve um consumidor que ganhou. Aí mostra lá que aquele foi o premiado, mostra o valor que foi premiado. É enganoso, porque a regra é perder. Em mais de 90% dos jogos, em mais de 97%, 94%, eu tive agora no Espírito Santo, o Ministério Público fez uma mensuração. Pelo menos 94% dos jogos são perdidos. O consumidor perde. Mostrar que ele está ganhando é uma enganosidade. Não pode. Essa é uma questão. A segunda questão, como jogar? A regra é perder? Aquele que vai na internet ensinar como a pessoa ganha é profundamente enganoso. Como é que você ensina alguém a ter sorte? Quando, na maioria das vezes, você vai perder. Porque é essa a primeira frase de advertência que precisa ser observada. Você vai perder. Você joga por entretenimento. É para se divertir. Mas não porque você vai perder. Essa é a primeira frase. E toda publicidade que for contrária a essa frase, ela é enganosa. Essa é a primeira regra. Você vai perder. A segunda regra, que essa diz respeito à saúde e à segurança dele. Pode causar dependência. É sério isso. Porque é biológico. Há uma interferência no comportamento biológico. Então, pode viciar. Porque pode viciar, tem uma regra importante. Quando você faz uma publicidade e facilita o jogo, quando você, por exemplo, o consumidor entra ali e aí tem, por exemplo, um botãozinho para turbinar a jogada. Olha, turbinar a jogada, você está incentivando ele a jogar mais. São mecanismos que podem causar vício, dependência. Bonificar é proibido. Por quê? Porque a bonificação, você vai entrar na bet, já ganha a bonificação, é objetivo, é proibido. É prática abusiva. A 14.790, que é a lei que regulamenta, proíbe, e a portaria 73 interministerial diz a mesma coisa. Por quê? Porque na hora que você dá o bônus, você está incentivando a pessoa a jogar e está aumentando o risco em relação à sua saúde e sua segurança. Jogar pode causar dependência. Você perde dinheiro, pode causar dependência. É o Estado brasileiro dizendo isso. E a terceira coisa, qual é? É aquela que também machuca muito o consumidor, é quando se diz: apostar não é investimento. Não é, não pode se dizer que é investimento, não pode se criar cursos, né? Eu vi uma vez um influenciador dizendo assim: apostar é igual fazer investimento, você precisa ter resiliência, você precisa ter força, mesmo perdendo, se você não continuar jogando, você vai perder mais ainda. É profundamente enganoso.
2: Então, só para a gente concluir, secretário, quais são os canais de denúncias para quem observar propagandas de bet que estejam aí infringindo todas essas regras? Olha, ou propagandas de bets ilegais?
9: Perfeito. Há sempre o canal do Fala BR, que ele pode entrar e pode fazer a sua denúncia. Mas lembra, se a gente está falando das bets legalizadas, aquelas que são autorizadas a funcionar, essa ela tem o consumidor .gov.br, porque elas são obrigadas a se registrar ali. Agora, tem uma dica que eu acho que é bacana. Como é que você sabe que uma bet é legalizada ou não?
2: Tem um site que você pode conferir,
9: né? Tem um site. Essa é uma boa, exatamente. É o
2: eu
9: site.
2: Já fiz entrevistas
9: boa,
2: antes sobre
9: boa,
2: isso.
9: É isso mesmo. É a Secretaria de Prêmios e Apostas, que tem lá um site, e todas as legalizadas estão ali. Agora, a dica mais prática. Veja se ela é bet.br. Ela pode ter qualquer nome, mas tem que ter o nome dela, .bet.br. Se não tem, precisa tomar cuidado. Tem uma exceção também. Tem 6 estados que regulamentam bets. Rio, Minas Gerais, Paraná, Paraíba, Maranhão, Sergipe e Tocantins. Até agora são 6. 21 é fácil, em 21 estados.
2: Bet.br.
0: Muito bem, nós conversamos com o Ricardo Morichita, secretário nacional de defesa do consumidor. Muito obrigado por sua entrevista aqui à Voz do Brasil.
9: Uma alegria estar com vocês, sempre à disposição.
2: Será realizado neste final de semana um mutirão com 10 mil vagas de atendimento em agências da Previdência Social.
0: Para participar, o cidadão deve realizar o agendamento previamente pelo site ou aplicativo Meu INSS ou pela Central 135.
2: E fique atento, golpes e informações falsas sobre benefícios previdenciários têm feito cada vez mais vítimas.
0: Para acessar serviços com segurança e evitar fraudes, aposentados, pensionistas e demais segurados devem utilizar apenas os canais oficiais do INSS.
2: O Meu INSS reúne mais de 100 serviços e permite resolver diversas demandas sem sair de casa.
10: A Ivanilce da Silva Santos é aposentada em Rio Branco, no Acre, e conta que sempre que precisa, usa o aplicativo Meu INSS.
11: Eu sempre passei, eu uso qualquer hora, através do Gov, né? Eu consigo entrar no Meu INSS e fazer tudo o que eu quero pelo celular.
10: Atualmente, mais de 100 serviços do INSS são oferecidos de forma digital pelo aplicativo ou pelo site Meu INSS. A ferramenta foi criada para simplificar o acesso a serviços e evitar filas nas agências. E hoje, 6 em cada 10 requerimentos já são feitos pelas plataformas, segundo a diretora de Tecnologia da Informação do INSS, Aruana Espíndola.
12: Os principais serviços, além do requerimento de benefício por incapacidade, que hoje também é feito de maneira digital, além disso, salário e maternidade, pensão por morte e aposentadorias também são efetuados por esse site ou aplicativo.
10: Para acessar o Meu INSS, basta ter cadastro no gov.br. Mas quem ainda não tem, pode usar a própria plataforma para solicitar. Além da senha, o aplicativo oferece o duplo fator de segurança, mas é preciso tomar alguns cuidados para evitar golpes, como não compartilhar senhas e nem confiar em mensagens, solicitando dados, se passando pelo INSS. Reportagem Gabriela Noronha.
0: Você que é estudante e está escolhendo qual faculdade cursar, uma plataforma do Ministério da Educação pode te ajudar nessa missão.
2: É o Sistema Eletrônico de Acompanhamento de Processos da Educação Superior, o EMEC. A consulta é gratuita e pode ser feita diretamente pela internet.
0: Pelo EMEC, você pode verificar a situação cadastral e conferir as notas de qualidade de faculdades, universidades e cursos de graduação e pós-graduação no Brasil.
13: Estudantes podem verificar se os cursos de graduação e as instituições em que estudam ou desejam ingressar estão devidamente credenciados, reconhecidos ou autorizados pelo Ministério da Educação. A consulta ocorre por meio do Sistema Eletrônico de Acompanhamento de Processos da Educação Superior, o EMEC. O sistema gerencia, regula e monitora as faculdades, as universidades e os cursos de graduação e pós-graduação no Brasil. Instituições sem credenciamento e cursos sem autorização não podem funcionar. Já sem reconhecimento, os cursos não podem ter seus respectivos diplomas emitidos e validados. Ao consultar a instituição, também é possível verificar o índice geral de cursos e o conceito institucional. Eles são indicadores de qualidade do MEC, calculados pelo INEP. Rafael Arruda, diretor de Política Regulatória da Secretaria de Regulação e Supervisão da Educação Superior do MEC, destaca a importância de o estudante consultar esses indicadores.
14: É importante que as pessoas entendam a necessidade de observar essas informações para que possam fazer seus cursos em instituições adequadas, corretas e, ao mesmo tempo, de qualidade, e seus cursos também.
13: Antes de serem reconhecidos pelo MEC, os cursos de graduação passam por diferentes etapas de regulação da educação superior. O curso autorizado é aquele que recebe permissão para iniciar seu funcionamento e ofertar aulas. Já o reconhecimento é a confirmação para que o diploma tenha validade oficial em todo o país. Reportagem Júlio César de Oliveira.
2: A Voz pelo Brasil. Na próxima próxima segunda-feira é o Dia Nacional do Patrimônio Histórico.
0: O patrimônio é o legado do nosso passado, aquilo com que convivemos hoje e é considerado de valor excepcional para a humanidade, como define a Unesco, a Organização das Nações Unidas para a Educação, a Ciência e a Cultura.
2: No nosso primeiro episódio da Voz do Brasil, vamos falar sobre patrimônios mundiais localizados aqui no Brasil. Acompanhe.
15: Identidade e tradição. Cada pedacinho desse país, que recebeu o título de Patrimônio Histórico Mundial, preserva a memória e garante a riqueza da história.

0: sentidos. O guia turístico Júlio de Paula diz que Olinda não se resume aos famosos bonecos gigantes.
1: E as pessoas só conhecem a cidade de Olinda pelo carnaval, mas muita coisa em Olinda aconteceu primeiramente. A primeira ordem dos carmelitas do Brasil é em Olinda, primeiro convento franciscano do Brasil é em Olinda, primeira catedral que está de pé, né, nos dias de hoje, de 1537, Catedral da Sé, é antigo, primeira faculdade de direito, primeiro hospital do Brasil, enfim, muita coisa primeiro em Olinda, é o início da colonização.
0: E agora a gente viaja para outro destino. Estamos em Minas Gerais. E o hino do estado vem da gaita do nosso guia turístico Jim Neguinho. Ele vai nos apresentar a cidade de Ouro Preto. O município foi o primeiro do país a ser declarado Patrimônio Cultural da Humanidade pela Unesco em 1980. E aqui o passeio é completo, museus, esculturas e muitas igrejas, com destaque para São Francisco de Assis, feita pelo artista e arquiteto Aleijadinho. Além disso, podemos ver a história do Brasil por toda parte, como as minas de ouro, uma importante influência dos africanos, como nos conta Jim Neguinho.
2: Eram pessoas escravizadas, engenheiros, mineradores de regiões específicas do continente africano, que foram trazidos para aquelas condições de escravos para trabalhar na mina de ouro. Os portugueses trouxeram para Ouro Preto mão de obra especializada esse tipo de mineração. Então, eu super recomendo conhecer a mina de ouro e a senzala, conhecer esse legado do povo africano aqui na nossa cidade.
0: E para fechar a nossa viagem, atravessamos o país e vamos percorrer mais de 1.800 quilômetros para o nosso próximo destino. Estamos em São Miguel das Missões, no Rio Grande do Sul. Aqui é possível conhecer os trabalhos dos jesuítas durante os séculos 17 e 18. A principal atração da cidade é o sítio arqueológico de São Miguel Arcanjo. À noite, o turista pode participar de mais um espetáculo. Quem nos conta é a guia Cris Bueno.
3: De noite tem um espetáculo de som e luz, que é um dos espetáculos mais antigos do país, desde a sua criação, que jamais foi interrompido.
0: A Cris Bueno também falou sobre uma famosa tradição na cidade.
3: São Miguel também é reconhecido como a terra dos benzedores. Tem vários benzedores que atendem na sua própria casa. Benzimento era indígena e foi passando de pai para filho.
0: E só de falar desses três lugares, já deu para perceber que o Brasil é muito rico de história e de patrimônios, não é mesmo? Para conferir a lista de patrimônios mundiais reconhecidos pela Unesco, é só acessar o site whc.unesco.org. Aqui é a Raquel Mariano e nos encontramos na nossa próxima viagem. Até lá!
4: Bom, e na próxima sexta-feira a gente traz mais um episódio da Voz pelo Brasil. Dessa vez a gente vai falar sobre folclore e trazer o Boi Bumbá do Maranhão.
5: E essas foram as notícias do governo federal.
4: Uma realização da Secretaria de Comunicação Social da Presidência da República.
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4: Fique agora com as notícias do Poder Judiciário e do Congresso Nacional. Boa noite, um bom fim de semana.
5: A gente volta na segunda-feira. Boa noite.
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8: Prazo para envio de propostas de modernização do sistema de justiça termina neste sábado.
9: STJ mantém multa do IBAMA à importadora que comprou borboletas mortas da China.
8: Amanhã é o último dia para informar sobre o transporte gratuito de indígenas no dia das eleições.
9: Boa noite, eu sou Marcela Luiza.
8: E eu sou Walter Lima.
9: Nesta semana, o presidente do Supremo Tribunal Federal e do Conselho Nacional de Justiça, ministro Edson Fachin, e o presidente do Banco Central, Gabriel Galípolo, revisaram uma portaria conjunta que cria um grupo executivo responsável por desenvolver as bases de Sistema Nacional de Registro, rastreabilidade.

0: Fiscalidade e controle da cessão de créditos de precatórios.
1: Na ocasião, o ministro Edson Fachin destacou que o objetivo da iniciativa é garantir mais transparência e segurança. Vamos ouvir um trecho.
2: O objetivo dessa nova regulação, obviamente, não é impedir a circulação de créditos, mas sim de garantir que ocorra com transparência, segurança jurídica, rastreabilidade e proteção aos credores, especialmente aos credores em situação de vulnerabilidade.
0: A nova regulamentação torna obrigatória a escritura pública na primeira transferência do precatório.
1: A medida busca garantir ao credor informações claras sobre o valor atualizado do crédito, o preço negociado e as consequências da operação.
0: O Superior Tribunal de Justiça restabeleceu a multa aplicada pelo IBAMA a uma pessoa que comprou 158 borboletas mortas da China sem autorização dos órgãos ambientais.
1: Para os ministros, o ato constitui infração à legislação ambiental. Fátima Uchoa.
3: As borboletas mortas seriam utilizadas na fabricação de quadros. A compradora alegou que a proibição de introduzir espécime no país sem autorização só seria aplicada à importação de animais vivos. Após o argumento ser rejeitado em primeira instância, o TRF4 o aceitou. Já a primeira turma do STJ restabeleceu a multa de R$ 33.600. Seguindo o voto da ministra Regina Helena Costa, que prevaleceu no julgamento, o colegiado considerou que a legislação que proíbe a introdução no território nacional de animais estranhos à fauna brasileira não distingue entre espécimes vivos e mortos. Assim, basta que um espécime animal ingresse no território nacional sem a licença para que haja infração.
0: Termina amanhã o prazo para que instituições públicas, privadas e da sociedade civil possam apresentar propostas para modernizar o sistema de justiça.
1: As sugestões devem buscar mais eficiência, transparência, acesso à justiça e fortalecimento da governança, com baixo ou nenhum impacto fiscal.
0: Cada instituição poderá apresentar uma única contribuição diretamente por meio de formulário disponível no site do STF, com envio de resumo escrito de até 4 mil caracteres.
1: As contribuições serão comprovadas pelo Grupo de Estudos para a Modernização do Sistema de Justiça, criado pelo presidente do Supremo, ministro Edson Fachin, no âmbito do Centro de Estudos Constitucionais do Tribunal.
0: Sábado é o último dia para informar sobre transporte de eleitores de aldeias indígenas e moradores de zonas rurais, quilombos e outras comunidades tradicionais.
1: O prazo é para o transporte gratuito no dia das eleições. Fábio Ruas.
4: Responsáveis por repartições e unidades do serviço público federal, estadual ou municipal devem informar ao juízo eleitoral o número, a espécie e a lotação dos veículos e das embarcações. O dia 15 de agosto também é data limite para informar itinerários, horários e modalidades de transporte que serão ofertados gratuitamente nos dias de votação. Candidatas, candidatos, partidos, federações, coligações ou qualquer pessoa não podem fornecer transporte a eleitoras e eleitores no dia da votação.
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1: Boa noite.
0: E um bom fim de semana.
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7: Eu sou Humberto Pinheiro e estes são os destaques de hoje do Jornal do Senado, que começa agora. Senado aprova sistema de alerta para localizar pessoas desaparecidas. Alcolumbre destaca a produtividade das semanas de esforço concentrado. Cidadania digital pode virar parte da educação básica para prevenir riscos no ambiente virtual. Boa noite. o Brasil registrou 43.828 desaparecimentos só no primeiro semestre de 2026, segundo dados do painel estatístico do Sistema Nacional de Informações de Segurança Pública do Ministério da Justiça. Para mudar esse cenário, a Comissão de Direitos Humanos aprovou a criação de um Sistema Nacional de Alerta para ajudar a localizar pessoas desaparecidas. Repórter César Mendes.
8: O projeto da senadora Damaris Alves, do Republicanos do Distrito Federal, determina que as buscas comecem logo após o registro da ocorrência e classifica os casos como voluntários, involuntários ou criminosos, cada um com seu protocolo específico. Avisos de alerta serão enviados por aplicativo e internet a pessoas que possam ajudar nas buscas com base na localização da ocorrência. Alterações feitas na proposta original ampliam o conceito de desaparecimento involuntário para incluir grupos vulneráveis, como crianças, idosos e pessoas com deficiência, e passam a usar o termo desaparecimento criminoso no lugar de desaparecimento forçado, como explica a senadora Roberta Scioli, do Republicanos de Roraima, que leu o relatório.
9: Essa alteração busca evitar o uso inadequado da expressão desaparecimento forçado, que já possui sentido jurídico próprio no direito internacional e no ordenamento jurídico brasileiro.
8: A proposta vai passar por votação em turno suplementar antes de seguir para a Comissão de Constituição e Justiça.
7: O senador astronauta Marcos Pontes, do PL de São Paulo, criticou a medida provisória que prevê a avaliação pelo Ministério da Educação da proficiência dos médicos recém-formados por meio do Exame Nacional de Avaliação da Formação Médica, o ENAMED. Ele defendeu o projeto de lei de sua autoria que prevê a aplicação do exame pelo Conselho Federal de Medicina como requisito para o exercício profissional. Marcos Pontes destacou que um conceito básico da administração é que quem executa não fiscaliza a própria execução. Assim, para ele, quem executa a formação, ou seja, o Ministério da Educação, não pode fiscalizar a própria formação, o que seria um erro grosseiro.
10: Quem tem que fazer esse exame, quem tem que executar esse exame, tem que ser o Conselho Federal de Medicina, que é o órgão preparado para isso, formado por seus pares, os médicos, são aqueles que entendem do que tem que ser feito para que tenha uma medicina melhor no país.
7: Já o senador Plínio Valério, do PSDB do Amazonas, cobrou a votação da proposta de emenda à Constituição, que amplia a autonomia operacional e orçamentária e financeira do Banco Central. Segundo o parlamentar, a PEC 65 de 2023 também prevê medidas para garantir a continuidade do PIX sob responsabilidade do Banco Central. Plínio lembrou que na época houve um acordo para que a proposta fosse votada em plenário após um prazo de 14 dias, solicitado pelo governo, mas a votação até agora não ocorreu. O senador defendeu o cumprimento do acordo e pediu que o texto seja apreciado logo. Para ele, o período eleitoral não deveria impedir a análise.
11: Há uma disputa econômica mais ampla pelo PIX, só não percebe isso quem não quer. O momento é este. No plano internacional, nós temos uma importante conquista a preservar e ampliar. Na nossa economia, sabemos todos a necessidade de defesa da moeda.
7: Após a semana de esforço concentrado realizado pelo Senado Federal, o presidente da Casa, senador Davi Alcolumbre, defendeu o modelo semipresencial. Alcolumbre reforçou a possibilidade dos senadores conciliarem suas obrigações em Brasília sem deixar de prestar conta nos estados. Mais detalhes com o repórter Douglas Castilho.
12: Com a proximidade das eleições, é prática comum no Congresso Nacional a realização de semanas de esforço concentrado, quando os parlamentares se reúnem nem em sessão, para intensificar negociações importantes e votar matérias prioritárias. A medida é utilizada já que as reuniões para decidir as campanhas demandam presença maior dos parlamentares em suas bases. Os senadores que pretendem a reeleição têm até o próximo dia 15 para pedir o registro no Tribunal Superior Eleitoral. Ao fim da sessão realizada na última terça-feira, Davi Alcolumbre reforçou a utilidade do calendário especial.
13: Se nós pegarmos a produtividade da atuação sessão do dia de hoje no Senado Federal, nós cumprimos integralmente o que estava pautado pela Secretaria-Geral da Mesa e anunciado, e incluímos outras matérias como item extra pauta de solicitação de senadoras e de senadores, inclusive do governo, ou seja, aumentando em muito a eficiência da sessão deliberativa da Semana de Esforço Concentrado.
12: Nas eleições de 2026, 54 vagas no Senado estarão em disputa.
7: O Senado aprovou empréstimos aos municípios de Maceió, em Alagoas, Águas Lindas de Goiás e ao estado de Mato Grosso do Sul. As operações de crédito vão financiar projetos de mobilidade urbana, saúde e infraestrutura. Repórter Lana Dias.
14: Maceió vai contratar US$ 150 milhões para financiar parte de projetos e obras de infraestrutura e mobilidade urbana, incluindo o sistema de ônibus de trânsito rápido. O dinheiro virá do novo Banco de Desenvolvimento, o Banco do BRICS. Mato Grosso do Sul também foi autorizado a pedir crédito de US$ 80 milhões junto ao Banco Interamericano de Desenvolvimento, com o objetivo de apoiar a parceria público-privada do Hospital Regional do Estado. A relatora do texto, senadora Tereza Cristina, do Progressistas de Mato Grosso do Sul, explicou que o empréstimo dará mais segurança ao projeto.
15: A operação de crédito contingente constitui instrumento destinado a conferir segurança financeira à parceria público-privada do Hospital Regional de Mato Grosso do Sul, reduzindo os riscos associados ao cumprimento das obrigações do poder público, contribuindo para a estabilidade da relação contratual.
14: Os senadores ainda aprovaram um empréstimo para o município de Águas Lindas de Goiás, que será destinado à infraestrutura, saneamento, mobilidade e demais serviços públicos na cidade. Os textos irão à promulgação.
7: A Comissão de Ciência e Tecnologia aprovou o projeto que inclui a cidade digital como novo eixo da Política Nacional de Educação Digital. A proposta prevê ações nas escolas para prevenir riscos do ambiente virtual. O texto também prevê capacitação de professores e apoio às famílias. A proposta segue para a Comissão de Educação, onde será analisada em decisão terminativa. Mais informações com a repórter Patrícia Oliveira.
16: Com foco no uso de tecnologias digitais por crianças e adolescentes, o projeto aprovado prevê que escolas da educação básica promovam estratégias para prevenir o bullying no ambiente virtual, a superexposição e o uso excessivo de telas, além do compartilhamento indevido de dados e imagens e a desinformação. O texto também prevê a formação de professores e gestores, atenção à saúde mental, campanhas sobre direitos e deveres no ambiente digital e orientação às famílias, aspecto destacado pelo senador astronauta Marcos Pontes, do PL de São Paulo.
17: Às vezes o pai ou a mãe, né, ou os dois, chega e fala assim, deixa lá o celular com a criança conectada, mas não faz ideia com quem essa criança está conversando, não faz ideia o que ela está vendo.
16: O projeto também estabelece medidas para ampliar a inclusão digital e a educação midiática. A proposta segue para decisão final na Comissão de Educação.
7: Com edição de Paulo Groba e trabalhos técnicos de João Lira, o Jornal do Senado fica por aqui. Acompanhe agora as notícias do Tribunal de Contas da União e da Câmara dos Deputados. Boa noite e um bom fim de semana.
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18: 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As respostas vão ajudar o TCU a identificar problemas e auxiliar a auditoria. O objetivo também é melhorar o atendimento às denúncias feitas pelos consumidores. Combustíveis de baixa qualidade podem causar prejuízos aos motoristas, aumentar custos e até comprometer a segurança dos veículos. O questionário pode ser respondido até o dia 10 de setembro. 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
20: Deputados permitem desconto nos salários para pagamento de aluguel.
21: Câmara autoriza porte de arma oficial de justiça e fiscal agropecuário.
20: Plenário garante novas regras para venda e troca de milhas por dinheiro.
22: Boa noite. A Câmara aprovou um projeto que garante o resgate de milhas por dinheiro e a venda para terceiros nos programas de fidelidade. O repórter Antônio Vital acompanhou a votação.
23: O plenário da Câmara aprovou o projeto que garante direitos das pessoas que adquirirem milhas em programas de fidelidade, como a possibilidade de vender o saldo para terceiros. A proposta regulamenta o funcionamento desse tipo de programa e define regras para a venda, transferência e troca de pontos e milhas por dinheiro. De acordo com o projeto apresentado pelo deputado Ricardo Aires, do Republicanos de Tocantins, as empresas que oferecem programas de fidelidade só poderão restringir a venda de milhas pelos clientes se oferecerem uma opção para converter esses pontos diretamente em dinheiro vivo. Se não houver a opção de troca por dinheiro, a empresa fica impedida de bloquear contas, limitar o número de beneficiários ou dificultar a venda ou transferência dos pontos, com exigências como reconhecimento facial ou biometria. Isso vai valer para o resgate de milhas por produtos ou passagens aéreas, por exemplo. De acordo com o autor da proposta, Ricardo Aires, o objetivo é impedir que uma empresa lucre com a venda de pontos e, ao mesmo tempo, crie empecilhos para o cliente resgatar o que comprou. O relator da proposta do plenário, o deputado Paulo Soares, do Podemos de São Paulo, defendeu as medidas. Para ele, as administradoras que vendem pontos ou milhas, que hoje têm valor entre R$ 70 e R$ 80,00, praticam um monopólio quando dificultam o resgate, a venda ou a conversão de milhas em dinheiro.
24: Um projeto como esse estabelece normas importantíssimas para que o consumidor não seja lesado. São regras claramente colocadas para que nenhum dos lados, na verdade, sejam prejudicados e o consumidor tenha livre acesso ao que é direito dele, no caso aqui, no que diz respeito às milhas. Muitas vezes elas vêm como um bônus ou como um cashback, mas em outras ocasiões essas milhas são compradas. E naturalmente é fundamental que o consumidor tenha pleno direito de distribuir, comercializar, enfim, fazer o uso que bem entender dessas milhas.
23: O projeto que regulamenta o funcionamento de programas de fidelidade e define regras para venda, transferência e troca de pontos e milhas por dinheiro seguiu para análise do Senado. Da Rádio Câmara de Brasília, Antônio Vital.
19: Consumidor.
20: Juarez Costa, do Republicanos de Mato Grosso, apresentou projeto que determina a retenção do pagamento de compras feitas pela internet até o consumidor confirmar o recebimento do produto. O deputado esclarece que a medida busca reduzir prejuízos provocados por fraudes ou por mercadorias não entregues.
22: Juarez Costa explica que o pagamento poderá ficar retido por até 30 dias. De acordo com a proposta, se o consumidor contestar a entrega, o fornecedor terá 10 dias úteis para comprovar o recebimento ou solucionar o problema. Caso contrário, o valor deverá ser devolvido ao comprador.
19: Habitação.
20: A Câmara aprovou projeto que permite desconto no salário para pagamento de aluguel. Entenda na reportagem de Antônio Vital.
23: O plenário da Câmara aprovou o projeto que autoriza desconto diretamente no salário do inquilino para o pagamento do aluguel. Projeto apresentado pelo deputado Júlio Lopes, do PP do Rio de Janeiro, cria possibilidade de consignação em folha de pagamento para aluguéis residenciais. O sistema será parecido com um dos chamados empréstimos consignados, que permitem desconto em folha para pagar financiamentos bancários. De acordo com a proposta, o aluguel consignado vai funcionar como garantia para as locações, o que pode baratear os custos para o locatário. O projeto estabelece um limite de 30% do salário para o pagamento do aluguel e permite que mais de uma pessoa ofereça essa garantia até alcançar o valor do aluguel. Além disso, prevê que o locatário empregado de empresa pública ou privada ficará dispensado da multa contratual se tiver que devolver o imóvel por conta da transferência para outra cidade. No plenário, o relator, deputado Cláudio Cajado, do PP da Bahia, acatou sugestão de mudança apresentada pela deputada Érica Cocai, do PT do Distrito Federal, que retirou do texto a possibilidade de uso do saldo do FGTS para pagamento do aluguel.
25: Consideramos meritória a emenda de plenário apresentada, vez que preserva a finalidade do FGTS, que é assegurar proteção financeira ao trabalhador em situações específicas, reduzindo-se o risco de comprometimento dessa reserva financeira do trabalhador.
23: O projeto que autoriza desconto diretamente no salário do inquilino para o pagamento do aluguel seguiu para análise do Senado. Da Rádio Câmara de Brasília, Antônio Vital.
19: Justiça.
22: Zé Adriano, do PP do Acre, é autor de projeto que cria procedimento para investigar as causas de incidentes graves em obras e serviços de engenharia contratados pelo poder público. Pela proposta, a análise será obrigatória em situações de acidentes com morte, entre outros.
20: Zé Adriano explica que a proposta prevê investigação técnica independente para identificar as causas do problema e evitar novas ocorrências. O texto também prevê a divulgação de relatórios no Portal Nacional de Contratações Públicas, com as recomendações resultantes da apuração.
19: Votação.
22: A Câmara aprovou o porte de armas para oficiais de justiça e fiscais agropecuários. O repórter Marcelo Larcher traz mais detalhes sobre as mudanças propostas na legislação.
0: A Câmara dos Deputados aprovou o projeto que autoriza o porte de armas de fogo para oficiais de justiça e auditores fiscais federais agropecuários. O projeto altera o Estatuto do Desarmamento para incluir essas duas categorias entre aquelas que já têm direito ao porte de arma no país. Hoje, essa autorização já vale para policiais, militares e outras carreiras ligadas à segurança pública, desde que cumpram os requisitos legais, como comprovação de capacidade técnica e aptidão psicológica. Pelo texto aprovado, esses profissionais poderão portar arma de fogo de propriedade própria ou fornecida pelas instituições, inclusive fora do horário de serviço, com validade em todo o território nacional, conforme as regras previstas em lei. Outro ponto do projeto é a atualização de regras relacionadas à idade mínima para aquisição de armas. A proibição para menores de 25 anos continua valendo, com exceção das categorias que têm autorização legal para o porte, incluindo agora os oficiais de justiça e os auditores fiscais agropecuários. Relator da proposta, o deputado Jonas Donizete, do PSB de São Paulo, argumentou que a medida reconhece o risco enfrentado por esses profissionais no exercício das funções. Segundo ele, oficiais de justiça e auditores fiscais atuam diretamente na execução de decisões judiciais e em atividades de fiscalização, muitas vezes em situação de tensão e exposição a ameaças. No plenário, o relator foi o deputado Coronel Meira, do PL de Pernambuco. Ele justificou a necessidade de porte de arma para oficiais de justiça.
1: O oficial de justiça exerce, sim, uma atividade marcada pelo risco. É o oficial de justiça que sai dos fóruns dos tribunais para fazer com que a decisão judicial chegue às ruas, às residências, às empresas e tantas vezes aos locais de conflito. É ele quem cumpre mandados de prisão, medidas protetivas de urgência, ordens de busca e apreensão, reintegrações de posse, afastamentos do lar, em situação que podem envolver tensão, resistência, violência e risco concreto à própria vida.
0: O projeto que autoriza o porte de arma para oficiais de justiça e auditores fiscais federais agropecuários seguiu para análise do Senado. Da Rádio Câmara de Brasília, com informações de Daniele Lessa e Antônio Vital, Marcelo Larcher.
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19: Segurança Pública.
20: Júnior Ferrari, do PSD do Pará, é autor de projeto que altera a Lei Maria da Penha para obrigar o agressor a ressarcir os custos com o uso da tornozeleira eletrônica. Pela proposta, os valores arrecadados serão destinados a fundos de combate à violência contra a mulher.
22: Júnior Ferrari argumenta que o custo médio mensal de monitoramento de cada tornozeleira varia entre R$ 200 e R$ 300, pagos integralmente pelo Estado. Ele salienta que a cobrança do agressor não será condição para aplicar a medida protetiva.
20: Júlio Arcoverde, do PP do Piauí, é favorável à redução da maioridade penal de 18 para 16 anos. Ele defende ainda a responsabilização de adolescentes entre 12 e 16 anos que pratiquem crimes com violência ou grave ameaça, crimes hediondos e crimes contra a vida.
22: Júlio Arcoverde argumenta que a medida endurece a punição de adolescentes envolvidos em crimes graves e reduz o uso de menores por organizações criminosas. Ele acredita que a proposta adequa a legislação à gravidade desses delitos e amplia a proteção da sociedade.
19: Comissões.
20: A comissão que analisa a redução da maioridade penal iniciou seus trabalhos sob questionamento de inconstitucionalidade. O repórter José Carlos Oliveira nos traz os argumentos.
3: O deputado Aloísio Mendes, do Republicanos do Maranhão, foi eleito presidente da Comissão Especial da Câmara dos Deputados sobre redução da maioridade penal. Os parlamentares vão analisar três propostas de emenda à Constituição que tratam de plena maioridade civil e penal aos 16 anos de idade, redução excepcional da maioridade penal em casos de crimes hediondos e de extrema crueldade e redução geral da maioridade penal para 16 anos, com previsão de que adolescentes entre 12 e 16 anos respondam criminalmente por crimes cometidos com violência ou grave ameaça, crimes hediondos e crimes contra a vida. Aloísio Mendes escolheu como relator o deputado Mendonça Filho, do PL de Pernambuco, que afirmou foco na construção de uma proposta tecnicamente estruturada nas boas práticas internacionais e moralmente à altura da dor das vítimas e seus familiares.
4: A unificação das PECs que tratam do tema nos permite fazer uma discussão aprofundada sobre como constituir e futuramente regulamentar um sistema prisional juvenil no país, modernizado o sistema de justiça criminal brasileiro para dar uma resposta civilizada à demanda social por justiça.
3: Mendonça Filho apresentou um plano de trabalho para buscar, entre outros pontos, o diagnóstico sobre a promoção da justiça às vítimas, o dimensionamento do impacto civil e o estudo da viabilidade institucional da medida. As audiências na Câmara, os seminários nas cinco regiões do país e as reuniões técnicas com especialistas e entidades vão se basear em cinco eixos temáticos: constitucionalidade, direitos humanos e tratados internacionais, segurança pública, crime organizado e dissuasão penal, infraestrutura e gestão dos sistemas prisional e socioeducativo, impactos jurídicos e legitimidade de eventual referendo popular sobre o tema nas eleições municipais de 2028. Os canais de interação da Câmara com a população, como o E-Democracia, também serão usados para recebimento de perguntas e contribuições por escrito. O relator apresentou um cronograma até a votação da proposta.
4: O debate vai evoluir, certamente numa velocidade reduzida no período eleitoral, mas passada a eleição nós teremos a oportunidade de aprofundar as discussões para que, na minha intenção, até dezembro tenhamos a votação dessa matéria na Comissão Especial e no Plenário da Casa.
3: A redução da maioridade penal é tema polêmico na sociedade, com forte oposição, principalmente de entidades ligadas a direitos humanos. Antes do início dos trabalhos, o deputado Tarcísio Mota, do PSOL do Rio de Janeiro, apresentou questão de ordem para tentar barrar a instalação da comissão. Depois, utilizou o mesmo instrumento para apontar nulidades e inconstitucionalidades do tema. Também citou jurisprudência do Supremo Tribunal Federal, desrespeito a tratados internacionais e risco de transferência de adolescente do sistema socioeducativo para o falido e superlotado sistema prisional comum.
6: A inimputabilidade penal até os 18 anos, assegurada pelo artigo 228 da Constituição Federal, constitui um direito individual do cidadão em desenvolvimento. O artigo 60 da Carta Magna proíbe terminantemente a deliberação de qualquer proposta de emenda tendente a abolir, entre aspas, direitos e garantias individuais. A instalação de uma comissão destinada a suprimir direitos fundamentais em meio a um período de funcionamento prioritariamente remoto dessa casa configura grave cerceamento democrático.
3: O presidente da comissão, Aloísio Mendes, contestou.
8: Os pontos levantados por Vossa Excelência já foram vencidos na CCJ com relação à dissimilibilidade desse assunto e com relação à votação remota. Existem precedentes na casa e hoje o plenário da Câmara está funcionando de forma remota e a comissão segue mesmo o caminho.
3: A comissão é formada por 38 titulares e igual número de suplentes. Os deputados Guilherme Derrite, do PP de São Paulo, Benes Leocádio, do União do Rio Grande do Norte e Sargento Faul, do PL do Paraná, foram eleitos para as três vice-presidências. Da Rádio Câmara de Brasília, José Carlos Oliveira.
9: Trabalho.
22: Ercílio Coelho Diniz, do MDB de Minas Gerais, propõe a criação do Programa Nacional de Retorno Profissional da Mulher 50+. A iniciativa busca facilitar a reinserção no mercado de trabalho de mulheres com mais de 50 anos que tenham ficado afastadas por pelo menos 2 anos.
20: Ercílio Coelho Diniz alega que essas mulheres enfrentam uma dupla barreira ao tentar voltar ao emprego: o preconceito relacionado à idade e à interrupção da carreira. Para ele, o programa valoriza a experiência dessas profissionais e reduz desigualdades de gênero e de idade.
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10: Economia.
22: O Congresso Nacional instalou a comissão que vai analisar a medida provisória que reduz a chamada taxa das blusinhas. A repórter Maria Neves acompanhou.
11: Deputados e senadores instalaram comissão especial para analisar a medida provisória que trata da chamada taxa das blusinhas. Apresentada pelo governo em maio, a proposta reduz a zero a alíquota do imposto de importação de produtos que custem até 50 dólares dos Estados Unidos, taxa que atualmente é de 20%. Se não for votada até 8 de setembro, a MP perde a validade. O presidente da Câmara, deputado Hugo Mota, adiantou que irá discutir o assunto com o Colégio de Líderes e o presidente do Senado, Davi Alcolumbre, para votar a proposta nas próximas semanas.
12: Para que essa taxação não volte, é necessário que o Congresso Nacional se debruce sobre esse tema nas próximas semanas e eu irei tratar disso no Colégio de Líderes, bem como também com o presidente do Senado, o senador Davi, sobre o que nós iremos fazer juntos, já que é uma comissão mista que depende da participação das duas casas.
11: Para presidir a comissão, deputados e senadores elegeram o deputado Dorinaldo Malafaia, do PDT do Amapá. O vice-presidente será o senador Randolfe Rodrigues, do PT do Amapá, e o relator escolhido foi o senador Eduardo Gomes, do PL do Tocantins. Além de zerar o imposto de importação de produtos de até 50 dólares, a medida provisória reduz a alíquota do tributo de compras internacionais com valores entre 50 dólares e 3 mil dólares para 30%. Até a edição da MP, a alíquota era de 60%. Na justificativa da proposta, o governo sustenta que a medida visa simplificar a tributação e incentivar a adesão dos importadores a programas de regularidade fiscal. A tributação das compras internacionais de baixo valor foi criada no Brasil por meio de uma lei de 2024 que vigorou até a edição da medida provisória em maio. Antes da lei, um decreto de 1980 isentava essas compras do imposto de importação. Da Rádio Câmara de Brasília, Maria Neves.
10: Esporte.
20: Wellington Roberto, do PSD da Paraíba, é um dos autores de PEC que concede imunidade de impostos a entidades esportivas sem fins lucrativos. O texto impede a cobrança sobre patrimônio, renda e serviços das organizações que cumprirem as exigências do Código Tributário Nacional.
22: Wellington Roberto ressalta que o benefício será restrito a entidades certificadas dos setores olímpico, paralímpico, clubístico ou educacional. Ele afirma que a proposta busca ampliar os recursos disponíveis para a formação de atletas e manutenção de projetos esportivos com finalidade social.
20: João Carlos Bacelar, do PL da Bahia, também assina a proposta de emenda à Constituição que pretende incluir as entidades esportivas sem fins lucrativos entre as instituições com imunidade tributária. O objetivo, segundo ele, é equipará-las às áreas de educação e assistência social.
22: João Carlos Bacelar justifica que a medida fortalece o esporte como política pública e garante mais segurança financeira às entidades esportivas certificadas. O deputado diz ainda que o texto mantém a exigência de cumprimento dos requisitos legais para acesso à imunidade.
10: Educação.
20: André Fufuca, do PP do Maranhão, defende a criação de um incentivo educacional no programa Bolsa Atleta. Proposta nesse sentido prevê um adicional de 10% no benefício para atletas que comprovem matrícula e frequência regular em instituição de ensino.
22: Relator da matéria na Comissão de Esporte, André Fufuca, avalia que a medida estimula a continuidade dos estudos sem afetar a categoria estudantil, que já exige matrícula como requisito. O deputado acredita que a iniciativa amplia as oportunidades dos atletas após o fim da carreira esportiva.
20: Termina agora o Jornal Câmara dos Deputados, produzido pela Rádio Câmara, com trabalhos técnicos de Wellington Teles, apresentação de Márcio Aquilissardi e Tércia Guimarães. Boa noite para você.
22: A Voz do Brasil volta na segunda-feira. Boa noite e bom final de semana.
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16: Boa noite, seja bem-vindo, seja bem-vinda à programação da Educativa FM. Que bom que você está com a gente aqui na melhor companhia da sua noite. Hoje é sexta-feira, 14 de agosto de 2026. Hoje é comemorado, sabe o quê? O dia do cardiologista. Como é que tá seu coração, hein? O meu tá revisado, check-up em dia. Eu sou Marilena Chossiai e fico contigo a partir de agora até às 10 da noite, fazendo aquele som na medida para desacelerar o seu dia. Chegando agora para abrir a nossa programação, Zé Cavaleiro, Lenha.